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0: Fala, Roberto, beleza. Deixa eu ver que horário, rapaz. Deixa eu ver que horário que a rapaziada. Rapaziada tem que saber do horário. Opa! São 21h05. 21h05! 3840137. 3840137. Para você participar com a gente, para você estar com a gente, para você ficar com a gente até 10 da noite, hein? Alô, torcedor.
1: Boa noite, Dini Menezes. Bola de
0: quem
1: fogo.
0: Tá falando?
1: Fala, amigão. Aqui que tá falando é o Edson aqui do Jurunas. Tudo bem, meu amigo?
0: E aí? O que é que você espera nessa quinta-feira, nesse primeiro jogo?
1: É um jogo, não vai ser fácil, né? Um jogo difícil, vai ser duro. Mas o plantel do Paysandu está pronto para enfrentar o Anápolis e conseguir um bom resultado lá em Goiás e aqui em Belém. É só fazer a festa aí. O Hexa da Copa Verde, no caso, né? Aí a Tríplice Aliança, Tríplice Coroa e quando for final do ano, mais um título do Brasileirão da Série C e automaticamente classificar para a Série B de 2027. Muito satisfeito mesmo com o meu time. E a gente fica um pouco assim, triste assim, por causa da contusão do Matheus Vargas, né? Rapaz, batalhou, né? Se recuperou, o Paysandu tá bem. Foi muito importante essa recuperação dele. E agora, né, rapaz, de novo isso. Mas ele vai se superar. Em nome de Jesus, ele vai se superar. Vai dar volta
0: Você vai... de novo. E você vai estar no Mangueirão no domingo?
1: Rapaz, eu vou comprar meu ingresso. Ainda não comprei, mas vou comprar. Entendeu? Vou comprar. Porque faz muito tempo que eu não vou no estádio mesmo. Entendeu? Muito tempo mesmo que eu não vou no estádio. Mas domingo é convidativo. Entendeu? Eu queria participar aí do sorteio aí, Dinho.
0: Tá certo, irmão. Tudo de bom. Beleza, fica tranquilo.
1: Eu queria participar do sorteio, tá? Dinho.
0: Tudo de... Hein?
1: Eu queria participar do sorteio.
0: Seu nome completo e bairro?
1: É Edson Juarez da Silva, bairro do Jurunas.
0: Edson Juarez da Silva, bairro do Jurunas. Tá bom, Edson. Beleza,
1: ouvinte,
0: um abraço.
1: Só te ouvinte. Sabe disso. Assista. YouTube, WhatsApp, ao vivo. Sabe disso. Sabe muito bem disso. Valeu, meu amigo. Bom programa.
0: Tá bom, você. Irmão.
1: Um abraço.
0: Tá certo. Tá aí o torcedor participando, o torcedor comigo aqui. No Resenha Bicolor, já está no ar, Resenha do Bicolor, na Rádio Clube do Pará, 3840137. Solta o play aí, Roberto, pode soltar o play.
2: Boa noite, Dinho, Bola de Fogo. Boa noite, galera da Rádio Clube, Nação Bicolor. Um abraço a todos aí, forte abraço. Dinho, eu tava vendo ontem, cara, um programa esportivo aí, na TV aberta aí. Passa 10 horas aí. Faz o cara, um repórter lá, remista lá. O cara, tá, acho que ele tava querendo jogar uma zica reversa, sabe? Ele tava dizendo, ah, Papão já ganhou, não sei o quê, blá, blá, blá, blá, blá, blá, blá. E papo furado, né? Rapaz, o Roberto Maia tava lá na parada. Aí ele falou o seguinte, né? Pô, ele representou a torcida, cara. Ele falou, pô, cara, o seguinte, não tem décimo final, cara. A gente tem que respeitar, te respeita todos os times. Paysandu vai com respeito, humildade, pé no chão, entendeu? Tem dessa de já ganhou, não. Já ganhou é pra lá, pro lado deles lá, cara. Isso aí é com eles aí. É coisa de remisso aí. A gente não, a gente vai pra cima com humildade e determinação. E com certeza, se Deus quiser... Vamos conseguir um bom resultado lá em Goiânia, né?
0: Papão isso.
2: Vai conseguir aí ganhar de 1-0 aí, se Deus quiser. Ou se não, pelo menos o empate tá muito bom também.
0: Tá certo, irmão.
2: Vamos com humildade pra cima, determinação. Vamos chegar aqui em Belém e arrebentar. Fiel bicolor lotando Mangueirão, botando Papão para cima, rumo ao Hexa. E só o Paysandu e a seleção brasileira pode ser Hexa, né, cara? No mundo não tem para ninguém. Papão, Paysandu Esporte Clube e seleção brasileira. Só esses dois podem ser Hexa.
0: Faz isso então, que toma boa, isso aí. Cara, rapaz.
2: Vamos para cima, Papão, rumo ao Hexa. Valeu, aqui é Igor falando aqui de Paraopebas, sudeste do Pará. Tá, um abraço.
0: Tá, um abraço, bom, Igor, Paraopebas.
2: Torcida bicolor. Valeu.
0: Valeu. Valeu, tá aí o Igor, lá de Paraopebas, sudeste do Pará. Galera de longe, né? Isso que é bacana. Bacana é a galera participar, bacana é a galera estar sempre aqui com a gente. Pode soltar o play, Roberto.
3: Boa noite, Bola de Fogo. Ligado aqui do melhor programa da Nação Bicolor. Esse programa aqui é incomparável. Não tem negócio de inveja, não. Invejaram o nosso programa, invejaram, né? Está na expectativa do nosso jogo, né, Bola? Deus quiser trazer um bom resultado para cá, para fazer a festa domingo para conquistar esse ex na frente da seleção brasileira, né? Agora aí, Bola. Deveria ter uma punição, né, cara, para aquele... Desculpa a frase, mas aquele cara lá foi um bandido, cara, que fez com o Vargas, né, cara? Um pai de família, né, cara? Entendeu? Será que esse cara vai conseguir dormir agora, né, cara? E aquele juiz lá, outro pilanta, né, cara? Não deu nem cartão pro cara, meu amigo. É muita sacanagem isso. Diretor do Paysandu não podia fazer, né, um protesto lá, né, cara, nessa arbitragem lá, né? Comissão de arbitragem, né? Uma sacanagem tirar o cara aí no campeonato de novo, né, cara? Mas Deus não dorme, Bola. Kleber Silva tá pra não.

e 13. 21 e 13. Aqui no Resenha Bicolor. É isso aí, cara. Eu acho também que o jogador deveria ser punido. Eu acho que ele deveria ficar fora o tempo que o Matheus ficar. Esse também deveria ficar. É um absurdo, gente. É um absurdo, é complicado, não é fácil. Imagina a cabeça do Matheus. Né? Imagina a cabeça do Matheus, meu irmão. É muito complicado. Mas enfim, muito complicado mesmo. O cara passou quase um ano em recuperação. Quase um ano. 9 meses e 23 dias. Eu conversei com o Matheus sobre isso, e o Matheus me falava, foram 9 meses e 23 dias de mim. Aí acontece isso com o cara, já imaginou? Por causa de um responsável. É irresponsável, um cara desse é irresponsável. Lamentavelmente é irresponsável. É irresponsável. Agora, é o que fica, né? A pessoa, o cara vai passar quase um ano de novo, quase um ano em recuperação, batalhando, né? Pra voltar a jogar. Tem toda uma decepção, né, cara? Tem toda uma decepção. O cara pode ser forte como for. Forte como for. Aí vem aquele que diz, precisa pegar um banho, ele precisa disso. Meu irmão, não precisa. Não precisa. A gente só tem que se preparar para esses caras que tem. Todo lugar tem, qualquer área de trabalho tem. E no caso do futebol, a gente desse tipo aí. Né? A gente desse tipo aí. É muito complicado, mas enfim. Eu fico imaginando, sério, não tem como, né, não imaginar. Não tem como não imaginar a cabeça do cara. Meu amigo, é duro, viu? É duro. Tem que ter uma boa família, né, para tá dando esse apoio. Nesse momento, é desse apoio que ele necessita, é desse apoio que ele precisa, porque meu camarada, não é fácil. E não vai ser fácil. Não vai ser fácil. A gente só lamenta. 3840137. 3840137. Tem um presente da loja Bicolomix para você que está comigo aqui. Não esqueça de deixar seu nome completo e bairro. Estou sempre dizendo nome completo e bairro. 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

0: falando desse Paysandu, o que é que você espera, se você vai estar no Mangueirão, o que é que você acha que tem que mudar no time, o time tem que continuar o mesmo. Fala aí, fala aí. Não perde tempo não, já estou te aguardando aqui no Resenha Bicolor 134.37, ao vivo, e também você entra através do Zap Clube nesse áudio de 2 minutos, tá bom? Solta o play aí, seu Roberto.
1: Olá, boa noite. Eu me chamo Elias, mais conhecido como o Elias do Paysandu aqui do Ramal Cupuaçu, de Barcarena, Vila dos Cabanos. Eu acho que, vou botar aqui a minha opinião, né, sobre esse jogo. Eu acho que o Papão tem que entrar focado nesse jogo lá de Florianópolis, quinta-feira, né, jogo que é depois de amanhã, e fazer até uma boa vantagem. Porque se Papão, por exemplo, ganhar de 5-1, do jeito que as coisas estão sendo tudo rápido, está sendo o jogo em cima do jogo, aí dá para Papão fazer uma boa vantagem em cima do time lá, do Anápolis, um 5-1 até, eu digo assim, né, 5-1, 4-0, 5-0, quem sabe, para que voltar para Belém, muitas das vezes, se tiver algum problema, mas que não vá prejudicar. Assim, o Paysandu, né? Se tiver algum problema, por exemplo, se empatar ou se perder de 1-0, de repente, claro que isso não vai acontecer, porque o time do Anápolis é muito fraco, com todo respeito. Mas eu sou mais Papão. Eu acho que o Papão é favorito para ganhar lá em Florianópolis e aqui em Belém. Eu não tenho nada pro time do Anápolis. Na verdade, os times lá de Goiás são nossos freguês. Então, a pana. Brincadeira da parte. Boa noite.
0: Boa noite, irmão. Não tem time fácil, não. Não tem esse negócio. Ah, vou ganhar, é fácil, não. Você é que pensa. É complicado, vai ser complicado. Pensando, tem que se preparar para fazer bonito, né? Tem que se preparar para fazer bonito. Solta o play aí, seu Roberto, solta o play.
2: Faladinho Menezes, melhor setorista do Brasil. Gordinho, sempre que eu posso eu assisto teu programa, cara. Eu gosto muito do teu programa, tem um cara que fala não só do Paysandu, mas também tu fala o que o torcedor sente, fala aquilo que a gente quer ouvir, mas também às vezes... Fala a verdade, né? Doa quem doer, tem que falar a verdade. É isso aí, não tem que esconder nada. E, porra, eu tô aqui em Cuiabá, tô na semana passada com o título da Copa Norte, cara. Quando tu tava entrevistando o Márcio Tuma, aquela é tua emoção, tu também transmite essa emoção pra gente, né, cara? Porra, eu também quase me emociono porque eu tô à distância. E assim, sabe, Dinho, queria dar uma sugestão. Nem sempre tu pode levar uma atração aí no programa, né? E, porra, tem um torcedor, acho que é Thiago Brizo, uma coisa assim. O cara é carioca, do Rio de Janeiro, entendeu? E é torcedor do Paysandu e não torce pra nenhum time lá do Rio de Janeiro. Não torce pro time do Rio de Janeiro, torce só pro Paysandu. Inclusive, no primeiro jogo da decisão da Copa Norte, ele esteve em Belém com a esposa dele. Porra, cara, o menino lá, o Fluense, lá, o Arthur, levou levou o casal, fez uma campanha pra torcida pra levar esse casal do Rio de Janeiro lá pra Belém, né? Que ele tinha conhecido no jogo contra o Vasco. E, porra, cara, eu achei legal pra caramba, achei muito massa pra caramba, cara. Eu te dou uma sugestão, que tal tu não levar esse casal pra ser entrevistado aí e perguntar pra eles como foi que surgiu o Paysandu na vida deles e a emoção de ser Paysandu à distância. É uma sugestão, né, cara? E de vez em quando levar um torcedor símbolo também, assim... Lógico que o Pampan tem as dificuldades dele, mas tem os tios dele, pode levar também no programa para conversar com os tios dele e assim, para contar a história, um pouco da história do Pampan. E se puder também levar um jogador, né? Estou aqui na expectativa para quinta-feira Não vai ser fácil, né? O Anápolis já demonstrou que não é um time bobo e eu estou na expectativa. Vamos lá, vamos que vamos, né? É o João Guerreiro, seu grande amigo aqui de Cuiabá. Abraço, Dinho. Deus te abençoe, meu irmão. Tamo junto.
0: Abraço, João. João, deixa eu te falar. O Thiago já participou de uma live comigo aqui. Uma terça-feira antes do jogo da final, contra o Nacional, ele participou de uma live comigo, ele e a esposa. Ele e a esposa, tá? Entrevistei ele no Mangueirão também. No Mangueirão, ele e a esposa também. No dia do jogo contra o Nacional, também entrevistei ele no Mangueirão. Entrevistei ele no Gastando a Bola também. Né? Entrevistei ele no Gastando a Bola. Então, é assim. E sempre que a gente pode, a gente está com o convidado aqui. Agora, tem que ser interessante o convidado, porque eu não posso tirar o espaço do torcedor. O convidado tem que ser o convidado, porque se for um convidado que não vai interessar o torcedor, o que é que eu vou estar fazendo? Eu vou estar tirando o espaço do torcedor falar, porque isso é um programa do torcedor. Aqui o torcedor se expressa, aqui o torcedor desabafa. Tá entendendo? Então, é essa história. Eu acho que não sei por qual motivo você acabou não ouvindo, né? Mas ele falou aqui no clube, entrevistei ele, ele participou de uma live comigo. E essa é a parada. Tá bom, meu irmão? Mais um grande abraço para você em Cuiabá. Acho que por estar em Cuiabá, às vezes você certamente tá ocupado, né, e acaba não ouvindo. Eu até te entendo. Fica tranquilo. Um forte abraço para você aí em Cuiabá, meu irmão. Cuiabá é show de bola. 3840137, você participa comigo. E já já, solta o play, 9h25.
3: Boa noite, Dinho Menezes, Maílson aqui do Jardelândia. Cheguei agora aqui no programa, olha, tava dando ali no Shark. Mas era um Shark com batata, um Shark.
0: Eu sei, nem. É isso mesmo que eu
3: imaginei. Esse que era o Shark, não vou te mentir nem te enganar, não. Não era outro tipo de Shark, não. Mas, Dinho, o que eu queria comentar aí contigo aí, não sei se já falaram aí, não sei se você já comentou no programa de hoje, é sobre o Pedro Henrique, cara. Cara, esse Pedro Henrique vai ficar no Paysandu esse resto de ano, mas vai ser desse jeito aí que ele tá fazendo, né? Cara, ele tá mais, aqui na minha opinião, um jogador muito bom, mas ele ultimamente tá mais prejudicando o Paysandu do que ajudando. O cara joga um, dois jogos e passa dois, três fora aí com cartão vermelho. Poxa, ele deu uma entrevista aí dizendo que ele faz cartão vermelho, prefere fazer um... relevar um cartão amarelo do que o time fazer o outro time, o time rival fazer gol e tal, impedir um contra-ataque, porra, aí beleza, entendeu? Então nesses cartão tudo bem, mas poxa, nesses cartão que ele tá pegando aí, cara, entendeu? Sem necessidade, tu pode ver que de 5 cartão amarelo que ele pega, entendeu? Um foi, sei lá, por boa causa. Entendeu? Os outros quatro foi sem que, sem pra quê. Entendeu? Aí acaba amarelado, acaba expulso. Entendeu? Acaba suspenso. Entendeu? Então, poxa, ele tá mais prejudicando que ajudando o Paysandu. Esse é o meu ponto de vista. Tu sabe me dizer se aí a diretoria, o técnico vai dar uma chamada dele, uma orientada. Entendeu? Boa noite. Maílson aqui do Jardelândia aqui.
0: Tá aí, Maílson. Um abraço. Ele vem sendo orientado. Tá sempre conversando com o técnico sempre conversando com ele. E, rapaz, eu falo aqui, mas é difícil o torcedor até entender, mas é o tempo.

Pois é, como eu estava falando, é o tempo que vai fazer de aprender, é o tempo que vai fazer de amadurecer, e é isso. Agora, claro, a gente ainda vai sofrer com isso, enfim, porque ele é um jogador que é viril, é forte, e é o tempo, não adianta. O Wanderson também era assim logo no começo, não sei se vocês lembram, o Wanderson era assim, e sabe como é que é, você ganha, mas você também tem que passar pelas dificuldades para chegar no topo, e é isso que está acontecendo com o Pedro Henrique, tanto que qualidade a gente vê que ele tem, né? Qualidade a gente vê que ele tem. Mas tem essa questão aí que de repente ele, né, deixa a desejar, e a gente torce para que ele melhore, que ele passe logo a fazer a diferença e amadureça o suficiente para não prejudicar, né, não deixar o Paysandu correr o risco, que, o risco não, né, porque perdeu o jogo e... É muito complicado. A não ser que mude, que troque a peça, mas a gente vai perder de um lado e ganhar. A gente pode ganhar de um lado, mas vai perder de outro, né? A verdade é essa. A gente vai ganhar de um lado, mas vai perder de outro, sem dúvida nenhuma. Sem dúvida nenhuma. Isso aí eu não tenho nem medo de dizer. É o futebol. Agora, para esse jogo de quinta-feira, o Paysandu vai estar forte, o Paysandu vai estar completo. Quintana, Caio, que fez falta. E aí, bora ver o que é que vai dar, né? Bora ver o que é que vem por aí. Bora ver o que pode rolar. O Paysandu pode trazer uma boa vantagem para Belém, para decidir diante do seu torcedor. Eu estou vendo o Mangueirão lotado. E o Paysandu pode chegar ao Hexa, né? Pode chegar ao Hexa. Então, é muita onda, meu irmão. É muita onda. E eu tenho certeza que o torcedor vai estar no Mangueirão, assim como teve, né? No jogo contra o Nacional, vai estar de novo nessa partida contra o Anápolis. É, e não deixe para comprar ingresso no dia do jogo. Quanto mais cedo você comprar, mais barato você vai comprar, né? Mais cedo você adquirir, mais barato você vai comprar. Então aproveite, né? Aproveite. Muita gente perguntando, Dinho, Paysandu vai contratar? Vai contratar, sim. Vai contratar, Paysandu vai contratar. Paysandu já tá conversando. Paysandu vai contratar um lateral direito, vai contratar um volante, vai contratar um atacante de beira. Eu acho que tem que contratar um centralizado também. E quem sabe o meia. De 4 a 5 jogadores serão contratados. Verdade é essa. De 4 a 5 jogadores serão contratados. E eu espero que o Paysandu traga peças que cheguem para jogar, que não traga a peça só por trazer, mas que traga a peça para fazer a diferença, que traga a peça para ser titular, e vai ser de mais importante, mas de mais importante mesmo. O torcedor, se tem gente que não gosta, o torcedor do Paysandu adora esse tipo de título. E tá todo tempo ganhando título. Quem não quer ganhar título? Todo tempo é título. E bora pra frente, meu irmão. Tem muita coisa aí. Ainda tem essa tão esperada, né? Essa competição que é, querendo ou não, a Série C. E Paysandu tá fazendo tudo certo, né? E hoje, rapaz, Borazzi, vocês lembram do Borazzi, né? Borazzi hoje perdeu uma parada na justiça. Ele recorrer, ele pode recorrer, né? Mas

0: não é mais como todo mundo achava que era, uma facilidade danada para ganhar do Paysandu na justiça, até porque tem um departamento jurídico muito bom, né? Tem um departamento jurídico muito bom, o Paysandu tem o Bruno e outros. Isso é bacana a gente ver, bacana a gente sentir que a rapaziada tá trabalhando, tá também jogando fora de campo com a camisa do Paysandu Esporte Clube, com a camisa do Papão da Cruz. O Lobo gigante pela própria natureza, 21h34 aqui no Resenha Bicolor até 10 da noite, né? 10 da noite tem as últimas do esporte com o Magno Fernandes, levando para você que não pôde acompanhar mais cedo tudo o que aconteceu, né, no âmbito esportivo. Tudo que aconteceu no âmbito esportivo você vai conferir nas últimas do esporte até meia-noite com o Magno Fernandes, que já está pautando ali o programa, já está preparando ali o programa da noite de hoje. Que beleza! 3840137 e o 989-53-1583. 989-9859-1583. Então, entra em contato. Solta o play aí. Solta o play.
1: Fala, Dinho Menezes. Boa noite, meu querido nobre. Estou aqui em Curuçana, já na escuta do programa Resenha Bicolor. Um abraço aí pra mim aí, Luiz, da Terror aqui em Curuçá. Estarei aí domingo aí, Dinho Menezes. Se Deus quiser, rumo à Tríplice Coroa, né, Dinho? Ah, gostaria de ver aquele Mangueirão balotado, amarrotado, como diz o ditado, né? Me lembra daquele Mangueirão ali, quando a torcida encheu o lado A e o lado B. Nossa Senhora, pelo amor de... Fez o gol Sandro Goiano... E a Pikachu, que agora tá do lado de lá, né, das meninas. E o Moisés, que lembra do Moisés, né? Bom jogador, Moisés. Por onde o Moisés anda, Dinho? Sabe me dizer? É Dinho Menezes e outra, Dinho Menezes. O que, é que você acha no ataque do Paysandu contratasse o Diego Hernandes? Tá de saída do Leão. Viesse pro Paysandu. Seria uma boa pro Paysandu, Dinho? O que, é que você acha? Me responde aí. E eu estou na escuta aqui em Curuçá, manda um alô pra mim aqui em Curuçá, estou na escuta, como sempre, sou seu fã. Viu, Dinho?
0: Obrigado, irmão.
1: Trabalho, que Deus abençoe, e um bom programa, você é um excelente exemplar. Que Deus continue te abençoando, meu nobre.
0: Valeu. Rapaz, a parada é o seguinte, eu não sei se ele vai querer... ele tá doido para ir embora. Acho que ele não é interesse dele, né? Não é interesse dele permanecer. Mas enfim, a diretoria deve ver a situação, analisar, quem sabe, né? De repente, por que não, né? Bora ver o que, é que a diretoria pode fazer. 21h37. Você pode continuar mandando no direct ali do Instagram, no Facebook. Daqui a pouco vou fazer o sorteio para você. Que vai estar comigo. Solta o play aí, seu Roberto.
2: Boa noite, Dinho Menezes da Resenha Bicolor, mano. Beleza. Pô, Dinho, prazer te conhecer aqui em Manaus. Entendeu? Só aquele segurança lá pra te dar, te deu aqueles apoios lá, cara, eu peço desculpa, né, que rolou lá, você sabe que rolou lá, entendeu, em relação à imprensa, só que felizmente a gente cumpriu ordem, né, cara, entendeu, e a gente cumpriu ordem pela FAF, né, e era uma final também, eu sei que não tem justificativa, a imprensa tem direito de ir e vir em qualquer lugar, aí, mas eu te pedimos desculpa aí em relação à segurança também. Beleza? Mas aí, tô feliz, cara, feliz também de ter visto meu time ser campeão aqui em Manaus, encontrar um grande amigo meu, né, que eu esqueci, eu peço até perdão de esquecer o nome do roupeiro, O mais antigo que tem é da minha época, eu era segurança do Paysandu na época da elite com o Cristiano. A gente se reencontramos aí, ainda fomos campeão. Mas obrigado aí, obrigado por tudo aí, ter visto você, visto o pessoal aí de Belém também. Então, aí, mano, tô com 22 anos aqui de plura glória e conhecimento em relação a tudo aqui também, questão de segurança também. Tá, Zinho? Obrigado mesmo, tá, mano? Obrigado, Paysandu. Obrigado
0: por esse título. Vamos lá, quinta-feira, para ganhar a Copa
2: Verde, se Deus quiser. Jackson de Manaus.
0: Ele é da segurança lá do Nacional, do estádio. Estava lá também. Ficou muito emocionado, apesar de... Ele estava trabalhando para o pessoal lá de Manaus. Mas, né, viu o Paysandu, bateu até umas fotos lá comigo, também bati com ele. Forte abraço, irmão, tudo de bom. Está ouvindo a gente lá em Manaus, né? Lá em Manaus. Povo de Manaus. Povo de Manaus tem um... Sei lá, tem uma rixa com o pessoal daqui. O pessoal daqui não... Nem se importa com isso. Eu, hein? Mas, enfim. Forte abraço. Olha, você pode participar ao vivo. 3840137. 3840137. E vamos que vamos. Até daqui a pouco. Passa rápido, né, gente? Passa rápido, que não é fácil. Mas é assim. E já é quinta-feira, pai. Quinta-feira, dia, né? Da decisão. Quinta-feira, dia do torcedor. E pro Mangueirão. Não, Mangueirão não. Vai ser lá no Jonas Duarte. Jonas Duarte. Primeiro no Jonas Duarte. Aí depois sim. Domingão, Mangueirão, todos os caminhos levarão você pro Mangueirão, torcedor do Papão. Torcedor tá botando fé, tem que botar fé, né? Tem que botar fé, tem que acreditar e oferecer esse título, né, pro Matheus, por tudo que ele vem passando, meu irmão. Não é fácil não, viu? Não é fácil passar o que vem passando, o que aconteceu, na verdade, né? Com Matheus Vargas.

0: São 21h42, 21h42, 21h42. Amanhã o Paysandu ainda faz um trabalho, o último trabalho, depois é concentrar, depois é concentração mesmo. E na quinta, 20 horas o jogo, tá, gente? Com Jorge Anderson contando tudo pra gente, pra nós. E eu nas reportagens, vai ser à noite. Eu volto já na reta final do Resenha Bicolor, Roberto.
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0: 21h47, estamos aqui no Resenha Bicolor, aqui no Som da Clube, que beleza, vamos lá, estamos na reta final, já tem um sorteio, para você meu amigo, para você minha amiga, probleminha de transmissão, nós aqui no FM tranquilo, né, no FM tranquilo, agora probleminhas que tivemos na transmissão das plataformas, né? YouTube, Facebook, Instagram, enfim. Mais importante que você tá aí, do outro lado, né? Participando e esperando o grande momento do Papão da Curuzu, né? Esse time do povo, esse gigante, o Paysandu da galera, o Paysandu do povo paraense, eu tenho certeza que eu vou encontrar você no Mangueirão, né? Pensar positivo. Se tem gente que não quer, o Paysandu quer. O Paysandu quer. Já garantiu R$400 mil. Vencendo esse... Mais esse troféu. Ganhando mais esse troféu. Leva mais 500. E assim vai, meu irmão. E assim vai. É importante para o crescimento do clube. É importante para tudo que o clube pretende fazer. Então, bora para cima, né? Bora para cima. E assim, é assim que se vence. É assim que a gente vê o clube se estruturar, o clube ficar cada vez maior. Cada vez maior é importante. 21h49, 38401 37, para você participar comigo, aqui no Som do Resenha Bicolor. Solta o play, Roberto. Ao vivo, alô, torcedor.
13: Alô, boa noite.
0: Quem tá falando?
13: É, Dinho, é um prazeraço renovar a comunicação contigo. Tu lembra do Alve Azul, Trovão Azul? Tu lembra?
0: Sim. Do nariz, do Nilcinho.
13: Você se dá muito bem com o Rubinó. Eu fui comunicador do Alve Azul. É o Edivaldo Tedes que está falando. Se o Binota estiver na escuta, ele sabe muito bem. Eu estou inquieto aqui para te fazer uma pergunta. Qual é o problema de lembrar o registro da Libertadores do Paysandu? Que isto aí, enquanto Jesus não vier, ficará para sempre. Não é passado. Então, quando você falar o único time do Norte com registro na Libertadores, você vai humilhar o Norte todo. Agora fala.
0: É, o Paysandu, mas eu falo sempre. Não sei se você me escuta sempre. Mas eu falo que o Paysandu foi o representante do Norte na Libertadores. E foi a melhor campanha. Né? Foi o único que bateu Boca. Depois dele, aí já vieram outros. Mas primeiro foi ele. Primeiro foi ele que calou a La Bombonera. Né? E o Paysandu, muita gente não faz de conta que não sabe ou de esquecer, Paysandu foi campeão internacional do Suriname em cima do Remo, um torneio feito pela FIFA, né? Muita gente também esquece, e eu de vez em quando estou lembrando aqui. Paysandu é o maior campeão regional do Brasil. Do Brasil. Não é daqui do Pará.
13: Campeões brasileiros. Tu sabe quem colocou água pro vestiário do Fluminense, quando estava aqui, Corinthians, toda Cruzeiro? Fui eu.
0: Foi mesmo?
13: Eu sou um dos 30% que ajudei a construir o Mangueirão. Cabine de instalação, fui eu que...
0: Que bacana, nós era todo
13: técnico. Ali no Mangueirão, quando as pessoas passam na frente, todos veem a caixa d'água, mas não sabem o que é caixa d'água. Entendeu?
0: Ah.
13: Então a terceira viga, de cima para baixo, sustentada pelos pilares do Mangueirão, forma a caixa d'água. Lado Augusto Montenegro e outro lado a mesma situação, Binguí. Quem instalou aquelas bombas de incêndio? Eu conheço o Mangueirão do Poço, há muitas coisas, porque eu era da Estacão Engenharia, não sei se tu chegou a falar. Então, eu sou um eletrotécnico industrial, já aposentado. E eu conheço muito bem o Mangueirão. Quem instalou aquele alarme que entra no vestiário, que quando entra, quebra ali, que é para a bomba de incêndio entrar, fui eu.
0: Entendeu? É isso, rapaz. Muita história para contar, né?
13: Muita história e sempre eu te escuto. Eu não perco nenhuma programação do Paysandu.
0: Que bacana. Você está falando de que bairro?
13: Eu estou falando aqui no Outeiro. Depois de aposentado, eu... 30 anos em Belém, morava na Angostura. Aí eu vim embora agora. Eu moro a 12 minutos do estacionamento da praia.
0: Eu tenho irmão que mora aí. Mora aí no... É Fidelis ou Fidelis?
13: Fidelis, passando a Ponte Grande. Eu sou filho daqui de Outeiro.
0: Só que é mesmo?
13: Eu passei 30 anos em Belém, fez essa vira-volta, locutor do Carlos Santos, tá? Feirão de Fritos em Fitas em frente ao Lobras.
0: É isso, lá, fera.
13: O seu Milton me levou para trabalhar com ele no Alve Azul. Foram 32 aparelhagens que eu gravando a abertura de prefixo naquela época, vinhetas, e não poderia repetir nenhuma vinheta que eu já tinha gravado para outra aparelhagem sonora naquele tempo.
0: Por que que não podia?
13: Porque uma aparelhagem, quando fosse soltar uma vinheta, a outra ia soltar a mesma coisa gravada também.
0: É, né?
13: Então eu tinha que ter aqui na minha gaveta criações de mente. E hoje em dia, Dino, eu, na minha opinião, no meu tempo que eu fui comunicador, o primeiro teste para ser radialista, faz aí um improviso, que eu quero escutar primeiro a tua criatividade, teu improviso, melhor dizendo, e depois tu vai ter o teste de leitura. Hoje em dia, em rádios, a gente sabe o que aconteceu. Hoje em dia, a rádio é comércio. Se você não vender a propaganda que eu larguei essa vida, eu estagiei no esporte com o Jorge Luiz ali na Campos Salles, na Marajoara. Já entendeu? Quando eu vi que só queriam me colocar na rua para vender o patrocinador, arrumar o patrocinador, eu desisti. Porque eu queria ser narrador. Eu era muita fera na microfonia. Eu vou te dar só um blá-blá aí. Alô, galera esportiva de todo o Brasil. Estamos aqui com a sua 106.9 Rádio Clube do Pará, poderosa construção do tamanho da Amazônia. Entendeu? Então eu larguei essa área.
0: Passou do teste. O Roberto já aprovou.
13: Não, é catedrático. O Juninho do Pop Som, quando lançou a aparelhagem, eu queria desaprovar o nome do Pop Som. Era naquela época do Hipertensão, aquela novela. Aí eu disse, por que que tu não coloca, pô? Esse nome, tu vai colocar Pop Som, não vai ter sucesso. Eles estavam lá na loja, escolhendo aquele velhinho, ele, o pai dele. Se eu for conversar contigo, tá? Tu vai... Eu moro aqui bem na descida da Praia Grande, rapaz. Tu deixa o carro aqui, se vir de carro, e vai andando até lá na água. Entendeu? Na Avenida Conceição. Daqui eu vejo o pessoal descendo para a praia. Daqui da minha casa. Então eu
0: tá com boi na sombra, né?
13: Depois de aposentado há 14 anos. Então é assim, Dino. Hoje em dia eu tenho muito acompanhado o rádio. O Valmir Rodrigues, eu tenho uma história muito longa com ele. Começamos lá pela Guajará, na época do TV Cidade. Valmir Rodrigues se apresentou na Guajará Brega para iniciar a vida de locutor. Então é isso, Dinho.
0: Então, para mim foi, olha, muito aqui. Bacana, muito bacana ter você aqui.
13: E o dia que tu quiser vir aqui no Outeiro, com a tua família, tá? Tem lugar para ficar. É casa de praia aqui. É só deixar o carro, se tiver dificuldade para ir para o estacionamento, deixa aqui e vai andando.
0: Olha que eu vou, rapaz.
13: 12 minutos para ir lá na beira d'água e voltar.
0: Vou levar o Roberto, eu vou levar uma rede com... Meu nome daquilo?
13: Um quarto aqui.
0: Uma rede com... De... Como é aquilo que... rapaz, para não entrar o carapanã?
13: Ah, não, aqui...
0: Mosquiteiro,
13: aqui
0: mosquiteiro.
13: O repelente. Não é,
0: sim, agora é repelente. Aqui, eita,
13: aqui não
0: coisa.
13: Tem um carapanã.
0: Não tem, não?
13: Não, só tem um maruinzinho devido aqui, a mata aqui, sabe que é... Aí quando ferra a gente arde pra caramba.
0: Não, arde e detalhe, peraí, eu peguei uma salva dessa lá em Caxias do Sul.
13: Não, mas é um maruim daqueles pretinhos.
0: Não, peraí, eu sei, pois é, dele mesmo. Agora, se tiver na época dele, se tu...
13: Não deixando dormir, fazendo zoada no ouvido. Esse aí não existe aqui.
0: Não, peraí, eu tô falando do maruim.
13: É, o maruim.
0: Ele, se ele te ferrar e tu bater, matar ele... com tapa e o ferrão ficar pro lado de dentro, rapaz, aquilo pra passar vai... olha, vai demorar pra sarar, viu? E fica inflamado, né? E dá aquela coceira que não é fácil, não.
13: Quando eu fui fazer teste na Marajoara, eu vou te contar essa história rapidinho, que tem que liberar o espaço. O Jorge Luiz... Estava eu, o Antônio, o Carlos, Las Vegas, lá, como é que chama? Carlos Melo de Las Vegas.
0: Ah, não, é o
13: Ditoso,
0: o Ditoso. Carlos Alberto.
13: De Las Vegas, é quase assim.
0: Isso.
13: Aí sentou eu, o Oswaldo Rodrigues ainda era vivo ainda, o Paulo Ferrer. Aí o Jorge Luiz chegou, pô, eu mandei te fazer uma redação. Mas até agora tu não acabou, tu tá catando aí. E a máquina apagada toda. Naquele tempo não tinha computador, não, Dinho. Tinha que enxergar os teclados apagados da digitação.
0: Pra digitar. Eita.
13: Aquelas máquinas tilográficas. O Jorge Anderson foi da minha época lá, como
0: se... O Jorge Anderson?
13: É?
0: O Jorge Anderson?
13: O Jorge Anderson começou lá pela Marajoara.
0: Rapaz, esse garoto...
13: Ele, aquele Nelson Torres... Toda essa galera tava junto.
0: O Paulo Fernando... Pena que eu comecei agora.
13: Paulo Fernando começou da Marajoara, na minha época.
0: Foi? Bad Boy?
13: O Bad Boy.
0: Aquela fera.
13: Magrinho que ele era. Então, eu fui locutor do Grupo Carlos Santos, muito considerado ali dentro.
0: Que bacana.
13: Era locutor do Feirão Disco de Fitas. Eu apresentava muitos cantores, representantes de gravadores.
0: Tempo do Raí Siqueira?
13: Trabalhava junto com ele.
0: Manuel Ribeiro?
13: Ele pegava depois de nós que veio o Manuel Ribeiro, o Feirão. Depois da nossa etapa ali do Feirão, Siqueirão começava o Negão lá, o Carecão começava logo cedo. E do meio-dia pra tarde era eu.
0: Tu é do tempo do Manuel Ribeiro?
13: É, do Manuel Ribeiro no comércio.
0: E o do Nildo Matos?
13: Valdo Souza.
0: Não, o Valdo Souza era do...
13: Da Baquel, ali na 7 de setembro com a 13 de maio. A gente batia papo.
0: E o Nildo Matos?
13: O Nildo Matos era da protetora dos pobres ali na 7 de setembro.
0: Não, mas depois ele foi trabalhar com o Carlos Santos no Avistão.
13: É, foi, realmente, ele passou pro Carlos Santos, aí foi pra Marajoara, aí veio a Covid e levou ele, né?
0: Caramba, esse aí faz falta. Meu amigo, tudo de bom, obrigado pela participação, terça-feira a gente vai estar aqui de volta.
13: Tá certo, eu tô à tua disposição aí, Dino.
0: Prazeraço, tá certo, tudo de bom, meu irmão.
13: Um abraço e lembrança aí pra toda a família do Alve Azul, Trovão Azul, Giba!
0: Que maravilha, tá certo. 22:02, vem aí as últimas do esporte, fazer o sorteio da rapaziada que participou ao vivo, participou pelas redes. Jorge Fernandes Moraes, tu tá ganhando aí da Terra Firme, Jorge, tá ganhando um jantar ali no Resenha Prime, entre em contato comigo pelo Instagram, pelo direct, para você pegar da sua cortesia com direito a acompanhante e uma cota de duzentinho. Dá para brincar, né? Sexta, sábado ou domingo, entre em contato comigo. Adailton Nunes Silva, Adailton Nunes Silva da Pedreira, bairro do Samba e do Amor. Tá ganhando um presentão da loja Bicolo Mix. Também entre em contato comigo. E no sábado você vai passar lá na Bicolo Mix com a autorização, tá bom? E Raul Moraes Santos, Raul Moraes Santos, do Jaderlândia. Olha, o outro também é Moraes, lá de cima. Mas o Raul Moraes Santos, do Jaderlândia, vai ganhar o fone da Banca do Sucesso. Sábado, pode ir comigo lá, que eu vou estar lá na Banca do Sucesso, na inauguração da nova loja Banca do Sucesso Home Center. E vai ter tudo, é só chegar lá e meter o cupom, o Dinho me mandou aqui. Então, vocês três, tá bom? Entrem em contato comigo pelo direct do Instagram pra gente alinhar e eu passar as coordenadas para vocês. Robertão, valeu, Roberto, forte abraço. Vou ter que passar contigo esses dias, Roberto, para ajustar. E daqui a pouco eu volto nas últimas do esporte com o Magno Fernandes. Fui!

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2: Alô, amigos da Amazônia. Aquele abraço, boa noite, velho, do Pará, 22 horas, mais 10 minutos. 10 da noite, mais 10 da capital paraense. Está no ar, a partir de agora, mais uma edição do campeoníssimo.
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2: Programa que tem a marca, tem a grife, padrão, bola de ouro. Comando a liderança do que vale quanto pesa. Ele está de volta.
3: Tu tava com saudade não. De mim, tu tava perguntando por mim.
2: Não. Quem que quer? Ah.
4: Nada ainda. Ah. E o Pix? Nada ainda.
2: Ah. Hoje é dia 2 ainda, mano. É dia 2.
5: Vem, papai.
2: Ah. Já caiu já? Ah, tu consegue conversar com a Mariazinha.
5: Vem, papai.
2: A Mariazinha te falou, foi?
5: Vem, papai.
2: Olha, tu invoca essas coisas, depois tu vai sonhar. Depois aparece visagem pra ti. Tá vendo? Depois tu tá reclamando que vai pra madrugar. Aliás, enfim. Bora girar os destaques dessa edição.
6: Remo continua no mercado da bola, logicamente, e também vários empresários oferecendo jogadores ao clube do Remo. Executivo de futebol fala do planejamento em busca de jogadores e também quando retornar das férias estabelecidas pela CBF. Remo poderá fazer amistoso com clube fora do Brasil. O executivo vai pontuar isso daqui a pouquinho para vocês. E a toca do Leão está vazia e a diretoria aproveita para fazer algumas modificações. Tudo isto será explicado daqui a pouquinho pelo executivo de futebol. Daqui a pouquinho eu trago o meu convidado, Luiz Wagner, e o noticiário completo do Clube do Remo, aqui nas últimas, meu caro Magno Fernandes.
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7: Fala, Magno! Aquele abraço pra você, Papão da Cruzul. Trabalhou hoje, se reapresentou, na verdade.
8: Quarta-feira, com jogos decisivos na Série 2 estadual. CBF liberou arbitragem para a última rodada da Série D na fase de classificação. Tudo pronto para a reunião de Assembleia Geral da FPF. Tiradentes jogará só em agosto pelo futebol feminino. Já já as novidades da FPF aqui nas últimas do esporte.
9: Chegando por aqui com os destaques do Banco de Informações desta terça, aqui dentro das últimas do esporte, onde trataremos dos rumores. Sim, rumores. Calma, quase nada está fechado, o mercado já está aberto, a galera vai esperar a Copa do Mundo para valorizar um pouco mais. Ninguém quer ser vendido agora por enquanto, quem sabe os caras aí da Copa do Mundo podem se valorizar mais e aí aumenta um pouquinho o sarrafo financeiro, tanto para eles quanto para os clubes que estão querendo vender. Então eu vou trazer aqui alguns rumores, nomes que estão mais perto de qual clube, mas teve um contrato aí que está praticamente fechado, viu? Porque tem um clube lá na Europa que está para ter eleições, mas vou trazer aqui alguns nomes, jogador bola de ouro que pode estar saindo lá da Inglaterra rumo à Espanha, tem zagueiro que pode estar pintando lá na equipe alemã do Bayern de Munique, tem jogador lá na Alemanha que pode estar migrando aí para Espanha, isso porque ele já cansou de passar ali vergonha no campeonato alemão. Tem também um cara que não vai ter competições europeias e pode estar migrando para outro clube lá pelos lados europeus, inclusive pode até estar desembarcando no Brasil, viu?
10: Tudo isso e muito mais dentro das últimas desta terça que só está começando.
7: Paixandu. Fala, Magno, aquele abraço pra você, Papão da Cruzul, trabalhou hoje, se reapresentou, na verdade, depois da viagem da noite de ontem, chegou no início da noite em Goiânia, hoje trabalhou no CT do Vila, amanhã finaliza também no CT do Vila e depois concentra pra partida da quinta-feira, 20 horas, no Jonas Duarte, Anápolis contra a equipe do Anápolis, do mesmo nome. A procura por ingressos é grande, inclusive do torcedor do Paysandu Esporte Clube, que mora naquela região, Brasília, Goiás, enfim, até Tocantins. Galera vai descer para Anápolis para torcer para o Papão da Cruz. É força máxima, não tenha dúvida. Matheus Vargas, lamentavelmente, vai ter que fazer de novo outra cirurgia no joelho. Já imaginou, rapaz, que é isso? Que coisa! Como não deve estar a cabeça do atleta, não é? E olha, quem perdeu na justiça para o Paysandu, o primeiro round foi o Borazzi. Borazzi, mas claro que cabe recurso. Mas já começa vencendo o departamento jurídico do maior clube da Amazônia, do Papa Título do Norte, do Papão da Cruz. Daqui a pouco tudo isso e muito mais aqui nas últimas. E vou trazer o Facundo Boni para conversar com a gente aqui no som da clube dentro das últimas. Com você, Magno.
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2: De volta no seu rádio às 22 horas e 16 minutos. 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Volte, a marca dos campeões. Paulinho, Luiz e Som. Bora faturar. Tá meio metalizado, né, Paulinho? Bora faturar. Na volta tem mais aqui, na Poderosa.
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2: De volta no seu rádio, às 22 horas mais 20 minutos, 10 da noite mais 20. É você ligado aqui conosco na Clube, na 106.9 FM, nesta noite de terça-feira, com as últimas do esporte. Rapaz, eu vendo aqui as informações com relação à situação do Matheus Vargas, né? Que lamentável, cara. Que lamentável. Todo mundo estava na expectativa, né? Com relação à grande volta de Vargas. Ele que esteve bem na Copa Norte contra o Nacional nos dois jogos. E aí por uma... Cara... Não diria nem felicidade, mas eu diria sacanagem mesmo do jogador do Figueirense. Que foi na maldade. Que veio os lances aqui, né? Foi literalmente na maldade. E acontece que o Vargas, ele... Novamente... Vai... passar por um procedimento cirúrgico, vai ficar 9 meses no mínimo, foi no mesmo joelho, vai ser a mesma lesão, no mesmo local, muita resiliência para o Matheus Vargas, muita resiliência, nessa hora, família é importante. Trabalho psicológico do clube também é fundamental. Mas que tudo dê certo. Não apenas para o atleta, mas para o ser humano, pai de família, profissional, Matheus Vargas. Às 22 horas e 22 minutos, 10 da noite, mais 22. 989-53-1583. 989-53-1583. Que isso?
3: Mande Aldo, não mande, né? Não mande escrevendo não, que eu não sei ler não. Mande Aldo.
2: Depois o Toninho Malvadeza reclama e te bota pra madrugada. Aí fica não, até a Mariazinha.
4: Não, nada a ver, irmão.
2: Fica até a Mariazinha. Aliás, fala nisso. Eu fui lá pelo quarto da hoje à tarde, né? É o Paulinho. Enfim. Boa noite, Magno. Calma. Quando eu tinha 4, olha essa. Tô mandando é o careca aqui. Hã? Não, calma. Não. Não sei também, né? Quando eu tinha 4 anos, meu pai chegou com 2 camisas do Remo. Meus 2 irmãos correram pro lado do meu pai, eu fiquei do lado da minha mãe, que era Paysandu. Foi a decisão mais acertada da minha vida. Pois eu sou o maior campeão da Amazônia, quem fala é o Neto de Castanhal.
5: É, realmente eu concordo com o rapaz aí, com o senhor que falou aí, né?
2: Era tu que tava domingo, era? Não? Ah,
6: também
2: tá.
6: Não.
2: Ah, não era o Roberto, tá certo. Tem mais mensagem de áudio chegando aqui, 989-53-1583. 989-53-1583. Paulinho Luiz Isso, fecha o olho, escolhe o primeiro.
7: Cadê, rapaz? Boa noite, Magno Fernandes.
4: Antes, mais um título muito importante para o Paysandu. Para quem fala que a competição não vale nada, é porque não tem competência de ganhar ou tem inveja.
6: Oh.
4: O Paysandu chegou numa final, levou 35 mil pessoas para o Mangueirão, aonde garantiu, se não me falha a memória, uma renda líquida de R$1 milhão.
6: Não, foi.
4: Mais 400 mil pela conquista do título.
6: É.
4: E mais uma premiação por ir diretamente para a terceira fase da Copa do Brasil.
6: Isso.
4: Garantimos a final da Copa Verde, onde o Paysandu com certeza vai levar aí cerca aí de 40 mil pagantes aí para o Mangueirão, aonde vai garantir mais uma renda aí de R$1 milhão ou mais, sem contar que se ganhar a competição, ganha mais 400 mil. E também movimenta a cidade, onde os bares ficam cheios, onde os vendedores ambulantes ganham o seu dinheirinho. Então a competição vale muito a pena. E o Paysandu fez muito bem em levar essa competição a sério. Silvio Nazareno de Marituba.
6: Tá aí o Silvio. Interessante. Interessante a situação, né, do engajamento do torcedor do Paysandu nesse momento. Esteve lá em Manaus, vai marcar presença em grande número lá em Anápolis. Aqui Belém nem se fala. E é claro, esse ano de 2026, literalmente, a torcida do Paysandu está carregando o clube nas costas, com foco no retorno à Série B do Campeonato Brasileiro. Bora lá ter mais, fala aí!
7: Fala, Magno Fernandes, meu amigo, boa noite. Aqui é o Luiz, do bairro do Guamá. E eu queria te fazer uma pergunta, cara. Eu queria saber do Magno Fernandes, jornalista, né, profissional.
6: Ah.
7: O cara que vai no Mangueirão, que assiste os jogos, tudinho. Vê de perto, né? Tem as suas convicções, suas opiniões. Às vezes agrada, não agrada os torcedores, mas é a sua opinião. E eu queria que você fizesse um balanço do clube do Remo aí, né, até o jogo do São Paulo, que agora vai ficar esses dias aí parado, a Série A, né?
8: Nada a ver, irmão.
7: E queria que você fizesse seu balanço em relação ao clube do Remo até o jogo do São Paulo. Porque se você perguntar para mim, o Remo veio em altos e baixos e começou a achar o time pode se dizer que ideal do Léo Condé, agora nos últimos jogos, né? Nos últimos 5 jogos. O vacilo foi contra o Atlético Paranaense, que era o jogo-chave do Remo ficar com 21 pontos ali, a beirinha de sair da zona de rebaixamento. Mas eu, como torcedor do clube do Remo, eu acredito até o final, até o último segundo, que se ele permanecer com essa pegada, né? O Léo Condé também dá uma segurada aí e mudar logo, fazer logo substituições mais rápido, fazer a

0: Luiz, pegando o recorte aqui, dos últimos 7 jogos do Remo, e eu vou colocar no contexto também aquele jogo do Galvez. Os 7 jogos do Remo, Galvez, Remo 2-1, Remo 2-1 no Botafogo, Remo 1-1 no Palmeiras, Remo 2-1 no Bahia, Remo 3-2 na Chapecoense, perde para o Atlético Paranaense 2-1 e vence o São Paulo por 1-0. 1, 2, 3, 4. Nos últimos 7 jogos, o Remo teve 5 vitórias. Repito, os últimos 7 jogos, o Remo teve 5 vitórias, teve um empate e uma derrota. Se pegar um pouquinho mais aqui, os últimos 10 jogos, aí conta. Bragantino 2, Remo 4, Remo 3-1 no Bahia. Não. 4 para o Bragantino, 2 para o Remo. 3-1 no Remo no Bahia e o Remo perde para o Cruzeiro 1-0. Então teríamos aqui 6 vitórias, 1 empate, 3 derrotas. Se o torcedor não consegue ver evolução nesse time, em 10 jogos, 6 vitórias, aí é enrolar a bandeira, mano. Há quanto tempo não víamos também o Léo Condé realizando... Não só o Léo Condé, o Remo como um todo, há quantos anos a gente observava, já tem uns 2 anos isso, o Remo não repetia a escalação, 3 jogos, 4 jogos, 2 jogos. E eu não nem falando do Osório, que ali era uma bagunça só. E ainda tinha gente que tinha saudade do Osório. O Remo hoje tem um padrão de jogo. Ah, é bagunçado. É reativo. Mas é de resultado. Torcida reclama de algumas situações de jogadores aqui, jogadores ali. Mas o resultado está sendo mostrado. Demora a mexer? Demora. Isso é um fato. Isso eu concordo com todo mundo que dizer. O Léo Condé demora demais nas modificações. Mas ainda assim, algumas situações acabam sendo favoráveis a ele, porque nessas mudanças, que mesmo demoradas, ele consegue dar o pulo do gato. Como foi agora no jogo do Remo em São Paulo, ele tira o Pikachu, coloca o Matheus Alexandre, adianta o Marcelinho, faz a dobrada e dali sai a jogada no gol do Remo. Então, é nítido que dá de se perceber, evolução. Volto a dizer, em 10 jogos, o Remo tem 6 vitórias. Então, não tem nem como reclamar que está tendo evolução. Tem mais um, fala aí, torcedor.
1: Boa noite, Magno.
0: Ai, meu Deus, fala.
2: Boa noite, Magno Fernandes.
0: Ah, tu tira!
2: Aguinaldo de Macapá. Boa noite a todos aí. Essa rádio imensa.
1: Boa noite, Magno.
2: Amigo mundial. Sou fã dessa rádio. De manhã, de tarde, até na noite, quando encerra. Também ainda deixo ligado. Tem conexão com a Bandeirantes. Magno Fernandes, eu queria falar do meu clube do Rio. Entendeu? Um ditado que se diz assim, quem se incomoda com a vida dos outros esquece da sua.
0: Ih, rapaz.
2: Então, eu vejo assim, se a lei que ampara os 15 dias, eu vou ter que tirar os 15 dias.
0: Claro.
2: Aí os 15 em dezembro, 30 dias dos jogadores. Nesse período aí, a gente pode a diretoria, a comissão aí, ela pode fazer uma limpeza aí naqueles jogadores que só estão comendo, bebendo, dormindo e treinando. É um gasto para o clube. E ver se pode emprestar para outro clube.

0: ser agora, nessa segunda fase aí, o Remo tem que se reforçar, contratar jogadores pontuais, mais um lateral esquerdo, mais um volantão aí, um zagueiro, um meia que o Remo não tem. O Bruno errou muito passo, você já dava raio, igual que o torcedor falou, que chapeado, tanta bola errada que ele passava.
1: É verdade.
0: Alguns jogadores do Remo têm uma deficiência técnica que dá para dizer, uma bola não sabe controlar, quer uma formação, ansiedade. Então tem que contratar jogador pontual técnico. Jogador que saiba colocar os caras na cara de Deus. O centroavante bom, centroavante que se mexe. Tem centroavante que vem aqui até meio campo, até embaixo para ajudar a defesa e que tenha faro de bom. Porque esses dois aí, Talhado, Polveiro, então, meu Deus do céu, só é público. João Pedro é muito fraco para a Série A. E os pontas velozes, como aconteceu com o caso do Jajá. E o Alex Humana tem que ficar um pouco no banco. Então, eu vejo que é hora do Remo se preparar. E quando chegar, que acabar isso aí, no 16º dia, o Remo já tem que começar a fazer os treinamentos especiais. Fosse o treinador daquela época, treinava de manhã em dois períodos, entendeu? Física e no outro período, cobrança de escanteio, posicionamento da zaga, cruzamento. Então é isso que tem que fazer. O Léo Condé agora está na mão dele. Ele é o técnico agora. Eu não quero ouvir chororô. Não, porque não foi contratado, não, porque nós estamos ainda. Tem mais isso não. Nós temos que arrebentar no segundo, nesse segundo turno aí que a gente chama. São 20 jogos. O Remo tem 21 jogos, porque ainda tem o Corinthians. Então, temos que ganhar os jogos aqueles que nós empatamos, por exemplo, no caso do Atlético, e outros lá fora, trazer para dentro de casa e tacar da porrada mesmo. Aí sim. Então não tem que dar moleza não. É hora, a torcida está aí para isso. A torcida está aí, creio que. Quero ver esse jogo do Flamengo, vai ver uma caravana daqui de Maracanã, os colegas já estão tudo comprando passagem. Vai lotar esse Mangueirão, não vai ter espaço.
2: É, mano. Bora lá ter mais um, fala aí.
3: Boa noite, fazer triagem, certeza.
2: É, tá complicado, mano. Rádio é som. Rádio é som. Tá na praia aí, mas tudo bem.
4: Boa noite, Magno.
2: Ah, não, calma. Magno, boa noite. Santos ligado aqui nas últimas do esporte. Abraço, Marapani. Magno, boa noite. Diego Castilho. A fera. É teu amigo, Diego. Tu diz que é teu amigo. Leva pra tua casa.
5: Não, nada a ver, irmão.
2: Mande um abraço para o grupo Zap Papão de Coração. Diego Castilho tá mandando. Tá nesse grupo também, Paulinho? Não?
6: Não.
2: O administrador do grupo não gosta de ti, Paulinho. O administrador do grupo não gosta de ti.
7: Mande Aldo.
2: Peraí. Tem mais aqui.
4: Boa noite, Magno.
2: Ah, calma. Água. Rapaz, a voz deste cidadão já ecoa assim, impregnando no ouvido, sabe? Chega a dar até medo. Tem mais, fala aí, torcedor.
8: Boa noite, Magno Fernandes. Rapaz, que onda é essa aqui? Que querem mandar o Diego Hernandes embora. Vai trazer o Bosquilho. O Bosquilho não tá fazendo nada no São Paulo.
2: Não existe isso não, mano.
8: Entre o Bosquilho e o Magno.
5: Não, nada a ver, irmão.
8: O Diego Hernandes, eu prefiro o Diego Hernandes, rapaz. Falta dar consequência de jogo pra ele, porque o cara é bom, ele joga. Ele é rápido. É veloz ele, falta dar só consequência pra ele de jogo. que doidice daquele Rui Guimarães também falar sobre o Jadson, o Pavani. Deixa os caras aí, rapaz. Cara, o Remo descer pra segunda, eles estão aí pra ficar, pra disputar. Eles não estão aí dentro do da segunda divisão. Disputaram a segunda, subiram para a primeira. Disputaram a terceira, subiram para a segunda. Da segunda passaram para a Série A. Então, porra, deixa o cara aí que eles estão com mérito, mano. Estão com mérito no time, mano. Tem que mandar embora esse Carlinho aí, esse Catarose, esses outros aí, o Panagiotti.
2: Já foi.
8: Até o João Pedro tem que ficar, com o João Pedro, que foi o cara, o consagrado dos gols aí da classificação do Remo. Deixa o cara aí, tem que mandar esses caras que não estão indo nem no banco, mano. Não estão sendo nem relacionados. Tem muitos aí que não estão. Aquele lateral lá, mano. Léo Andrade, aquele que tem que mandar embora mesmo. É uma porcaria. É. Né, Magno? Pois é, rapaz. Deixa o Diego Hernandes aí, rapaz. O cara joga bola aí, irmão. Boa noite, Magno Fernandes.
2: Boa noite.
8: Aqui da Marituba.
2: Deixa só explicar o negócio. Deixa eu explicar o negócio. Não
8: bom
2: existe.
8: Programa pra ti.
2: Abraço, valeu.
8: Um sucesso.
2: Obrigado. Não existe nada do Remo com relação à Bosquilha. Não existe nada, nada, nada. Se alguém divulgou em outra emissora, ou até meio-dia, né? Que às vezes vai que, né? 2 da tarde, enfim. Hoje foi terça, né? É, então. Hã? É, bem capaz. Ah. Mas não tem procedência nenhuma. Bosquilha não. Com relação a Diego Hernandes, vamos lá. De novo, falei ontem, vou repetir hoje. O Remo tentou a renovação do Diego Hernandes. O Remo tentou. Só que o empresário amarrou de todas as formas. Atrapalhou a negociação, isso que é verdade. E pediram uma situação do Diego Hernandes. Tá, renova até 2027. Se o Remo cair, tu reduziu, vai reduzir o salário? Ele disse não. Então não tem acordo. Essa foi a situação. O Remo tentou. Não dá pra dizer que o Remo não tentou a renovação, a permanência, que tentou. Bora lá, tem mais, bora lá.
6: Boa noite, Magno. Ivanildo Penha. Magno, deixa eu falar um negócio.
2: Manda aí.
6: Sou remista, mas fiquei triste com essa situação do Vargas aí, cara.
2: É porra,
6: o cara fica mais um ano parado. Outra coisa, tu já pensou se o Remo tá no lugar do Paysandu? O Remo tava igual a Chapecoense, praticamente rebaixada já.
2: Eu acho que a Chapecoense caiu.
6: Olha o Paysandu como tá aí. É porque esses times são ruins que o Paysandu tá jogando. Entendeu?
2: Rapaz.
6: É negócio de Copa Norte, negócio de Copa Verde. Estão botando só sub-20 esse negócio. Não estão dando importância para isso, entendeu? O Remo também não se interessou por nenhum desses campeonatos aí. Parabéns, o Paysandu ganhou.
2: Isso é verdade.
6: Entendeu? Parabéns para ele. Mas se o Remo foca nesses times, nesses campeonatos aí, de Copa Norte, Copa Verde, como é que o Remo estava na Série A? Entendeu? O foco era a Série A, então o time do Remo não fez caso para Copa Norte, Copa Verde, nem para o Paraense. Aquele Osório no Paraense só fez besteira. Boa noite, Vanildo Penha.
2: Correto, Vanildo. Corretíssimo, viu? Curitiba nem. Ó, Curitiba não foi. Nem deu muita moral para a Copa Sudeste lá, nem a estadual. Internacional, mesma coisa. Olha o que o Internacional tá capengando na Série A. Tá igual o Remo, né, praticamente. Então, há casos e casos, né? Tem mais, bora aí, torcedor, fala aí.
9: Boa noite, Magno Fernandes. Aqui é o Márcio Souza do Telégrafo.
2: Fala, mano.
9: Telégrafo City. Eu sou torcedor do Paysandu. Eu, o Paysandu vai ser campeão da Copa Verde, né?
2: Concordo.
9: Da Copa Verde. Entendeu? E fala pra esse pessoal do Remo aí, esse timinho do Remo aí, torcedores do Remo aí, mano. Para de secar o Paysandu nesse tempo que o Remo tá parado. Para de secar o Paysandu, pra eles calarem a boca deles ali, dormindo. Quando tiver jogo do Paysandu, pra eles forem dormindo. Pra eles dormirem mais rápido. Porque o Paysandu não depende dele pra escutar o jogo do Paysandu. Entendeu? É isso, Magno Fernandes. Só isso que eu te falo. Fala pra esse timinho aí do Remo aí, torcedores do Remo, calarem a boca aí e ficarem dormindo aí. Essas galinha pintadinha aí que tem aí.
5: Não, nada a ver, irmão.
9: Que não tem o que fazer, vão secar o Paysandu aí. Aqui é o Márcio Souza do Telégrafo City.
2: Já? Tá calmo? Tomou um suco de maracujá, resolve.
4: Boa noite, Magno.
2: Calma, tu não, ainda não. Depois. Fica sentado aí. Bora lá, Temaz.
10: Olá, boa noite, Magno Fernandes. O Rio pode dispensar a faixa dos 10 jogadores aí, né?
2: É.
10: Nesse intervalo da Copa do Mundo, 10 jogadores. Esses 10 jogadores seria muito bom para o Paysandu.
2: É,
10: aí sim, aí eu tinha fé que o Paysandu subisse para a Série B. Mas o problema é que o Paysandu não está com condições, né?
2: Aí tu falou,
10: tá com
2: pô!
10: Com pires na mão e... Mas seria bom. O Wilton aqui de Santa Maria, ligado na clube.
2: Valeu, amigo. É, por exemplo. Então, eu tenho uma relação aqui. Jogadores que podem estar de saída do Remo. Cadê aqui? Alguns já foram, né? Situação do Panagiotis. Do Kaique. Só o Panagiotis e o Kaique são 250 mil, Paulinho. Só o Panagiotis e o Kaique. É 250 mil aí. Só os dois. Patrick de Paula, então, vai aumentando. Então, o Remo vai enxugar bem, assim, Ó, tipo Carlinhos, Rafael Monte, Eduardo Melo, Freitas. Então, mano, é um jogador que sabe que não dá pra ficar. Não é que não dê, é que não dá, né? Bora lá, Temaz, fala aí.
11: Boa noite, Magno. Um comentário aqui que vou fazer sobre o Pedro Henrique. Um ouvinte aí fez um comentário uns 20 dias atrás.
2: Uhum.
11: E a partir dali eu comecei a prestar mais atenção. E a partir dali, o Pedro Henrique, em 4 jogos, levou 5 cartões.
2: É verdade.
11: Alguém precisa chegar no, nesse rapaz e lá, mostrar para ele os cartões que ele leva. O cartão que ele levou contra o Nasa, o jogador do Nacional ia com a bola, tinha três zagueiros no papão. Ele dá o carrinho por trás e leva o cartão. O técnico vem e defende ainda. Não, Pedro Henrique é um jogador de contenção, ele tem que muitas vezes fazer falta. Tudo bem, mas levar cartão todo jogo? Que comissão técnica é essa que não enxerga isso? Né? Olha o prejuízo, não joga quinta, não joga próxima da Série C. E a continuar assim, ele nunca vai jogar no Flamengo, nem no Sub-20. Vai viver emprestado, escreva aí o que eu estou dizendo. Está chamando mais a atenção pelo lado disciplinado que a bola que joga. Infelizmente. Aqui, Manuel de Manacapuru, no Amazonas. Abraço.
2: Valeu, amigo. Concordo contigo. Cara, o Pedro Henrique... Tem jogo que ele leva cartão assim de forma desnecessária, sabe? A expulsão, então, contra o Figueirense foi isso. Bora lá ter mais. Fala aí, torcedor. 10h49.
12: Boa noite, Magno. Um abraço pro teu programa, cara. Sou fã do teu programa. Toda noite escutando teu programa.
2: Obrigado.
5: Não, nada a ver, irmão.
2: Ah, vem.
12: Só durmo depois da meia-noite quando
2: olha
12: tem
2: aí.
12: Teu programa.
5: Não, nada a ver, irmão.
12: Cara, eu sou torcedor do Clube do Remo. Mas fiquei muito triste de ver essa cena do... Eu não digo jogador, cara. Nem atleta, um cara desse não teria que estar nem jogando. De ter entrado nessa... De ter entrado feio no Matheus Vargas e o juiz incompetente dar falta pro Matheus Vargas. Isso é um absurdo, cara. E lamentável uma cena dessa, né? Porque... Os caras estão disputando, correndo atrás do pão, entendeu? Todos dois correndo atrás do mesmo pão e os caras fazem uma cena dessa, tirando o cara da partida, praticamente do futebol, por enquanto, né? O cara passou 11 meses aí no DM e vai voltar de novo com 4 jogos, vai ter que ficar... Fora por um bom tempo. Isso é absurdo, cara. Muito absurdo, muito lamentável uma cena dessa. A gente é torcedor. Torcedor rival, né? Eu sou remista, mas sou paraense, cara. Eu torço pro nosso time do Pará. É muito triste isso. É um absurdo. A gente fica chateado com isso, com... A CBF coloca um juiz desse, cara, incompetente também. Podia ter expulsado o cara. É a mesma entrada que o jogador do Remo fez na contra o Palmeiras também. Uma entrada para tirar o cara do jogo. Praticamente dá até um problema de coluna e tirar o cara do futebol para sempre. É um absurdo, cara. A CBF não faz nada. Bota esses caras pra pitar aí. Verdadeiro criminoso. Um abraço, Magno, pro teu programa aí. É Veraldo de Belém.
2: Beleza. Magno, boa noite. Professor Cristiano aqui da Cremação. Não vejo ninguém falar da lateral esquerda do Remo que está lá, Mike. Ele não compromete nada e tem regularidade em todos os jogos. Além de ter fôlego para aguentar no mesmo nível os confrontos. Bom programa, amigo. Obrigado. José? O Mike, ele veio para o Remo depois de ser o melhor lateral esquerdo do Campeonato Paulista desse ano. Pelo Novo Horizontino. O Mike, ele resolveu o problema na lateral esquerda que o Remo tinha há muito tempo. Tu não vê hoje problema naquele lado. Teve um jogo contra o Bahia, ele foi impecável. O jogo também do Remo... Contra o Palmeiras também, ele foi cirúrgico. Então, boa observação a tua, viu? Boa observação. Magno Emmanuel do Atalaia. Faz uma pesquisa aí pra ver quem está secando mais. Acho que os mucurentos são os maiores. Nós só encarnamos porque eles estão na terceira divisão, isso é fato. Esse Márcio do Telégrafo aí que falou é uma piada. Quem diz é o Emmanuel do Atalaia. Rapaz. Já tá. Magno, tá na hora de colocar o áudio dos malas.
4: O áudio. Boa noite, Magno.
2: Ah, calma! Meu Deus do céu. Epo. 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Volte à marca dos campeões. Tem mais... Magno, boa noite. Hoje foi falado que o Chico da Costa não vem mais. É verídica essa informação? Mano, não duvide, viu? Não duvide. Fala aí, torcedor, do teu recado.
13: Boa noite, Magno Fernandes. Aqui é a Sérgio Eixo Curuçá. Magno Fernandes, fala pra essa tiazinha aí que falou do Remo. Tá secando a mucura. Quem seca a bosta é sol. Fica falando besteira, rapaz. Se incomodar com mucura, vá dormir, vá tomar seu mingau.
14: Boa noite, Magno Fernandes. Que time fraco em finalização esse clube do Remo. Viu? Esses homens perdem gol. Todos os jogos aí que eu vejo do clube do Remo, esses caras perdem gol que, felizmente, o cara fica até triste, viu? São jogadores que não tem boa finalização. Eu acredito que a diretoria tinha que ver isso aí, tentar contratar um jogador que seja bom finalizador. Agora, eu vi comentar sobre o Gabriel Bosquilha. Esse cara é um baita de um jogador, viu? Tem tudo, se o clube do Remo contratar mesmo ele, que na verdade eu acho até difícil, mas se chegar a contratar, vai fazer uma boa contratação. Tenho certeza que o clube do Remo vai dar uma acertada. Esse cara joga muita bola, viu?
2: O Bosquilha...
14: É muito herói aqui do Cristo Rei.
2: Beleza. O Bosquilha, o Remo tentou ele... Isso não vai lembrar, claro. Remo tentou ele ainda na época do Rodrigo Santana na Série C do Campeonato Brasileiro. Ele disse não. O Remo tentou de novo ano passado, no começo do ano. Ainda era o Rodrigo Santana. De novo ele disse não. Eu acho muito difícil de novo, viu? Tem mais? Bora aí.
15: Magno, boa noite. Magno, teve um senhor que falou aqui que o time dele ganhou 400 mil só pelo fato de ser campeão da Copa Norte, certo? Vou falar aqui pra ele, acredito que ele esteja escutando. O Remo ganhou mais de 3 milhões de reais só pelo fato de chegar nas oitavas de finais da Copa do Brasil. Eu não vou falar nem a renda do jogo contra o Bahia, não. Porque só a renda do jogo contra o Bahia vai ser 2-3 vezes mais que eles ganharam na Copa Norte. É, Magno. E outra coisa, tira uma dúvida. Por que somente o campeonato da Série A e da Série B vai ser paralisado para a Copa do Mundo? Os campeonatos pequenos, Série C, Série D. Eu acho que até o campeonato daqui do Jurunas vai ser paralisado. E esses campeonatos pequenos não vão ser paralisados. Sabe por quê?
2: Paulinho. Por que, Paulinho? Por que, Paulinho? Tem mais, fala aí.
16: Fala, Magno Fernandes, galera da Rádio Clube, aqui é Júnior de Santa Maria. É, Magno, fala pra esses torcedores do Paysandu aí que quem seca merda é sol. Eu vou perder meu tempo pra tá secando essa bosta, rapaz. Eu tô doido, esses caras vão procurar o que fazer, rapaz. Eu vou perder meu tempo a estar secando essa porcaria. Nós somos Série A, nós somos elite, é outra prateleira. Ah, um abraço.
2: Ó. Tem mais? Fala aí.
17: Boa noite, meu amigo Magno Fernandes. Aqui é o Ovidio Passos, aqui do Jurunas, do Leão e do Rancho. É uma pena, né? Perdemos o Diego Hernandes, outro grande jogador que perdemos também, Nico Ferreiras. Jogador por falta de espaço. Né? Os caras são bons valores. Infelizmente perdemos. Mas estamos no caminho certo. Deus quiser, vai dar tudo certo, vamos permanecer nessa Série A. Vai ser difícil, como eu sempre digo, mas estamos na luta. E fala pro pessoal do Paysandu, que eu, poxa, eu sou o cara em plena Copa do Mundo, fosse secar o Paysandu, rapaz, é muito, o cara não tem o que fazer. Boa noite, bom programa, fique com Deus.
2: É, rapaz. É.
4: Boa noite, Magno.
2: Fala, Zé Maria, fala.
4: Boa noite, Magno. Você é Maria de Tonini. Eu caminho pra ti.
2: Boa noite, Magno. Você é Maria de Tonini. É a dentadura que tá roçando.
4: Programa passado. Boa noite, Magno. Você é Maria de Canudos. Eu perguntei pra ti o programa passado. Que era um médico da CBF, né, aqui no Pará. Dissesse que era o Cãe, né? Que é do Remo. Não, eu sou com a da Sara. Sabe quem disse isso? Paulo Sérgio. Onde eu participei domingo, e falando do Paulo Sérgio, perguntei se não é o doutor.
2: Pera aí, pausa. Pausa. Pausa. Você perguntou o médico da CBF. O médico da CBF que é credenciado para os jogos da seleção brasileira aqui em Belém é o doutor Jean Clay. O médico doutor José Guatassara, que eu mando um abraço, ele é credenciado para o doping, para os exames antidoping. Entendeu? Oi? É, eu acho que o Paulo Sérgio te enganou. Quer dizer, ele explicou metade. O médico credenciado dos jogos da seleção brasileira aqui em Belém, quando teve o jogo e quando a seleção veio aqui treinar de novo, foi o Dr. Jean Clay falou aqui. É o Dr. Jean Clay. E o médico credenciado pela CBF para os exames antidoping é o Dr. José Guatassara. Segue o enterro. Segue o áudio.
4: Paulo Sérgio, onde eu participei domingo, no programa do Paulo Sérgio, perguntei se não é o doutor Guatassara.
2: Guatassara! Fiz essa
4: informação errada, viu? Presta atenção, é o doutor Guatassara.
2: Guatassara!
4: Fiz essa informação errada, viu? Presta atenção do serviço. Papão, né? Muito cartão amarelo, cartão vermelho. Tem que dar um chá de cidreira pros moleques ali. Tô muito nervoso. É, mano. Perdemos, né? Mas o importante vai ser a Copa Verde, né? Vamos ganhar essa parada, viu? Um abraço.
2: Boa noite, Magno. Não, tá boa, só uma vez. Não. Eu, hein? Bora com os dois últimos aqui. Pelo amor de Deus, pode ficar até nervoso. Fala aí, torcedor.
18: Boa noite, Magno. É Magno?
2: Já falou? Então bora pro outro. Cadê? Fala aí.
19: Fala, Magno. Boa noite, primeiramente. Me chamo Eldon Capanema. Eu liguei agora o rádio, comecei a escutar o programa agora e... Não sei se vocês já falaram sobre a situação. Como é que ficou a situação do Matheus Vargas? Que lesionou no jogo contra a equipe do Figueirense. É grave de novo a lesão? Me atualiza aí, por favor. Obrigado, boa noite.
2: Infelizmente, né, que ele te citou há pouco, é LCA. Mais uma cirurgia, o mesmo joelho. Infelizmente. Eu vou com o último, fala aí.
20: Salve, salve, meu parceiro Magno Fernandes. Salve, salve, meu parceiro DJ Paulinho Luz e Som. E a toda a família Clube. Um grande abraço do seu grande amigo, Carequinha Sensação.
2: A lenda.
20: passando aqui para falar do maior do Norte, o clube que está na elite do futebol representando a região Norte na Série A do Brasileiro. Magno, primeiro recado que eu quero deixar é o seguinte: nosso clube, com essa paralisação, acho que vai ser um pouco prejudicial por conta do desempenho das últimas 5 partidas, né? 10 pontos conquistados. Houve uma oscilação contra o Atlético Paranaense, mas isso é normal, porque futebol, nem o Palmeiras conseguiu fazer, que é o líder isolado, né? Conseguiu fazer esses 10 pontos, só fez 9. Então, removendo uma crescente e dando um alento que a gente, em nome de Jesus, vai sair dessa situação. Vamos conseguir recuperação e vamos conseguir sair e se manter, em nome de Jesus, na Série A, né? Agora, mandar um recado aí aos fiscais da Série A. É muito melhor passar 6 meses, que não são 6 meses, não tem nem 5 meses que começou o brasileiro, só completa 5 meses, dia 28 de junho. Que é muito melhor ser lanterna, vice-lanterna ou 18º colocado, como o Remo é atualmente na Série A, do que ser o líder da Série C. Outra coisa, ao meu amigo Papa Mingau, Papa Chibé, Papa Caribé, Papa Loroque, Papa Baile da Saudade, nem Brasilândia, nem Pop Saudade, nem Siqueirão. Agora é DJ Michel, DJ do Amor e Carabao. Lá que tu vai contar tuas saudades, o teu passado e muito lamento. Um grande abraço, respeito a Série A, Papa Mingau. E fazer um convite pra ti, Magno, e pra rapaziada da Rádio Clube que curte um bom samba, quinta-feira, lá na Pedro Miranda com a Curuzu, aniversário do meu amigo Lúcio do Esquema, muito samba e muito pagode. Esse é o convite do seu parceiro, Carequinha Sensação. Tamo junto e misturado.
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2: Então tá, né? Fatura.
22: Boa noite, Magno.
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2: Jô, seguindo aqui agora com um giro de notícias pelos clubes das últimas do esporte. E começando por onde, seu Paulinho? Fala aí, ranqueado.
3: Boa noite, um grande abraço, meu caro Magno Fernandes, você comandando a audiência em toda a Amazônia Legal. E nós aqui com as informações do Clube do Remo, o Leão Azul Paraense. O Leão que deu férias para os seus jogadores, tudo estabelecido pela CBF, porque teve esse período aí de Copa do Mundo, né? E vai invadir o mês de dezembro. Por isso, os 15 dias de férias estabelecidos pela tabela aí da CBF, todos os clubes estão na mesma situação do Clube do Remo, os clubes que estão disputando o Campeonato Brasileiro da Série A e da Série B também. Aí, portanto, você sabe por que as férias antecipadas pelos jogadores do Clube do Remo e de todos os clubes que estão disputando a Série A do futebol brasileiro. E o Clube do Remo, eu já falei aqui várias vezes, né? Aí, tantos jogadores nas redes sociais, especulados alguns, se bem que diminuiu um pouco, né? Diminuiu um pouco, mas empresários estão aí oferecendo alguns jogadores, colocando alguns jogadores. E o Remo tem analista de mercado, né, que é o Rafael, trazido inclusive aí pelo Luiz Wagner, ele mais uns outros dois que tem aqui, que estão fazendo essas pesquisas aí também. Não custa nada, meu amigo, você está atento a tudo, porque o Remo precisa sim de trazer jogadores para reforçar o time agora, a partir do dia 22 ou 23 de julho, quando o Clube do Remo voltará a jogar no Campeonato Brasileiro em São Paulo contra o Itaquerão. Eu tenho aqui o Luiz Wagner, ele vai falar tudo. Fique atento, que ele vai falar do planejamento, vai falar com relação a contratações, vai falar de algumas reformas que estão fazendo na Toca do Leão, né? Algumas. O gramado também do Baianão, de dois ou três amistosos que o Remo vai fazer, onde o Remo vai ficar lá em São Paulo, né? Ficar num centro de treinamento lá durante a semana antes da 19ª rodada, que será no dia 22 ou 23 de agosto, contra a equipe do Corinthians, 19ª rodada, o Remo enfrentando o Corinthians lá no Itaquerão. Vamos aguardar! 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Então vamos ouvir aqui o nosso executivo de futebol, que está atento a tudo, né, Luiz? Luiz Wagner. Mercado aquece, né? A janela, e tem que fazer sempre buscar boas contratações, não é isso, Luiz Wagner?
5: Sempre, qualquer planejamento de clubes, existe essa busca, esse monitoramento constante de atletas, né, no mercado, porque o mercado ele tem progressões, né? E o próprio elenco, ele é normal. Todos os jogadores nunca se mantêm no mesmo nível durante a temporada toda. Então, essas oscilações, normal que todos os clubes venham sempre ficar acompanhando o mercado, e não é diferente aqui. A gente tem hoje, né, um analista de mercado específico só para monitorar isso, e eu me envolvo bastante parte do meu tempo aí também nessa função, né, e fazendo contatos e buscando informações, monitorando todo o mercado brasileiro, sul-americano e também mundial, daqueles jogadores brasileiros que atuam fora do Brasil. Então a gente está muito atento a isso, a gente tem olhado muito, muito mesmo, muito contato diário sobre isso, com clubes, com agentes, com atletas, né? para a gente trazer pontualmente algumas posições para dar um pouco mais de opções para a comissão técnica, para o Léo Condé em específico, o treinador, para ter substituições dentro do elenco, mudanças táticas que ele necessite em relação a características de jogadores, porque vai o Campeonato Brasileiro, todos os adversários são muito diferentes uns dos outros, as formas de jogar, então às vezes tu precisa peças também com características diferentes para tu encaixar, anular os pontos fortes da equipe adversária e tornar também pontos fortes na nossa equipe. Então, a gente vem buscando isso. E também algumas recolocações de atletas, né? Alguns atletas terminam o contrato agora no meio do ano, que estão por empréstimo ainda no clube. Outros, a gente já vem conversando que vai recolocar eles no mercado. Já conversei com os agentes para eles também buscarem mercado de jogadores que eles não vão ser aproveitados aqui. Já tiveram pouca minutagem até o meio do ano, ou até nenhuma minutagem na equipe. Então, esses atletas com certeza vão tá sendo recolocados ou tendo seus contratos rescindidos, dependendo da situação. E a gente buscar esses pontualmente, esses reforços, porque a temporada aí vai tá chegando quase na metade do Campeonato Brasileiro e os nossos objetivos são maiores do que a gente conseguiu fazer até agora.
3: Luiz, o torcedor fica preocupado, né? Sempre ele está presente aí, cobrando inclusive. O que o torcedor pode esperar dessa janela?
5: Não, o torcedor pode ficar confiante. Eu acho que a gente pode dar um exemplo àqueles atletas que a gente conseguiu trazer nas janelas estaduais no início do ano, já deram um bom retorno, um bom acréscimo à equipe, né? E a gente quer fazer isso de novo, em menos quantidade. No início do ano a gente trouxe 7, né? No início ali, na verdade, no final do estadual, né? Tivemos 7 reforços que aí quase todos estão atuando como titular ou suplentes imediatos que têm entrado nos jogos, que deu uma encorpada boa, né? Mais opções para a comissão técnica. E as contratações pontuais, elas têm que vir agregar mais. Não adianta a gente trazer quantidade de atletas no nível igual ou inferior do que a gente tem, porque aí não vai agregar em nada. Então, a gente quer pontualmente, a gente sabe que o torcedor, né, ele gosta de novidades, de nomes, mas a gente não tem como ficar citando isso, porque como você falou, acaba só atrapalhando e gerando as expectativas, uma coisa que a gente não vai conseguir concretizar. Porque o mercado está muito inflacionado, os jogadores, mesmo aqueles que não estão, às vezes, jogando muito numa Série A ou em outros mercados de nível alto fora do Brasil, não são jogadores, às vezes, que os clubes liberam simplesmente livres, né? Então, tudo envolve investimento e a gente tem que equalizar bem esses investimentos, que eles são limitados. E o clube tem uma responsabilidade muito grande aí com o futuro, não quer deixar nada de endividamento.
3: E como é que fica a programação quando retornar das férias e começar a intertemporada até o jogo contra o Corinthians, hein, Luiz Wagner?
5: A gente tem já bem organizado esse período aí de férias, né? De férias coletivas para os atletas. O restante da equipe vai tá trabalhando aí no dia a dia, como você falou, na parte de mercado, na parte de organização interna aqui. E a comissão técnica vai ter esses jogadores em loco aqui a partir do dia 20. Mas desde o dia 16 já vão iniciar os trabalhos remotos da comissão técnica com os atletas, né? Isso já está tudo bem alinhado. No dia 20, em loco, a gente reinicia aqui os trabalhos já com as reformas e as melhorias que a gente vai fazer aqui no Baianão prontas. E pretende lá pelo dia 8 de julho fazer um jogo treino ou um jogo amistoso aqui no Baianão, tá? A gente está ajustando com a equipe local aqui para fazer isso, em seguida a gente pretende divulgar. E depois a intertemporada, né? Ela vai ser basicamente aqui na nossa estrutura do Baianão, né? E porque a gente tem as estruturas aqui, conseguiu melhorar as estruturas de academia, de fisioterapia, vai melhorar agora da parte de recovery ali com as banheiras novas que estão sendo implementadas. Então a gente vai melhorar a questão da cozinha também. Então, pretendemos no dia fazer esse jogo no dia 8 de julho, aproximadamente. No final de semana, do dia 11 e 12 de julho, a gente pretende fazer mais um jogo, esse sim, um jogo no Mangueirão para um público maior, né? Estamos conversando aí com algumas equipes a nível nacional, de Série A ou até alguma equipe internacional. Temos conversas em andamento, mas ainda não podemos confirmar porque os contratos ainda não foram firmados, mas com certeza vai ser um grande jogo aí para a torcida poder estar próximo do clube, não ficar tanto tempo aí sem jogo, né? Assim como um jogo aqui no Baianão, a gente também vai ter público. E depois a gente, como o retorno do campeonato ainda não está certo, vai ser dia 21 ou 22 de julho contra o Corinthians em São Paulo, a gente pretende viajar uma semana antes para São Paulo, né, para o interior de São Paulo, vai ficar treinando lá num CT, realizar mais um jogo treino lá prévio, daí sim já só com os jogadores, aqueles que foram escalados para esse jogo, convocados para esse jogo contra o Corinthians, e a gente retomar aí o Campeonato Brasileiro depois desse jogo amistoso lá, que também em breve a gente vai estar divulgando aí contra quem vai ser.
3: Obrigado, Luiz Wagner, pela sua presença aqui nas Últimas do Esporte. Pronto, colocando tudo aí, você ouviu aí, né, como está aí, né, no momento aí. Então, o Clube do Remo está assim atrás de trazer jogadores e liberar também atletas. Quando forem liberados, o Remo anuncia e nós vamos também publicar, anunciar aqui na Rádio Clube do Pará. 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Eu volto já já com a agendinha do Clube do Remo, aqui nas Últimas, meu caro. 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Eu volto já já com a agendinha do Clube do Remo, aqui nas Últimas, meu caro Magno Fernandes.
6: Valeu, ranqueado. Tem as informações do Clube do Remo. Amadorismo, Manuel Alves.
7: A equipe Ednei Ruati acabou ficando com a Taça Cidade de Belém de Basquete Master, encerrada no último domingo no ginásio Moura Carvalho. Os resultados: Charley Carneiro, 41, Luiz Carlos Horta, 40, Carlos Bessa, 76,76, Otto Monteiro, 74, e Ednei Ruati, 64,64. Williams Andrade, 58. Na classificação final, Ednei Ruati, 11 pontos, o campeão. Williams Andrade, vice, com 10 pontos, também com 10 pontos. E em terceiro lugar, Luiz Carlos Bessa, Otto Monteiro, 9 pontos, Charley Carneiro, 8, e Luiz Carlos Horta, meia dúzia de pontos. Em Marabá, no Sudeste Paraense, contagem regressiva para o Marabá Open de xadrez. Esses jogos começam nesta quinta-feira e vão até domingo no Portage Shopping. A premiação será de R$15.000 para dividir entre os primeiros colocados e o contato para outras informações: 94, código de área 981-17-91-26-26. E o time de basquete masculino da SMAC, INGEP, foi o grande campeão dos Jogos Universitários Paraenses. A decisão foi no último domingo, no ginásio da Universidade Federal do Pará, entre SMAC, INGEP e UNAMA. Smack Injep 21, o Nama 17. Como campeão dos jogos, o time da Smack vai representar o Pará nos Jogos Universitários Brasileiros, que serão realizados de 23 de agosto a 9 de setembro, em Goiânia e também na cidade de Trindade, que fica na área metropolitana de Goiânia, no estado de Goiás. 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
6: Federação Paraense de Futebol, Paulo Sérgio Pinto.
8: Campeonato Paraense de Futebol Profissional, Série 2, segunda fase, jogos de ida, quinta-feira, 15h30, no estádio Jaime Sena Pimentel, em Itupiranga, Itupiranga e Independente, com Joelson Nazareno Ferreira Cardoso. Sexta-feira, no estádio Modelão, em Castanhal, Isabelense e Carajás, com Cléver da Costa Lobo. Jogo de volta, amanhã, 15 horas no estádio Jogão em Bragança, Caeté e PFC Paragominas, com Fernando Antônio Mendes de Salles, Nascimento Filho. No estádio Estrelão, em Augusto Corrêa, Urumajó e Santos, com Alexandre Expedito Vieira da Silva Júnior. Domingo, 16 horas, no estádio Navegantão, em Tucuruí, Independente e Itupiranga. Dia 10, uma quarta-feira, 17 horas, no estádio Rosenão, em Parauapebas, Carajás e Isabelense. Na Copa Regional Sul Sub-20, decisão, jogo de volta, quinta-feira, 16 horas, no estádio Geraldo Miguel, em Tucumã, Atlético Tucumã e Tailândia, com Suane Aires de Souza. O jornalista e escritor Ferreira da Costa continua trabalhando no livro que fala sobre a subida do Clube do Remo para a Série A. Se você tiver interesse e quiser participar colaborando com a edição do livro, pode mandar seus detalhes, fotos e tudo mais para o e-mail ferreira.costa48@gmail.com. Será amanhã, a partir de 10 horas da manhã, de forma presencial e online, a reunião de Assembleia Geral Ordinária da FPF. Ordem do dia: tomar ciência, discutir e votar o relatório das atividades administrativas, financeiras e prestação de contas do ano calendário 2025 e tomar conhecimento do relatório anual do TJD Pará, referente ao calendário 2025. FETRACOM, Federação dos Trabalhadores do Comércio e Serviços do Pará e Amapá. FETRACOM, a serviço dos trabalhadores comerciários. José Francisco, presidente, um sindicalista a serviço do povo. 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Administração Toninho Jogador. 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Responsável Ricardo Simões, telefone 91 98029 1777. Proativa do Pará, capacitando jovens e adultos para o mercado de trabalho. Telefone 3717-1777. No Campeonato Brasileiro da Série D, décima rodada, a última da fase de classificação, sábado, 16 horas, no estádio Augusto Antunes, em Santana, no Amapá. Trem do Amapá e Águia de Marabá, com Leonardo Chaú Paixão do Amazonas, no estádio Frei Epifânio da Abadia, em Imperatriz do Maranhão, Imperatriz e Tuna Luso Brasileira, com José Magno Teixeira do Nascimento, do Rio Grande do Norte. Domingo, 15 horas, no estádio Os Pioneiros, em Pato Branco, no Paraná, Azures e Brasil de Pelotas, do Rio Grande do Sul, com Van Belto Lisboa Valente, Carlos Eduardo Galeno Benevides e Rafael Bastos Cardoso. todos do estado do Pará. No Campeonato Brasileiro de Futebol Feminino, Série 3, terceira fase, quarta de final, jogo de ida, dia 1º de agosto, um domingo, 15h30, no estádio Augusto Antunes, em Santana, no Amapá, Portuguesa e Tiradentes. Jogo de volta, dia 8, um domingo, em local de Feliz Tiradentes e Portuguesa do Amapá. No Campeonato Brasileiro de Futebol Feminino, Série A3, 13ª rodada, Grupo A, dia 25 de julho, um sábado, 15h30, em local a definir, Paysandu e Clube Atlético Piauiense. Na Copa Verde, decisão, jogo de ida, quinta-feira, 20 horas, no estádio Jonas Duarte, em Anápolis, Goiás, Anápolis e Paysandu, com Leonardo Vilas Lorenzato, do Mato Grosso.

0: 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Aqui na Clube, segue as últimas do esporte. Eu volto já já com a agendinha. Até já.
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6: Aqui na Clube, em nome de Baterias Tudo, Volt e Pódio Autespa, bora falar da Tumaluso Brasileira. Alô, seu Francisco Urbano!
7: Aqui nas últimas do esporte, vamos falar da Tumaluso Brasileira. A Tumaluso Brasileira tem novidade no seu elenco, no seu plantel. A Tumaluso Brasileira confirma o retorno do atacante Edgo, de 24 anos, para a sequência da temporada. O paraibano retorna à Águia do Souza após passagem pelo Guarani de Sobral, interior do Ceará. Conhecido pela torcida como Edgo, o atacante deixou sua marca com a camisa Cruz Maltina na temporada 2025. Em 15 partidas disputadas, marcou 7 gols e foi o destaque da equipe da Tumaluso Brasileira, um dos destaques na ocasião. Então, está de volta o Edgo para a torcida Cruz Maltina comemorar e, sem dúvida nenhuma, o time Cruz Maltino ficar mais reforçado para poder, no mata-mata, levar vantagem sobre os seus adversários. Tumaluso Brasileiro, o elenco que se representou hoje, né, ao comando do técnico da Tumaluso Brasileiro, o Robson Melo, iniciou o trabalho visando o grande jogo que será contra o Imperatriz no próximo sábado, no Frei Epifânio da Badia, no interior do Maranhão, na belíssima cidade de Imperatriz. Então, o Cavalo de Aço vai recepcionar a Tumaluso Brasileira no próximo sábado, e nós estaremos com a transmissão, da equipe Bola de Ouro na cobertura desse jogo importante para a Tumaluso Brasileira. Vai dizer que a Tuna já está classificada à próxima fase do Brasileiro, uma vez que venceu na última partida a equipe do Trindade Amapá pelo placar de 1-0 e alcançou 13 pontos. Já está classificada para o mata-mata. 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Amanhã segue os treinamentos na Vila Olímpica, no campo social. Depois vai para o campo do 2º BIS, 2º Batalhão do Exército Brasileiro, Pedro Teixeira, em frente ao estádio Francisco Vasco, Tumaluso Brasileiro, que vai viajar na sexta-feira com destino à cidade de Imperatriz, no interior do Maranhão, uma vez que sábado à tarde terá o compromisso último da fase classificatória contra a equipe do Cavalo de Aço. Didi do Belo Peso, sintonizado no Boletim da Tuna, a exemplo também do nosso querido Igor Andrade, nossa participação nas últimas de esporte.
6: Seguindo o giro, vamos destacando o Papão da Curuzu com você, Dílio Menezes.
8: Maravilha, vamos falar do Paysandu Esporte Clube, que amanhã faz o último trabalho, depois é concentração, é repouso, né, porque na quinta-feira tem a primeira da decisão no Jonas Duarte, Anápolis, contra o time da casa, o time do mesmo nome, aí já viu, né, o couro come, o bicho vai pegar, torcedor do Paysandu tem que estar presente, vai estar presente, até pela paixão que esse mesmo torcedor tem pelo Paysandu Esporte Clube. Então, tá chegando a hora. E olha, Quintana e o Caio Melo, liberados pelo departamento médico, vão estar à disposição do técnico Bicolor para esse jogo, para essa partida, né? Então, são peças importantes. Diria que o Paysandu vai com força máxima, né? A tropa dos cria vai com a força máxima para esse primeiro jogo. E a seriedade do Paysandu, levando a sério mesmo esse primeiro encontro. Não tem já ganhou, não tem eles são mais fortes, não tem esse negócio, ou eles são mais fracos, não. É jogar o jogo. Jogar o jogo, essa é a parada, essa é a ordem. Essa é a lei. Então, está todo mundo bem consciente do que tem que ser feito, do que deve se fazer. E olha, a venda de ingressos já ultrapassou 11 mil ingressos antecipados. Tá? Mangueirão cheio, Mangueirão lotado para domingo, jogo de volta. Tô vendo isso, Mangueirão lotado, Mangueirão cheio para o jogo de volta, para o jogo do próximo domingo. Antes, quinta-feira, 20 horas, a bola vai rolar e o Jorge Anderson vai contar a história de mais uma decisão para o Paysandu Esporte Clube, para o Papão da Curuzu na Copa Verde agora. Paysandu pode ser hexa, hein? Tá fazendo de tudo, tá trabalhando para se tornar hexa da Copa Verde 2026, o que seria o terceiro título no ano. É, rapaz, o terceiro título no ano, já pensou? Aí o Paysandu faria a tríplice coroa em menos de 6 meses, em menos da metade do ano, já imaginou? É um feito assim, um feito sem defeito do Papão da Curuzu, diria que é um feito sem defeito do Papão da Curuzu. E o Borazzi perdeu. A justiça acabou anulando, né, o processo, e claro que cabe eles recorrerem, eles, os advogados e o jogador decidir recorrer. Mas foi um belo trabalho do Departamento Jurídico do Paysandu Esporte Clube, que tem o Bruno Castro à frente, né, enfim, todo o corpo jurídico do Paysandu Esporte Clube, que só está dando de goleada. Impressionante essa rapaziada, hein? Dando de goleada mesmo. Não esqueça que se você comprar mais cedo o seu ingresso, melhor para você, que você vai pagar menos, né? Pagar menos. Agora, no dia do jogo, por exemplo, a arquibancada vai custar R$ 80. R$ 80, então, por favor, não deixe para cima da hora. E no dia do jogo, a cadeira R$ 160. Fica esperto. Porque todos os caminhos levarão você para a mansão do futebol paraense, mansão 2 do futebol bicolor. E o gramado da Curuzu está recebendo um cuidado, uma melhoria. E claro que o valendo vai ser depois que terminar, tá, a competição, a temporada para o Paysandu Esporte Clube. Aí sim, a rapaziada vai trocar todo o gramado, diga-se de passagem, todo o gramado, porque há necessidade disso, né? Há necessidade disso, e é para o Paysandu, e também, quem sabe, trocar as luminárias para aqueles LEDs bonitos, né? Para a iluminação ficar melhor, moderna, tecnológica, enfim, esse é o pensamento, e é nesse passo aí, nesse compasso, que a gente espera um Paysandu muito, mas muito, muito, muito estruturado na próxima temporada de 2027, com certeza com o acesso, agora se vier título, tudo bem também se vier título, aí o Paysandu completa tudo, aí é título da Série C, 2 títulos da Série B, né? Título de campeão dos campeões, título de campeão do Norte, título de Copa Verde, participação em Libertadores. Nossa! É muita coisa, meu povo. É muita, mas muita coisa mesmo. Deixa eu abraçar DJ Tubarão. Alô, Tuba! DJ Tubarão, sempre ligado, sempre sintonizado no som do Tibaço, no som da Clube de Belém dos Bicolores. Ele que estava ligado no Resenha Bicolor. Toda essa galera ligada no Resenha Bicolor. É bacana demais saber. E aqui na programação da Clube é importante, hein? Ligados na programação da Clube em qualquer lugar desse Brasil, em qualquer lugar desse Pará, em qualquer lugar de Belém. 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E o Matheus Vargas, hein, gente? E o Matheus Vargas, caramba, vai ter que se submeter a mais uma cirurgia no joelho, no mesmo joelho que ele fez há pouco tempo a cirurgia, há 10 meses a cirurgia. Cara, é impressionante. Eu acho que numa situação dessa, o jogador foi violento, foi maldoso. O jogador teria que ficar de fora do futebol o tempo que o Matheus ficar em recuperação. Esse jogador que atingiu o Matheus deveria ficar de fora também dos gramados. Seria uma bela de uma punição para quem faz uma coisa dessa que acabou vitimando aí o Matheus Vargas. Agora o rapaz vai ter que fazer outra cirurgia e o árbitro ainda deu falta do Matheus em cima dele, hein? Falta pro árbitro foi do Matheus, árbitro fraco, fraquíssimo, muito fraco, do Rio Grande do Sul, ali vizinho, né? Aí não dá. É, o Paysandu tem que também colocar o olho nessas arbitragens aí, senão vai ser muito mais prejudicado do que tá sendo na competição, hein? É, cuidado, Lobo. 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Fechou? Então pronto. 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Deixa eu conversar aqui com o Facundo. Rapaz, é uma maratona danada, né? E uma decisão atrás da outra. Esse é o Paysandu desse ano, dessa temporada. Em menos de 6 meses, ainda nem estamos no meio do ano, e o Paysandu já vai para a terceira decisão. É um motivo de muita felicidade, né, o Facundo?
9: Feliz demais, esse é o sentimento meu e de minha família também. Feliz de jogar mais uma decisão com este manto tão pesado, com esta camisa gigante, com apoio da FEL também. Muito, muito feliz. Você falou, é muito pouco tempo, muita intensidade, muita decisão, jogo muito, muito importante. E eu acho que o time está feito para isso, para disputar o jogo importante, a decisão, e vamos por mais uma hora.
10: Bonifácio, essa é uma semana muito, muito importante para o Paysandu e que o grupo tem que ter certos cuidados no descanso, no trabalho, até porque joga na quinta e depois retorna na sexta, só chega na madrugada do sábado para um jogo que vai ser no domingo. Isso preocupa vocês?
9: Tem muita sequência de jogo. Eu sempre falo, o que o jogador quer é jogar sempre. Así que tenemos que estar con mucha felicidad, que estamos haciendo lo que más nos gusta, sí que cansa, ficamos longe de la familia también, de mi esposa, de mi filha, eso pesa también, pero ahí todo es por cosas bonitas. En poco tiempo, jugando a tercera decisión, hay que valorizar eso y estamos muy, muy contentos.
10: Facundo, Paysandu salió en la cuarta de Belén. Manaus jogou, foi direto para Floripa. E de Floripa veio para a cidade de Goiânia. E só vai chegar em Belém na madrugada do sábado. Isso faz bem para aproximar, para fechar mais esse grupo no dia a dia, para fortalecer mais?
9: Isso, isso. O grupo tá muito bem, muito bem. O jogo da quinta que foi decisão. Jogou um time, o domingo jogaram outros companheiros, isso também é muito, muito importante. Todos estamos recebendo a oportunidade do treinador, e isso está muito bom para o grupo. Quando você está fora da casa, você fala se vê para aproximar, você fala um pouco mais, se conhece mais em profundidade também. Assim que o grupo está muito bem para afrontar a decisão da quinta agora.
8: O Facundo, fico por aqui daqui a pouco com mais. Eu volto no Som da Clube, dentro da agendinha, Magno.
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12: Chegando aqui com o noticiário do Banco de Informações desta terça, dentro das últimas do esporte.
13: Olha só o Real Madrid, hein? Já chegou a um acordo para renovar o contrato do zagueiro Antônio Rüdiger. Falamos dele aqui algumas semanas, sobre a preferência dele em continuar no Real Madrid, mas esbarrando naqueles contratos mais longos. Pois é, por mais uma temporada ele renovou o contrato. A informação ela foi divulgada pelo jornal alemão Sky Sports, isso porque Rüdiger é um dos 26 convocados lá da Alemanha, e isso acabou botando ele aí no know-how para ter um merecimento, né, dessa renovação também. Esse anúncio de renovação deve acontecer, calma, ainda após a definição das eleições presidenciais do Real Madrid, que serão no próximo dia 7. Segundo a imprensa europeia, o Rüdiger, que tem 33 anos, fez aquele jogo duro, né, pelo acordo, queria um contrato mais longo, porém foi convencido a ceder diante daquela regra imposta lá pelo Real Madrid de não oferecer contratos longos a jogadores com idade avançada. Então, pelo menos aí até o dia 7 vai segurar essa renovação, mas ao que tudo indica, segundo o Sky Sports, já está tudo encaminhado, esse acordo de renovação. Ainda tratando da janela de transferência, já que a gente vai ter muito disso daqui para frente, sabem quem é o Karim Adeyemi? Jogador aí que, inclusive, foi muito bem naquela Champions League, que o Borussia Dortmund chegou na final e que acabou perdendo para o Real Madrid. Pois é, ele mudou de agente, para quem não está ligado. Ele é um jogador que é o destaque talvez maior lá da equipe do Borussia Dortmund da Alemanha. E ele mudou de agente, o Jorge Mendes, que agencia vários jogadores lá pelo futebol europeu. E é o seguinte, desde que o Jorge Mendes pegou aí a carreira do Karim Adeyemi, ficou claro que ele tem o objetivo de deixar o Borussia Dortmund. Pois é, o jogador que é da seleção alemã também, que tem sido associado a vários grandes clubes europeus desde que o Jorge Mendes chegou na vida dele. Manchester United, Arsenal, Real Madrid, Chelsea, Tottenham e Napoli são alguns desses clubes que mostraram interesse nele ou receberam aí a proposta de contratar. Porém, ele ainda está aí fechando seus últimos meses lá pelos lados do Borussia. Ele tem 24 anos, para quem ainda não viu, ele é um cara que tem um cabelão aí, chama bastante atenção, não só pelo cabelo, mas também pelo bom futebol, e deve sair do Borussia Dortmund nesta temporada e as principais equipes são o United, o Arsenal, Real Madrid, Chelsea, Tottenham e Napoli. Deve movimentar bastante aí os interesses dentro dessa janela de transferências, assim como outro cara que eu já estou até cansado de falar dele, está quase fechando com a equipe do Barcelona mesmo, o Atlético de Madrid falando que não, né? Afinal de contas, o principal foco do Álvares neste verão será liderar o ataque da Argentina. Ele está pensando primeiro na seleção, na Copa do Mundo, e aí rolam as especulações sobre o futuro dele, né? Já que o Atlético de Madrid espera que ele tenha uma valorização com a Copa do Mundo, né? Já que ele pode estar atingindo o auge, e o próprio Julián Álvarez, ele acha que o auge dele técnico será no Barcelona, que inclusive já ofereceu aquela proposta de 100 milhões de euros pelo jogador, que se a gente converter para o Real dá 116,5. E tem aí ele como principal alvo para a próxima temporada. Também está girando em torno aí de uma especulação muito forte o Ederson. Sabem quem é o Ederson? Jogador brasileiro que está lá no Atalanta há um bom tempo, né? Desde que ele teve aquele bom momento ali em 2024. Ele parece que já passou ali o tempo dele na Atalanta, né? Isso porque a Atalanta vai para a Conference League e ele está querendo voos mais altos. Nesta janela de transferências parece ser o momento ideal para o Ederson sair, já que o Atlético de Madrid está perdendo o Julián Álvarez, esteve perto de contratar ele aí durante a janela de janeiro, embora aí pareça ter ultrapassado um pouquinho o tempo, né? O Atlético de Madrid também está sondando o jogador e há também um interesse agora do Manchester United, que pretende pagar cerca de 35 milhões de euros pelo jogador e fazer aí ele ser o primeiro jogador contratado da era Michael Carrick no Manchester United. Então, se de um lado o Julián Álvarez pode estar deixando o Atlético de Madrid, se o United não comprar o Ederson, meio campista, meio atacante lá da Atalanta, pode ser que ele esteja desembarcando lá na equipe madrilenha. Vamos ver se ele vai para Inglaterra ou se ele vai para Espanha. Bom, outro cara também que vai movimentar a janela neste período é o Enzo Fernandes. Sim, aquele jogador do Chelsea que gosta de tirar um sarro com a seleção brasileira também. Enfim, parece que ele está prestes a chegar aí ao fim do verão e sair lá da equipe do Chelsea. Mas, de acordo com os jornais europeus, né, o flirt dele com o Real Madrid está muito grande. Ele pode estar indo lá para a equipe madrilenha mesmo. Embora a chegada do Xabi Alonso pudesse ter acalmado aí um pouquinho ele, já que ele vai comandar a equipe do Chelsea, né, e ele conhece já o futebol do Enzo, a ausência de competições europeias na próxima temporada pode ter sido a gota d'água para o Enzo sair, viu? O Enzo quer jogar competições como a Champions League e pode estar migrando lá para o Real Madrid, querendo ou não, uma grande janela, e é o maior clube do mundo, né? O Real Madrid certamente está no mercado, embora ainda esteja aí muito calmo referente a valores para as próximas temporadas. Então, se ele estiver muito caro, talvez o Real não vá para cima, já que ele não é um jogador que está aí na lista de prioridades da equipe. Mas vamos aguardar, porque é um dos jogadores que deve movimentar, principalmente por ele não querer ficar no Chelsea. Mas, de qualquer forma, vamos aguardar. Outro cara também que vai movimentar muito o mercado de transferências é o Vardiol. Lembra dele? Jogador zagueiro croata que está lá no Manchester City. Pois é, pode estar acabando aí neste verão a passagem dele lá pelo Manchester City. Jogador que é croata, perdeu quase toda a segunda metade da temporada devido a lesões. Isso aí prejudica um pouquinho ele no mercado de transferências. Mas é o que tudo indica. Mesmo aos 24 anos, ele por ser um cara muito versátil, né? Zagueiro, ele também é lateral esquerdo. É um dos defensores mais cobiçados lá da Europa e pode estar saindo aí, principalmente porque o Bayern de Munique está de olho nele, além também do Barcelona. Então ele vai avaliar e ver aí a melhor proposta. Então o Vardiol pode estar deixando o City, assim também como o Rodri. Sim, o bola de ouro para muitos contestado, mas com a saída do Pep Guardiola, o City também está disposto a investir pesado em alguns jogadores para o meio campo neste verão, e o Rodri pode estar na mira aí de uma transferência, especialmente pelo contrato dele já está acabando, acaba na próxima temporada, e para conseguir dinheiro, né, o City teria que vendê-lo agora, senão vai perder grana mais lá para frente. Tem deixado aí de lado um pouquinho essas informações, mas vem trabalhando nos bastidores e o Rodri pode estar migrando rumo ao Real Madrid. Isso também não é nenhum segredo, né? O Real Madrid também costuma observar assim, jogadores espanhóis que estejam em baixa em alguns clubes para recuperá-los e lá pelos lados espanhóis, mas vamos aguardar. De acordo com os jornais espanhóis também, após a eleição do próximo dia 7 de julho, alguns nomes podem estar sendo tratados como prioridade, entre eles o Rodri, viu? O Rodri sim é tratado com prioridade, diferente do Enzo Fernandes, mas vamos aguardar a janela abrir. Por enquanto são só rumores e a gente vai trazendo todas as informações concretas aqui dentro das últimas. Até a próxima, um forte abraço.
6: Maravilha, tô ficando por aqui. Agradecimentos a Paulo Yuros e sua na mesa de áudio. Volto amanhã nesse mesmo horário. Valeu, só valeu. A gente se encontra pelos rumos da bola. Boa noite, Brasil!
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8: Movimentação vai acontecer amanhã, pela parte da manhã, e depois disso é descansar, é repouso, porque na quinta tem mais uma decisão. Grupo Papão, abraço.
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18: Quarta-feira, com expectativa para a reunião de Assembleia Geral da FPF, a partir de 10 horas da manhã. Amigo torcedor, uma boa madrugada a todos. Bom dia!
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20: Falando mais da ameaça do governo dos Estados Unidos de nova tarifa contra o Brasil. Entre as razões citadas estão suposto tratamento preferencial ao sistema de pagamentos, o PIX, que prejudicaria empresas americanas. A medida acendeu um alerta para negociações bilaterais entre os países. Vamos ao vivo a Brasília. Natália Paz está com a gente para trazer atualizações. Como é que o governo reagiu a isso, Natália? Boa noite.
21: Tudo bem, Vitor? Excelente noite a você e a todo mundo. O governo brasileiro já sabia, viu, Vitor, dessa possibilidade de um novo tarifaço, pelo menos da possibilidade, da ameaça dele, isso porque teve uma recomendação aí dessa taxação sobre os produtos que já tinha sido antecipada pelo representante comercial dos Estados Unidos ao vice-presidente aqui do Brasil, Geraldo Alckmin. E nesse momento, Vitor, a avaliação do governo é de que não há motivos, pelo menos até agora, para uma nova retaliação comercial. Vai ser tudo na base da negociação. Mais cedo, inclusive, teve uma reunião de emergência aqui em Brasília, que acabou envolvendo o Alckmin, ministros, alguns embaixadores também para discutir a reação do Brasil. O Lula estava fora, cumprindo aí a agenda fora aqui de Brasília. E a promessa, então, dessa reunião, o resultado dessa reunião foi a promessa de negociar, então, até o fim, desde que não envolva, Vitor, qualquer questão aí de possibilidade de mudança, de prejudicar o PIX. Inclusive, há pouco teve uma nota por parte da FEBRABAN, Federação Brasileira de Bancos, que disse então que o PIX ali não é um produto comercial, afirma que não é um produto comercial, mas sim uma infraestrutura de pagamentos que foi criada pelo Banco Central para ampliar a concorrência e também para facilitar as transações financeiras aqui no Brasil. Inclusive, o governo está apostando que essas taxas, então, que foram recomendadas ali, elas vão ser revertidas ou pelo menos, Vitor, diminuídas até o mês que vem, até 15 de de julho, ali quando se encerram essas negociações, essas tratativas. E uma ideia do governo é, por exemplo, ele mostrar números, né? A importância, por exemplo, do etanol, do suco de laranja, do café solúvel, todas essas questões, todos esses números, então, de importação e exportação para o mercado americano. Os ministros que participaram dessa reunião hoje, eles estão entendendo que essa decisão ela não foi nada técnica, que foi totalmente política. Inclusive, o presidente Lula está esperando uma nova ligação, Vitor, ali um novo telefonema direto com Donald Trump. Então, a palavra de ordem no momento é negociar, negociar até o fim para evitar um novo tarifaço contra o Brasil.
20: Ok, valeu, Natália. Obrigado pelas informações. Boa noite para você. Bom trabalho por aí. Até mais. E, enquanto isso, o secretário de Estado americano, Marco Rubio, fez uma lista de países, incluindo o nome do Brasil, ao lado de Cuba e Venezuela, que não são considerados amigáveis aos Estados Unidos. A declaração foi dada durante um depoimento ao Senado americano.
0: We now have in this hemisphere a coalition of friendly countries, over a dozen, who have aligned to work on not just the issues of security that we all have in common, but also economic prosperity that go hand in hand. It's an amazing story that basically, other than Nicaragua, other than Cuba, obviously other than Venezuela, remains with some challenges, and of course Brazil, although they're in the midst of an election cycle, and to some extent the current government in Colombia as well, at least the president's been problematic.
20: E agora ao vivo nós vamos conversar com Cláudio Fristack, economista, ex-economista do Banco Mundial. Obrigado, Cláudio, pela presença aqui e boa noite.
1: Boa noite, Vitor, e a todos que nos ouvem, assim nos assistem.
20: Ô, Cláudio, como a gente viu aí com a Natália em Brasília, o governo agora pensa em abrir negociações, deve tentar retomar o diálogo com os Estados Unidos para evitar que entre em vigor essa tarifa. Você acredita nessa possibilidade? O Brasil tem elementos à mesa, trunfos para colocar nessa mesa de negociação para evitar essa pretensão americana?
1: Vitor, eu acho que tem, por duas razões distintas. Acho que, em primeiro lugar, acho que existe uma divisão dentro do governo Trump entre uma ala mais ideológica e uma ala mais chamada assim transacional, ou seja, que olha a questão dos negócios e dos números, etc. E essa divisão tem a ver também com a sucessão do Trump. Óbvio que tem a ver com o nosso ciclo eleitoral, 2026, mas existe uma disputa dentro do governo Trump, quem será ungido, digamos assim, para sucedê-lo. E o Marco Rubio é um dos candidatos óbvios, né? Um dos candidatos fortes para sucedê-lo. E ele está assumindo uma posição, eu diria, bastante ideológica. Nesse depoimento ao Senado, o nome do Brasil entrou, digamos assim, de uma forma um pouquinho ad hoc. Parecia que não estava no depoimento e ele resolveu adicionar, colocou um pouco da Colômbia também. Enfim, eu acho que, e ao mesmo tempo, o Trump, me parece, pelo menos quer dizer, e o que ele sinalizou em meses recentes, é que o objetivo ali é obter algumas concessões de natureza comercial e vida que segue. Então, eu acho que sim, que eu acho que o governo brasileiro tem agido corretamente no passado e no presente que está fazendo, que é negociar. Eu acho que tem espaço de negociação, até porque a nota, Vitor, do representante comercial, né, que aplica, por assim dizer, a seção 301, é uma nota em que coloca um conjunto muito amplo de elementos, desde o problema do desflorestamento no país, até inclusive dá a entender da questão do próprio PIX, enfim, mas é um pouco de tudo ali, restrições ao etanol americano, etc. Eu acho que tem coisas inegociáveis, o PIX é uma delas, né? Porque uma conveniência enorme para todos os brasileiros que transacionam de alguma forma, e há outras áreas que certamente são negociáveis, e algumas áreas têm questão de esclarecimento. Na verdade, a luta contra o desmatamento nesse governo se acentuou frente ao governo passado. Então, acho que há um espaço e é correto insistir na negociação.
20: E eu lembro que lá no começo, Cláudio, quando começou a ser imposta essa agenda tarifária do presidente Donald Trump, que se falava que isso poderia até abrir uma janela de oportunidades para o Brasil, que poderia haver uma aproximação do Brasil com a China, que até do ponto de vista geopolítico poderia ser um erro do presidente americano, porque aproximaria o Brasil da China, o que inclusive acabou acontecendo. O próprio presidente Lula algumas vezes falou em deixar de usar o dólar como moeda internacional para as negociações e houve alguns acenos à China e o próprio discurso muito anti-americano do presidente Lula, que já não vinha de agora, né, mas se acentuou nesse mandato. Isso pode acontecer? Aconteceu de fato, Cláudio, desde esse início da agenda tarifária do Trump? O Brasil se aproximou da China e pode se aproximar mais caso concretizada essa ameaça agora?
1: Vitor, na realidade, a China tem uma atitude extremamente cautelosa em relação ao Brasil. Amigável, mas muito cautelosa, para não haver uma percepção de tentar influenciar as eleições, particularmente as eleições presidenciais. A China é um país bastante conservador, e muito conservador quando diz respeito a esse tipo de ciclo político que nós estamos vivendo. E certamente muito mais conservador que os Estados Unidos, que nós estamos observando nesse momento. Eu creio que as relações do Brasil com a China, elas são razoavelmente profundas, né? Já tem algumas décadas, menos do que dos Estados Unidos. Nós temos cerca de 250 anos de relações com os Estados Unidos. No nosso caso da China, é algo que veio dos anos 70, né? com a abertura pelo governo Geisel, pelo governo militar, na realidade. Mas é hoje uma relação bastante sólida. Essa atitude dos Estados Unidos, essas ameaças, etc., eu acho que são bastante, em certa medida, improdutivas. E eu não creio que, na realidade, que haja um consenso, como eu mencionei, dentro do governo Trump, que esse tipo de atitude, que esse tipo de iniciativa, digamos assim, seja algo que deva ser perseguido. Porque muitos veem isso como algo improdutivo e produz um dano numa relação extremamente importante, que é a relação dos Estados Unidos com o Brasil. Então, voltando, eu creio que sim, eu acho que nós devemos perseguir a negociação. Alguns elementos são inegociáveis, outros são negociáveis, mas certamente romper ou esbravejar, digamos assim, ou dizer qualquer outra coisa em relação ao governo dos Estados Unidos não é muito produtivo. Por outro lado, existe hoje uma campanha eleitoral, formalmente não começou, mas na prática já começou. Então, a ideia do governo e do presidente Lula de espetar, por exemplo, a culpa dessa nova ameaça de tarifaço, porque na idade a tarifa não foi implementada, é uma ameaça. Nós temos 45 dias de discussão pela frente, mas espetar a ameaça desse tarifaço no candidato principal da oposição, não é? Eu acho que isso faz sentido do ponto de vista político eleitoral, mas certamente eu acho que nós não deveríamos extravasar isso e começar a discutir agressivamente com o governo dos Estados Unidos. Isso não é produtivo, não vai levar a lugar nenhum.
20: E falando justamente da questão eleitoral, Cláudio, parece que isso não está tão diretamente associado, né, à imposição da tarifa, porque, até pelo que você falava, são vários elementos que foram colocados como justificativa: desmatamento, o PIX, a própria regulação das Big Techs, aquilo que o governo Trump considera censura a empresas americanas, enfim, é uma gama tão grande de elementos que parece não ter sido algo feito da noite para o dia, não é algo que começou na semana passada a partir da visita do Flávio Bolsonaro. E aí, a respeito disso que eu queria te ouvir, uma eventual mudança de governo aqui no Brasil, uma volta da família Bolsonaro à presidência, por exemplo, seria garantia de que isso vá se dissipar ou não? Parece que é algo mais profundo que independe, né, da relação com Lula ou com Flávio Bolsonaro, não, Cláudio?
1: Olha, a investigação da sessão 301, primeiro que essa sessão 301, com essa legislação, data de 1974, ou seja, não é uma legislação do governo Trump ou de um governo A ou B, né? Vem de 1974 e foi apenas expandida ao longo do tempo foi usada pelos democratas e pelos republicanos, pelo governo republicano. Então, isso não depende do governo Trump. Essa investigação começou um ano atrás, então existe um ciclo específico relativo a essa investigação. E essa investigação, ela nota, com exceção, eu diria assim, da questão dos Big Techs e do PIX, o restante são questões que já foram anotadas, já foram identificadas no passado. A verdade, Vitor, é que nós temos uma economia razoavelmente ainda fechada, com um grau de protecionismo ainda elevado. Enfim, isso é um fato. Se nós pudéssemos fazer desse limão uma limonada, seria utilizar esse ensejo para aumentar o grau de abertura da nossa economia. De novo, continuamos com uma economia relativamente fechada. O que não quer dizer que nós devamos abrir mão de elementos ou de iniciativas ou de institutos que são extremamente úteis à nossa população. obviamente, o Pix é o caso talvez mais extremo de algo que levou à inclusão financeira e reduziu muito os custos de transação e, consequentemente, melhorou o ambiente de negócio no nosso país. Diga-se de passagem, os Estados Unidos não têm um sistema de pagamentos instantâneo, por assim dizer, tão sofisticado, e certamente ele não é unificado. Ele é fragmentado, e essa fragmentação e a falta de conectividade entre os sistemas de pagamento, Apple Pay e outros, levam à redução da eficiência e o aumento dos custos de transação. Quer dizer, nos Estados Unidos não é um bom exemplo, do nosso ponto de vista, para um bom sistema de pagamento. Nós temos talvez um dos melhores sistemas de pagamento instantâneos do mundo. Se não é o melhor, é um dos dois ou três melhores, né? A Índia tem um sistema também muito eficiente, mas o nosso é simplesmente espetacular, eu diria. Eu acho que todos nós, eu acho que a maior parte dos brasileiros concordam, e tanto é que concordam que eles usam hoje o uso do Pix, é um uso generalizado. Mas se você retirar a questão do Pix, alguns outros elementos, eu acho que podem ser negociados a favor do próprio país. O Brasil, acho que se beneficiaria de uma economia mais aberta e competitiva. E outros elementos são puramente de esclarecimento. Eu acho que o governo tem feito, pelo menos na minha perspectiva, um bom trabalho nessa questão ambiental, particularmente no problema na questão de desmatamento. Então, a acusação, digamos assim, de que o desmatamento é um elemento que desequilibra as nossas trocas comerciais com os Estados Unidos, enfim, a favor do Brasil de alguma forma, eu acho que isso daqui, efetivamente, primeiro, estaria desatualizado, e segundo, que eu acho que é uma questão de segunda ordem, eu acho que não é tão importante. E, na realidade, eu acho que apenas uma última observação, o volume de troca das nossas exportações são aproximadamente, para os Estados Unidos, cerca de 11% das exportações totais do Brasil. E o que vai ser afetado, efetivamente, fazendo uma conta, como a gente brinca de padeiro, mas uma conta aproximada, é cerca de 6, 7 bilhões de dólares das nossas exportações. Independente disso, ou seja, do ponto de vista quantitativo, não é um volume tão grande. Mas eu acho que a questão é um pouco distinta, né? Eu acho que seria um mau precedente, e nós temos que negociar cada dólar exportado para os Estados Unidos, mesmo que um volume de exportações da ordem de 350, 360 bilhões de dólares, o que será de fato impactado é da ordem de 2, 2,5%. Mas não importa, eu acho que o governo está correto nesse momento em insistir na negociação, não importa se é de cada dólar, digamos assim, exportado dos Estados Unidos.
20: Muito bem, aí a avaliação do Cláudio Freitag, ex-economista do Banco Mundial. Obrigado, Cláudio, pela presença com a gente aqui. Uma ótima noite.
1: Obrigado, uma ótima noite para todos vocês.
20: Obrigado. E mudando de assunto, um outro destaque, o TSE, o Tribunal Superior Eleitoral, decidiu nesta terça-feira, por unanimidade, manter o ex-governador do Rio de Janeiro, Cláudio Castro, inelegível até 2030. Agora caberá ao Supremo Tribunal Federal retomar o julgamento que vai definir se a escolha do sucessor de Castro será por eleição direta, pelo voto popular ou indireta, pela Assembleia Legislativa do Rio. Nós vamos conversar sobre isso agora ao vivo com o advogado especialista em direito eleitoral, Alberto Rolo. Obrigado, doutor, como sempre, pela presença aqui e boa noite.
2: Boa noite, Vitor Brown. Uma alegria falar com você e com os amigos da Band News.
20: Em relação a essa inelegibilidade, doutor Alberto, por que essa decisão do TSE? Quais são as acusações contra o Cláudio Castro e por que esse entendimento do tribunal?
2: Na verdade, Vitor, vamos voltar um pouquinho lá em março, quando o TSE julgou o processo, foi uma votação de 5 a 2 e decidiu-se que o Cláudio Castro, ex-governador, praticou abuso do poder econômico e abuso do poder político. Por isso, aplicou as sanções. Não cassou o mandato, Vitor, vamos lembrar, porque ele renunciou, Cláudio Castro, renunciou um ou dois dias antes do julgamento. Então, o TSE chegou à conclusão de que não poderia caçar mandato, porque não existia mais mandato. Ele renunciou, mas aplicou, porque considerou ele culpado, portanto, ele foi condenado, considerou ele culpado dessas duas acusações, desses dois abusos, e aplicou a sanção de inelegibilidade. É uma inelegibilidade de 8 anos, a partir da eleição de 22, mais 8 vai dar 2030. Os recursos que foram julgados hoje, Vitor, foi mais do que um, são aqueles que a gente fala aqui muitas vezes, né? Os famosos embargos de declaração. E esses embargos de declaração, como nós também já falamos várias vezes, não mudam o resultado do julgamento. Esclarecem, tiram alguma dúvida, alguma contradição. Foram esses os recursos que foram julgados hoje, tanto do Cláudio Castro e dos demais acusados, quanto do Ministério Público. E o TSE decidiu não dar provimento a nenhum dos embargos, ou parcialmente embargos do próprio Cláudio Castro, mas para corrigir a multa ou a forma do cálculo da multa, uma multa pecuniária, mas basicamente aquela decisão lá de março foi mantida, por isso é que a gente fala em inelegibilidade e não em cassação.
20: E em relação à linha sucessória, doutor Alberto, queria que o senhor nos detalhasse exatamente por que o Rio de Janeiro está hoje com um desembargador, como governador do estado, e o que prevê o TSE a partir dessa decisão.
2: Então, isso também é uma questão curiosa, porque nos embargos de declaração do Ministério Público Eleitoral, o Ministério Público é o autor da ação e foi o vencedor, né? Lá no Rio de Janeiro a ação foi julgada improcedente, mas o TSE deu provimento ao recurso, por isso esse resultado. Mas nos embargos de declaração do autor vencedor, se discutia exatamente isso. O Ministério Público queria, inclusive, que o TSE reconhecesse que houve a cassação do mandato do Cláudio Castro e não apenas a aplicação da inelegibilidade porque não havia mais mandato. E nesse ponto, o julgamento foi por 5-2, não foi unânime. Então, a maioria, 5, entendeu que realmente não era para caçar mandato e sim aplicar inelegibilidade. E aí eu respondo a sua pergunta, Vitor, e isso vai influenciar no julgamento do STF. Está parada lá no STF uma ação que discute exatamente essa vacância e como vai ser feita a eleição, se a eleição vai ser direta ou eleição indireta. Então, houve um pedido de vista lá no STF justamente para aguardar o final desse julgamento de hoje. E hoje o TSE decidiu, isso vai constar no acórdão, que não houve a cassação do mandato e sim a aplicação da sanção de inelegibilidade. E aí o STF vai decidir como vai ser feita essa eleição lá no Rio de Janeiro, se a eleição é direta ou eleição é indireta. De qualquer forma, Vitor, eu entendo, e eu já falei isso algumas vezes aqui, que havendo um presidente da Alerge que foi eleito, eu não sei se ele é bom, se ele é ruim, se ele é bandido ou não é bandido, eu não sei, mas existe um presidente da Alerge que foi eleito. E a Constituição do Rio de Janeiro diz que, não tendo governador, não tendo vice-governador, quem assume é o presidente da Alerge. Ele já pediu lá no STF para assumir e negaram esse pedido. E o fundamento, né, a fundamentação dessas negativas, foram dois ministros diferentes, é que o plenário do STF, então não foi um ministro só e nem foram dois, foi o plenário do STF, decidiu que enquanto não fica consolidada a forma de resolver, né, essa vacância, a forma da eleição, se é eleição indireta pela Alerge ou eleição direta pelos eleitores, permanece o presidente do TJ, que é quem está lá agora. Então, a fundamentação para a negativa do presidente da Alerge assumir, que é o próximo da linha de sucessão, foi essa. O plenário do STF decidiu que fica o presidente do TJ, enquanto não mudar essa situação, é ele que está lá. Então, agora, com o resultado do TSE de hoje, essa informação vai ser levada ao processo lá no STF, e aí eu imagino que eles vão decidir, finalmente, como é que vai ser a eleição lá para o cargo de governador no Rio de Janeiro, se pelo sistema indireto ou pelo sistema direto.
20: E no caso do Cláudio Castro, doutor Alberto, definitiva essa decisão ou ainda tem alguma possibilidade de reversão? Ele que pleiteava concorrer ao Senado, agora em outubro, tudo leva a crer então que ele não vai conseguir, não vai poder ser candidato mesmo.
2: Não, não pode, Vitor, já não podia desde da decisão de março, né? Que a lei da ficha limpa diz que é a partir da decisão de órgão colegiado. Então já havia essa decisão lá em março. Tanto é que as notícias mais recentes dizem que ele até já desistiu de ser candidato ao Senado porque sabe que está inelegível. Respondendo a sua pergunta, lá no TSE os recursos já se esgotaram, né? Houve o recurso principal ao qual foi dado provimento e houve esses recursos de embargo de declaração que foram julgados hoje. Então a gente diz que o TSE, a Justiça Eleitoral, esgotou a jurisdição. Mas, juridicamente, ainda cabe o famoso recurso extraordinário, que é lá no STF. Então, se a gente pensar juridicamente, existe o recurso extraordinário, portanto, existe uma possibilidade dessa decisão do TSE ser reformada. Agora, eu acho pouco provável, mas cabe o recurso. A partir da publicação do acórdão de hoje, do julgamento de hoje, o prazo é de 3 dias para o recurso extraordinário. Isso deve acontecer, tem feriado essa semana, deve acontecer mais para a semana que vem, daqui uns 15 dias. Aí ele ainda pode, Cláudio Castro e os demais que foram condenados à inelegibilidade, podem recorrer para o STF, mas não dá tempo de viver nenhum tipo de recurso julgado no STF antes das eleições de outubro.
20: Muito bem, então é a palavra do doutor Alberto Rolo, advogado especialista em direito eleitoral. Obrigado, doutor. Uma boa noite por aí.
2: Boa noite, Vitor. Muito obrigado. Estou sempre à disposição.
20: Valeu, até mais. Daqui a gente segue para um rápido intervalo. 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Até já.

0: Sabor e Arte foi visitar o restaurante Bacalhau Vinho e Companhia na Barra Funda, uma opção de cozinha portuguesa com mais de 50 anos de história. A decoração da casa dá destaque à sua identidade lusitana, com os tradicionais azulejos, os desenhos de sardinhas e andorinhas e as cores da bandeira. O restaurante é administrado pela mesma família há 3 gerações. Hoje é comandado por Kaique Palas, neto do fundador José Palas.
1: Parte de decoração, toda a parte do serviço, toda a parte da cozinha, a gente procura trazer essa atmosfera familiar para dentro do restaurante, para as pessoas se sentirem como se elas estivessem na casa delas, com a família delas.
0: Provamos o carro-chefe da casa, o bacalhau ao murro. Uma posta inteira de bacalhau, gratinada ao forno com azeite, acompanhada de batatas assadas, cebolas, pimentão e azeitonas. Estava perfeito. O bacalhau utilizado é o Gados Morua, considerado o melhor do mundo.
1: A gente tem uma dessalga artesanal durando quase 96 horas para a gente atingir o ponto de sal perfeito. É um produto que a gente há 52 anos desenvolve fornecedor, desenvolve as técnicas de preparo para a gente tentar atingir a excelência nesse produto.
0: O cardápio conta também com outros pratos tradicionais da gastronomia portuguesa e uma carta de vinhos com mais de 200 rótulos de todas as regiões produtoras de Portugal. Além da sede original na Barra Funda, o restaurante conta com uma casa no Itaim Bibi.
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2: 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O Tribunal Superior Eleitoral decide por unanimidade manter o ex-governador do Rio de Janeiro, Cláudio Castro, inelegível até 2030. Tarcísio de Freitas critica a ameaça de nova sobretaxa comercial dos Estados Unidos. O governador de São Paulo afirma que medida protecionista não faz sentido econômico mundial. A declaração foi durante um evento com empresários. Farmacêutica brasileira anuncia que preço da primeira caneta da semaglutida produzida no país vai custar a partir de R$ 452. De acordo com a empresa, o medicamento chega ao mercado a partir do dia 15 de junho. Donald Trump nomeia Bill Pultz como diretor interno de Inteligência Nacional dos Estados Unidos. Ele substitui Tulsi Gabbard, que renunciou ao cargo no final de maio após divergências com o presidente. E São Paulo volta a ter problemas em toda

0: milhão de reais. Segundo os Correios, foi adotado um plano de reestruturação para conter despesas, o que inclui demissões e vendas de imóveis. A diretoria projeta chegar a um superávit no ano que vem, em 2027. O último ano em que a estatal teve um primeiro trimestre no azul foi 2022. E a gente volta a falar da ameaça de um novo tarifaço americano. O assunto repercutiu hoje entre os pré-candidatos à presidência da República.
1: Num evento no interior de Goiás, o presidente Lula segurou um cartaz com a frase "O Pix é do Brasil". Lula disse que a proposta de taxar em 25% os produtos brasileiros é uma ameaça ao sistema de pagamento e atacou a família Bolsonaro.
2: Esse filho do Bolsonaro consegue ser pior do que ele. E são, na verdade, vendilhões da pátria. Foram pedir para que um país estrangeiro se intrometesse nas decisões brasileiras. É isso que vocês têm que dizer alto e bom som. São traidores. O que merece os traidores da pátria que vão pedir intervenção de um país no nosso país.
1: Lula também citou uma publicação de Flávio Bolsonaro de 9 de julho do ano passado, o dia em que Donald Trump anunciou um tarifaço de 50% sobre os produtos brasileiros. E Eduardo Bolsonaro, que convocou os seguidores a agradecerem a Trump e defendeu a aplicação da Lei Magnitsky.
2: O dia que ele taxou, eu vou dizer o que fez os meninos do Bolsonaro. Os meninos do Bolsonaro, um deles, que é candidato a presidente, disse no dia 9 de julho, presta atenção, no dia 9 de julho de 2025, no dia que o Trump taxou o Brasil em 50%, olha o que ele tuitou. Obrigado, Trump. Faça o Brasil livre de novo. Queremos um Magnífico.
1: Flávio Bolsonaro negou que tenha relação com o tarifaço e culpou Lula.
3: A realidade é que essa tarifa é do Lula, pelo seu tom agressivo com os Estados Unidos, pelo seu discurso anti-americano.
1: O pré-candidato do PL disse também que pediu a Trump para não taxar o Brasil.
4: Eu pedi expressamente, nas três reuniões que nós tivemos, né, com o presidente Trump, o vice-presidente Jair Vance e o secretário de Estado Marco Rubio, eu pedi expressamente, não taxem as empresas brasileiras. É um pedido que eu fiz expresso a eles, porque eu disse o seguinte: a partir de 2027, vocês vão ter um governo que vai sentar aqui com vocês, vai negociar de igual para igual, porque o nosso agro alimenta o mundo, não é justo taxar as nossas empresas.
1: À tarde, o Flávio divulgou uma carta que diz ter enviado ao secretário de Estado americano, Marco Rubio. No texto, ele cita problemas fiscais no país, diz que um novo tarifaço causaria sérios prejuízos ao povo brasileiro e pediu para Rubio poupar o Brasil. Os pré-candidatos Romeu Zema e Ronaldo Caiado também atribuíram ao governo Lula a responsabilidade pela ameaça americana.
5: Isso não aconteceu por acaso. O governo Lula falhou na diplomacia e não conseguiu defender os interesses do Brasil. Agora o país corre contra o relógio para tentar evitar esse tarifaço.
6: O que nós não podemos aceitar é que venham taxar aquilo que realmente o Brasil sempre teve uma parceria e que nós esperamos que esse diálogo seja reaberto.
1: Zema, Flávio e Caiado subiram no mesmo palanque numa feira agrícola em Belo Horizonte. Os três pré-candidatos reforçaram um compromisso de união da direita contra Lula. Renan Santos também comentou a ameaça americana de taxar produtos brasileiros. O pré-candidato do Missão disse que Donald Trump não está do lado de ninguém.
7: Semana passada ele ajudou o Flávio, ele tirou uma foto com o Flávio, Flávio veio a público e falou que o PCC e o Comando Vermelho iam ser chamados de terroristas por culpa dele. Não era, mas o Trump deu uma ajudadinha. Agora, essa semana, quando o Trump avisa, ó, vou taxar, vou tarifar produtos brasileiros, ele gera tudo aquilo que o Lula queria, que é um inimigo externo, pro Lula falar que tá defendendo o Brasil. Na prática, ele não tá defendendo nada.
0: Bom, vamos conversar sobre tudo isso agora ao vivo com o Fernando Schiller, cientista político, comentarista da Band. E aí, Schiller, afinal de contas, quem é que sai ganhando, quem é que sai perdendo nessa história do tarifaço, da ameaça do novo tarifaço, né? Por enquanto ainda não aconteceu, mas a promessa de mais uma taxação de 25% sobre o Brasil. Boa noite, Schiller.
8: Tudo bem, Vitor. Olha, não dá para ter absoluta certeza, nós estamos muito em cima do fato. Vamos lá. A gente colocou aqui mesmo no jornal, no mês passado, quando Lula

0: esteve lá nos Estados Unidos, fez a reunião com o Trump, pegou bem para a campanha, mostrou peso. O Lula voltou dizendo que havia feito um acordo, que ia ter um mês para as equipes trabalharem, definirem uma nova política de relacionamento comercial, uma nova política de tarifas entre Brasil e Estados Unidos, de importação e exportação. Nada disso aconteceu. Então, nesse aspecto, que é uma demonstração de fragilidade do governo, quando o presidente da República faz um comício dizendo assim: estou esperando um telefonema do Trump para me explicar. Afinal de contas, a gente fez uma conversa lá em Washington, ele não deu bola, não cumpriu nada que prometeu. Cá entre nós, isso chama desprestígio de um presidente da República, né? Se o presidente da República do Brasil reúne com o presidente americano, passadas algumas semanas, o presidente americano não dá a menor bola para aquilo que foi conversado numa reunião, não é? E simplesmente impõe um tarifaço de 25% para N produtos brasileiros, com base em alegações, não é, de uma investigação comercial, representando o comércio americano, não é, a seção 301, essa que indicou uma série de questões, não é só o PIX. Aí entra o tema da intervenção nas redes sociais americanas, entra de novo o tema da censura, entra o tema da defesa, da proteção à propriedade, direitos de propriedade, entra uma série de questões, combate ao crime organizado, enfim, uma série de questões que entram na carta que foi apresentada com as razões americanas para este novo anúncio de tarifaço, novo anúncio de tarifaço. Donald Trump, ele tem uma estratégia sempre de negociação. Ele começa jogando duro, dá um prazo, a partir dali ele traz para a mesa de negociação o interlocutor, depois tende a fechar algum acordo que ele apresenta sempre como vantajoso para os Estados Unidos. Se é vantajoso ou não, ou aí é matéria de interpretação, mas a estratégia é sempre a mesma. Na teoria dos jogos, a gente chama jogo da galinha, o chicken game, ou seja, sempre é um jogo de força, uma grande economia, não é? Obviamente é uma economia dominante, maior PIB global, tem essa capacidade de produzir essas imposições, não é? Agora, era inequívoco que no ano passado as tarifas, a defesa que a família Bolsonaro, que o Eduardo especialmente à época fez, foi extremamente prejudicial à oposição e benéfica para o governo com o discurso da soberania. Recentemente, quando o Flávio foi aos Estados Unidos e conseguiu, de alguma maneira, ou pelo menos vinculou, se associou à questão da identificação, da classificação como organizações terroristas do PCC e do Comando Vermelho, a balança virou para o outro lado, né? O pêndulo virou para o lado da oposição. Então, o Flávio ganhou na medida que esse tema tem apoio na população. Agora, tarifa não tem esse apoio. Tarifa não tem esse apoio. Ou seja, então, se por isso o Flávio Bolsonaro publicou, divulgou esta carta, né, que ele enviou ao Marco Rubio, na verdade, agradecendo pela visita e pedindo que as tarifas não sejam implementadas, dizendo que vai se eleger presidente, que vai fechar um grande acordo com os Estados Unidos, etc., dizendo que a economia brasileira vive um momento muito delicado, que as tarifas vão causar um prejuízo às nossas empresas, enfim, à economia brasileira de uma maneira geral. Então, porque nesse momento você não tem uma associação direta, né, entre a visita do Flávio e o aumento de tarifas. Esse tema não foi tratado pelo Flávio lá, não houve uma demanda. Parece evidente isso, de aumento de tarifas, né, para a economia brasileira por parte do Flávio. Quer dizer, seria até um ato de insanidade completo esse tipo de pedido, pelo contrário. Então, digamos, nesse momento é difícil saber exatamente quem ganha esse jogo, quem ganha esse jogo. É óbvio que o governo vai colocar na conta da família Bolsonaro, dos filhos do Bolsonaro, esta questão pela proximidade que tem com o Trump. Mas também é óbvio que o Flávio e a oposição colocarão, como a gente viu aqui na matéria, na responsabilidade do governo por não saber negociar, por não ter peso político, por não ter força diplomática, por ter feito um discurso hostil aos Estados Unidos, hostil ao Donald Trump nos últimos anos, que é evidente, é óbvio, está tudo gravado que o Lula fez, né? O tempo inteiro, essa basófia, né, assim, um tom blasé, falando do Trump, fazendo piadas lá no Palácio da Alvorada, assim, como a gente muitas vezes assistiu aqui. Então, assim, nesse momento as próximas pesquisas vão dizer, não é? Mas vamos lá, é um péssimo início de campanha, quase início de campanha eleitoral, essas acusações mútuas. Quem sai perdendo é a economia brasileira, o Brasil sem peso político, diplomático, global, rigorosamente nenhum. E tem um fato, né? O fato de que o Donald Trump foi às redes sociais e basicamente manifestou apoio ao Flávio, né? Chamou o Flávio de um rapaz muito smart, muito inteligente, muito esperto, assim por diante. Botou fotos, ele publicou fotos da reunião do Flávio sentado ali na casa, no salão oval da Casa Branca, conversando. Então, mostrou prestígio nesse momento o candidato da oposição e uma certa fragilidade diplomática do governo, né? Como isso vai se refletir na pesquisa, na minha visão, é a guerra de acusações. Quem vai ganhar a guerra de comunicação nos próximos dias aí?
1: E falando da questão em si, Schiller, da imposição ou da ameaça da imposição da tarifa, são muitas as justificativas, né? Você já trouxe algumas aqui, essa questão da censura às Big Techs, as empresas americanas que contestam as decisões do Supremo Tribunal Federal, tem o Pix, questão de desmatamento, uma reclamação sobre propriedade intelectual, que não seria devidamente garantida pela legislação brasileira, um tratamento diferenciado ao etanol americano, enfim, muitas questões que foram elencadas. Até tudo isso reforça justamente isso que você falava, que não foi fruto da reunião da semana passada do Flávio, parece um trabalho anterior e que já vinha em gestação no momento em que o Flávio passou pela Casa Branca. Mas você acredita que a partir de agora isso pode ser revisto, pode ser negociado, Schiller? Dá para evitar isso? Muita gente fala que o Trump faz essa estratégia, né? Usa essa estratégia, alguns analistas apontaram, de jogar mais alto para conseguir fechar num valor intermediário. Será que é o caso aqui? É uma tentativa de conseguir algum benefício do Brasil? Qual seria? Como é que você interpreta?
0: Não tem nenhuma dúvida que é negociável. Isso é evidentemente um blefe por parte dos Estados Unidos. Primeiro, tens toda a razão, que, né, a gente colocou aqui. Isso é o resultado de uma investigação feita por essa legislação que vem de 1974 nos Estados Unidos, a seção 301, que permite que os Estados Unidos se autoconcedem, digamos assim, esse direito de fazer investigações sobre práticas que eles consideram danosas à economia americana, ou práticas desleais do ponto de vista do comércio internacional, evidentemente do ponto de vista do Departamento de Comércio nos Estados Unidos. Então, isso está aberto para negociação. A grande pergunta é se o Brasil hoje, no final de um mandato de um presidente que sempre foi hostil ao Donald Trump, que não tem relações boas do ponto de vista diplomático com o governo americano, tem condições de fazer qualquer negociação. O governo Lula, nos últimos meses de mandato, né, como se diz, é o pato manco, né, o governo já em final de carreira, o cafezinho meio frio. O governo americano levará a sério o governo brasileiro? Se o presidente Lula teve lá 3 horas reunidos, segundo o Lula, o Trump teria concordado com a tal da comissão, que deve nem ter se reunido, quer dizer, então, sempre tem uma comissão, um grupo de trabalho que vai se reunir. Depois, o presidente americano não dá a menor bola para isso, impõe a tarifa, sequer um telefonema, ou seja, sequer um recado, uma mensagem no WhatsApp ou na social media para o Lula, dizendo: olha, infelizmente vou ter que aplicar aqui as tarifas. O Donald Trump aplica as tarifas, nem consulta, nem informa o governo brasileiro. Então, é uma completa falta de prestígio diante dessa fragilidade diplomática. Mas é pouco crível que o governo brasileiro, nos próximos meses, tenha condições de fazer uma negociação ampla, um acordo comercial, um acordo tarifário com os Estados Unidos. A tendência é que o governo americano vá empurrando isso para saber quem vai ganhar as eleições. A partir dali, a negociação, de fato, de verdade, aconteça com o governo que vai assumir, seja de qual for, a partir de janeiro do ano que vem.
1: E mudando um pouco de assunto, Schiller, queria te ouvir também sobre esse número que trouxemos agora há pouco em relação aos Correios, o rombo que não para de subir, bateu mais um recorde agora no começo do ano, no primeiro trimestre, subiu mais de 80% em relação ao rombo que já havia no ano passado. Até onde vai isso, hein, Schiller? Essa hemorragia, esse sangramento dos Correios, e o que fazer para estancar isso?
0: Olha, isso é um problema estrutural, né? A própria justificativa colocada pelos Correios, vamos lá, tem de tudo ali, né? Tem aumento de salários, tem custos judiciais, né? Tem litígios judiciais mais diversos. As empresas estatais, elas são objeto, elas são auto-vítimas, na verdade, elas são frágeis juridicamente, porque muda de governos, os sindicatos são vorazes, as corporações, você tem muita dificuldade de demitir, você tem que fazer planos, né, planos de incentivo a demissões. O setor privado não tem que ter isso, né? O setor privado, você vai lá, demite, você ajusta, você já mantém a máquina ajustada, você incorpora a tecnologia, você vai fazendo os ajustes na medida que eles são necessários. A empresa estatal não tem essa agilidade. Agora, o que mais me impressiona nas justificações apresentadas pela empresa está a competição internacional, a competição com empresas, né, na área de logística, de entregas, muito mais ágeis, que tem muito mais tecnologia, que opera no mercado global, que operam no ambiente competitivo. Então, vamos lá. Existe na economia um conceito básico: se não há uma falha de mercado, se existem competidores no setor privado capazes de executar, cumprir as funções que os Correios cumprem, né? Porque qual seria a razão da existência de uma empresa, da manutenção de uma empresa estatal? Muita gente dirá: bom, mas as cartas que são entregues nos locais mais recônditos do país, nos fundões do Brasil, nos municípios mais distantes, que onde você não tem uma atratividade de mercado, ou para isso que existe uma coisa chamada regulação. Quando se faz um processo de privatização, você pode fazer em blocos, você pode estabelecer cláusulas, obrigações à empresa que vencer, que adquirir, né, esse ativo dos Correios, que passar a administrar a empresa de Correios brasileira, né, e que ela tem que atender a esses locais, a essas localidades, tem um custo, vai estar precificado dentro do contrato, e ela fará essas entregas. Porque até porque tem logística, tem tecnologia, tem capacidade operacional para fazer isso, a um custo muito menor do que uma empresa com as amarras burocráticas que são características das empresas estatais no Brasil. Ou alguém tem dúvida disso? Ou alguém tem dúvida de que as empresas estatais mudam de direção a cada 4 anos, têm os sindicatos muito bem estruturados, têm amarras corporativas, têm o peso da estrutura estatal? Bom, tem tudo isto que é sabido e que levou ao programa de privatizações no Brasil ser um programa altamente bem-sucedido. Vamos pegar casos como a telefonia no Brasil, casos como a Embraer. Embraer era uma empresa que tinha lá perto de 3, 4 mil funcionários quando foi privatizado, hoje tem perto de 20 mil. Hoje é a maior empresa de jatos de médio e pequeno porte do mundo. Opera no mundo inteiro, é um sucesso, um orgulho brasileiro, graças a um processo que foi feito lá atrás. Foi para o setor privado, ganhou competitividade, não por um milagre, mas porque o ajuste dos incentivos, o ambiente competitivo, a ausência dessas amarras burocráticas. Esse é o problema dos Correios. O Brasil não pode ficar refém ideológico do passado. Esses 8 bilhões e meio de prejuízo no ano passado, mais os 3 bilhões e 100 de prejuízo no primeiro trimestre, vão ser pagos pela sociedade brasileira, pelo contribuinte brasileiro, para quem está nos escutando, está nos ouvindo exatamente nesse momento. Esse empréstimo foi contratado de 12 bilhões no final do ano passado, junto ao mercado bancário, com o aval do Tesouro Nacional, ou seja, aval de todos os brasileiros, contribuintes brasileiros, será pago por todos. Então, quanto mais, vamos lá, foi aprovada a privatização na Câmara em 2021, não seguiu a frente no Senado, é preciso retomar esse processo, porque o custo da ideologia, olha, cá entre nós, né, Vitor, está ficando alto demais.
1: Muito bem, aí a análise do Fernando Schiller, cientista político, comentarista da Band. Valeu, Schiller. Boa noite por aí e até mais.
0: Valeu, grande abraço.
1: Abraço.

0: É hora de falar de futebol, Copa do Mundo. O Brasil já está lá nos Estados Unidos, mas olha, chegou sem favoritismo, dizendo que não está entre os favoritos. Foi mais ou menos esse o tom do discurso no desembarque por lá. Vamos ver.
1: O avião que trouxe a delegação do Brasil aos Estados Unidos pousou de manhã aqui em Nova Jersey, depois de quase 10 horas de viagem. Ainda na pista, o batismo da aeronave, com canhões de água, teve um elemento a mais. Um enorme arco-íris. Ancelotti e Casemiro chegaram com o discurso afinado.
2: Nessa Copa do Mundo não tem um favorito, aí a equipe é mais forte, acho que o Brasil vai competir com todos os outros tipos.
3: Nós não somos a grande favorita, claro que nós chegamos forte, temos um grupo bom, temos uma mescla de experiência com a juventude de grandes jogadores. Dessa vez a gente veio com esse passinho atrás, né, mas... O alerta tá sempre ligado, né? Acho que esse é o grande positivo.
1: Do aeroporto, dois ônibus seguiram em direção ao hotel. A seleção está hospedada em Baskin Ridge. O hotel fica num complexo tecnológico. Tem 171 quartos, várias áreas verdes e de lazer. Mas o que pesou mais na escolha foram a privacidade e a logística. O hotel fica às margens de uma rodovia, o que dificulta o acesso de curiosos. A proximidade com o local de treinamento, o Columbia Park, e apenas 20 minutos, também foi um fator decisivo. Inaugurado no fim de abril, é um complexo esportivo de última geração, com 8 campos e uma mega estrutura interna. O primeiro treino do Brasil aqui nos Estados Unidos foi fechado para a imprensa. Ele marcou também um momento importante a Carlo Ancelotti. Desde a convocação, foi a primeira vez que o treinador contou com todos os jogadores à disposição. Marquinhos, Gabriel Magalhães e Gabriel Martinelli, que disputaram a final da Liga dos Campeões no sábado, se apresentaram.
0: E foi removida hoje na Índia a estátua de 21 metros em homenagem a Lionel Messi. Ela balançava com o vento e tinha sido amarrada com cordas para não desabar em uma avenida movimentada de Calcutá. Autoridades discutem a possibilidade de transferir o Messi gigante para um lugar mais seguro. A estátua tinha sido inaugurada no fim do ano passado durante uma visita do jogador argentino ao país. E a camisa que Pelé usou na final da Copa de 58 na Suécia será leiloada em Nova York. A relíquia que será exposta aos fãs deve ser arrematada por pelo menos 30 milhões de reais. Naquela final, o rei do futebol, com apenas 17 anos, marcou 2 gols na vitória do Brasil contra a Suécia por 5-2, resultado que nos garantiu o primeiro título mundial. E quando o assunto é inovação, o Brasil ainda esbarra na lentidão para emitir patentes. Para especialistas, também falta incentivo para empresas criarem novos produtos.
4: O consumidor brasileiro é enorme e por isso tantas multinacionais tentam trazer seus produtos para cá. Os pedidos de patente funcionam como o indicador desse cenário. Foram quase 20 mil registros de empresas estrangeiras no ano passado, principalmente dos Estados Unidos e China. A concessão do registro impede cópias e assegura o pagamento pelo uso da tecnologia. Entre os pedidos de patente de residentes, aqueles com CNPJ no Brasil, foram menos da metade, cerca de 7 mil. Mas um ponto chama atenção. No top 10, 8 instituições federais de ensino, mostrando o valor que a produção dentro da universidade pública tem para a economia do país.
5: Temos também observado um fenômeno grande que as universidades, tendo os estudantes de pós-graduação, doutorado, mesmo mestrado, e a turma de professores universitários abrindo startups e tentando chegar no mercado de uma forma mais consistente com os seus produtos e seus processos inovadores. Essa é uma característica nossa que nós estamos buscando diferentes maneiras de apoiá-los para que efetivamente eles constituam suas empresas no Brasil.
4: Mas esse fôlego acadêmico esbarra na falta de estrutura para transformar pesquisa em mercado de maneira mais competitiva para o país. Para muitos especialistas, o ecossistema de inovação no Brasil é incompleto e os problemas vão além da lentidão na emissão das patentes.
6: Quando eu estou falando em políticas de inovação, primeiro eu preciso ter uma agência de fomento. Isso tem que ser desenhado com cuidado. Segundo, esse esquema de financiamento tem que ter algum tipo de meta quanto a resultado, porque senão vira dinheiro a fundo perdido. É preciso ter patentes, é preciso um INPI ágil, mas é preciso também uma política que apoie as empresas inovando, como existe em todo lugar do mundo.
0: E falou em ET, falou em vida fora da Terra, disco voador, a rede social bomba. E aconteceu de novo, agora com um vídeo feito em uma fazenda no Paraná. Você vai ver na reportagem do João Marcelo.
7: Seria um drone, um fenômeno natural, ou estaríamos realmente diante de um disco voador? De um lado, aqueles que duvidam. Do outro, quem jura que viu e até gravou. O possível objeto voador não identificado foi filmado no último domingo pelo Mike, que costuma mostrar nas redes sociais como é a vida no campo. O objeto parecia girar entre os morros perto do sítio onde ele mora, em Campo Largo, na região metropolitana de Curitiba.
8: Quando foi entardecendo, surgiu ali em cima, né, na divisa da serra, aquele negócio muito grande, luzes que, né, elas vibravam.
7: Essa área é rural, não tem muitas casas e é uma região de mata fechada, o que deixa toda essa história ainda mais curiosa. Afinal, estaremos nós sendo visitados por seres interplanetários? As imagens rapidamente viralizaram e levantaram outra vez o debate que segue sem resposta concreta. Existe ou não vida extraterrestre? Para quem pesquisa o tema, o importante é que se faça uma investigação.
9: Em uma investigação como neste caso, a gente procura ir até o local, tanto conversar com a testemunha do ponto de vista no local onde ela teve a observação, onde ela fez as filmagens, e também no local onde possivelmente esse objeto desceu.
7: Em nota, a Força Aérea Brasileira informou que no dia do incidente, nenhum objeto foi identificado pelos radares de defesa aérea ou reportado por aeroportos locais, e que o controle do espaço aéreo ocorreu dentro da normalidade. Real ou não, Mike descreveu a experiência como única.
8: É algo muito único, assim, que eu gostaria que todo mundo um dia pudesse passar por isso, que todo mundo pudesse ver o que eu vi, assim, sabe? Mas enfim, eu deixo para cada pessoa acreditar no que ela quiser acreditar.
0: Hora do intervalo. 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
3: Presidente Lula comenta o relatório americano que propõe sobretaxa de 25% a produtos brasileiros e afirma que filhos são piores que Bolsonaro, ao associar taxação à família do ex-presidente. Com risco do tarifaço de volta, o vice-presidente Geraldo Alckmin defende diálogo e critica o que chamou de falsos patriotas e sabotadores. O pré-candidato à presidência, Flávio Bolsonaro, reage às críticas de Lula e envia carta a Donald Trump pedindo que as empresas brasileiras não sejam taxadas. E pela primeira vez na história, uma mulher vai liderar o Departamento de Comunicações do Vaticano. A nomeação foi feita pelo Papa Leão XIV nesta terça-feira. O órgão do governo americano concluiu que uma investigação que acusa o Brasil de adotar práticas de comércio desleais e, como resultado, propôs a aplicação de tarifas de 25% sobre produtos brasileiros. Vamos ver na reportagem.
4: Depois de 11 meses de investigação, o escritório do representante comercial em Washington disse ter identificado uma série de atos, políticas e práticas do governo brasileiro que estariam onerando ou restringindo o comércio dos Estados Unidos. No centro da disputa, um sistema criado pelo Banco Central e que se tornou parte da rotina de milhões de brasileiros, o PIX. O mecanismo de pagamentos instantâneo foi citado na investigação americana 20 vezes, como um dos fatores que, na revisão do governo dos Estados Unidos, poderia favorecer empresas brasileiras, em detrimento de concorrentes estrangeiros, como operadoras de cartão de crédito. Além do PIX, o documento ainda cita tarifas preferenciais a produtos mexicanos e indianos, em diversos setores. Medidas insuficientes de combate à corrupção, a não aplicação de leis para combater a falsificação de produtos, tarifas desequilibradas ao etanol brasileiro e o desmatamento ilegal. O relatório recomenda a aplicação de uma tarifa adicional de 25% sobre produtos importados do Brasil. Seriam afetados itens como calçados, vestuário, autopeças, madeira processada e móveis. Mas alguns dos principais produtos de exportação do Brasil, importantes na economia americana, ficariam de fora da punição. Carne bovina, café, frutas tropicais, petróleo e componentes da indústria aeronáutica. A medida ainda depende de consultas públicas antes da decisão final, no dia 15 de julho. O chefe do Departamento de Comércio americano disse que o Brasil é um entre mais 70 países que estão sendo investigados.
5: Just last night we released a proposal on tariffs on Brazil for a number of unfair trading practices they had. And again, that was something that was quite nuanced. And we're covering a lot of countries, over 70 countries. And if we find unfair trading practices, structural excess capacity, forced labor, things like this, we'll put out proposals on how we think we should fix it.
4: A nova ameaça ao Brasil acontece uma semana depois do encontro de Flávio Bolsonaro com Donald Trump na Casa Branca. Hoje à tarde, o presidente americano publicou duas fotos do encontro e escreveu: "Foi muito bom ter Flávio Bolsonaro no Salão Oval da Casa Branca. Um jovem inteligente que ama muito seu país, o Brasil." Flávio Bolsonaro respondeu, agradeceu Trump pelas palavras e fez críticas ao presidente Lula. A tensão com o governo brasileiro inspirou uma nova peça de propaganda produzida pelo Irã. Um vídeo criado com inteligência artificial mostra uma luta entre a Estátua da Liberdade e o Cristo Redentor. Os dois trocam golpes até que o Cristo leva a melhor.
3: Aqui no Brasil, o presidente Lula participou nesta terça-feira da inauguração do novo campus do Instituto Federal Goiano e, durante esse evento, mencionou a nova tarifa proposta por Donald Trump, associando a taxação à família do ex-presidente Jair Bolsonaro. Nós vamos conversar sobre tudo isso agora ao vivo com o Emanuel Pessoa, advogado, jurista, comentarista aqui do Grupo Bandeirantes e da Band News TV. Tudo bem, Emanuel? Boa noite.
6: Boa noite, Brown. Tudo bom?
3: Tudo bem. Manuel, a primeira pergunta, será? Vai haver essa taxação americana? Qual a tendência de momento? É só uma ameaça ou não? Deve entrar em vigor na prática? Qual o cenário?
6: Sam Brown, toda vida que alguém pergunta o será e vem aquele meme da rede social, né? O pau que rola na rede social é que as tarifas serão aplicadas. Ó, Brown, vou te falar uma coisa. O governo americano quer aplicar as tarifas, tá? Ele precisa aplicar essas tarifas por alguns motivos muito claros. O primeiro deles é o PIX, o segundo é a corrupção e o terceiro também, para a gente continuar com a linguagem popular, é o Xandão. Então, aqui nessa situação, Vitor, o problema do PIX é que ele tira bilhões de dólares por ano da Visa e do Mastercard, porque os restaurantes, bancas de jornal e as pessoas em geral param de ter que usar cartão de crédito, de débito, e passam a usar PIX. Inclusive, o PIX programado passa a servir no lugar do cartão de crédito. Então, aquelas taxas que variam ali até 5% da transação para a Visa e Mastercard simplesmente acabam. Então, esse é o primeiro ponto. Além do que, quando você tem Visa e Mastercard, você tem dados de consumo de cidadãos brasileiros. E aí, obviamente, você sabe, né, que essa história de que dados são protegidos, são protegidos nem aqui no Brasil. Todo dia a gente recebe aquelas ligações pentelhas da TIM, da Claro, da Vivo, né, oferecendo, eu ia dizer da Oi, mas coitado da Oi, tá quebrada, não, acho que nem ligação mais está fazendo para a base de clientes das outras operadoras. Então, eu acho que a gente precisa começar a entender que funciona assim. Segundo ponto, né, o da corrupção, não é porque o Brasil é um país corrupto. O Brasil é um país corrupto, o Brasil é um país corrupto pra caramba, Vitor, mas assim, no nível absurdo. Quanto mais você viajar para fora do Brasil, mais você percebe que a corrupção aqui é rampante. Isso não interessa o governo que está no poder, o Estado brasileiro é corrupto. Só que o ponto não é esse, o ponto é o seguinte: a legislação americana pune a corrupção praticada por empresas americanas no exterior. A legislação da Índia não pune, a legislação da China não pune, a legislação da Rússia não pune, só dos Estados Unidos e de alguns países europeus por conta de um acordo internacional da OCDE. Então o que, que acontece com isso? As empresas americanas estão em desvantagem no Brasil, porque embora elas continuem praticando corrupção no Brasil, elas praticam menos do que no passado, porque elas têm medo de serem multadas nos Estados Unidos pela legislação americana, e aí os seus concorrentes internacionais praticam uma corrupção rampante aqui, e as empresas americanas acabam não conseguindo concorrer. Então os americanos não estão preocupados com o Brasil combater a corrupção para melhorar a situação dos brasileiros. Estão preocupados com o Brasil combater a corrupção para que as empresas americanas estejam em igualdade e concorrência com as empresas estrangeiras do Brasil. Ponto final. E o terceiro ponto, Chanel, é o seguinte. Lá atrás, quando Alexandre de Moraes deu decisões contra Big Techs americanas, algumas das decisões, inclusive, para serem aplicadas a cidadãos residentes nos Estados Unidos, O governo americano entendeu aquilo ali como um problema duplo. Primeiro, que as Big Techs são grandes apoiadoras do governo Trump, desse segundo mandato. Basta você ver que o Zuckerberg o tempo todo está na Casa Branca, né? Não foi para viagem para a China porque poderia ter sido preso por conta da aquisição da Manus, contrariando regras da lei chinesa pela Meta, né? Mas o Donald Trump está nas boas graças desse pessoal. Então, as decisões do Supremo Tribunal Federal aqui, certas ou erradas, afetam o sistema de negócio deles e tem um problema também, obviamente, de natureza política, porque as decisões do Alexandre de Moraes para censurar residentes dos Estados Unidos ferem a primeira emenda constitucional, que é levada muito a sério nos Estados Unidos, que é a ideia da liberdade de expressão. Aqui no Brasil, liberdade de expressão é uma coisa muito relativa. Eu brinco em alguns programas da Bandeirantes que quando alguns de vocês me fazem perguntas, vocês querem que eu saia algemado do estúdio pelo Supremo Tribunal Federal.
3: Não é o caso, não. Mas vou trazer a conversa aqui mais para o Brasil, Emanuel, falar sobre a repercussão que tivemos aqui dentro, porque, claro, mexeu com a corrida eleitoral, com os dois principais pré-candidatos, o presidente Lula e o Flávio Bolsonaro, passaram a se atacar depois disso. E parece que ninguém quer se relacionar com essa taxação, claro. O senador Flávio Bolsonaro já enviou uma carta ao Marco Rubio pedindo que a taxa não seja imposta, disse que ele não tem qualquer relação com isso. Lula, por outro lado, está batendo na tecla que sim, que é resultado da movimentação da família Bolsonaro, que os irmãos são traidores da pátria. Dá para atrelar, o Emanuel, essa visita do Flávio Bolsonaro na semana passada a isso? Porque pelo que você está falando, parece que é algo de longo prazo, um incômodo e algo que possivelmente já vinha sendo estudado, né? Não dá para dizer necessariamente que foi a visita do Flávio Bolsonaro, né?
6: Eu já falo isso há vários meses, tá? Acho que o sonho dos bolsonaros é terem o poder com o governo americano que a esquerda diz que eles têm. Eles não têm poder com o governo americano para fazer absolutamente nada disso. Essas investigações estão rolando há quase um ano, 11 meses, tá? Então, não é de agora, isso é um processo demoradíssimo, porque você precisa justificar tudo isso na burocracia estatal americana, que também as pessoas pensam que não, mas também é muito burocrática, só é mais rápida que a brasileira. Então, essas investigações estão rolando há quase um ano, isso foi muito antes das visitas do Flávio Bolsonaro lá na Casa Branca. Então, as pessoas... que eu acho que sabe, Vitor, tem um grande problema de honestidade intelectual. As pessoas, porque quando não gostam do Flávio Bolsonaro, aí as pessoas querem culpá-lo por algo que ele não fez. Da mesma maneira, quando as pessoas não gostam do Lula, querem culpá-lo por coisas que ele não fez. E a gente sabe que não é para ser assim. É por isso que a gente, em vez de ter discussões propositivas no Brasil, né, parece um derby. Derby é como a gente chama disputa acirrada de times. Então, eu sou de Fortaleza, mas, por exemplo, lá no Recife, quando o Esporte Náutico joga, chamam de derby. Aqui, muito tempo atrás também, quando o Corinthians e o Palmeiras jogavam, também chamava de derby. Então, vira um derby, né, que é final de campeonato, que parece que vale tudo, mas rigorosamente você não tem como imputar isso ao Flávio Bolsonaro. Eu acho que, de novo, né, sonham os bolsonaros em terem tanto poder com o governo americano quanto a esquerda diz que eles têm, porque eles não têm mesmo.
3: E você vê espaço agora, Emanuel, para negociação, para que o governo consiga reverter isso? Possivelmente, agora, o governo Lula vai empenhar esforços para evitar que isso aconteça. Parece que tem a possibilidade de uma reunião entre Lula e Trump no G7, que vai acontecer em junho. Não tem reunião prevista entre os dois, mas eles vão estar ali no mesmo ambiente. E aí há a possibilidade de que venham a se encontrar e conversar lá nesse evento que vai ser no interior da França. Você vê espaço para essa negociação, Emanuel?
6: Brown, você é o jornalista que está me fazendo perguntas, mas eu vou fazer uma inversão. Eu vou te fazer uma pergunta, tá? No modelo constitucional brasileiro, existe um imposto chamado imposto de exportação. É como se fosse uma tarifa contrária. Em vez de ser o que entra, é do que sai. E pela norma constitucional brasileira, o presidente da República pode estabelecer as alíquotas do imposto de exportação por decreto, canetada. Não precisa do Congresso Nacional, mas que alguém diga: Congresso Nacional é corrupto, Congresso Nacional é contra o governo, Congresso Nacional é aquilo, sem essa ladainha. Decreto, canetado, tá? E hoje o Brasil tem o que os Estados Unidos precisam desesperadamente, que se chama terras raras. Se essas terras raras já tivessem tido uma canetadinha com o imposto de exportação, dizendo que é o seguinte: minério bruto para sair do Brasil vai ter imposto de 10.000%. Pedra refinada vai ter imposto de 5%. Pedra refinada, processada, bonitinha, matéria-prima final, industrializada, transformada, zero. Você acha que em quanto tempo eles estavam refinando esse negócio no Brasil para não ter que depender da China? Porque os caças, os F-16 americanos, precisam de meia tonelada de terras raras para voar. Os mísseis teleguiados precisam de terras raras. Você acha que para os americanos é confortável ficar dependendo da China para poder manter guerra. E se tiver que entrar em conflito com a China, eles vão dizer assim, China, a gente tem guerra com vocês, mas, por favor, nos venda as terras raras. Isso não vai acontecer. Então, Vitor, a pergunta que eu vou inverter para você, meu novo apresentador, por que o governo Lula não usa o poder de taxar as exportações de terras raras em momento nenhum nas negociações com os americanos?
3: Pois é, né? E pode ser um mecanismo de pressão dos Estados Unidos sobre o Brasil, né? Para justamente conseguir esses minerais, né? A investigação acaba pressionando um pouco o Brasil, né, mano?
6: Mas, Vitor, a gente tem um poder, por que a gente não está usando? Qual é o interesse por trás que está acontecendo aqui que o governo brasileiro hoje tem o maior poder de pressão da história que já tivemos contra os americanos? O maior. Nunca tivemos esse poder de pressão com os americanos em absolutamente nenhum momento. E antes que alguém diga que os americanos invadiriam o Brasil, nunca. Porque aí sim haveria, é mais fácil haver uma terceira guerra mundial se os americanos invadissem o Brasil do que se os chineses invadissem Taiwan. Você pode ter certeza que é muito mais importante para os chineses manterem o Brasil do que para os Estados Unidos manterem Taiwan. Aí vem a pergunta direto ao ponto. O que impede o governo brasileiro de usar o seu poder de pressão para os interesses nacionais? Quem está ganhando para isso não acontecer?
3: É, vou deixar no ar a pergunta. Não tenho resposta, não. Você sabe, mano? Consegue nos dizer?
6: Eu vou sair preso do meu apartamento.
3: Então, vou te mandar um abraço, agradecer pela presença aqui, nosso Emanuel Pessoa. Abraço, boa noite. Até a próxima, Emanuel. Bom descanso por aí.
6: Abraço, Vitor. Fica com Deus. Tchau, tchau.
3: Amém. Tchau, tchau.

0: agora atualizações sobre tentativas de ataques iranianos a bases dos Estados Unidos no Oriente Médio. Foi agora à noite, vários ataques foram registrados em alguns países ali da região. A Bruna Garcia está com a gente aqui no estúdio para trazer mais detalhes, ataques no Kuwait e no Bahrein. É isso, Bruna? Boa noite.
1: É isso, Vitor. Boa noite a todos que nos assistem. Foram registrados tentativas de ataques no Kuwait e no Bahrein. O Irã disse que agiu em retaliação a um ataque americano à ilha de Qasm. O exército do Kuwait afirma que os seus sistemas de defesa aérea interceptaram os ataques de mísseis e drones nesta noite. E que quaisquer sons de explosões ouvidas seriam resultado de interceptações. E no Bahrein, sirenes do sistema de defesa contra ataques aéreos voltaram a soar pela primeira vez desde o cessar-fogo assinado em 16 de abril entre os Estados Unidos e o Irã. Bom, segundo o Comando Central das Forças Armadas dos Estados Unidos, os ataques partiram do Irã e foram repelidos com sucesso. O que, que eles dizem? Eles dizem que o ataque à ilha de Qasm foi um ataque de autodefesa, que foi feito depois. Então a gente não sabe quem está falando aí a verdade, né? Se o Irã atacou em reação a esse ataque americano ou não. O presidente dos Estados Unidos, Donald Trump, rejeitou relatos que sugerem que Washington e Teherã pararam de se comunicar, insistindo que o contato entre os dois lados continua em andamento. Apesar do cessar-fogo em vigor entre os Estados Unidos e o Irã, os dois governos trocaram acusações mútuas de violação do acordo nos últimos dias. E Teherã acusa Washington de atacar posições próximas ao Estreito de Hormuz, enquanto os americanos afirmam que agiram em autodefesa, Vitor.
0: Pois é, então não se sabe ao certo, Bruna, como começaram esses ataques, mas fato é que é aparentemente uma ruptura do cessar-fogo, né? O cessar-fogo está em vigor, a negociação acontecendo, a tentativa de encerrar a guerra, mas esses ataques aconteceram, então, no meio do cessar-fogo.
1: É, e tem até uma nota que o Comando Central dos Estados Unidos mandou. Eles disseram que foram dois mísseis iranianos disparados contra o Kuwait, que não atingiram seus alvos ou se fragmentaram durante a trajetória, e três mísseis lançados contra o Bahrein, que foram imediatamente interceptados pelas forças de defesa aérea americanas e do Bahrein. Eles dizem que abateram outros três drones de ataque unidirecional lançados pelo Irã contra marinheiros civis que transitavam em águas regionais. O Comando Central diz ainda que permanece vigilante e pronto para se defender contra o que ele chama de agressões iranianas injustificadas durante o cessar-fogo em vigor.
0: Victor. É isso, vamos ter que seguir acompanhando para saber o alcance disso, né, Bruna, a repercussão, qual vai ser o impacto disso, por exemplo, nas negociações do acordo de paz. Aparentemente, do lado americano tem uma tentativa de minimizar esse episódio, né, de trazer a conversa mais uma vez para o tom diplomático, dizer que isso não interrompe as negociações, mas resta saber, né, como vai ser, se para por aí, se é essa troca de ataques e ponto final, ou se significa que a guerra está sendo retomada mais uma vez, como naquela fase inicial, mais violenta. Vamos ver.
1: Exatamente. Posso dar só mais uma notícia?
0: Por favor, por favor.
1: O presidente Donald Trump acabou de publicar uma nota endossando o candidato da extrema-direita na Colômbia, que ganhou a primeira fase da eleição, né, o primeiro turno. Então ele diz: parabéns ao candidato presidencial colombiano El Tigre, Abelardo de la Espriella, um líder inteligente e forte, por sua vitória decisiva no primeiro turno da eleição presidencial colombiana. Ele diz que Abelardo luta incansavelmente pelo seu grande país e povo, assim como Trump faz nos Estados Unidos, e que ele seria tremendamente bem sucedido em levar a Colômbia para aumentar a economia, criar empregos, promover o comércio, parar a imigração ilegal, reprimir o crime e as drogas e restaurar a lei e a ordem. Ele diz que Abelardo vai enfrentar um marxista de esquerda radical no segundo turno, no dia 21 de junho, e que os resultados dessa eleição são muito importantes para a Colômbia, para o futuro da Colômbia e seu relacionamento com os Estados Unidos, e que, por causa de suas tremendas realizações na vida e o seu apoio político ao Trump, ele é uma honra dar a Abelardo meu endosso completo e total.
0: É isso, já era esperado, né, que ele fosse apoiar o Espriella, mas é a primeira manifestação, né, então, do Trump apoiando o candidato da direita na Colômbia. É isso, Bruna?
1: É isso por hoje.
0: Valeu, boa noite, até amanhã.
1: Boa noite, até amanhã.
0: E uma operação da Polícia Federal teve como alvo um esquema de corrupção instalado no porto de Itajaí, em Santa Catarina. O principal investigado é um ex-chefe da Receita, que teria recebido mais de 5 milhões de reais para beneficiar empresários.
2: Mais de meio milhão de reais relógios caros, contratos de gaveta e equipamentos eletrônicos foram apreendidos. O principal alvo era o auditor fiscal da Receita Federal, Marcos Vinícius Nali Simeone Filho, que comandou a alfândega de Itajaí, em Santa Catarina, de 2022 até julho do ano passado. De acordo com a PF, ele teria usado o cargo para beneficiar empresários e operadores do comércio exterior na liberação de mercadorias.
3: Verificamos através de cabo sigilo bancário, fiscal, dentre outras, que havia pagamentos por parte de empresários beneficiados de despesas pessoais. A título de exemplo, por exemplo, ele residia num imóvel de alto padrão, um aluguel de R$14.000, que era pago pelos empresários. Havia também pagamento de despesas de cartão de crédito, despesas pessoais. Inclusive, se identificou, se apurou uma viagem para o exterior, que foi totalmente bancada por um empresário que acompanhou este servidor.
2: Segundo a investigação, que começou em 2023, em troca da propina, o auditor fiscal usava a influência do cargo para facilitar processos alfandegários e flexibilizar controles aduaneiros para favorecer importadores de produtos para e-commerce e estruturas de logística. As apurações da Receita Federal apontam que o servidor, que estava atualmente em home office em Campinas, pode ter recebido mais de R$5 milhões. Ele foi afastado das funções. Não houve prisões. A justiça também determinou o bloqueio de 65 contas bancárias e o sequestro de 25 imóveis e 19 veículos. Para a Receita Federal, o caso vai muito além do enriquecimento ilícito de um servidor.
4: Isso fragiliza o controle aduaneiro, que é essencial para a segurança pública no Brasil. Você controla a entrada e a saída de mercadorias, inclusive armas e drogas. A partir do momento que você tem uma quebra, uma fragilidade desse controle, toda essa parte pode ser impactada.
2: As investigações apontam que o esquema pode ter causado prejuízos superiores a R$30 milhões aos cofres públicos.
0: E uma falha de comunicação suspendeu por mais de uma hora pousos e decolagens nos dois aeroportos mais movimentados do Brasil, Congonhas e Guarulhos, em São Paulo. O problema foi num satélite usado pela aeronáutica.
5: Pane, perrengue e preocupação.
6: Procurei o cartão de embarque, ele simplesmente sumiu.
7: O tamanho da fila que tem aqui no meu projeto, não é só eu que nem que atrasou, né?
8: Sim, tá um pouco estressante.
5: Os atrasos e cancelamentos no aeroporto de Congonhas atingiram todas as companhias aéreas. E atrapalharam a vida não só de quem viajava a trabalho, mas de quem tentava curtir o primeiro dia de férias.
8: São 3 adultos, uma menina de 13 e meu bebê de 1 ano e 11 meses. Para correr com criança é um transtorno, né?
5: A cerca de 30 quilômetros dali, mais sufoco.
9: No Aeroporto Internacional de Guarulhos, o mais movimentado do país, a interrupção de todos os pousos e decolagens durante aproximadamente 1h30 no período da manhã tem impactos ao longo de todo o dia. No meio da tarde, dezenas de passageiros com voos atrasados ou cancelados ainda enchem aqui o Terminal 2 na expectativa de conseguir embarcar.
10: Eles conseguiram remarcar a nossa passagem para Congonhas e mandou que a gente se virasse com o táxi, com o Uber, para ir. Eles não deram o dinheiro do Uber. Estou me sentindo deslocada, lesada, tudo junto.
5: A Força Aérea Brasileira disse que a pane na comunicação foi causada por uma falha num satélite usado pela aeronáutica. Aqui em Congonhas, as operações foram restabelecidas no começo da tarde, mas os efeitos para os passageiros foram sentidos ao longo de todo o dia.
11: Eu estava aqui em São Paulo porque eu faço um tratamento para câncer, então eu vim tomar o medicamento, cheguei hoje e agora já estava indo embora para Maringá. Agora eu estou aqui porque eles estão querendo me jogar para o voo da 00h30 que chega em Maringá.
5: É a segunda vez em 2 meses que o aeroporto de Congonhas sofre com a suspensão de voos. Em abril, uma falha foi registrada depois de um possível vazamento de gás no prédio do Centro Regional de Controle do Tráfego Aéreo.
12: A gente não pode parar no tempo. O que que precisa hoje, o que eu vejo no Brasil? É investir em infraestrutura de espaço aéreo. É investir mais em infraestrutura de equipamentos mais modernos.
0: E essa Copa do Mundo vai além das mudanças no formato, também terá novidades nas regras do futebol. Vamos ver.
13: Uma Copa do Mundo diferente de qualquer outra. Mudanças no regulamento, na quantidade de países participantes e nas regras. Tempo de bola rolando. Essa era a grande preocupação da FIFA na última Copa do Mundo no Catar. Os árbitros, então, foram bem rigorosos com os acréscimos, em todos os jogos. Agora, as novas regras querem deixar as partidas mais jogadas e acabar com a cera, tão comum e que incomoda tantos torcedores. São várias mudanças. Sabe aquele tiro de meta que o goleirão demora para cobrar? Então, na Copa serão 5 segundos. Se não repuser a bola em jogo, o tiro de meta vira escanteio para o adversário.
14: Bom para rolar o jogo, porque tiro de meta é uma coisa que não é para ter muita cera. Cera até ficar 40 segundos com a bola na mão, é bom para ter mais jogo.
13: Lateral também. Demorou mais de 5 segundos, a cobrança passa a ser do outro time. Levantou a placa para substituição, o jogador tem 10 segundos para sair de campo. Se demorar mais do que isso, o substituto só pode entrar um minuto depois da próxima paralisação. Enquanto isso, o time vai jogar com 10.
15: É, não pode ficar muito tempo, né? Senão desperdiça muito tempo do jogo. Né?
13: Atendimento médico só fora de campo. E o jogador tem que ficar um minuto fora depois do reinício da partida. O árbitro de vídeo poderá ser acionado em mais oportunidades. Na Copa, vai dar para revisar cartões vermelhos recebidos por causa do segundo amarelo. Escanteios e tiros de meta errados também poderão ser corrigidos. O ex-árbitro Oscar Roberto Godoy aprova as alterações.
16: As mudanças são visando justiça ou próximo das decisões corretas e perfeitas. Portanto, independentemente da quantidade de interrupções, o importante é que as decisões sejam tomadas rapidamente e de maneira acertada.
13: Comentarista da Bandeirantes, Ricardo Capriotti, também avalia as mudanças como positivas.
17: Talvez a gente veja jogos com um pouco mais de velocidade, esse desestímulo, né, de goleiro que pega a bola e encaixa e não devolve e cai e pede atendimento médico. Então talvez desse ponto de vista a Copa fique mais interessante.
0: Daqui a gente segue para um rápido intervalo. Band News TV na velocidade da notícia. Até já.
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0: Antes do Viver Melhor dessa semana, vamos falar de menopausa e os cuidados com a saúde da mulher.
1: Menopausa é um ano ou mais sem menstruar.
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5: O presidente Lula fala sobre o relatório americano que propõe sobretaxa de 25% a produtos brasileiros e afirma que filhos são piores que Bolsonaro, ao associar a taxação dos Estados Unidos à família do ex-presidente. Com o risco do tarifaço de volta, vice-presidente Geraldo Alckmin defende diálogo e critica o que chamou de falsos patriotas e sabotadores. O pré-candidato à presidência, Flávio Bolsonaro, reage às críticas de Lula e promete enviar uma carta a Trump pedindo que as empresas brasileiras não sejam taxadas. E pela primeira vez na história, uma mulher vai liderar o Departamento de Comunicação do Vaticano. A nomeação foi feita pelo Papa Leão XIV nesta terça-feira. E o Senado já tem 3 propostas sobre o fim da escala 6x1 tramitando. A principal PEC foi aquela aprovada na Câmara dos Deputados e que agora terá que ser analisada pelos senadores. Sobre esse assunto, nós conversamos mais cedo aqui na programação da Band News com o senador Otto Alencar, que é um personagem importante dessa discussão, porque ele é o presidente.

0: estão sendo recebidas e serão trabalhadas a partir de agora no Senado?
1: Olha, está faltando uma PEC, que foi aprovada o ano passado, a PEC do Paulo Paim, a PEC número 148/2015, e ao final do ano passado, nós aprovamos na CCJ e tivemos, antes de aprová-la, nós tivemos 3 audiências públicas. O relator foi o senador Rogério Carvalho, foi aprovado na CCJ e já está desde o ano passado na mão do senador Davi Alcolumbre. Essa é uma PEC. Se quiser, eu até mando depois a redação dela. Mas ela está na mão do Davi Alcolumbre desde o ano passado. Teve uma PEC que foi encaminhada de última hora, semana passada, que é a PEC que foi assinada e que prevê estabelecer as horas trabalhadas. Essa aí foi para a CCJ, ela não está ainda nem objeto de observação ou de análise para pauta. Ela vai entrar na fila das outras PECs que estão sendo analisadas lá, inclusive a PEC do Banco Central, que será pautada na próxima quarta-feira para análise e votação na Comissão de Constituição e Justiça. A PEC aprovada na Câmara pelos os deputados e pelo presidente Hugo Mota, que fez contato até, como diz a imprensa, com o senador Davi Alcolumbre, o senador ainda não mandou para a CCJ, está ainda na mesa diretora da mesa do Senado Federal. Então, ela não chegou na CCJ ainda. Então, eu vou aguardar e esperar. Essa PEC que foi encaminhada pelos senadores de última hora aí, é uma PEC que ela, nessa questão do trabalho por hora, ela reedita o que já foi aprovado no Senado e na Câmara e sancionado, que é a reforma tributária. Na reforma reforma trabalhista, no artigo 443 da reforma trabalhista de 2017, tem lá hora trabalhada, trabalho intermitente, não precisava nem fazer isso, porque já está no projeto que foi aprovado na Câmara, no Senado e sancionado da reforma trabalhista, se eu não me engano, foi feito em 2017. Então, é uma reedição do projeto da reforma trabalhista. Eu estava olhando aqui no meu celular e posso até ler para você, se você achar conveniente, né? Então, está escrito exatamente assim: considera como trabalho intermitente o contrato de trabalho de prestação de serviço com subordinação, não é contínuo, ocorrendo alternância de período de prestação de serviço e na atividade determinadas horas, dias ou meses, independente do tipo de atividade do empregado ou empregador, exceto os aeronautas. Então, essa matéria que está na nova PEC, que foi encaminhada, já foi aprovada na reforma trabalhista de 2017, artigo 443. Só que ela nunca foi implantada nem pelo empregador, nem o empregado se subordinou a esse negócio de hora trabalhada. Então, a inovação de última hora que foi feita, fazendo contraponto com a PEC que foi aprovada na Câmara por mais de 400 e tantos deputados federais e também com o acordo feito pelo o atual presidente da Câmara Federal com o senador Davi Alcolumbre, segundo a imprensa. Agora, se é para votar por ordem de chegada, tem que votar a PEC que nós aprovamos na CCJ e que é de autoria do senador Paulo Paim com outros senadores e já está desde dezembro na mão do senador Davi Alcolumbre. Então, teria a preferência. Nós fizemos nessa PEC 3 audiências públicas para depois aprovar.
0: O senhor está dizendo que essa PEC aí do Paulo Paim está na mão do Davi Alcolumbre, do senador presidente Davi Alcolumbre, do Senado, e essa também que veio, que foi aprovada na Câmara, que a imprensa acompanhou mais recentemente, toda a repercussão, inclusive que ganhou bastante celeridade na Câmara, também está lá na mesa da diretora, não foi encaminhada à CCJ.
1: Todas duas.
0: Qual deve ser o ritmo que essas propostas vão ganhar aí no Senado? O que a gente acompanha

0: Aqui foi um andamento célere na Câmara dos Deputados, inclusive muitos representantes do setor produtivo dizendo que foi um debate muito acelerado na Câmara, em que não foi medidas as consequências de tudo isso para a economia, dessas medidas, dessas mudanças. Como isso deve ser tratado no Senado vai depender da deliberação apenas e somente de Davi Alcolumbre, e há uma tendência que ele segure essa pauta?
1: Eu não conversei com o Davi se ele vai segurar ou não, até porque eu tenho uma ótima relação com o Davi e eu respeito o tempo dele de encaminhamento, porque eu respeitando o tempo dele, ele respeita o meu na CCJ. Diante disso, eu não pergunto se ele vai mandar hoje ou amanhã, o tempo dele vai ser sempre respeitado por mim. Mas se quiser celeridade, já que a PEC que veio da Câmara está na mão do senador Davi, a do Paulo Paim, a 148 também, está na mão do senador Davi Alcolumbre. Se o presidente Davi Alcolumbre quiser celeridade, ele pode apensar a que veio da Câmara, na que está aprovada já na CCJ, que já avança bastante para dar celeridade. Ela faria apensar, indicaria um relator. Esse relator poderia modificar do Paulo Paim, adequar o que veio da Câmara e aprovar rapidamente. Eu aceito, não tem nenhum problema. Nesse caso está em jogo o trabalhador. Ele tem que ter o direito de trabalhar 40 horas no Brasil. Eu concordo com isso, eu pessoalmente concordo, defendo, já defendi antes. Fui contra esse trabalho intermitente na reforma trabalhista, encaminhei contra isso, foi aprovado, nunca foi instituído no Brasil essa questão das horas trabalhadas. Portanto, eu acho que a PEC que foi aprovada na Câmara é adequada. Essa do Paulo Paim pode ser modificada. Veio da Câmara para andar celeridade, vai a pensar a que está já aprovada pela CCJ e vai a voto no plenário do Senado. O que interessa é atender o trabalhador. Com todo respeito que eu tenho aos empresários, os que empregam e produzem, eu também tenho um trabalhador. Eu acho que está na hora de se fazer essa modificação. Por exemplo, agora, eu vou dar um exemplo, senador, aqui prático, se você me permite, um exemplo prático. O trabalhador da construção civil, ele trabalha segunda-feira 9 horas, terça-feira 9, quarta-feira 9, quinta-feira 9 e sexta-feira dá 8 horas. Vai tirar só uma hora na segunda, na terça e na quarta, para ele pegar o transporte mais cedo, para ele pegar o metrô mais cedo, para ele não entrar na fila do ônibus mais cedo, ele ter condição de ter o direito de chegar em casa mais cedo. Então é a coisa de quem trabalha, de quem tem carteira assinada. E o Brasil tem essa tradição da carteira assinada. É claro que tem algumas modificações que vieram com outras atividades, o MEI, o micro e pequeno empresário, mas essa é a tradição brasileira.
0: Senador, já que o senhor falou aí do MEI, há talvez no Senado algum espaço para que se flexibilize a proposta que foi aprovada na Câmara em relação aos microempreendedores de individuais, aqueles que empregam, mas não têm um teto, um valor tão alto assim de renda, a horas, ao período de transição que foi definido entre o presidente Lula e o presidente da Câmara, Hugo Mota. No Senado, onde muitos acreditam que os senadores estariam mais abertos a ouvir as demandas do setor produtivo, poderá haver uma maior flexibilização dessa PEC?
1: Olha, aí tem que ser o relator, não tem indicação, não tem nome do relator ainda. O nome do relator, nesses casos, eu, sendo mesmo presidente e tendo o poder de indicar o relator, eu sempre faço combinado com o Davi. Nesses casos, assim, eu vou ouvi-lo também, ele é o presidente, tenho muito respeito por ele, pelo trabalho dele, eu vou ouvir se poderá ser modificado ou não. Mas eu quero lembrar que o Senado, tanto no plenário como na Comissão de Constituição e Justiça, são dois colegiados de decisões coletivas por maioria. E a decisão coletiva por maioria é que vai decidir se pode ampliar esse espaço ou não, ou manter como está. A decisão pessoal minha, certamente, pode até não valer. Eu concordo com a que veio da Câmara dos Deputados. Mas se tiver que alterar, vamos colocar para votar. E a Casa decide por maioria e por um colegiado que sempre faz assim e decide e se resolve o problema.
0: Omar Aziz, presidente da CCJ no Senado. Aliás, perdão, eu falei Omar Aziz porque eu ia te fazer uma pergunta aqui, senador Otto Alencar, sobre se Omar Aziz é um dos favoritos para assumir essa relatoria. Já se ventila o nome dele como sendo um dos favoritos, inclusive já com interlocuções no Palácio do Planalto, com o presidente Lula e Davi Alcolumbre. Isso é cogitado, só para esclarecer aqui o nome dele na nossa conversa?
1: Olha, ele é o líder do meu partido, ninguém melhor do que ele. Mas eu vou respeitar o que falei antes a você, vou combinar esse nome com o presidente Davi Alcolumbre, ele tem todas as condições, ele já relatou matéria importantíssima no Senado Federal, tem experiência, é um grande líder, é o meu líder. Eu, se tivesse que, por exemplo, tomar uma decisão sem ouvir o Davi, eu falava, indicava o Omar Aziz, mas vou ouvir o que é que pensa o Davi para a gente tomar a decisão colegiada.
2: E a Receita Federal voltou a receber declarações do Imposto de Renda, seja a declaração retificadora ou a declaração original atrasada. O prazo para entrega dos documentos sem cobrança de multa terminou na sexta-feira. E quem perdeu a data agora deve enviar as informações para evitar outras penalidades. Sobre esse assunto, nós conversamos com Bruno Paiva, que é especialista em direito tributário.
3: Então, acho que o primeiro passo é não ficar nervoso, né, e achar que o mundo vai se acabar. Não, nada disso. A ideia, de fato, agora, é ele entregar o quanto antes a declaração, né? Obviamente, aí aquele contribuinte vai precisar ali pagar uma multa em razão do atraso na entrega dessa declaração, tá? Mas é importante que ele entregue o quanto antes. Só por que isso? Porque, eventualmente, se ele não entregar, ele pode sofrer outras sanções, como a própria fiscalização da Receita Federal e ter outros problemas, inclusive, relacionados ao próprio CPF, que é o próprio bloqueio do CPF, por assim dizer.
4: Pois é, a gente, até falando dessas penalidades, né, vou usar esse termo da Receita Federal, diz o valor de pouco mais de R$160 ou 20% Isso. do valor do imposto. Esses 20%, quando é que ele é, quando que ele cai, quando que o cidadão ele precisa pagar?
3: Boa pergunta. Como você muito bem pontuou, né, o valor da multa, que é uma multa, isso, parte de R$ 165,74, podendo chegar até 20% do valor devido. Obviamente, isso vai guardar relação com aquele imposto de renda, né, que seria devido, e o percentual de multa guarda relação com isso. Tá? Então, o máximo de multa é 20% do imposto devido.
4: Agora, uma dúvida também que chegou por aqui, doutor, é o seguinte, tem muita gente que tem um CNPJ, né, tem ali a sua empresa que é prestadora de serviço, mas ao mesmo tempo continua também alimentando o seu CPF, né, já que são, às vezes até a própria empresa, dependendo do tipo de relação de trabalho, tem um valor que é repassado para o CPF, né, até mesmo para pagar contas com FGTS, enfim, os impostos que são obrigatórios ao governo. E aí essas pessoas tiveram que fazer as duas declarações do imposto de renda, né? Na restituição para algumas delas, né, se pagaram mais do que foram retribuídos pelo governo, nessa restituição, o valor, ele contabiliza o CNPJ e o CPF?
3: Olha, essa sua pergunta é muito boa, porque é importante a gente fazer essa distinção, né, do que é CNPJ, do que é MEI, do que é CPF, né? Então, vou dar aqui um exemplo do MEI, que é a grande maioria da população. Elas necessitam enviar uma declaração para a Receita Federal, que é o chamado DASNE, né, por assim dizer, de MEI, tá? Isso, salvo engano, é até o dia 31 de maio. E não se confunde com a obrigatoriedade de se enviar a declaração de pessoa física, tá? São coisas distintas. Inclusive, precisa ter um cuidado daquele contribuinte que muitas vezes utiliza um CNPJ para que não haja uma confusão entre aquilo que, de fato, são rendimentos da pessoa jurídica, né, e aquilo que são rendimentos pessoais, né, ou você pegar aqueles rendimentos para efetuar pagamento de despesa pessoal. Então, o contribuinte precisa ter esse cuidado e separar essas duas coisas.
4: Quando a gente fala dos prejuízos, né, em não declarar o imposto de renda, você citou um deles, o CPF. Quais são os outros impactos se essa pessoa não correr e corrigir, fazer essa correção quanto antes?
3: Perfeito. Essa é uma dúvida também muito pertinente, né? Que além, obviamente, da multa que a gente falou aqui, de um eventual bloqueio no CPF, então, ou seja, aquele contribuinte que estava obrigado a declarar, ele não declarou, então ele teve ali, no pior cenário, bloqueio do seu CPF, da mesma forma, a Receita Federal ela pode intimar aquele contribuinte a prestar esclarecimentos, ou pior, eventual imposto, né, que aquele contribuinte deixou de recolher pelo atraso, né, aquilo ali pode ser inscrito em dívida ativa, né, ou seja, vai para a PGFN pode incluir o nome do contribuinte em Cadine, protestar o CPF daquele contribuinte, então precisa ter muito cuidado. É como eu disse aqui no início da nossa entrevista, aquele contribuinte não precisa ficar desesperado, mas ele precisa se antecipar, já que ele não entregou na declaração, que ele entregue, pague a multa, sob pena de ter esses problemas futuros, evitar esses problemas futuros.
4: Agora, sempre tem aquele grupo também que nem liga, deixa o processo correr. Essa pessoa que cai na malha fina, o que se pode fazer depois disso, doutor? Porque imagino que, enfim, quando o governo já faz todas as chamadas possíveis para você regularizar, né? Mas, ó, deixei para lá, não regularizei. Como é voltar a ter a situação normalizada?
3: Esse grupo é o de maior risco, né? Aquele que simplesmente não liga, acha que nunca vai ter um problema. Além de tudo isso que a gente já comentou, a questão da multa e tudo mais, é importante que esse tipo de contribuinte, ele verifique a sua situação fiscal o quanto antes, para regularizar, verificar, entra lá dentro do programa Meu Imposto de Renda, da Receita Federal, verifica eventuais pendências existentes, e aí ele tenta sanear. Justamente para evitar esse tipo de problema, né? Evitar um processo judicial ali, no pior cenário. Então, tem um imposto que ele deveria ter pago, ele não pagou, tem uma malha, ele deixou para lá, ele pode ter um processo judicial contra ele. Isso é possível, né? Então, aquele contribuinte, ele precisa sempre estar atento, que recebe muito, muito, muito dinheiro, muitas receitas, muitos rendimentos, ele precisa estar atento ao seu imposto de renda, e qualquer pessoa que tem acesso ao Gov nível ouro consegue verificar ali através do programa Meu Imposto de Renda eventuais pendências.
4: E esse foi o último ano no modelo antigo, né, doutor? A partir do próximo ano a gente já tem um novo grupo aí de isenção do imposto de renda, aquelas pessoas que ganham até R$5.000. Teve muita gente que no início se confundiu também como é que seria em 2026, exato, mas é uma medida que já vale para o próximo ano. É até importante ressaltar também, porque isso deve mudar alguns processos para essas pessoas que antes eram obrigadas a declarar.
3: Exato, né? Houve agora uma nova norma relacionada a isso, aumentando aí a isenção do imposto de renda, a desobrigatoriedade daquele contribuinte que ganha abaixo de R$5.000, como você muito bem pontuou, né? Ou então aquele contribuinte que teve rendimentos acima de 600 mil, que são considerados grandes contribuintes, isso tudo precisa ser levado em consideração no próximo ano, né? Com relação à declaração de imposto de renda. Obviamente, os cuidados, no final do dia, permanecem os mesmos, né? Para aquele contribuinte que tem uma empresa, para ele realmente ter esse cuidado de distinguir o que é empresa, o que é pessoa física, dele checar todas as suas fontes pagadoras dentro do programa do Imposto de Renda. A Receita Federal, só para finalizar, ela tem dentro dentro do programa lá da Receita Federal, do meu Imposto de Renda, tem a declaração pré-preenchida, né, em que o contribuinte ele consegue já avaliar, com base nos dados informados pelas fontes da própria Receita, os seus rendimentos, aquilo ali que foi informado. Então, isso tudo visa facilitar a vida do contribuinte e ele conseguir, dentro do prazo, sem qualquer tipo de problema, transmitir a sua declaração.
4: Facilita bastante mesmo. Já tem muitas informações ali onde você consegue fazer a sua transmissão. Se você não, né, tem uma declaração mais simples, consegue fazer isso com muita facilidade. E, doutor, é aquela, né? Quem deixou para declarar de última hora vai receber só no fim de agosto, porque quem se antecipou, entregou lá nas primeiras semanas, já inclusive recebeu a restituição.
3: Exatamente. Esse é um dos critérios que a própria Receita Federal utiliza até para bonificar aquele contribuinte mais diligente, né? Aquele contribuinte que deixa, que já entrega a sua declaração nos primeiros momentos. Inclusive, a gente falou aqui da declaração pré-preenchida, né? E isso, eventualmente, é utilizado pelo contribuinte, pela Receita Federal, para restituir de forma mais rápida. Aquele contribuinte que utilizou a declaração pré-preenchida, cadastrou uma chave PIX, ele tem preferência com relação ao recebimento dos primeiros lotes de restituição. Muito bem lembrado, inclusive.
2: E agora a gente traz aqui para você uma entrevista exclusiva que fez em Portugal o repórter Pedro Teixeira. O Pedro continua por lá, em Lisboa, acompanhando o evento promovido pelo ministro Gilmar Mendes, pelo seu instituto, e conversou hoje justamente com o Pedro Teixeira. O decano do STF falou sobre o processo movido contra ele, ou por ele, pelo Gilmar, contra o pré-candidato à presidência, Romeu Zema, por calúnia. Gilmar disse que não há nada fora da normalidade constitucional e que não se trata de censura. O ministro também defendeu a regulação das redes sociais para, segundo ele, dar civilidade ao ambiente digital.
5: Olá, pessoal que nos acompanha aqui na Band News TV, recebendo mais uma vez o ministro do Supremo Tribunal Federal, Gilmar Mendes, aqui no 14º Fórum de Lisboa. Ministro, ontem a gente teve um vídeo, acompanha um vídeo nas redes sociais do ex-governador de Minas Gerais, falando um pouquinho do Supremo Tribunal Federal, atacando o Supremo em alguns momentos e questionando uma notificação que ele recebeu sobre um processo que corre contra ele de difamação, movido inclusive pelo senhor. Eu queria que o senhor falasse sobre isso um pouquinho, se é um momento também para discutir as liberdades de opinião de cada um.
6: Todos nós sabemos que liberdade de opinião tem limites, que é exatamente a não ofensa à honra e à dignidade das pessoas. E cada qual, cada cidadão ou homem público tem que ter a devida responsabilidade. Quando há essas ofensas, o judiciário é acionado e tudo segue o devido processo legal. Portanto, nada de anormal, não se trata de censura, não se trata de vilipêndio à liberdade de expressão, se trata simplesmente de cumprir a Constituição.
5: Ministro, só mais uma questão. Ontem o senhor falou sobre regulação das redes sociais. Esse é um período também importante para discutir isso?
6: Com certeza. Acho que estamos tendo uma bela oportunidade. Esse encontro, essa confluência de ideias, de tantos palestrantes de várias partes do mundo discutindo uma temática que diz respeito a todos. Agora acabamos de ouvir a palestra do Friedman sobre essa temática, o desafio da rede social, IA, e acho que nós estamos no rumo certo, pretendendo regular ou regulamentar minimamente as redes sociais, dar um pouco de civilidade a esse ambiente que às vezes parece uma terra de ninguém.
5: Deixa eu aproveitar, o senhor está corrido a última pergunta, prometo, mas para falar um pouquinho também sobre a informação, de um modo geral. A gente teve painéis que tratam sobre jornalismo, comunicação, como usar as redes sociais, como divulgar as informações pela TV, rádio. Isso também precisa ser discutido, né, ministro?
6: Com certeza, um mínimo de ética na informação, e por isso que o jornalismo profissional é extremamente importante. As redes sociais permitiram que cada qual se tornasse um blogueiro, cada qual se tornasse um editor, e isso leva à impressão de uma certa irresponsabilidade. E é preciso ter cuidado, porque, de fato, além dos comprometimentos que nós temos à honra das pessoas, nós temos tido danos graves, orientações falsas para crianças que levam a práticas de automutilação, suicídio, comprometimento geral das pessoas a partir de informações equivocadas ou de incentivos que não são adequados. Tudo isso precisa de ter limites, ter elementos de contenção.
2: E permanecem internadas em Pernambuco as duas pessoas que sofreram amputação na perna depois de mordidas de tubarão. Para evitar novos casos, o governo do estado agora estuda ampliar as áreas em que o banho de mar é proibido.
7: Mais de 140 placas como esta estão espalhadas nas praias da região metropolitana do Recife. Foram colocadas depois de um decreto estadual obrigando a existência dos alertas. Em Boa Viagem, onde uma mulher perdeu a perna, o aviso é bem claro, mas o banho de mar não é proibido.
8: Eu acho que nunca não tem perigo você entrar nessa faixa de cada das ilhazinhas, né?
9: Esses alertas eu não tô só molhando os pezinhos.
7: Já em Jaboatão dos Guararapes, a entrada no mar é proibida em um trecho de 2 quilômetros. Se a pessoa desobedecer, pode ser presa. O menino, que levou uma mordida no quadril domingo e teve uma perna amputada, estava em uma área permitida, mas também com alerta para tubarões. O Corpo de Bombeiros é responsável por orientar as pessoas sobre o risco de ataque de tubarão, onde existe o alerta para evitar o banho de mar.
10: Nossa corporação diariamente emprega militares, bandeiras de sinalização. A gente tem os avisos sonoros, com apito, quando está muito distante, a gente sinaliza para que a pessoa saia.
7: O governo de Pernambuco vai fazer um estudo para avaliar a possibilidade de proibir o banho de mar em mais regiões.
11: Diante desses dois últimos incidentes, a gente já agendou uma reunião com os membros para analisar tecnicamente quais seriam esses parâmetros para recomendação ou não de uma interdição temporária.
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0: Anúncio de novo tarifaço dos Estados Unidos vira munição para pré-candidatos a 4 meses da eleição presidencial.
1: Lula responsabiliza filhos do ex-presidente Bolsonaro pela sobretaxa de 25%.
0: Flávio Bolsonaro culpa Lula e envia carta a Trump pedindo para poupar o Brasil. E você vai ver também.
1: Investigação americana acusa Brasil de práticas de comércio desleais e mira principalmente o Pix. Bancos brasileiros reagem e dizem que o meio de pagamento mais usado no país não é um produto.
0: Em votação relâmpago, o Senado derruba a resolução que facilitava o acesso de meninas menores de idade ao aborto legal.
1: Após 20 anos de negociação, China declara Brasil livre de febre aftosa sem vacinação.
0: Seleção chega aos Estados Unidos para tentar o Hexa sem o favoritismo de copas anteriores. 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
1: Boa noite.
0: Olá. Um órgão do governo dos Estados Unidos concluiu uma investigação que acusa o Brasil de adotar práticas de comércio desleais e propôs um novo tarifaço de 25%.
2: Depois de 11 meses de investigação, o escritório do representante comercial em Washington disse ter identificado uma série de atos, políticas e práticas do governo brasileiro que estariam onerando ou restringindo o comércio dos Estados Unidos. No centro da disputa, um sistema criado pelo Banco Central e que se tornou parte da rotina de milhões de brasileiros, o PIX. O mecanismo de pagamentos instantâneo foi citado na investigação americana 20 vezes, como um dos fatores que, na revisão do governo dos Estados Unidos, poderia favorecer empresas brasileiras, em detrimento de concorrentes estrangeiros, como operadoras de cartão de crédito. Além do PIX, o documento ainda cita tarifas preferenciais a produtos mexicanos e indianos, em diversos setores. Medidas insuficientes de combate à corrupção, a não aplicação de leis para combater a falsificação de produtos, tarifas desequilibradas ao etanol brasileiro e o desmatamento ilegal. O relatório recomenda a aplicação de uma tarifa adicional de 25% sobre produtos importados do Brasil. Seriam afetados itens como calçados, vestuário, autopeças, madeira processada e móveis. Mas alguns dos principais produtos de exportação do Brasil, importantes na economia americana, ficariam de fora da punição. Carne bovina, café, frutas tropicais, petróleo e componentes da indústria aeronáutica. A medida ainda depende de consultas públicas antes da decisão final, no dia 15 de julho. A nova ameaça ao Brasil acontece uma semana depois do encontro de Flávio Bolsonaro com Donald Trump na Casa Branca. Hoje à tarde, o presidente americano publicou 2 fotos do encontro e escreveu: "Foi muito bom ter Flávio Bolsonaro no Salão Oval da Casa Branca. Um jovem inteligente que ama muito seu país, o Brasil." Flávio Bolsonaro respondeu, agradeceu Trump pelas palavras e fez críticas ao presidente Lula. A tensão com o governo brasileiro inspirou uma nova peça de propaganda produzida pelo Irã. Um vídeo criado com inteligência artificial mostra uma luta entre a Estátua da Liberdade e o Cristo Redentor. Os dois trocam golpes até que o Cristo leva a melhor.
1: E o anúncio do governo americano provocou reações imediatas aqui no Brasil. Sobre isso, vamos falar ao vivo com a Natália Pazzi, direto de Brasília. Boa noite, Natália.
3: Boa noite, Thaís. O governo brasileiro já sabia da possibilidade de um novo tarifaço, isso porque a recomendação de taxação sobre os produtos tinha sido antecipada pelo representante comercial dos Estados Unidos ao vice-presidente Geraldo Alckmin. Nesse momento, a avaliação do governo é de que não há motivos para uma nova retaliação comercial. Mais cedo, uma reunião de emergência envolveu Alckmin, ministros e embaixadores para discutir a reação do Brasil. A promessa é de negociar até o fim, desde que não envolva o PIX. A aposta é que as taxas serão revertidas ou, pelo menos, diminuídas até 15 de julho, quando se encerram as tratativas. No Planalto, entendem que a decisão não foi técnica, mas totalmente política. Em nota, a Federação Brasileira de Bancos afirmou que o PIX não é um produto comercial, mas uma infraestrutura de pagamentos criada pelo Banco Central para ampliar a concorrência e facilitar as transações financeiras. No Congresso americano, o secretário Marco Rubio disse que a América é cheia de amigos e aliados dos Estados Unidos, mas deixou o Brasil de fora da lista. O presidente Lula já tinha alfinetado, disse que Rubio é anti-América Latina. O Caio Messina mostra mais na reportagem.
4: O secretário de Estado Marco Rubio é visto pelo governo brasileiro como um radical.
5: O tal do Marco Rubio, que é o chefe do Departamento do Estado, que é o anti-América Latina, que é o inimigo mortal de Cuba, que é o inimigo mortal de vários países latino-americanos, e que eu já disse ao Trump que ele não gosta do Brasil.
4: Lula relembrou a química entre ele e Donald Trump e cobrou uma nova ligação do americano. A estratégia do governo brasileiro agora é apresentar em Washington uma avalanche de números para tentar demonstrar que não há motivos para a retaliação comercial. O Brasil comprou muito mais do que vendeu aos Estados Unidos, num saldo de quase 425 bilhões de dólares a favor dos americanos nos últimos 15 anos. A maioria dos produtos americanos entra aqui sem imposto ou com uma taxa média de 3%.
6: Mas nos preocupa muito a parte de máquinas, equipamentos, autopeças, a parte que diz respeito a toda a parte de madeiras, pescado. Tem algumas coisas mais críticas que a gente não sabe o que vai fazer.
4: Outro ponto que será colocado na mesa em busca de um acordo, a importância de produtos brasileiros para o mercado americano. É o caso do etanol, suco de laranja, café solúvel, misturas e bebidas à base de frutas e derivados de açúcar e xaropes, que podem ser atingidos pela sobretaxa. O PIX é tido como uma das maiores dificuldades para tentar um acordo. O governo americano acusa o Banco Central brasileiro de atuar ao mesmo tempo como regulador e operador do sistema, o que poderia colocar empresas do setor de pagamentos em desvantagem. Na avaliação do governo brasileiro, os Estados Unidos não entenderam o PIX como uma inovação bancária.
7: O PIX vai ser protegido e está fora de questão.
4: Um dos trunfos que o Brasil prevê apresentar nas negociações é a Reserva Nacional de Terras Raras, o principal foco de interesse americano. Minérios estratégicos para a indústria aeronáutica, espacial e de baterias. Estados Unidos e China travam uma guerra silenciosa pelos recursos. Lula já fez um convite para que empresas americanas venham investir no setor.
0: A ameaça de um novo tarifaço americano repercutiu entre os pré-candidatos à presidência.
8: Num evento no interior de Goiás, o presidente Lula segurou um cartaz com a frase "O PIX é do Brasil". Lula disse que a proposta de taxar em 25% os produtos brasileiros é uma ameaça ao sistema de pagamento e atacou a família Bolsonaro.
5: Esse filho do Bolsonaro consegue ser pior do que ele. E são, na verdade, vendilhões da pátria. Foram pedir para que um país estrangeiro se intrometesse nas decisões brasileiras. É isso que vocês têm que dizer alto e bom som. São traidores. O que merece os traidores da pátria que vão pedir intervenção de um país no nosso país.
8: Lula também citou uma publicação de Flávio Bolsonaro de 9 de julho do ano passado, o dia em que Donald Trump anunciou um tarifaço de 50% sobre os produtos brasileiros. E Eduardo Bolsonaro, que convocou os seguidores a agradecerem a Trump e defendeu a aplicação da Lei Magnitsky.
5: O dia que ele taxou, eu vou dizer o que fez os meninos do Bolsonaro. Os meninos do Bolsonaro, um deles, que é candidato a presidente, disse no dia 9 de julho, presta atenção, no dia 9 de julho de 2025, no dia que o Trump taxou o Brasil em 50%, olha o que ele tuitou: "Obrigado, Trump, faça o Brasil livre de novo, queremos um magnífico".
8: Flávio Bolsonaro negou que tenha relação com o tarifaço e culpou Lula.
9: A realidade é que essa tarifa é do Lula. Pelo seu tom agressivo com os Estados Unidos, pelo seu discurso anti-americano.
8: O pré-candidato do PL disse também que pediu a Trump para não taxar o Brasil.
10: Eu pedi expressamente, nas três reuniões que nós tivemos, né, com o presidente Trump, o vice-presidente J.D. Vance e o secretário de Estado Marco Rubio, eu pedi expressamente, não taxem as empresas brasileiras. É um pedido que eu fiz expresso a eles, porque eu disse o seguinte, a partir de 2027, vocês vão ter um governo que vai sentar aqui com vocês, vai negociar de igual para igual, porque o nosso agro alimenta o mundo, não é justo taxar as nossas empresas.
8: À tarde, o Flávio divulgou uma carta que diz ter enviado ao secretário de Estado americano, Marco Rubio. No texto, ele cita problemas fiscais no país. Diz que um novo tarifaço causaria sérios prejuízos ao povo brasileiro e pediu para Rubio poupar o Brasil. Os pré-candidatos Romeu Zema e Ronaldo Caiado também atribuíram ao governo Lula a responsabilidade pela ameaça americana.
11: Isso não aconteceu por acaso. O governo Lula falhou na diplomacia e não conseguiu defender os interesses do Brasil. Agora o país corre contra o relógio para tentar evitar esse tarifaço.
12: O que nós não podemos aceitar é que venham taxar aquilo que realmente o Brasil sempre teve uma parceria e que nós esperamos que esse diálogo seja reaberto.
8: Zema, Flávio e Caiado subiram no mesmo palanque numa feira agrícola em Belo Horizonte. Os três pré-candidatos reforçaram um compromisso de união da direita contra Lula. Renan Santos também comentou a ameaça americana de taxar produtos brasileiros. O pré-candidato do Missão disse que Donald Trump não está do lado de ninguém.
13: Semana passada ele ajudou o Flávio, ele tirou uma foto com o Flávio. Flávio veio a público, falou que o PCC e o Comando Vermelho iam ser chamados de terroristas por culpa dele. Não era, mas o Trump deu uma ajudadinha. Agora, essa semana, quando o Trump avisa, ó, vou taxar, vou tarifar produtos brasileiros, ele gera tudo aquilo que o Lula queria, que é um inimigo externo, pro Lula falar que está defendendo o Brasil. Na prática, ele não está defendendo nada.
1: Um novo ingrediente na disputa eleitoral. Veja no comentário de Fernando Mitre.
14: O governo brasileiro trabalha numa linha diplomática cuidadosa com Washington e junta aí setores do empresariado que possam, nas suas relações com empresários americanos, ajudar a reduzir ou reverter a ameaça do tarifaço e seus danos. Como foi feito antes, quando apareceu o tarifaço. O Congresso também se movimenta. Esse esforço do governo de tentar entendimentos técnicos com Washington, mais ou menos discretos, não impede ou vem conjugado com as reações vigorosas de Lula às atitudes dos Estados Unidos, atacando Flávio Bolsonaro e família pelo alinhamento com iniciativas que vêm de lá e atingem a nossa economia. Entram aí nas reações de Lula a divulgação dos agradecimentos de Eduardo Bolsonaro aos Estados Unidos quando começou o tarifaço e outras coisas. E as reações e os contra-ataques bolsonaristas também. Flávio diz que falou a Trump contra o tarifaço e atacou Lula. Mas Lula junta tudo isso e liga a nova ameaça à visita recente de Flávio a Trump. Ele quer repetir aquela fase de suas reações em defesa da soberania que melhorou na época sua posição nas pesquisas. No Planalto, cresce o ânimo pelos próximos passos na campanha eleitoral. Quanto mais ligado aparecer Flávio Bolsonaro e família a Trump e atitudes e ameaças de Washington, mais munição ganha a campanha de Lula. Thaís, Felipe.
0: A mãe e o padrasto de Riborel foram interrogados no nono dia do julgamento no Rio de Janeiro. Mais informações direto do Rio com a Laila Alak. Boa noite, Laila.
15: Boa noite, Felipe. Boa noite, Thaís. Julgamento entrando na reta final com o interrogatório dos réus, uma fase decisiva. O ex-vereador Jairinho respondeu apenas à própria defesa. Ele rebateu, por exemplo, acusações de ex-namoradas que relataram episódios de violência durante o júri. Jairinho disse que não agrediu nenhuma delas, nem os filhos dessas mulheres. A mãe de Henri também foi ouvida por 5 horas. Monique Medeiros disse que acredita que Jairinho foi o responsável pela morte do filho. Ela relembrou como era a relação dos dois, que ainda estavam juntos na época do assassinato da criança em 2021. Monique disse que Jairinho era controlador, ciumento e violento e que acredita ter sido dopada por ele no dia da morte da criança. Monique ainda destacou que quando tinham os mesmos advogados, ela era constantemente convencida a mentir em defesa de Jairinho. Nesta quarta-feira, o julgamento entra no 10º dia, já é considerado o maior da história do Rio de Janeiro em quase 20 anos. A expectativa é que o veredito saia, portanto, entre quarta-feira e quinta-feira.
16: Obrigada, Laila. E permanecem internadas em Pernambuco duas vítimas de mordidas de tubarão. Para evitar novos casos, o governo do estado estuda ampliar as áreas em que o banho de mar é proibido.
17: Mais de 140 placas como esta estão espalhadas nas praias da região metropolitana do Recife. Foram colocadas depois de um decreto estadual obrigando a existência dos alertas. Em Boa Viagem, onde uma mulher perdeu a perna ontem, o aviso é bem claro, mas o banho de mar não é proibido.
18: Eu acho que nunca não tem perigo você entrar nessa faixa de cada das ilhazinhas, né?
17: Já em Jaboatão dos Guararapes, a entrada no mar é proibida em um trecho de 2 quilômetros. Se a pessoa desobedecer, pode ser presa. O menino que levou uma mordida no quadril domingo e teve uma perna amputada estava em uma área permitida, mas também com alerta para tubarões.
19: O Corpo de Bombeiros é responsável por orientar as pessoas sobre o risco de ataque de tubarão, onde existe o alerta para evitar o banho de mar.
20: Nossa corporação diariamente emprega militares, bandeiras de sinalização. A gente tem os avisos sonoros, com apito, quando está muito distante. A gente sinaliza para que a pessoa saia.
17: O governo de Pernambuco vai fazer um estudo para avaliar a possibilidade de proibir o banho de mar em mais regiões.
21: Diante desses dois últimos incidentes, a gente já agendou uma reunião com os membros para analisar tecnicamente quais seriam esses parâmetros para recomendação ou não de uma interdição temporária.
0: A ONU alertou que o fenômeno El Niño tem 90% de chances de chegar nos próximos meses e deve ser intenso. Tanto que está sendo chamado de Super El Niño. O aquecimento da água do Oceano Pacífico na costa do Peru altera o clima em várias regiões, incluindo o Brasil. Por aqui, a tendência é de seca nas regiões norte e nordeste e de muita chuva no sul do país.
16: E a gente espera que chuva de gols também da seleção brasileira, que chega aos Estados Unidos sem o favoritismo de outras copas.
0: Esse foi o discurso do elenco que tentará o Hexa no país, onde conquistamos nosso tetracampeonato mundial.
22: O avião que trouxe a delegação do Brasil aos Estados Unidos pousou de manhã aqui em Nova Jersey, depois de quase 10 horas de viagem. Ainda na pista, o batismo da aeronave, com canhões de água, teve um elemento a mais, um enorme arco-íris. Ancelotti e Casemiro chegaram com o discurso afinado.
23: Nessa Copa do Mundo não tem um favorito, aí a equipe é mais forte, creio que acho que o Brasil vai competir com todos os outros equipes.
24: Nós não somos a grande favorita, claro que nós chegamos forte, temos um grupo bom, temos uma mescla de experiência com juventude de grandes jogadores.
22: Do aeroporto, dois ônibus seguiram em direção ao hotel. A seleção está hospedada em Baskin Ridge. O hotel fica num complexo tecnológico. Tem 171 quartos, várias áreas verdes e de lazer. Mas o que pesou mais na escolha foram a privacidade e a logística. O hotel fica às margens de uma rodovia, o que dificulta o acesso de curiosos. A proximidade com o local de treinamento, o Columbia Park, e apenas 20 minutos, também foi um fator decisivo. É um complexo esportivo de última geração, com 8 campos e uma mega estrutura interna. O primeiro treino do Brasil aqui nos Estados Unidos foi fechado para a imprensa. Ele marcou também um momento importante a Carlo Ancelotti. Desde a convocação, foi a primeira vez que o treinador contou com todos os jogadores à disposição. Centro de treinamento, hotel e rotina controlados. É assim que o Brasil começa a viver a Copa do Mundo aqui nos Estados Unidos.
16: E o Senado aprovou um projeto que dificulta o aborto legal em crianças vítimas de estupro. De volta ao vivo de Brasília, Natália Pazzi conta como foi essa votação. Fala um pouco mais pra gente, Natália.
2: Thaís, foram menos de 2 minutos de votação, sem discussão, em um plenário esvaziado às vésperas de um feriado. O projeto suspende uma resolução do Conselho Nacional dos Direitos da Criança e do Adolescente que determinava, por exemplo, que menores de 14 anos poderiam abortar em qualquer mês da gestação quando a gravidez fosse resultado de estupro. A norma reforçava a prioridade absoluta do interesse da vítima, garantindo discrição, autonomia e o direito de ser ouvida sem sofrer novas violências. Como muitas vezes o agressor é o próprio pai ou um parente, previa ainda que as vítimas poderiam ser acompanhadas por um defensor público durante o processo. A relatora, a senadora Damaris Alves, defendeu que o poder do Congresso não poderia ser sequestrado por um conselho do Ministério de Direitos Humanos. A matéria não precisa de sanção, então só pode ser revertida na Justiça. Na prática, a decisão pode gerar insegurança jurídica para profissionais de saúde e atrasar procedimentos. É com vocês.
0: A seguir, China declara o Brasil livre de febre aftosa sem vacinação.
16: Influenciador publica imagens de suposto OVNI no Paraná. Será?
0: Na República Tcheca, uma coleção rara de vinhos do século XIX.
16: Camisa usada por Pelé no título de 58 vai a leilão em Nova York.
0: Tenista João Fonseca salva 6 match points, mas é eliminado nas quartas de final de Roland Garros. Daqui a pouco, no Jornal da Noite.
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16: Jornal da Noite de volta e a China reconheceu o Brasil livre de febre aftosa depois de 20 anos de negociação. A decisão foi confirmada nesta terça-feira durante a visita do ministro Mauro Vieira ao país asiático. O reconhecimento de todo o território nacional como livre da doença sem vacinação vai ampliar as exportações brasileiras de carne bovina e suína. A medida deve permitir o envio de novos produtos como miúdos e carnes com osso.
0: O vídeo de um suposto disco voador no interior do Paraná provocou alvoroço nas redes sociais.
7: Seria um drone, um fenômeno natural, ou estaríamos realmente diante de um disco voador? De um lado, aqueles que duvidam. Do outro, quem jura que viu e até gravou. O possível objeto voador não identificado foi filmado no último domingo pelo Mike, que costuma mostrar nas redes sociais como é a vida no campo. O objeto parecia girar entre os morros perto do sítio onde ele mora, em Campo Largo, na região metropolitana de Curitiba.
25: Quando foi entardecendo, surgiu ali em cima, né, na divisa da serra, aquele negócio muito grande, luzes que, né, elas vibravam.
7: Essa área é rural, não tem muitas casas e é uma região de mata fechada, o que deixa toda essa história ainda mais curiosa. Afinal, estaremos nós sendo visitados por seres interplanetários? As imagens rapidamente viralizaram e levantaram outra vez o debate que segue sem resposta concreta. Existe ou não vida extraterrestre?
26: Em uma investigação como neste caso, a gente procura ir até o local. Tanto conversar com a testemunha do ponto de vista no local onde ela teve a observação, onde ela fez as filmagens, e também no local onde possivelmente esse objeto desceu.
7: Em nota, a Força Aérea Brasileira informou que no dia do incidente, nenhum objeto foi identificado pelos radares de defesa aérea ou reportado por aeroportos locais, e que o controle do espaço aéreo ocorreu dentro da normalidade.
16: E aí, Fernandinho?
0: Eu tenho certeza que era óbvio. Eu acredito.
27: Ah, pode ser um disco voador, né?
16: É, tá aí, ó.
27: Boa noite. Ô, gente.
0: Objeto voador não identificado.
27: Pois é, mas é estranho, né?
16: Na dúvida, gente... é melhor desconfiar, ó, né?
27: Que tem gente por aí, tem espalhado. Inclusive, fala aqui no nosso ouvido. Isso é um ET,
16: né? É, vozes do além.
27: Tá sempre vozes do além. É a comunicação com o extraterrestre. Tá aqui falando no nosso ouvido agora.
16: Olha, mas a Terra, do jeito que tá, é melhor pegar uma carona dessa aí, porque...
27: Vamos
16: deve estar mais tranquilo, né?
27: Ser humano é uma experiência que não deu certo, né, gente? Ele tem a obrigação de fazer, melhorar,
0: desde,
27: né?
0: Desde que eu li, eram os deuses astronautas do Eric von Däniken. Muito bom. Eu acredito.
27: Eu também.
0: Chegou aí, ó. Chegou voando.
16: Não no OVNI.
27: Filados de capela também é bom.
0: Ah, é verdade.
27: Olha, a seleção brasileira chegou. Esse é o ET da bola, né? Neymar, foi um ET já considerado, que era completamente diferente. Cara, você vê que ele descendo as escadas, ele ainda manca um pouquinho. Tá se recuperando, vai estar legal, vai disputar a Copa. Alinhada a seleção brasileira, hein?
16: Tão caramba, chique, hein?
27: Pois é, já treinaram hoje, já bateram aquela bolinha, mas adivinha, porta fechada. Eu não sei que tanto os caras escondem, rapaz. É um negócio...
16: E botaram a bolinha no chão, a gente mostrou agora há pouco, o Ancelotti, o Casemiro falou, não, não tem favoritismo, chegando tranquilo, todo mundo aí...
27: Esse Miguel veio de guerra, né? Esse Miguel veio de guerra, a gente sabe que na hora não é bem assim, né?
16: Olha, pesa, homem, né?
0: Comissão técnica tem os caras ali que estão fininhos, hein? O Juan jogaria muito ainda hoje, hein?
27: Ah, passou. Fácil.
0: Passou.
16: Agora vamos falar do nosso adversário, né? Um dos nossos adversários, Marrocos.
27: Ó, pra você ter uma ideia, o Marrocos, nosso primeiro adversário, ganhou de 4-0 de Madagascar, quem tá vendo. É uma ilha linda, cara. Já tive a oportunidade de conhecer um amistoso da seleção, deu pra dar uma fugida. Aí o Haiti, que também é o segundo adversário do Brasil, ganhou de 4-0 da Nova Zelândia. E no sábado, a Escócia, que é o nosso terceiro adversário... 4-1 para cima de Curaçao. Olha que lindo.
16: 4 é o placar.
27: Os caras só de 4. Eles mas o vão nosso, perder de 4.
16: O nosso foi maior, então não tem problema.
27: É, mas se tem
16: vai dar trabalho, né?
27: Não vai ter moleza. Pedra no caminho. Serão ETs no nosso caminho.
16: Ai,
27: dá
16: ai,
27: trabalho.
16: Ai.
27: Bom, enfim, mas quem de repente terminou mais cedo a parada foi... Antes teve Croácia e Bélgica, mais um amistoso. A gente vai ver os gols já aí. A Croácia e a Bélgica que mandou a gente para o espaço na última Copa do Mundo, né?
0: Bélgica,
27: a gente,
0: vou te dizer.
27: A Croácia perdeu da Bélgica por 2-0, mas, cara, quem também foi para o espaço, infelizmente, foi o nosso João Fonseca. Mas chegou, fez bonito, pela primeira vez que ele chega entre
0: João,
27: os oito maiores
0: tá do Brasil.
27: Você quer falar de outro ET que estava antes em campo?
0: Apareceu o Arrascaeta ali.
27: O Arrascaeta estava aí, outro ET, né? É. Bom de bola, mas está preocupado, pode cair fora da Copa. Se machucou no treino, já vinha com problema no ombro. Tá com zica, um banho de sal grosso pro nosso Arrascaeta. E o João Fonseca também, como eu disse, foi despachado, foi pro espaço, ele perdeu pro Mensik, né? Poderia chegar na semifinal, mas ficou pelo meio do caminho, mas tá legal, olha que bola do moleque.
16: Mas mostrou que tem talento de sobra.
27: Depois de 22 anos, um brasileiro chega nessa fase de Roland Garros e pela primeira vez o João Fonseca chega entre os oito melhores num torneio de Grand Slam. Esse moleque é um ET do tênis.
0: Vai ser 25 do mundo agora. Na nova pontuação. Então, no ano que vem, tem muita coisa para acontecer.
27: Você tem 19 anos, irmão.
16: Tem uma vida inteira, né? Uma trajetória inteira.
0: E o cara hoje estava devolvendo livro emprestado, né? Porque teve umas bolas ali que eram impossíveis. A gente já saía vibrando e aí tu via a bola voltava e o João não conseguia, porque jogou muito.
27: Foi o que ele falou no jogo contra o Djokovic. Tinha hora que ele não entendia. Ele batia e o cara devolvia ali. Ele falou pro técnico, não sei o que eu faço mais.
0: É.
27: Dessa vez ele não achou o caminho das pedras, né? Mas, enfim.
16: E tudo isso...
27: Continuamos com o nosso ET no nosso ouvido. É. Tudo isso e muito mais já no Esporte Total. Valeu, ET! Aquele abraço, hein? Tchau.
16: Um abraço. Vamos continuar nos céus aqui para falar de um espetáculo tecnológico em Taipei. Um show de drones ganhou destaque durante uma das maiores feiras de tecnologia da Ásia. No céu da capital de Taiwan, os equipamentos formaram um robô gigante, um carro, o planeta Terra... perto ali do icônico arranha-céu Taipei 101. E esse evento, ele reúne empresas globais para apresentar avanços em inteligência artificial, computação e robótica.
0: A seguir, trajetória de Fernando Gasparian é contada em novo livro.
16: E uma coleção rara e restaurada de vinhos do século XIX é exposta na República Tcheca.
0: E a camisa usada por Pelé no primeiro título mundial do Brasil vai a leilão por 30 milhões de reais. A gente volta em instantes.
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0: A aproximação comercial entre Brasil e Portugal foi foco de um encontro de lideranças do setor público e privado em Lisboa.
8: O Centro Cultural de Belém, em Lisboa, foi o palco escolhido para reunir líderes empresariais, representantes institucionais e executivos dos setores público e privado. Na edição de 2026 do Brasil Investment Summit, o objetivo foi fortalecer as conexões estratégicas entre Brasil e Portugal. Com mediações de Carlos Andreasa, o painel Liderança que Inspira teve a participação de Magda Chambrian, presidente da Petrobras, e Anselmo Leal, presidente da Águas do Rio. Magda destacou o papel das mulheres nos cargos de liderança e os desafios de comandar uma empresa estatal.
9: A primeira coisa é que você tem que gostar do que faz, é ter consistência ao longo do tempo. Então, eu fui trabalhando com petróleo, gostando de construir, gostando de entregar, e ao longo do tempo fui galgando espaço.
8: Anselmo Leal abordou a busca por melhorias para atender a população.
10: Conforme o saneamento vai evoluindo e o serviço vai sendo prestado, um novo patamar de cobrança é estabelecido e faz parte da nossa companhia aprender isso e continuar atendendo a população.
8: No painel seguinte, o debate foi sobre o papel das empresas familiares. Silvia Mota, CEO do Grupo Português, responsável pela construção do primeiro túnel submerso do Brasil em São Paulo, falou sobre a atuação global.
11: E nós não vemos de uma perspectiva, vamos lá fazer um projeto e vimos embora. Não, nos criar lá uma família é uma empresa em cada país local, que depois acaba por ter uma estrutura global.
8: A última mesa tratou do acordo entre Mercosul, União Europeia e as novas oportunidades para o Brasil.
12: A gente defende trabalhar com Portugal esse tipo de iniciativa para que a partir daqui se irradie de maneira mais sustentável e de maneira já regulatoriamente treinada, porque treinar

0: no ano passado. Fizeram um empréstimo junto ao sistema financeiro, sistema bancário, com o aval do Tesouro Nacional de 12 bilhões no final do ano passado. Todo este prejuízo será pago agora ou logo ali à frente pelo contribuinte brasileiro, na medida que a União, ou seja, todos nós somos os sócios majoritários controladores dos Correios. A pergunta está fundamental a ser feita: por que o Congresso Nacional, o governo brasileiro, não levou à frente o processo de privatização desta empresa lá atrás? Nós tivemos a aprovação em 2021 na Câmara dos Deputados da privatização dos Correios. O processo ficou parado no Senado Federal, o governo mudou, os Correios, a empresa, enfim, saiu do Programa Nacional de Desestatização e a conta ficou para o erário público. Um grande argumento colocado pelos que são contra a privatização é no sentido de que os Correios seriam uma empresa estratégica, porque entrega cartas, enfim, encomendas nos locais mais remotos do país. Ora, se o setor privado pode, a partir do marco do saneamento básico, fazer a entrega, a implantação de dutos de saneamento básico nas regiões mais remotas do país, por que não poderia entregar cartas ou encomendas a partir de uma empresa como os Correios? Na verdade, todo o processo de privatizações no Brasil, que em geral foi um grande, historicamente um grande sucesso, sempre teve na posição contrária esta alegação de que as empresas eram estratégicas e, portanto, não poderiam ser privatizadas. Isso aconteceu com a Vale do Rio Doce, com a Companhia Siderúrgica Nacional, com a Embraer, com o sistema de telefonia, até recentemente o sistema Telebrás e assim com os Correios. Na verdade, o Brasil precisa mudar a direção, sob pena de uma empresa falimentar com os custos sistematicamente recaindo no bolso do contribuinte.
1: E uma rara coleção de vinhos do século XIX, descoberta em excelente estado de conservação, vai ser exposta na República Tcheca. As 133 garrafas foram escondidas no fim da Segunda Guerra Mundial, debaixo do piso de uma capela em um castelo. As condições úmidas e frias do subterrâneo preservaram perfeitamente o produto, descoberto em 1985. Após passarem por uma restauração meticulosa, a vinícola francesa recolocou rolhas e manteve até a poeira original nas garrafas históricas. É incrível, né?
2: A trajetória de Fernando Gasparian, um dos mais importantes defensores da liberdade de expressão no regime militar, é contada em uma nova biografia. Um homem chamado Opinião resgata a história de Fernando Gasparian, empresário, editor e político que se tornou uma das vozes mais ativas na defesa da democracia. Escrito pelo jornalista Márcio Pinheiro, o livro reúne relatos e documentos inéditos que mostram como Gasparian enfrentou a censura e ajudou a manter vivo o debate de ideias em um dos períodos mais turbulentos da história do país.
3: Eu acho que eu consegui montar esse imenso quebra-cabeça que era essa figura fantástica que tanta falta faz ao Brasil num período como o de hoje.
2: A obra foi lançada nesta terça-feira no Rio de Janeiro, com sessão de autógrafos.
3: Fernando Gasparian foi uma figura importantíssima na história recente do Brasil, tanto como editor, como empresário, como político, e que merece ser constantemente lembrado. Uma figura apaixonada pela democracia, que lutou pelo nosso país, que lutou pela volta da democracia e sempre como empresário teve as posições mais avançadas, mais revolucionárias pelo país.
2: Li e recomendo.
1: E olha só, a camisa que Pelé usou na final da Copa de 58 na Suécia será leiloada em Nova York. A relíquia que será exposta aos fãs está avaliada em pelo menos 30 milhões de reais. Naquela final, o rei do futebol, com apenas 17 anos, marcou dois gols na vitória brasileira contra a Suécia por 5-2, resultado que garantiu o primeiro título mundial do Brasil. O Jornal da Noite termina aqui.
2: Obrigado a você pela sua audiência e uma excelente quarta-feira.
1: Obrigada pela companhia. Tchau.
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0: Tribunal Superior Eleitoral decide por unanimidade manter o ex-governador do Rio de Janeiro, Cláudio Castro, inelegível até 2030. Tarcísio de Freitas critica a ameaça de nova sobretaxa comercial dos Estados Unidos. O governador de São Paulo afirma que medida protecionista não faz sentido econômico mundial. A declaração foi durante um evento com empresários. Farmacêutica brasileira anuncia que preço da primeira caneta da semaglutida produzida no país vai custar a partir de R$ 452. De acordo com a empresa, o medicamento chega ao mercado a partir do dia 15 de junho. Donald Trump nomeia Bill Pultz como diretor interno de Inteligência Nacional dos Estados Unidos. Ele substitui Tulsi Gabbard, que renunciou ao cargo no final de maio após divergências com o presidente. E São Paulo volta a ter problemas em toda a malha aérea e enfrenta pane na comunicação na manhã desta terça-feira. Em nota, a Força Aérea Brasileira informou que as atividades já foram totalmente restabelecidas. A gente fala agora sobre a crise nos Correios. A empresa teve um prejuízo de mais de 3 bilhões de reais no primeiro trimestre desse ano, de acordo com o balanço divulgado pela estatal. O rombo nos três primeiros meses desse ano é 82% maior do que o verificado no mesmo período do ano passado. Tinha sido de 1,7 bilhão de reais. Segundo os Correios, foi adotado um plano de reestruturação para conter despesas, o que inclui demissões e vendas de imóveis. A diretoria projeta chegar a um superávit no ano que vem, em 2027. O último ano em que a estatal teve um primeiro trimestre no azul foi 2022. E a gente volta a falar da ameaça de um novo tarifaço americano. O assunto repercutiu hoje entre os pré-candidatos à presidência da República.
1: Num evento no interior de Goiás, o presidente Lula segurou um cartaz com a frase "O PIX é do Brasil". Lula disse que a proposta de taxar em 25% os produtos brasileiros é uma ameaça ao sistema de pagamento e atacou a família Bolsonaro.
2: Esse filho do Bolsonaro consegue ser pior do que ele. E são, na verdade, vendilhões da pátria. Foram pedir para que um país estrangeiro se intrometesse nas decisões brasileiras. É isso que vocês têm que dizer alto e bom som. São traidores, o que merece. Os traidores da pátria que vão pedir intervenção de um país no nosso país.
1: Lula também citou uma publicação de Flávio Bolsonaro de 9 de julho do ano passado, o dia em que Donald Trump anunciou um tarifaço de 50% sobre os produtos brasileiros. E Eduardo Bolsonaro, que convocou os seguidores a agradecerem a Trump e defendeu a aplicação da Lei Magnitsky.
2: O dia que ele taxou, eu vou dizer o que fez os meninos do Bolsonaro. Os meninos do Bolsonaro, um deles, que é candidato a presidente, disse no dia 9 de julho, presta atenção, no dia 9 de julho de 2025, no dia que o Trump taxou o Brasil em 50%, olha o que ele tuitou. Obrigado, Trump. Faça o Brasil livre de novo. Queremos um magnífico.
1: Flávio Bolsonaro negou que tenha relação com o tarifaço e culpou Lula.
3: A realidade é que essa tarifa é do Lula. Pelo seu tom agressivo com os Estados Unidos, pelo seu discurso anti-americano.
1: O pré-candidato do PL disse também que pediu a Trump para não taxar o Brasil.
4: Eu pedi expressamente, nas três reuniões que nós tivemos, né, com o presidente Trump, o vice-presidente J.D. Vance e o secretário de Estado Marco Rubio, eu pedi expressamente, não taxem as empresas brasileiras. É um pedido que eu fiz expresso a eles, porque eu disse o seguinte: a partir de 2027, vocês vão ter um governo que vai sentar aqui com vocês, vai negociar de igual para igual, porque o nosso agro alimenta o mundo, não é justo taxar as nossas empresas.
1: À tarde, o Flávio divulgou uma carta que diz ter enviado ao secretário de Estado americano, Marco Rubio. No texto, ele cita problemas fiscais no país, diz que um novo tarifaço causaria sérios prejuízos ao povo brasileiro e pediu para Rubio poupar o Brasil. Os pré-candidatos Romeu Zema e Ronaldo Caiado também atribuíram ao governo Lula a responsabilidade pela ameaça americana.
5: Isso não aconteceu por acaso. O governo Lula falhou na diplomacia e não conseguiu defender os interesses do Brasil. Agora o país corre contra o relógio para tentar evitar esse tarifaço.
6: O que nós não podemos aceitar é que venham taxar aquilo que realmente o Brasil sempre teve uma parceria e que nós esperamos que esse diálogo seja reaberto.
1: Zema, Flávio e Caiado subiram no mesmo palanque numa feira agrícola em Belo Horizonte. Os três pré-candidatos reforçaram um compromisso de união da direita contra Lula. Renan Santos também comentou a ameaça americana de taxar produtos brasileiros. O pré-candidato do Missão disse que Donald Trump não está do lado de ninguém.
7: Semana passada ele ajudou o Flávio, ele tirou uma foto com o Flávio, veio a público, falou que o PCC e o Comando Vermelho iam ser chamados de terroristas por culpa dele. Não era, mas o Trump deu uma ajudadinha. Agora, essa semana, quando o Trump avisa, vou taxar, vou tarifar produtos brasileiros, ele gera tudo aquilo que o Lula queria, que é um inimigo externo, pro Lula falar que tá defendendo o Brasil. Na parte ele não tá defendendo nada.
0: E essa Copa do Mundo vai além das mudanças no formato, também terá novidades nas regras do futebol. Vamos ver.
8: Uma Copa do Mundo diferente de qualquer outra. Mudanças no regulamento, na quantidade de países participantes e nas regras. Tempo de bola rolando. Essa era a grande preocupação da FIFA na última Copa do Mundo no Catar. Os árbitros então foram bem rigorosos com os acréscimos em todos os jogos. Agora, as novas regras querem deixar as partidas mais jogadas e acabar com a cera, tão comum e que incomoda tantos torcedores. São várias mudanças. Sabe aquele tiro de meta que o goleirão demora para cobrar? Então, na Copa serão 5 segundos. Se não repuser a bola em jogo, o tiro de meta vira escanteio para o adversário.
9: Bom para rolar o jogo, porque tiro de meta é uma coisa que não é para ter muita cera. Cera é... Até o ficar 40 segundos com a bola na mão, é bom para ter mais jogo.
8: Lateral também. Demorou mais de 5 segundos, a cobrança passa a ser do outro time. Levantou a placa para substituição, o jogador tem 10 segundos para sair de campo. Se demorar mais do que isso, o substituto só pode entrar um minuto depois da próxima paralisação. Enquanto isso, o time vai jogar com 10.
10: Não pode ficar muito tempo, né, senão... Desperdiça muito tempo do jogo.
8: Atendimento médico só fora de campo. E o jogador tem que ficar um minuto fora depois do reinício da partida. O árbitro de vídeo poderá ser acionado em mais oportunidades. Na Copa, vai dar para revisar cartões vermelhos recebidos por causa do segundo amarelo. Escanteios e tiros de meta errados também poderão ser corrigidos. O ex-árbitro Oscar Roberto Godoy aprova as alterações.
11: As mudanças são... visando justiça ou próximo das decisões corretas e perfeitas. Portanto, independentemente da quantidade de interrupções, o importante é que as decisões sejam tomadas rapidamente e de maneira acertada.
8: Comentarista da Bandeirantes, Ricardo Capriotti, também avalia as mudanças como positivas.
12: Talvez a gente veja jogos com um pouco mais de velocidade, esse desestímulo, né, de goleiro que pega a bola e encaixa e não devolve, e cai, e pede atendimento médico. Então talvez desse ponto de vista a Copa fique mais interessante.
0: O Brasil já está lá nos Estados Unidos, mas olha, chegou sem favoritismo, dizendo que não está entre os favoritos. Foi mais ou menos esse o tom do discurso no desembarque por lá. Vamos ver.
13: O avião que trouxe a delegação do Brasil aos Estados Unidos pousou de manhã aqui em Nova Jersey, depois de quase 10 horas de viagem. Ainda na pista, o batismo da aeronave, com canhões de água, teve um elemento a mais, um enorme arco-íris. Antilote e Casemiro chegaram com o discurso afinado.
14: Nessa Copa do Mundo não tem um favorito, aí... equipe mais forte, acho que o Brasil vai competir com todos os outros equipes.
15: Nós não somos a grande favorita, claro que nós chegamos forte, temos um grupo bom, temos uma mescla de experiência com juventude de grandes jogadores. Dessa vez a gente veio com esse passinho atrás, né? Mas o alerta tá sempre ligado, né? Acho que esse é o grande positivo.
13: Do aeroporto, dois ônibus seguiram em direção ao hotel. A seleção está hospedada em Baskin Ridge. O hotel fica num complexo tecnológico. Tem 171 quartos, várias áreas verdes e de lazer. Mas o que pesou mais na escolha foram a privacidade e a logística. O hotel fica às margens de uma rodovia, o que dificulta o acesso de curiosos. A proximidade com o local de treinamento, o Columbia Park, em apenas 20 minutos, também foi um fator decisivo. Inaugurado no fim de abril, é um complexo esportivo de última geração, com 8 campos e uma mega estrutura interna. O primeiro treino do Brasil aqui nos Estados Unidos foi fechado para a imprensa. Ele marcou também um momento importante a Carlo Ancelotti. Desde a convocação, foi a primeira vez que o treinador contou com todos os jogadores à disposição. Marquinhos, Gabriel Magalhães e Gabriel Martinelli, que disputaram a final da Liga dos Campeões no sábado, se apresentaram.
0: E foi removida hoje na Índia a estátua de 21 metros em homenagem a Lionel Messi. Ela balançava com o vento e tinha sido amarrada com cordas para não desabar em uma avenida movimentada de Calcutá. Autoridades discutem a possibilidade de transferir o Messi gigante para um lugar mais seguro. A estátua tinha sido inaugurada no fim do ano passado durante uma visita do jogador argentino ao país. E a camisa que Pelé usou na final da Copa de 58 na Suécia será leiloada em Nova York. A relíquia que será exposta aos fãs deve ser arrematada por pelo menos 30 milhões de reais. Naquela final, o rei do futebol, com apenas 17 anos, marcou 2 gols na vitória do Brasil contra a Suécia por 5-2, resultado que nos garantiu o primeiro título mundial. E quando o assunto é inovação, o Brasil ainda esbarra na lentidão para emitir patentes. Para especialistas, também falta incentivo para empresas criarem novos produtos.
16: O consumidor brasileiro é enorme e por isso tantas multinacionais tentam trazer seus produtos para cá. Os pedidos de patente funcionam como um indicador desse cenário. Foram quase 20 mil registros de empresas estrangeiras no ano passado, principalmente dos Estados Unidos e China. A concessão do registro impede cópias e assegura o pagamento pelo uso da tecnologia. Entre os pedidos de patente de residentes, aqueles com CNPJ no Brasil, foram menos da metade, cerca de 7 mil. Mas um ponto chama atenção. No top 10, 8 instituições federais de ensino, mostrando o valor que a produção dentro da universidade pública tem para a economia do país.
17: Temos também observado um fenômeno grande que as universidades, tendo os estudantes de pós-graduação, doutorado, mesmo mestrado, e a turma de professores universitários abrindo startups e tentando chegar no mercado de uma forma mais consistente com os seus produtos e seus processos inovadores. Essa é uma característica nossa que nós estamos buscando diferentes maneiras de apoiá-los para que efetivamente eles constituam suas empresas no Brasil.
16: Mas esse fôlego acadêmico esbarra na falta de estrutura para transformar pesquisa em mercado de maneira mais competitiva para o país. Para muitos especialistas, o ecossistema de inovação no Brasil é incompleto e os problemas vão além da lentidão na emissão das patentes.
18: Quando eu estou falando em políticas de inovação, primeiro eu preciso ter uma agência de fomento. Isso tem que ser desenhado com cuidado. Segundo, esse esquema de financiamento tem que ter algum tipo de meta quanto a resultado. Porque senão vira dinheiro a fundo perdido. É preciso ter patentes, é preciso um INPI ágil, mas é preciso também uma política que apoie as empresas inovando, como existe em todo lugar do mundo.
0: E falou em ET, falou em vida fora da Terra, disco voador, a rede social bomba. E aconteceu de novo, agora com um vídeo feito em uma fazenda no Paraná. Você vai ver na reportagem do João Marcelo.
19: Seria um drone, um fenômeno natural, ou estaríamos realmente diante de um disco voador? De um lado, aqueles que duvidam. Do outro, quem jura que viu e até gravou. O possível objeto voador não identificado foi filmado no último domingo pelo Mike, que costuma mostrar nas redes sociais como é a vida no campo. O objeto parecia girar entre os morros perto do sítio onde ele mora, em Campo Largo, na região metropolitana de Curitiba.
20: Quando foi entardecendo, surgiu ali em cima, né, na divisa da serra, aquele negócio muito grande, luzes que, né, elas vibravam...
19: Essa área é rural, não tem muitas casas e é uma região de mata fechada, o que deixa toda essa história ainda mais curiosa. Afinal, estaremos nós sendo visitados por seres interplanetários? As imagens rapidamente viralizaram e levantaram outra vez o debate que segue sem resposta concreta. Existe ou não vida extraterrestre? Para quem pesquisa o tema, o importante é que se faça uma investigação.
2: Em uma investigação como neste caso, a gente procura ir até o local, tanto conversar com a testemunha do ponto de vista no local onde ela teve a observação, onde ela fez as filmagens, e também no local onde possivelmente esse objeto desceu.
19: Em nota, a Força Aérea Brasileira informou que no dia do incidente, nenhum objeto foi identificado pelos radares de defesa aérea ou reportado por aeroportos locais, e que o controle do espaço aéreo ocorreu dentro da normalidade. Real ou não, Mike descreveu a experiência como única.
20: É algo muito único, assim, que eu gostaria que todo mundo um dia pudesse passar por isso, que todo mundo pudesse ver o que eu vi, assim, sabe? Mas enfim, eu deixo para cada pessoa acreditar no que ela quiser acreditar.
0: Hora do intervalo. 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Até já. 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

0: Frozen Ever After é uma das atrações preferidas das famílias que visitam Epcot, um dos quatro parques temáticos da Disney em Orlando, nos Estados Unidos. E no início deste ano, a experiência passou por atualizações técnicas e estéticas. A principal delas está nos animatrônicos dos personagens do filme, que utilizam tecnologia de última geração. A história e o trajeto da atração continuam os mesmos, a bordo de barquinhos.
1: A atração fica aqui no pavilhão da Noruega e, principalmente depois da reabertura, ela ficou bastante concorrida, então prepare-se para pegar uma das filas mais longas aqui do parque.
0: Outras duas experiências que costumam apresentar as maiores filas do Epcot são a montanha-russa de Guardiões da Galáxia e a recém-remodelada Test Track.
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0: Seja bem-vinda, bem-vindo você também ao nosso jornal Terra Viva. É sempre muito bom recebê-las, recebê-los, porque a partir de agora, juntos, acompanhamos os principais destaques do agronegócio daqui do Brasil e de todo mundo.
1: Estados Unidos propõe tarifas de 25% sobre mercadorias brasileiras. China reconhece todo o território brasileiro como área livre de febre aftosa. Brasil registra recorde na produção de petróleo e gás natural em abril. Governo de São Paulo publica novas regras para a erradicação da doença de Greening.
0: E você vai ver também que começou a Mega Leite 2026. A feira, neste ano, espera movimentar mais de 400 milhões de reais em negócios. Essas e outras notícias, a partir de agora, no Jornal Terra Viva. O governo de Donald Trump propôs a aplicação de uma tarifa de 25% sobre mercadorias brasileiras após a conclusão de uma investigação que classificou políticas do governo brasileiro como, entre aspas, irrazoáveis, onerosas ou restritivas ao comércio norte-americano. A decisão foi tomada depois da conclusão de investigação respaldada pela Seção 301 da Lei de Comércio de 1974. Com base nessa lei, o escritório do representante comercial dos Estados Unidos propôs a aplicação de medidas corretivas. A proposta prevê a aplicação de tarifas de 25% sobre mercadorias do Brasil, com algumas isenções. Entre os itens isentos da lista estariam alguns tipos de carnes, frutas, minerais, café, chá, cereais, sementes, frutos oleaginosos, palhas e forragens. Terras raras e fertilizantes também estariam isentos. O documento também critica a imposição de multas severas, restrições a ativos e contas bancárias em favorecimento a concorrentes locais em serviços de pagamento eletrônico. O governo americano contesta ainda os acordos comerciais mantidos pelo Brasil com o México e a Índia, que seriam favorecidos com tarifas mais baixas a centenas de produtos. O órgão americano argumenta que o Brasil não oferece tratamento tarifário equilibrado e recíproco às exportações do combustível provenientes dos Estados Unidos. Em outro ponto, o texto afirma que o Brasil, embora possua um marco legal para combater o desmatamento ilegal, o país falhou em aplicá-lo de forma eficaz. O documento esclarece que antes da aplicação definitiva de qualquer sanção ou medida corretiva, o governo dos Estados Unidos vai estabelecer um cronograma de audiências e consultas públicas. Até 22 de junho deste ano é o prazo máximo para o fim da audiência pública e 15 de julho de 2026, data legal para a definição das medidas corretivas contra o Brasil. E o presidente Lula participou nesta terça-feira da inauguração do novo campus do Instituto Federal Goiano. Durante a sua fala, Lula mencionou a nova tarifa proposta por Donald Trump. Segundo ele, de acordo com o superávit norte-americano, era o Brasil quem deveria taxar os Estados Unidos.
2: Em julho do ano passado, os Estados Unidos da América do Norte apresentou uma taxação sobre os produtos importados do Brasil de 50%. A alegação dos Estados Unidos naquele tempo era de que os Estados Unidos tinha déficit com o Brasil e que, portanto, ele estava aumentando imposto para fazer um equilíbrio na balança comercial. Ao invés de eu ficar nervoso, eu, ao invés de ficar fazendo bravata, como eu não tenho navio para fazer as guerras que o Trump gosta de fazer, eu não tenho bomba atômica, eu não tenho, sabe, o poderio militar. A minha guerra é a guerra da verdade contra a mentira. É a guerra da narrativa. E eu, então, fiz questão de provar, escrevendo artigo nos jornais americanos, mandando carta ao governo americano, dizendo que eles estavam mentindo. Porque os Estados Unidos não tinham déficit com o Brasil. O superávit americano com o Brasil, nos últimos 15 anos, ultrapassa 415 bilhões de dólares. Então, preste atenção. O superávit americano entre produtos e serviços, nos últimos 15 anos, foi de 415 bilhões de dólares. Então, quem tinha que aumentar a taxação éramos nós, não eles.
0: Silmar César Miller já está conosco aqui no AgriTendências de hoje. Que repercussão é essa, hein, dos 25% de tarifa, hein, Silmar? Boa noite.
3: Meu caro Márcio, muito boa noite. Boa noite aos amigos do canal Terra Viva. Márcio, eu diria que depois da criminalização aqui das facções criminosas aqui no Brasil, PCC, Comando Vermelho, taxados de terroristas, tudo se poderia esperar também em termos de tarifas comerciais. Mas eu diria que dentro desse contexto, dessa expectativa, até que veio de forma um pouco mais suave do que se podia imaginar. Ou seja, muitas exceções são maiores em número do que os produtos que foram introduzidos nessa, esse aumento de tarifa de 10% para 25%, que já inclui também outros países, já houve negociações semelhantes, ficaram de fora nesse tarifaço aqui produtos importantes que no ano passado tinham sido tarifados em até 50%. Caso da carne bovina, do café, de certas frutas, por exemplo, continua ainda fora dessa lista, né, com a possibilidade de taxação maior aqui, pescados, por exemplo, alguns tipos de madeiras, mas produtos básicos aqui que no ano passado foram taxados, como é o caso do café, sobretudo o café arábica e a carne bovina, ficaram de fora desse tarifaço. Então existe aqui uma certa margem de flexibilidade aqui que chamou a atenção de todo mundo. E com prazo para negociar, ou seja, tem um prazo, cerca de 45 dias, até o dia 15 de julho, dá para contestar essa proposta de tarifaço anunciada pelo governo americano. Você tem espaço para negociação e possivelmente podemos dar uma suavizada nessas tarifas. Tem alguns setores que preocupam um pouco mais, a questão do PIX, por exemplo. Os americanos aí são contra a utilização dessa tecnologia pelo Brasil, porque tem tecnologia concorrente dos próprios Estados Unidos, concorre muito com eles, mas faz parte de negócio, ou seja, é concorrência comercial. Então, tirando isso, acho que há espaço para negociação, não chega a ser tão assustador como se chegou a imaginar. Tudo uma questão de expectativa. A expectativa era pior em termos de tarifaços, de guerra comercial, de taxações pesadas contra produtos brasileiros. Eu diria que, nesse sentido, veio um pouco mais suave do que era esperado. Embora, claro, prejudicial, sem dúvida nenhuma, a economia brasileira, são vários setores que são taxados aqui, com a tendência a ser taxados aqui em até 25%, que, claro, prejudica as exportações desses setores para os Estados Unidos, que é um mercado fundamental, importantíssimo, claro, para qualquer produto de qualquer país. Márcio.
0: Ô Silmar, e essa decisão aí repercutiu no mercado? Teve alguma influência aí com as principais commodities agrícolas, não?
3: Diretamente não, eu não diria isso, Márcio, porque tem todo esse prazo aqui para negociar, portanto o impacto não é muito direto. Chamou atenção no primeiro momento, chegou a influenciar um pouquinho no mercado financeiro, na bolsa e também no mercado de câmbio pela manhã. Eu diria que no decorrer do dia ficou sendo mais absorvido essa questão por conta das negociações que se espera que aconteçam até a finalização do prazo dado, que é 15 de julho, portanto acabou sendo suavizado um pouco o impacto no mercado financeiro. No final do dia, o dólar caiu 0,3%, podia ter subido por conta desse tarifaço, fechando o dia em torno de R$ 5,00 a cotação da moeda americana, e o mercado de ações até subiu, teve alta aqui, o índice Bovespa na VT de 1,2% a 174.197 pontos. Se o efeito fosse negativo, claro, os preços, o índice Bovespa, por exemplo, teria caído aqui, não foi o que aconteceu. No mercado internacional, destaque para o petróleo, que voltou a subir. Começou o dia até em queda, na expectativa de alguma negociação de paz entre Estados Unidos e Irã. Isso não evoluiu, ficou tudo muito indefinido. O petróleo acabou subindo de novo no encerramento dos negócios do dia, uma alta de 1,1%. Ontem já havia subido 4,6%. Hoje fechou o dia aqui a 96 dólares o barril, tipo Brent, que é referência também para o mercado brasileiro. Nas commodities agrícolas, destaque negativo aqui para a soja. A soja caiu 1,3%, que é 16, 17 pontos em relação ao dia anterior, por conta de fatores que beneficiam a safra americana. O clima está bom por lá, o plantio está quase finalizado, 87% já semeados da nova safra americana. Tudo isso acaba sendo fator baixista para preço. Foi o que aconteceu hoje, a soja caiu bastante em Chicago. Milho também com queda, pelas mesmas razões, clima favorável à evolução da nova safra americana. Trigo também caiu, também por razões semelhantes. O arroz na contramão é que fechou com alta. O arroz é uma região diferente de produção nos Estados Unidos, é no sul, Então, tem situação climática e também de mercado diferentes do meio oeste americano, que reflete mais os mercados de soja, milho e trigo. Na Ásia, temos aí a Bolsa de Nova York, com o café arábica caindo. Vamos trocar a página aí. Café arábica com queda de 0,5%. Já o café robusta em Londres teve alta de 0,7%. Café arábica está com safra, com a colheita em andamento. A safra é boa, tendência de produção recorde aqui. Então, café arábica sendo pressionado no preço. Já no robusta, ao contrário. Safra brasileira do café robusta, que é em outra região, Espírito Santo é uma dessas regiões, com a safra decepcionando em termos de rendimento, de qualidade, e, portanto, o robusta subindo na contramão do café arábica. Açúcar teve queda hoje, 0,5%, o algodão subiu, 0,5%, cacau teve alta também de 4,6%, também o suco laranja deu uma disparada hoje de 6,7%. Para finalizar, temos ainda as cotações do boi gordo no mercado futuro da B3, que subiu hoje, 0,7%. O dia foi cotado aqui o contrato de julho na B3 de São Paulo a R$ 344 da arroba. O dólar teve queda, 0,3%, R$ 5,01, conforme já mencionei. Índice Bovespa com alta de 1,2%. E o petróleo com valorização, conforme já mencionado, de 1,1%. Esse é o retrato dos principais mercados nesta terça-feira, meu caro Márcio.
0: Muito bem, Silmar. Obrigado e até amanhã.
3: Até amanhã. Boa noite.
0: Boa noite, Silmar. Valeu. Olha, gente, o Brasil registrou recorde na produção de petróleo e gás natural em abril. Os números positivos representam um crescimento significativo quando comparado com outros períodos. O repórter Davi Agnone traz os detalhes.
4: Os dados foram divulgados hoje no boletim mensal da produção de petróleo e gás natural. Em abril, o Brasil produziu mais de 5 milhões e 600 mil barris de óleo equivalente por dia. O recorde anterior era de março deste ano, com 5 milhões 530 mil. Só de petróleo foram mais de 4 milhões e 300 mil barris por dia, um crescimento de 19,5% na comparação com abril do ano passado. Já a produção de gás natural chegou a mais de 206 milhões de metros cúbicos por dia, uma alta de 23% em relação ao mesmo período do ano passado. Outro destaque foi o aproveitamento do gás natural, que ficou próximo de 100%. A fabricação total de petróleo e gás natural no pré-sal também atingiu um novo marco, com mais de 4 milhões e 600 mil barris. Esse valor corresponde a quase 82% da produção brasileira.
0: Valeu, Davi, obrigado. E a CNA levantou os custos de produção de banana, suínos, gado e eucalipto em Minas Gerais e na Bahia. Os painéis do Campo Futuro mapearam custos, produtividade e margens nos sistemas produtivos. A repórter Maria Eduarda de Sá traz os detalhes.
5: A Confederação da Agricultura e Pecuária do Brasil, a CNA, realizou um levantamento dos custos de produção de diversas atividades rurais em Minas Gerais e também na Bahia. O estudo faz parte do projeto Campo Futuro e analisou culturas como banana, eucalipto, suinocultura e pecuária de corte. Em Jaíba, no norte de Minas, o painel apontou um aumento nos custos de produção de banana. Segundo os produtores, as chuvas intensas e altas temperaturas registradas nos últimos anos aumentaram a incidência de pragas e exigiram mais investimentos no manejo das lavouras. Mesmo com preços de venda acima da média, o levantamento mostrou pressão sobre a rentabilidade dos produtores. A iniciativa da CNA busca fornecer dados e indicadores econômicos para auxiliar o planejamento e a tomada de decisões no campo.
0: A seguir, China reconhece Brasil como livre da febre aftosa. E você vai ver também que começou a Mega Leite 2026. A feira desse ano vai mostrar tudo o que é possível para fazer a partir do leite. É, o que dá para fazer com leite? Gente, é tanta coisa boa, é tanto produto maravilhoso que vem para nossa mesa, não é mesmo? Depois do intervalo, até já.

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0: E a China reconheceu todo o território brasileiro como área livre de febre aftosa, retirando a restrição que ainda era aplicada à região norte do Brasil.
1: O anúncio foi feito durante a visita do ministro das Relações Exteriores, Mauro Vieira, a Pequim na semana passada. Segundo autoridades chinesas, a decisão foi tomada com base em uma profunda análise de risco técnico-sanitário. Com isso, ficam revogadas as normas anteriores de restrição regional. A medida encerra uma etapa de diferenciação regional no reconhecimento sanitário do Brasil por parte da China. A nova decisão fortalece a posição do Brasil no comércio internacional de produtos agropecuários. A China é um dos principais destinos de exportações brasileiras, especialmente de carnes e commodities agrícolas. A febre aftosa é uma doença viral que afeta animais como bovinos, suínos, ovinos e caprinos. E seu controle é fundamental para a abertura e manutenção dos mercados internacionais.
0: Notícia importante, né? Medida que foi comemorada, inclusive, pela Associação Brasileira de Proteína Animal. Segundo o presidente da BPA, Ricardo Santin, a medida consolida o Brasil como um parceiro da segurança alimentar global.
2: O Brasil celebra o reconhecimento pela China de país livre de febre aftosa sem vacinação. Isso é um grande ganho, uma luta histórica do Ministério da Agricultura, Ministério das Relações Exteriores, APEX e o setor privado, que vem há bastante tempo buscando ampliar este reconhecimento, que já era existente pelo estado de Santa Catarina, agora para os demais estados do Brasil. Rio Grande do Sul, Mato Grosso, que já tem plantas habilitadas, poderão exportar carne com osso e miúdos para aquele destino, que só no primeiro momento, quando analisamos as capacidades possíveis de aumentar a exportação, pode chegar a um valor de 150 milhões de dólares por ano. Esse é um grande ganho, porque além das plantas que já estão habilitadas, há a possibilidade de demais plantas dos demais estados do Brasil buscarem essa habilitação. Por isso é um momento de celebração. Uma grande conquista para a suinocultura brasileira, que reafirma o Brasil como um grande parceiro na segurança alimentar global.
0: E a Associação Brasileira das Indústrias Exportadoras de Carnes também comemorou a decisão da China. Em nota, a ABIEC destacou que a conquista é fruto de um trabalho de longo prazo e enalteceu o papel dos Ministérios da Agricultura e das Relações Exteriores. O Brasil consolidou um dos sistemas de vigilância sanitária mais robustos do mundo. O país já é o principal fornecedor de carne bovina para o mercado chinês. Agora, a expectativa é de mais segurança, previsibilidade e expansão nas vendas. E começou hoje, oficialmente, em Belo Horizonte, Minas Gerais, a Mega Leite 2026. A feira reúne mais de 300 expositores e espera movimentar 400 milhões de reais em negócios.
3: A abertura da Mega Leite reuniu representantes do setor e pré-candidatos à presidência da República. Pesquisadores e produtores foram homenageados com o mérito Girolando 2026, que reconhece quem trabalha pela evolução da pecuária.
4: E a gente se dedica para tentar fomentar a raça, para que ela se multiplique, que a gente vê a viabilidade para a pecuária leiteira no Brasil, em especial na pecuária tropical, com essa raça, que é uma raça desenvolvida aqui no Brasil.
3: A Mega Leite 2026 espera movimentar 400 milhões de reais em negócios, reúne mais de 300 expositores e deve receber cerca de 70 mil visitantes. O slogan da Mega Leite este ano é "Aqui tem leite". A ideia é mostrar ao público em geral o que se faz com o leite, ingrediente muito usado pela culinária e pela indústria. Produtor de leite há 30 anos, Adriano considera fundamental mostrar por que o investimento em genética, tão debatido na Mega Leite, faz diferença na vida de todos.
5: Macarrão tem leite, biscoito tem leite, chocolate tem leite, os molhos quase todos têm leite. Para que essa genética toda, para que esse investimento todo? Para a gente poder ter leite chegando na mesa do consumidor, um leite de alta qualidade, nutritivo e que está gerando no país inteiro renda, emprego, mantendo o homem no campo.
0: Com quanto, né, quanto alimento a gente pode ter com leite, né, os derivados do leite. Além de contar só o leite mesmo, né? Mas olha, tem três que eu sou apaixonado, hein? Tem o queijo, tem a manteiga e, como um bom mineiro, não vou deixar de lado, aquele doce de leite saboroso, não é não? Fala sério. Queimado ali no tacho, um pouquinho queimado, não é mesmo, Juan? Juan tá fazendo aqui o cinegrafista, ó, maravilha. Gente, depois do intervalo, temos a previsão do tempo específica para o nosso campo de todo o país e você vai ver também Wi-Fi gratuito em hortas comunitárias em Maringá, beneficia famílias e moderniza vendas na cidade. Que maravilha, hein? Até já!

0: E o governo de São Paulo publicou novas regras para o combate ao greening, doença considerada uma das maiores ameaças da citricultura mundial. Quem traz mais detalhes para a gente é o Isaac Rufino.
1: A nova regulamentação foi publicada pela Secretaria de Agricultura e Abastecimento e atualiza as novas regras que vinham sendo adotadas desde 2021. Uma das principais mudanças está na classificação dos municípios paulistas de acordo com o nível de incidência da doença. A partir de agora, cidades com até 10% dos pomares contaminados passam a ser consideradas de baixa incidência. Já os municípios com índices acima desse percentual entram na categoria de alta incidência. Segundo o governo paulista, a medida busca incentivar ações mais intensas de controle e erradicação nos municípios onde a citricultura possui forte impacto econômico. Outra mudança importante envolve o monitoramento do psilídeo, inseto responsável pela transmissão da doença. A nova resolução estabelece monitoramento obrigatório a cada 15 dias em pomares de qualquer idade, numa tentativa de impedir o ciclo completo de desenvolvimento do inseto. A legislação também flexibiliza as regras de erradicação de plantas contaminadas. Nos municípios classificados como alta incidência, produtores que possuem árvores adultas doentes deixam de ser obrigados a eliminar essas plantas. Nesses casos, a erradicação compulsória passa a valer apenas para plantas novas, com até 3 anos de idade. Já nas cidades consideradas de baixa incidência, continua obrigatória a eliminação de plantas contaminadas em qualquer idade. O objetivo, segundo o governo estadual, é adaptar as medidas à realidade atual da doença em São Paulo e reduzir o impacto econômico sobre os produtores, principalmente em regiões onde o greening já apresenta níveis elevados de disseminação. Outra atualização importante envolve o transporte interestadual de frutas cítricas. A partir de agora, frutas enviadas de São Paulo para outros estados deverão passar obrigatoriamente por processamento e escovação antes do transporte. A intenção é eliminar folhas e pequenos ramos que possam servir como vetor da doença durante o trânsito da carga. A única exceção prevista nessa nova regra é para a tangerina poncã. O greening é considerado hoje uma das doenças mais severas da citricultura mundial e preocupa produtores por provocar queda de produtividade, redução da vida útil dos pomares e aumento dos custos de produção. São Paulo concentra a maior produção de laranjas do país e acompanha de perto o avanço dessa doença há vários anos.
0: Valeu, Isaac, obrigado. É hora da previsão do tempo para o nosso país, né? Específico para o nosso campo de todo o Brasil. E quem está sempre conosco aqui no JTV é o Vitor Takau. Olá, Vitor.
2: Olá, muito boa noite a todos. Vamos ver como ficam, então, as condições de tempo esperadas para o Brasil nesta quarta-feira, dia 3 de junho. Quarta-feira ainda de tempo aberto na maior parte do país, com sol sem expectativa de chuva. No entanto, as áreas de instabilidade seguem presentes em alguns pontos mais próximos à costa do Sudeste e também em áreas litorâneas da região Nordeste, além dos estados da região Norte. E as pancadas de chuva ganham força ao longo do dia. Inclusive, aqui no nosso mapa de risco, destaque para o alerta de temporais entre Maceió e João Pessoa, que é a chuva que pode causar problemas. Os temporais também continuam nos estados do Amazonas, Roraima, além de alguns pontos do Pará. Mas o cenário é completamente oposto quando olhamos para a região central do país. Em boa parte dos estados do centro-oeste, além de alguns pontos do interior de São Paulo e do Triângulo Mineiro, o ar seco ganha força durante a tarde e estabelece um novo alerta para baixos índices de umidade relativa do ar que podem atingir níveis críticos durante as horas mais quentes. Ainda durante a tarde, não esquenta tanto assim nas capitais do centro e do sul. Máxima de apenas 21 em Porto Alegre e na cidade de São Paulo, até 17 em Curitiba, 23 em BH e 26 em Campo Grande. No restante do país, continua mais quente. Máxima de 33 em Teresina e também em Cuiabá e máxima de 32 em Palmas. Para os próximos 5 dias, já vamos ver o aumento da chuva no decorrer dessa semana e da próxima, principalmente em áreas do centro e do sul do país. E é um comportamento que ganha destaque e evidência, principalmente porque nessa época do ano já observamos uma redução significativa no regime de chuvas. Então, a partir da segunda semana do mês de junho, já podemos esperar pancadas de chuva acontecendo nos estados do sul, mas também em áreas do centro-oeste e da região sudeste. teremos frente fria, cavado, que devem atuar, trazendo novamente condições para essa chuva mais significativa.
0: Valeu, Vitor. E depois de 2 anos das enchentes históricas, o Rio Grande do Sul começa a retomar a produção de mel. A cadeia começa a se recuperar dos prejuízos causados pelas cheias e a colheita este ano pode ficar acima da média.
1: Aos poucos, o Sadir tenta retomar a produção de mel em Eldorado do Sul, na Grande Porto Alegre. Hoje, ele possui 15 caixas como essa, onde estão colmeias de cerca de 60 mil abelhas. Até 2024, eram mais de 80 caixas, mas todas foram perdidas nas enchentes.
3: O prejuízo foi grande, né? Que a gente fazia 3 colheitas de mel, né, por ano, e agora a gente não está tendo nada, né?
1: Até 2024, o Rio Grande do Sul era o maior produtor de mel do Brasil, mas perdeu o posto por conta das cheias de 2 anos atrás. Hoje, o Paraná é o principal estado produtor, com quase 10 mil toneladas, seguido por Piauí e o estado gaúcho. O principal impacto da enchente foi na safra de 2025. O Rio Grande do Sul produziu pouco mais de 3 mil toneladas de mel. É apenas 1/3 da média histórica. O setor espera a recuperação agora em 2026. A previsão da Emater Gaúcha é alcançar 11 mil toneladas colhidas até o fim do ano. Seria a maior safra dos últimos 5 anos. O resultado é reflexo de ações de reconstrução que nas regiões mais atingidas distribuíram colmeias e apiários. O clima também contribui.
4: O clima favoreceu as plantas a produzirem grande quantidade de floração de primavera. Então esse conjunto de fatores dá qualidade às flores. Elas têm mais néctar e tendo mais néctar as abelhas conseguem aproveitar mais e aproveitando mais elas acabam estocando mais mel nas melgueiras.
0: Que luta, que resiliência, nossa força aqui para os produtores e produtoras de mel aí do Rio Grande do Sul. E vamos para Maringá agora, ali na região também, né, no Paraná, que conta com mais de 40 hortas comunitárias. E essas hortas comunitárias alimentam milhares de famílias e fortalecem a inclusão social. Detalhe. Esses espaços aqui agora têm Wi-Fi gratuito para modernizar as vendas diretas e abrir canais de consulta com os produtores. Quem conta para a gente tudo isso é o Amaro de Oliveira e o Sidmar Nielsen, lá da Band Maringá.
5: As hortas comunitárias estão em regiões de fundos de vale e áreas antes não utilizadas em vários bairros de Maringá. Ao todo, são 43 unidades, beneficiando centenas de famílias com o trabalho terapêutico e agregando valor na geração de renda. São produzidas, com apoio técnico e estrutural do município, uma grande variedade de hortaliças. As hortas comunitárias, que já são um projeto pioneiro de Maringá, ganham uma inovação. A internet, o Wi-Fi, para uso das famílias que trabalham aqui e também dos clientes. E para mais segurança, já que com a internet também poderão ser instaladas câmeras de monitoramento.
6: A gente recebeu uma demanda do pessoal das hortas. Todas as hortas passam a ter agora acesso à internet, Wi-Fi, para poder, na hora do descanso, checar as coisas, poder vender os produtos pelo Wi-Fi também, né, pela internet. Com isso a gente dá um avanço. Nós estamos juntando tecnologia com a agricultura urbana.
7: Hoje o uso do Pix é uma coisa trivial, né, já bem conhecida. Vai facilitar muito as pessoas que vão vir aqui fazer compra e aí pagar nesse sistema Pix. Além disso, a possibilidade das pessoas aqui da horta terem acesso ao universo que é a internet. Conhecimento, vídeos relacionados à área que eles trabalham.
8: O Wi-Fi, principalmente, ele está ao entorno da sede da horta, né? Que é uma área, essa, por exemplo, ela tem aproximadamente 5 mil metros. Então, o Wi-Fi vai atender mais ao entorno ali da sede, possibilitando mesmo mais o viés do recebimento. Esse é o objetivo principal, é facilitar a vida de quem planta e a vida de quem vem aqui para comprar.
0: Conexão, né? Conectando o produtor, a produtora, ao consumidor, ao cliente, e é isso que importa muito. E garantindo o alimento, segurança alimentar para todo mundo. Bom descanso para quem vai descansar aí, bom trabalho para quem segue na lida noturna, na madrugada já, né? Às vezes quando a gente está indo dormir, já tem trabalhador do campo levantando, né? Para cuidar do gado, cuidar de tudo aí no campo aí. Muito obrigado. Bom, independentemente se você já está indo, se você já está voltando, eu deixo meu convite para você. Continue conosco no Grupo Bandeirantes.

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0: Isso 24 anos atrás, a gente fundou o que hoje é Africa Creative, a gente fundou a África, era só África o nome, um grupo de cinco sócios, mais um investidor, que era o Icatu na época, e enfim, foi uma aventura que acabou dando bastante certo. Acho que você falou uma palavra que para a gente é muito importante na nossa história, que é a consistência. Né? Acho que em qualquer negócio o grande desafio não é você fazer o negócio dar certo, né? É você fazer o negócio dar certo e continuar fazendo ele dar certo, né? Então acho que esse é um grande desafio, principalmente no nosso mercado onde as coisas são muito efêmeras, né? Propagando é um negócio que você precisa cada dia se reinventar, tá criando novas coisas, fazer os nossos relacionamentos com os nossos clientes, né? Estarem sempre ativos, né? Estarem sempre assim. Nervoso no sentido bom da palavra, né?
1: Me conta como é que foi esse começo. A agência de publicidade, como você diz, vem de uma coisa um pouco etérea, né?
0: Sim. Veio, na verdade, de um sonho nosso, né? Todos nós nos conhecemos na DM9, né? No século passado. Né? E com uma figura muito, muito, né? Marcante, né? Que é o Nizam, que é um dos maiores publicitários da história do país e do mundo, né? A gente teve o privilégio de trabalhar com ele na DM9 e também de se conhecer, né? Todo esse time que montou a África lá atrás, em algum momento estava junto na DM9, né? E aí o Nizam saiu da DM9 quando ele vendeu a DM9 a primeira vez para o Grupo Omnicom, né? Que passou a ser o nosso grande parceiro em toda essa jornada. Quando ele quis voltar para a propaganda, ele estava no IG, né? Saiu para voltar para a propaganda. Ele uniu o time que ele tinha conhecido na época de DM9, o time que ele mais gostava de trabalhar. Então era eu no atendimento, o Sérgio Gordilho na criação, na parte de direção de arte, Carla Sá no planejamento, que tinha sido a nossa cliente na época, Olivia Machado, né, Luiz Fernando Vieira na parte de mídia, Olivia era CFO. Então ele juntou esse time, a gente recebeu um aporte do Icatu na época, montamos a agência em cima do nosso sonho de, olha, vamos ter poucos clientes, né? Vamos nos dedicar a esses clientes, né? De um tempo que a gente
1: Era uma proposta de boutique.
0: é um propósito de boutique, né? Botar um time sênior para estar no dia a dia, né? Porque o que acontecia nessas grandes estruturas, né? Você tinha o time sênior apagando incêndio, né? E quem tocava o dia a dia era um time que não necessariamente, né? A pessoa que tinha entregado, né? O cliente tinha entregado a conta para aquele time. Então a gente falou, não, olha, vamos fazer a agência de um tamanho onde a gente possa estar no dia a dia com os nossos clientes. Então a agência saiu um pouco desse sonho, me lembro que na época tinha um conceito de cada cliente tinha sua sala, etc. E foi um tremendo sucesso, né? A gente começou com o Itaú, que foi o nosso primeiro cliente, mas todo mundo acha que a gente começou com o Itaú, já com grandes campanhas, não foi nada disso. O primeiro trabalho, eu me lembro, eu tenho ele guardado na gaveta até hoje. Você fala, pô, como você tem um trabalho guardado na gaveta? Porque foi um pin de lapela, né? A gente ganhou a conta do endomarketing do Banco Itaú.
1: Sim.
0: Então o Itaú queria ver se
1: Foi
0: esse.
1: ganho no suor, né? Não foi.
0: Todo mundo vê agora,
1: É
0: tudo, né,
1: fácil agora, né?
0: funcionando, agência com não sei quantas pessoas e tal, prêmios e tal. Mas a gente começou com um pin, né? Então acho que o Itaú quis, acho não, ele. Né? Doutor Matias, na época, falou: ah, vamos ver essa proposta de vocês aí, como é que ela, se ela funciona ou não. Eu vou dar um pedaço da conta. Aí todo mundo ficou super feliz, né? Um pedaço da conta, ganhamos um pedaço de Itaú. Aí fui eu lá pegar que pedaço da conta era esse. Ele falou: olha, vamos começar aos poucos, a gente vai te dar a conta do endomarketing. E o primeiro briefing para vocês é um pin de lapela aqui que eu quero criar para os gerentes de agência. Aí eu voltei lá para a agência, todo mundo, e aí, qual é o primeiro briefing? Todo mundo acostumado com campanhas gigantes, etc. Eu falei, turma, a gente vai começar pelo começo, né? A gente vai ter que fazer um pin de lapela.
1: Que susto.
0: Mas foi super legal, cara, porque assim, a gente fez, né, como se fosse um trabalho gigantesco, que era nosso primeiro trabalho, apesar de ser pequeno, e a gente fez lá o pin
1: Com a
0: de lapela.
1: dedicação de uma campanha grande.
0: E a gente fez o pin de lapela e tal, e eu tenho esse pin guardado até hoje lá, ele representa muito para mim, pra gente, na verdade, né?
1: Como é que é ganhar uma conta? Como é que se ganha uma conta? Quais são os segredos que levam uma agência vencedora a ganhar boas contas?
0: Eu acho que a primeira coisa é a confiança, né? Você tem que ter ali uma. Eu brinco que é o seguinte: a confiança é o asfalto e a criatividade é o carro, né? Então, para você fazer o carro andar bem, você tem que ter um asfalto bem feito. E

0: que começo, né, de se ganhar uma conta é você começar a ganhar a confiança, né, da pessoa que está do outro lado, né? Ela ou por alguma questão histórica, já tenha trabalhado com você no passado, ou por alguém que tenha recomendado, acho que tem essa coisa da confiança. Acho que é que nem a questão de você, pô, vai num médico, você conversa com ele, você entrega a conta da sua saúde para ele se você estiver sentindo bem com ele, se você confiar nele, né? Não é só pelo histórico dele, que ele é um grande médico, nem nada. Então, acho que no nosso negócio, acho que tem uma percepção, uma reputação de ser muito criativo, e acho que isso muda o jogo, mas acho que a grande porta de entrada é a confiança, é você sentar, e a confiança não precisa ser, você pode ganhar confiança numa conversa, você pode perder também, né? Mas acho que você começa a ganhar uma conta quando você começa a criar...
1: É bem a sua área, né? É o atendimento, né?
0: Bem, eu vim do atendimento, né? É da onde eu fui, né? Onde eu comecei minha carreira. Na verdade, eu comecei minha carreira na DPZ entregando material, né? Então, mais conhecido como office boy, né? Então, eu entregava os materiais nas emissoras, foi assim que eu comecei na DPZ, muito tempo atrás, e aí fui indo, tinha uma mãe professora e um pai vendedor, então acho que eu puxei o lado...
1: Vendedor
0: aí de relações, né, comerciais, né? E então acho que é isso, você começa a ganhar na confiança, né? E acho que depois você mantém a conta, né? Nunca perdendo essa confiança, né? Ela tem que ser inabalável, né? E tem que entregar um trabalho criativo maravilhoso. Então, acho que esse é o... Acho que é assim que se ganha uma conta e, principalmente, acho que é assim que se mantém uma conta.
1: O modelo boutique dá certo? Quer dizer, uma agência pode ser altamente lucrativa no modelo boutique. O que aconteceu com vocês? Vocês se mantiveram boutique, cresceram? Como é que foi isso?
0: Olha, a gente cresceu muito mais do que a gente imaginava, né? Então, quando sai os rankings, assim, a gente é uma das maiores agências do Brasil, etc. A gente se assusta um pouco com isso, né? E, ao mesmo tempo, o que a gente tenta fazer, né? Aquele princípio lá de trás, que é gente bastante experiente e madura no dia a dia, a gente tenta manter. Então, primeiro, começando de cima para baixo, quer dizer, eu e o Sérgio, que somos co-presidentes da agência e co-fundadores, a gente está muito no dia a dia com os clientes, né? A gente faz questão de continuar, né? Então, tem muitas vezes que o pessoal fala, ah, essa reunião você não precisa estar. Não, eu quero estar, né? Eu acho importante a gente estar. Inclusive, a gente é reconhecido, né, pelo Grupo Consultores como a agência número um do Brasil em que a alta cúpula da agência se envolve no dia a dia. Então, eu acho que esse princípio que nos ajudou a fazer a agência lá atrás, a gente mantém até hoje, acho que isso é parte do nosso sucesso. Então, independente do nosso tamanho, e eu brinco com gordilho, a nossa vantagem é que nós somos dois na presidência, né? A gente pode efetivamente se dividir e estar presente, e a gente montou uma equipe embaixo da gente também, bastante senior, que são os nossos sócios, né? Quando a gente recomprou a agência há 5 anos atrás, a gente fez questão de pegar um pedaço desse share da compra e dividir entre 5 executivos que estavam com a gente, tornando os sócios, para que a gente desse, né, essa percepção para os nossos clientes de que você tem, em reunião importante, vai ter sempre um sócio da agência presente.
1: O mundo da agência de publicidade, conversando aqui com o nosso assinante, nosso telespectador, que não conhece por dentro, é aquele mundo do Mad Men, do Dan Draper, ou não tem nada a ver, esse glamour foi em outros momentos... Da publicidade?
0: Eu acho que o Mad Men foi na década de 60, né? 70. O mercado mudou muito, né? Acho que não tem mais o Mad Men que, né, o estereotipado, né? O nosso negócio, primeiro que ele virou um negócio de tecnologia, né, Sabino? Virou um negócio como qualquer outro negócio que exista hoje, né, e seja competitivo, ele virou um negócio de tecnologia. Então, a gente passou a ser uma empresa, né, de analógica, né, no sentido literal da palavra, e hoje nós somos uma empresa de tecnologia que faz comunicação. Então, só aí já muda muito, né? Eu acho que na época do Mad Men tinha mais tempo, né? Você, por exemplo, quando você colocava uma campanha no ar, você tinha que fazer 5 peças, né? Você fazia 5 peças, o trabalho estava feito, botava a campanha no ar, e a campanha estava entregue. Hoje, quando você coloca uma campanha no ar, você precisa fazer mais de 200 peças, né, porque tem um filme, muitas vezes, mas esse filme tem cortes, vai toda vai para o social, tem um monte de ideias acopladas, tem ideias que a gente coloca, né, que a gente chama de ABC muitas vezes, então a ideia B é a ideia que vai melhor no digital, então é onde a gente coloca mais recurso. Tudo para dizer que, o seguinte, que hoje quando você coloca uma campanha no ar, não acabou o trabalho, ele começa. Então, eu acho que mudou o negócio completamente, né? Então, a dinâmica, hoje você tem as margens menores do que você tinha, né, em décadas passadas, e você tem mais gente e mais peças para fazer um trabalho de comunicação que atinja os resultados que os nossos clientes esperam.
1: Com as métricas mais precisas também.
0: Com a métrica, assim, na ponta do lápis, literalmente, né? Quer dizer, você sabe, de novo, né? Quer dizer, você vai investir naquela peça que está dando mais resultado, né? Onde que está dando mais conversa, que está tendo mais like, que está gerando mais pessoas no site, que está levando mais pessoa para a loja. Então, assim, é métrica real. Então, o ROI, né, que era uma coisa há 10 anos atrás, que era uma grande possibilidade do nosso negócio e tal, hoje em dia é uma realidade e a gente tem que lidar com ele.
1: Você falou um pouquinho de estratégia, né? Por exemplo, essa manutenção de um time sênior na ponta com o cliente. Quais são os grandes outros segredos da África?
0: A gente tem um que eu gosto muito de falar, que é o seguinte, né? A gente adora prospectar, agência de propaganda, né? Está sempre no mercado prospectando novas contas, novos segmentos, etc. A gente faz isso também, né? Mas a nossa maior prospecção são os clientes que já estão dentro de casa. Primeiro que a gente tem uma carteira...
1: É o famoso upselling.
0: Primeiro que a gente tem uma carteira invejável, né? Eu acho que isso é um valor incrível, né? A gente tem, das 12 marcas mais valiosas do Brasil, 6 são os nossos clientes há mais de 10 anos. Né? Então, pô, você tem uma Vivo, um Itaú, uma Natura, uma Ambev, Vale, Vibra, vários clientes que são empresas gigantescas dentro de casa. Eu falo para a turma, vamos prospectar esses clientes que já estão lá dentro, que estão com a gente. Então, acho que essa postura de você estar sempre, né, cortejando, né, no sentido de gerar mais negócio para o seu cliente, eu acho que faz a gente, inclusive, ter uma coisa que dá muita consistência para a gente, que a gente tem relações, eu te diria, não existe essa pesquisa, mas eu posso te falar empiricamente, assim, a gente tem as relações mais longevas do mercado com os clientes. E acho que tem muito a ver com essa forma da gente prospectar quem está dentro. A gente prospecta quem está fora, a gente tem segmentos que a gente, alguns poucos que a gente não atua e que a gente gostaria de estar, que a gente prospecta. Mas eu acho que a maior prospecção são os clientes que estão dentro de casa. E acho que isso é um segredo bastante grande da nossa maneira de lidar com os nossos clientes e o sucesso que a gente tem consistente, né, por todos esses anos.
1: Quem olha o mercado de publicidade, principalmente aquele que quer trabalhar com publicidade, eu ouço, tenho uma filha que estuda publicidade, então eu ouço muito isso de assim, ah, eu quero trabalhar na criação. Né? Todo mundo acha que publicidade, se confunde um pouco publicidade com criação. Hoje você está falando de atendimento, você está falando planejamento, mas está falando de tecnologia. Quer dizer, hoje você tem uma gama de profissionais com qualidades bastante diferentes dentro do mercado de publicidade.
0: Sim, mas na nossa visão, o nosso produto final, o que a gente entrega? Né? Engenharia entrega um prédio, né? Montador entrega um carro. Né? O que a publicidade entrega? Um produto criativo. Então, tudo isso que eu falei para você, dados, mídia, atendimento e criação, tudo é na direção de entregar um produto criativo. Por quê? Porque hoje, né, a gente com, né, os telefones, né, com mídia de rua, com a infinidade de telas que a gente tem, para você ser relevante, você precisa ter uma ideia criativa. Então, a gente usa todas essas ferramentas que eu citei aqui, até o relacionamento, é uma dessas ferramentas, né? A confiança, para ter um trabalho criativo que faça as pessoas pararem, ou para rir, ou para chorar, ou para achar interessante, ou para passar por um amigo. Quer dizer, durante anos aqui, a gente faz as campanhas de final de ano do Banco Itaú, e sempre que a gente começou foi, vamos fazer uma mensagem que faça com que as pessoas, ao receber isso, no WhatsApp delas, tenha vontade de passar para outra pessoa. Então, assim, é assim que a gente vê, né, por exemplo, o trabalho de final de ano que a gente faz para Itaú, que a gente faz para Vivo agora, etc. Então, assim, e o grande, né, vetor, né, que faz as pessoas se mexerem é a criatividade. Então, o nosso produto final é a criatividade.
1: E como é que é manter essa qualidade em criatividade? Como é que é isso?
0: É mudar sempre para ficar igual. Né? Eu te diria que o nosso negócio, se você olhar a empresa que hoje a gente está à frente e comparar com a empresa que a gente tinha 5 anos atrás, Sabino, ela é totalmente diferente. Não só fisicamente, eu falei para você que a gente acabou de mudar,
1: sim,
0: né? E a mudança que a gente fez tem muito a ver com a forma que a gente está se organizando, né? Quer dizer, é importante ter alguns andares, a gente estava numa planta única, durante 8 anos a gente ficou assim, mas é importante ter os andares onde a gente consiga dividir, né, por turmas, né? Mas é basicamente essa vontade de estar sempre mudando, ter uma empresa completamente diferente hoje do que a gente tinha há cinco anos atrás. E falo mais, daqui a 2 anos, se for na agência, ela vai estar completamente diferente do que ela é hoje. As questões de inteligência artificial, por exemplo, estão, né, mudando nosso negócio profundamente. Profundamente. Né? Tanto na parte de produção, né, hoje a gente produz coisas que a gente talvez levasse meses para fazer, a gente está fazendo em semanas, com uma qualidade que você não consegue mais distinguir o que, que é filmado de verdade, o que, que é feito por inteligência artificial. Outra coisa, por exemplo, né, falou-se muitos anos, né, nos últimos 20 anos, sobre segmentação. Né? Então, você falar uma mensagem especial para o Sabino. Bom, hoje isso é possível por causa da inteligência artificial. Então, por exemplo, se você tem um produto que tem 1 milhão de usuários, você provavelmente vai ter, isso daqui a poucos meses, 1 milhão de planos de mídia. Fato. Então, assim, é a mudança completa do negócio. Então, o que, que você tem que ter, né, como ser líder de um negócio como esse, né? Cara, você tem que ter alma de estagiário, né? Você tem que estar pronto para mudar a qualquer segundo, né? Então, acho que o grande desafio que a gente tem na liderança, né, é estar sempre aberto para ouvir, né, e para estar pronto para mudar. O importante é só fazer a escolha de ir na direção certa. Acho que esse é o mais difícil, mas tem que estar sempre pronto para mudar.
1: Vocês criaram novas divisões na África.
0: Sim, faz parte dessa mudança. Né? Quer dizer, você hoje, você tem praticamente uma África que cuida da parte de dados. Você tem uma África que cuida da parte de mídia. Você tem uma África que cuida da parte de design. Design hoje é uma comunicação super importante. Né? Então, agora a gente tem muitos clientes na área de esporte. Então, a gente fez um acordo com uma empresa especializada em esportes para que a gente consiga também entregar um produto criativo relevante. Então, assim, está apto a fazer isso. Né? Tem uma frase que eu nunca sei de quem que é, eu sei que eu uso, né? Que a melhor hora de você trocar o telhado de casa é quando está sol, né? Tipo, numa semana como a gente está agora, né? Agora é a hora de você trocar, não como estava na semana passada, uma chuva dos infernos, né? Então, essa analogia é o seguinte, quando você tem que mexer, quando está tudo bem, né? E acho que esse é um grande desafio também, né? Você não esperar ter uma dor muito grande no seu negócio para mexer nele, porque daí a mexida vai custar mais caro e provavelmente você vai estar num lugar que você não vai mais conseguir sair de lá. Então, eu acho que essa vontade de mexer e de estar insatisfeito, mesmo quando está tudo bem, é um dos grandes segredos do nosso negócio.
1: Bom, falar em segredo, qual é o segredo para ir para o exterior, para levar a África para o exterior? Vocês, a gente falou aqui de Mad Men, né? Vocês foram lá para o templo, vocês foram para Nova York, né?
0: Sim.
1: Como é que foi isso?
0: Confiança e qualidade criativa, né? O que nos levou para lá foi a relação que a gente construiu aqui, né, com o pessoal da Ambev, que agora é EBI lá, quer dizer, eles acreditarem, né, na nossa capacidade criativa e confiarem na gente, né? Então, isso está fazendo com que a gente faça, por exemplo, a campanha da Budweiser na China, agora foi a gente que fez, tendo uma estrutura baseada em Nova York. A campanha global da EBI, institucional, a gente que está fazendo também lá. Então, acho que tem essa coisa da confiança, né, e da criatividade, né? Então, e assim, o céu é o limite, a gente está crescendo cada vez mais nessa operação internacional.
1: E pode continuar expandindo?
0: A ideia é continuar expandindo. Semana retrasada a gente estava lá, já tem um grupo de pessoas que está focado aqui, um grupo já de 15 pessoas que está focado nessa entrega do trabalho para a ABI nos Estados Unidos. Quer dizer, dos Estados Unidos para o mundo, né? Porque a gente tem a conta da Budweiser, né? Da plataforma de música, para o mundo todo, menos Estados Unidos. E aí tem uma história super interessante, né? Porque eles, como essa questão cultural, né? Muito específica, né? Eles contrataram uma banda, né? Para fazer a campanha global, e quando foram testar essa banda na China, uma banda que a gente conhece, todo mundo inteiro conhece, na China ninguém conhecia.
1: Olha.
0: Né? E aí eles recomendaram para a gente uma banda que a gente não conhecia, né? E que era uma banda internacional, né? E que, sei lá, está no segmento que a gente não daria muita relevância, mas na China altamente estourada. Então, e a gente fez uma campanha com essa banda e foi um super sucesso, né? Então, assim, é aprendendo, está aberto a entender que não é só porque funciona aqui, vai funcionar em qualquer lugar do mundo, né? Então, essa coisa do aprendizado que eu te falei, né?
1: E esse ano é ano de Copa do Mundo, um ano sempre muito agitado, rico no mercado publicitário, né? E vocês agora com essa nova divisão de esporte também muito focados nisso. Como é que vai ser esse ano para a África?
0: Olha, a gente talvez seja a agência que mais criou campanhas para a Copa do Mundo no Brasil, para clientes, né? Então, e esse ano não está sendo diferente, né? Então, a gente tem clientes importantes da casa que tem o patrocínio da Seleção Brasileira. Se olhar, então, a Seleção Brasileira hoje, ela tem 4 patrocinadores principais, né? Itaú, que é nosso cliente, Ambev, que é nosso cliente, Vivo, que é nosso cliente, e agora a Sadia, né? Que acabou de fechar um contrato com a CBF. Então, assim, está sendo e será um ano bastante agitado para a gente, porque a gente tem muitos clientes que estão ligados com a Copa do Mundo. E tem sido assim nos últimos anos, né? Porque a gente está com o Itaú, como eu falei, desde o dia 1, então a gente está há 24 anos com o Itaú e vem acompanhando ele todas as Copas. A Ambev, a gente está há 21 anos, também acompanhando eles em todas as Copas. Vivo, imagina, a gente lançou a marca Vivo no Brasil, né? Quando o Vivo fez
1: De Telefônica para Vivo.
0: Exatamente. Quando a Vivo fez a união das 14 marcas, né, de telefonia no Brasil, né, juntou Tele Bahia com Telesp Celular e etc., eles escolheram uma agência para fazer o lançamento disso e foi a gente, foi a Vivo, foi a África que escolheu a Vivo. A gente está com eles desde então, né? Então, tem uma história grande aí com o Copa do Mundo, passando por grandes momentos e momentos duros como o 7-1. Né?
1: Puxa vida, não precisava lembrar.
0: Não, esse 7-1 é interessante porque quando você começa uma campanha de Copa do Mundo, né, você faz todos os cenários possíveis, né? Você faz vitória, né, você faz, quando, né, o jogo ainda é classificatório, você faz empate, você faz derrota, você faz desclassificação. Cara, mas a gente jamais tinha feito o cenário de 7-1, né? Então foi um grande desafio, assim, naquele momento, pensar no que falar, né?
1: Bom, para a gente ir caminhando para o final, fala um pouquinho sobre o futuro. Para onde vai a África?
0: Olha, a África vai para onde o futuro for, né? A gente não tem a pretensão de prever o futuro, mas a gente tem a necessidade, né, pelo nosso negócio, de seguir o futuro, né? A gente não está no negócio de prever. Realmente, prever o futuro, sabe, né, é outro...
1: Ainda mais agora, né?
0: Cara, me diz o que vai acontecer com o preço do petróleo amanhã, se você conseguir saber... Pelo amor de Deus, você imagina o que é prever o futuro, né? Em todos os sentidos, né? Está muito difícil e está cada vez mais difícil. Quem vai ganhar a eleição? Né? É muito difícil prever o futuro, né? O que vai se tornar o IAI daqui a 6 meses? Né? Então, eu acho que o que a gente está disposto, né, e faz isso todo dia, é tentar seguir o futuro, né? Tentar estar pronto para ele no dia seguinte. Certo. Né? Quer dizer, ele acontece num dia, no dia seguinte a gente tá pronto para ele. Acho que essa é um pouco de como a gente olha para o futuro.
1: Super obrigado pela entrevista.
0: Imagina, Sabino, é um prazer.
1: Nós conversamos aqui hoje no Capital Mercado com Márcio Santoro, sócio, co-presidente e CEO da Africa Creative. O Capital Mercado volta na próxima semana. Até lá.
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0: Era uma vez um menino do interior do Rio Grande do Sul que via o oceano pela TV e sonhava em trabalhar no mar. Ele não sabia ainda, mas aquele era o início de uma vida inteira dedicada à preservação da natureza e da humanidade.
1: E olha, hoje no Quer Ser Brasileiro, a gente está falando do oceanógrafo e ambientalista José Martins, que é fundador do projeto Golfinho Rotador, um dos mais importantes programas de conservação marinha do mundo, que há mais de 30 anos protege os golfinhos em Fernando de Noronha. Seja muito bem-vindo, podemos chamar de Zé?
2: Claro.
0: Zé para os íntimos, né?
2: Claro, Ju e Nando.
1: Muito obrigada por ter vindo.
0: Obrigado.
2: Primeiro, é uma honra e um prazer estar aqui na Band, uma casa que é muito importante para mim na vida do projeto Golfinho Rotador. E estar nesse programa que representa bem o nosso país também é uma satisfação.
1: Zé, quem é você?
2: Ah, como o Nando falou, eu sou um guri do interior do Rio Grande do Sul, que com 5 anos quis ser oceanógrafo, com 15 anos quis ir morar em Fernando de Noronha e com 25 anos foi morar em Fernando de Noronha como oceanógrafo. E daí tudo aconteceu na minha vida.
0: Você nasceu em que cidade?
2: Taquari.
0: Taquari, no interior.
2: Interior, 100 quilômetros de Porto Alegre, não é a grande Porto Alegre, uma cidade pequena, de origem açoriana. Uhum. Fui criado em fazendas, meus avós são fazendeiros, então fui criado em fazendas de amigo, de parente, à beira do rio, açude.
0: Pois
2: uma
0: é.
2: Natureza diferente do mar.
0: É isso mesmo. Que você pode dizer que os rios e o campo, eles te ensinaram antes do que o mar?
2: Primeiro me ensinaram o que hoje a ciência diz. Estar na natureza é muito bom. Fisiologicamente, psicologicamente, é muito bom estar na natureza. E para as crianças crescer na natureza, a ciência também sabe disso hoje, que é muito bom para a formação dela. Desenvolve desde atividades motoras, que são necessárias para subir numa árvore, correr dentro d'água, a características imunológicas que são necessárias para o nosso dia, principalmente quem vai viajar. Então, estar na natureza me ensinou esse respeito a esse ente maior que é o nosso planeta e são os vários elementos, além da espécie humana. Todos eles são importantes.
1: Você, quando era criança, você foi inspirado por um programa na TV Band. Conta pra gente, que programa era esse e o que aquilo provocou em você?
2: Quando eu tinha 5 anos de idade, mais ou menos, eu vi um episódio da série Já Custou. E eu sei que era 5 anos, porque depois disso eu fui tomar um banho de banheira com meu irmão, que era um bebê, que é 4 anos mais novo que eu, então eu devia ter entre 5 e 6, e minha irmã, que é 4 anos mais velha. Daí eu sentei na borda da banheira e comecei a bater os pés dentro da água. Eu falei, ah, que legal ser mergulhador, quando eu crescer eu quero ser oceanógrafo. E isso passou na minha vida, eu fui na minha vida de fazenda, fui fazer veterinário em Bagé, daí lá em Bagé eu estava infeliz com a faculdade, não estava gostando, resolvi, lembrei dessa cena, resolvi largar a veterinária para fazer oceanografia. E fiz oceanografia em Rio Grande, fiz as duas faculdades, oceanografia biológica e geológica, depois fiz mestrado e doutorado em oceanografia, mas acho que em 99, mais ou menos, o seu João Saad foi com as filhas dele e com os netos para Fernando de Noronha. E daí, por uma coincidência da vida, eu acabei conhecendo a então esposa dele, acho que é a Leonor, e ela me levou para conhecer o seu João. Assim, em 5 minutos de carro, ela foi fazendo um interrogatório, que ela me deu uma carona, e dela perguntou, ela disse, seu João tem que te conhecer. Eu disse, não, eu estou morrendo de fome, estou acordado às 5 horas, quero comer, dormir. Não, seu João tem que conhecer. Não, vamos lá tomar café com o seu João. Aí eu disse, seu João Saad, eu disse, não, explicou, disse, ah, então vamos lá. Aí chegamos lá, conversamos, nos damos muito bem, e ele acordava cedo, e o pessoal que estava com ele não acordava cedo, então ele ia comigo muito de manhã cedo ver os golfinhos. Uma das etapas principais nossa de pesquisa é chegar no Miranda dos Golfinhos antes do nascer do sol, para ver os golfinhos chegar. E ele foi 3 vezes comigo, e uma das vezes ele perguntou, por que tu virou oceanógrafo? Daí eu contei essa historinha que eu acabei de contar para vocês. Daí ele falou que ano foi isso. Eu fiz a conta ali, 68, 69. E daí ele falou, nessa época já custou, passava na Band. Depois eu chequei na internet e era mesmo. Uhum. E era um programa deficitário. E eu mantinha no ar porque eu sabia que ia ser bom para a juventude brasileira. E agora que eu te conheci, só por ti valeu a pena.
1: Ah, que bonita essa história.
0: Muito bonita.
1: Muito bom, muito bonito.
0: Você acredita que esses exemplos podem mudar trajetórias de vida?
2: Sim, sim, assim. Eu conheci o Jacques Cousteau, na Rio 92. Daí, quando eu conheci ele, me apresentaram, conversando, eu falei, ah, eu virei oceanógrafo por tua causa. Daí ele falou, ah, você mais 10 mil. Eu ainda não tenho 10 mil pessoas, seriam menos de 10, né? Mas eu entendi que é uma inspiração. A gente gera, a gente que tem um espaço na mídia e tem uma profissão digna, faz um trabalho de conservação ambiental, tem um espaço na mídia que eu consigo, devido ao projeto Golfinho Rotador, aos golfinhos, a Fernando de Noronha, me propicia passar essa mensagem não só de conservação, mas também de esperança nos jovens para que eles possam fazer o que eles quiserem na vida. Se um guri do interior do Rio Grande do Sul pode virar em títulos, o maior oceanógrafo do Brasil e um especialista em golfinho com maior reputação, qualquer um pode ser, seja um pianista, um dançarino de balé, seja um repórter num famoso canal de televisão. Então, siga atrás, eu me sinto assim, como tenho esse papel de inspirar as pessoas a serem o que quiser, independente de onde saíram.
1: É, e você começou numa época em que essa era uma ideia que era muito difícil até das pessoas compreenderem hoje em dia isso, a questão da preservação ambiental, que bom, né, que ela já avançou bastante. Mas antes de a gente contar um pouco dessa dificuldade aí que imagino que você tenha enfrentado, né, como é que foi seu primeiro encontro com o mar?
2: Eu sou do interior do Rio Grande do Sul, e daí quando eu tinha uns 7, 8 anos, minha família começou a veranear no litoral do Rio Grande do Sul, Capão da Canoa, Xangri-Lá. E daí ali a gente foi com o mar do Rio Grande do Sul. Mas lá pelos 8 anos eu já comecei a ir ao Rio de Janeiro, que uma parte da minha avó materna morava no Rio de Janeiro, daí a gente ia visitar ela, Natal, férias de julho. Então eu, meu pai, e lá no Rio de Janeiro eu conheci o mergulho, o surf, e meu pai dizia que eu era 10 meses gaúcho, porque eu ficava 10 meses no Rio Grande do Sul, em fazenda, rio, e daí 2 meses, 1 mês por ano eu ia no rio, aí surfava, mergulhava, deu, era 10 meses gaúcho e 2 meses carioca.
1: Aí deu no que deu, né?
2: Aí deu no que deu.
0: Você falou do seu pai, tem uma frase que você já falou em entrevistas, que é muito importante, que ele falava, que é de escolher aquilo que se gosta, né? O que que essa frase e esse valor que ele passou para você representa?
2: Isso assim, porque eu sou filho de um... É um dos maiores empresários de uma cidade pequena, de 30 mil habitantes, que tinha uma firma de construção. Sou o primeiro filho homem, todo mundo achava que eu ia ser engenheiro. Quando eu nasci, a parteira saiu da sala antes de cortar meu cordão umbilical e veio dizer para o meu pai, tem um engenheirinho. Para você ver a pressão social antes de cortar o umbilical para mim assumir a empresa do meu pai. E eu nunca quis isso, por várias razões. E meu pai nunca me cobrou absolutamente nada e sempre me estimulou a fazer o que eu queria. Se eu quis, ele dizia assim, se você quer ser um profissional de respeito e competente, vá fazer o que você quer. Aí me lembro uma vez, eu gosto de surfar, mergulhar, andar de barco. Eu disse, então escolhe uma profissão que faça isso e vá fazer. Então é isso.
0: Eles te apoiaram nessa decisão?
2: Apoiou em todas as decisões.
1: Mas como é que foi a compreensão de chegar em casa e falar, olha, eu quero preservar o oceano?
2: Isso era uma coisa muito difícil, uma coisa maluca.
1: Etérea, né?
2: Etérea, né? Até a profissão de biólogo, geralmente, quando um filho diz para os pais, eu quero ser biólogo, você é professor, né? Não tem outro... Normalmente as pessoas não encaram outra função além de professor. E o oceanógrafo ainda é uma coisa que nem existia profissão, não era nem reconhecida. Hoje, graças ao trabalho da Associação de Oceanógrafos, a Oceana, ela já conseguiu ser reconhecida. Mas a gente... Foi uma dificuldade mais da sociedade, da minha mãe, dos meus tios, mas meu pai sempre me deu muita força.
0: Como é que você saiu lá do... Do Rio Grande do Sul, nessa ponte aérea que você fazia Rio Grande do Sul, né? E virou oceanógrafo e foi parar em Fernando de Noronha. Como é que... Tem alguma história aí que aconteceu no meio do caminho? O que que foi?
2: Bem, eu fazia faculdade em Rio Grande, né? E trabalhava com pesca. Tinha 88, eu tinha conseguido um mestrado de pesca da Espanha, com bolsa da Embaixada da Espanha, em Vigo, né, no sul da Espanha, tinha aprovado um projeto na Fundação de Pesquisa do Rio Grande do Sul para trabalhar com pesca no Museu de Oceanografia de Rio Grande, e daí me ofereceram para ir para Fernando de Noronha a implementar, primeiro para criar o Parque Nacional Marinho, que foi em julho de 88. Daí eu topei. E daí o parque foi criado em setembro de 88, daí em janeiro, ó, não dá mais para criar o parque, mas vamos trabalhar no Atol das Rocas. A gente precisa implementar a reserva biológica do Atol das Rocas, que é um atol, duas ilhazinhas pequenas, que fica entre Noronha e o sul do Ceará. Uhum. E daí eu topei, disse, vou lá, fico 2 meses, e nesses 2 meses eu escolho se vou para o meu mestrado na Espanha ou se eu vou tocar esse projeto de pesca no Rio Grande do Sul. Aí fui 2 meses e não voltei mais.
1: Em que momento Noronha deixou de ser um lugar e passou a ser parte de você?
2: Quando eu tinha 15 anos, estava na 8ª série, uma professora de educação moral e cívica, ela viajava nas férias e quando ela voltava na primeira aula, ela dava uma aula sobre a viagem dela. E daí ela tinha ido a Rio Grande do Norte e como a família dela era da aeronáutica, ela foi para Fernando Noronha. E daí quando ela voltou, ela deu uma palestra, uma aula sobre Fernando Noronha. Eu surfava e mergulhava já. Mas eu sabia que Noronha era o melhor lugar do Brasil para surfar e mergulhar, mas não sabia que moravam pessoas lá, que tinha uma comunidade. E nessa palestra ela abordou muito a comunidade das pessoas que moravam lá. Eu disse, pô, dá para morar lá? Eu quero morar lá. Então essa foi a primeira vez que eu quis ir morar, mas depois eu fui fazer veterinária, por exemplo. Daí quando pintou esse convite para ir lá, eu me apaixonei. Assim, Noronha é um lugar... que é apaixonante, assim, um lugar incrível. A gente conhece lugares muito mais bonitos do mundo que Noronha. Dizer que Noronha é o lugar mais bonito do mundo, não é. Mas a grande facilidade de Noronha, seja para quem mora lá, quanto para um turista, é que é muito fácil você ver golfinho, tartaruga, peixe, coral, tubarão, em 4 horas você vê isso. Tem lugares no mundo que você vê esses mesmos animais, mas é um dia, eu vou ver golfinho, sai às 8 horas da manhã, volta às 3 horas da tarde. Ah, vou ver ave marinha, sai às 5 horas da manhã, volta às 6 horas da tarde. Ah, vou ver tartaruga, sai às 6 horas da manhã, volta às 5 horas da tarde. Então lá em Noronha é muito fácil você ver o fundo do mar, ele está acessível. E isso decorre de uma condição geográfica de Fernando Noronha, porque quando eu escrevi a proposta de Noronha ser patrimônio natural da Unesco, né? Da humanidade pela Unesco. E daí, quando veio o consultor da Unesco fazer a entrevista, eu falei, mostrando Noronha. Aí o cara, o consultor, chegou e disse assim, mas que nem Noronha tem centenas no Pacífico, centenas no Índico. Não tem por que Noronha ser um patrimônio, mas no Oceano Atlântico Sul só tem Noronha. Por quê? Tem vários livros que mostram, para ter o que chama mar de dentro de Noronha, uma área protegida, onde o mar é calmo, que as larvas de corais, de algas, de peixes, podem se assentar, ficar, reproduzir, precisa ter 10 quilômetros de uma ilha. E no Oceano Atlântico Sul, só tem Fernando de Noronha com 10 quilômetros. E Noronha está no caminho da corrente sul-equatorial, então ela traz nutrientes da África também. Então a condição geográfica de Noronha propicia uma vida, é um grande oásis no meio do oceano.
0: E os golfinhos, como os golfinhos entraram na sua vida?
2: Quando eu tinha uns 10 anos, eu fui para Paquetá, de barco, e daí foi a primeira vez que eu vi golfinho. E era uma coisa tão inusitada na época, que até o barqueiro não sabia se era golfinho ou tubarão. Aí quando eu cheguei em Noronha no dia 23 de janeiro de 89, a primeira vez, chegando em Noronha, 300 bilhões de golfinhos cercaram um barco, a impressão que eu tive foi essa, deve ter sido bem menos, né? Maravilhoso. Daí eu fiquei lá trabalhando no Parque Nacional, esperando essa coisa de ir para todas as rocas, aí no dia 10 de março de 89, de 90, 10 de março, de 90, o chefe do parque pediu para mim, e a Baía dos Golfinhos tem umas boias para os barcos não entrar. O então chefe do parque, nosso amigo Heleno Armando, pediu para mim buscar uma boia com o fiscal. Aí a gente foi buscar as boias e na hora muitos golfinhos também cercaram a gente. Foi a primeira vez que eu mergulhei com um golfinho, achei uma experiência maravilhosa. E à tarde teve uma reunião com a equipe da Funatora, Dona Maria Tereza Jorge Pado, sobre o plano de manejo do parque que estavam lançando, e daí tinha um programa que era estudar e preservar os golfinhos. Daí ela falou, ah, tem um programa, se tivesse um projeto eu conseguia dinheiro. Aí eu disse, ah, o Zé tem um projeto pronto sobre isso, daí eu finalizei o projeto, mandei, e daí eu achei, e esse dia 13 de março de 1990, era dia do meu aniversário.
1: Olha.
2: Então, no dia do meu aniversário, eu mergulhei com o golfinho e me ofereceram criar um projeto para estudar os golfinhos. Aí, à noite, eu fui pensar, cara, isso é um presente de aniversário, né? Não posso rejeitar.
1: É um sinal divino, né?
2: É, um sinal.
1: Ô, Zé, e você passou depois, anos, né, a partir de então, mergulhando diariamente com os golfinhos. O que que esse contato ali direto com os golfinhos te ensinou?
2: Tem um livro até de neurolinguística, que é A Estratégia dos Golfinhos. E aí ele resume, a história dele está muito engraçada, porque eu tenho um grande amigo, o Ricardo Guimarães, que é um publicitário, e o Ricardo me deu esse livro em inglês. E eu li o livro em inglês e é uma linguagem muito coloquial, difícil, foi trabalhoso ler aquele livro em inglês. É quando eu acabei de ler em livro em inglês, eu fiz meu cartão de Natal com esse... Eu resumi o livro e mandei para o Ricardo. E mandei para várias pessoas, mandei para cá. Eu disse, ah, tu já achou o livro em português, tinha saído do português.
1: Ah.
2: Eu disse, não, em inglês mesmo. Mas eu fui lendo e resumindo. E resumindo, que é bem a coisa de vida dos golfinhos, os golfinhos acham que o universo é um lugar potencialmente abundante para todo mundo. Para ele ganhar, ninguém precisa perder. Ele joga um jogo do ganha-ganha. Eu tenho isso um pouco de vida pelo aspecto da minha família, mas também porque eu fui seminarista franciscano durante 4 anos. E o franciscanismo tem isso da doação, não de graça, a doação em prol de alguma coisa. E os golfinhos têm isso, eles têm esse espírito de solidariedade.
1: É da natureza deles.
2: Da natureza deles.
0: Olha que interessante.
2: Por exemplo, a estratégia reprodutiva deles, a fêmea copula com vários machos. Eles não sabem quem é o pai do filhote. Aí, quando uma fêmea está sendo atacada por um tubarão, um filhote, todos os machos adultos ficam olhando, e é meu filho, não é meu filho, pelo sim, pelo não, eles compram a briga e protegem o filhote.
0: Eu queria que você, Zé, falasse um pouco agora sobre o projeto em si. O que que vocês fazem, né, quais são as ações que vocês têm para a preservação dessa espécie?
2: Quando a gente fala em preservação, que é a palavra mágica, a gente exclui o homem do processo. E não tem mais no planeta como ter a preservação. A gente tem que conciliar a ocupação humana, como a gente está vendo aqui, de sensibilização com a conservação para eles continuar fazendo suas atividades. E esse trabalho a gente começou com uma atividade de pesquisa, querendo entender eles. Aí, em 90, eu conheci outro personagem muito importante, que é o Jacques Maillol, o mergulhador, que esperou o filme Imensidão Azul. O Jacques foi para Noronha, foi 5 vezes, a gente teve uma relação muito boa, e chegou uma hora que o Jacques falou, Zé, os golfinhos não têm problema nenhum, eles não têm problema, os problemas deles são nós que causamos, o homem. Então não adianta tu ficar só estudando golfinho, tu tem que tentar entender como é que é a relação dos dois. E daí a gente foi trabalhar com o ser humano. A gente já tinha uma experiência de educação ambiental com as crianças da escola, a gente foi professor na escola, e hoje em dia a gente tem esse programa de educação ambiental bem desenvolvido. No mínimo, uma vez por mês, nossos educadores entram uma vez por mês em cada turma da escola, da turma de 3 anos até o ensino dos adultos. Uhum. É o maior programa de educação ambiental do Brasil, onde todas as turmas recebem uma oficina de educação ambiental por mês. E, assim, são educadoras de altíssimo nível que estão lá e não estão falando de golfinho, estão falando... O tema dessa agora é a vida na água.
0: Inclusive a gente está com algumas imagens.
2: Isso, exatamente. Aí a gente está mostrando essa feira do conhecimento de Noronha e a gente está mostrando o esqueleto dos golfinhos. Aí a gente está levando jovens para observar golfinhos.
1: Uhum. Eles devem ficar encantadíssimos.
0: Envolver a comunidade é muito importante para a preservação, né? Porque não tem preservação se você não consegue trazer as pessoas, que é isso que você está falando, né, José?
2: Isso. E a gente foi criando aos poucos, além da educação ambiental, uma agenda positiva, como uma escolinha de surf. A gente patrocina a Alma Solar, o grupo cultural Dona Nanete, que tem as oficinas de maracatu. Então, a gente foi criando uma agenda positiva. Além da educação ambiental, a gente é o maior, um dos maiores, eu acho que é o maior patrocinador esportivo e cultural de Noronha. Por quê? Porque a gente via que havia um espaço para isso e uma carência. E a comunidade de Noronha é muito rica em manifestações culturais. E a gente é o grande patrocinador dessas atividades e isso faz com que a gente se entendesse melhor com a comunidade.
0: E esse esforço de preservação que nasceu individual, né, com você, mas ele se tornou um projeto amplo que envolve toda a comunidade e também todo mundo que faz parte do projeto do Golfinho Rotador, ele é um projeto que ele é também de pertencimento, né? Qual é a força, qual é a potência que tem dessa união, desse grupo todo em prol da preservação da natureza?
2: Isso é fundamental. Hoje o projeto Golfinho Rotador são mais de 20 pessoas, tem 15 CLT, a gente tem um patrocinador que é a Petrobras, que é o nosso patrocinador oficial através do programa Petrobras Socioambiental, que nos possibilita isso, e a gente tem um grande orgulho. Dos 15 funcionários, 12 são moradores permanentes de Fernando Noronha, e desses 15 funcionários, 10 são egressos de nossos programas de educação ambiental. Então, são hoje biólogos, ecólogos, advogados, administradores, até nossos serviços gerais, elas nos conhecem desde a época que elas eram crianças na escola. A gente tem dois casos, que é o Cadu e o Emerson, que a mãe do Cadu e o pai do Emerson foram meus alunos de educação ambiental. Então, hoje, os filhos deles estão trabalhando com a gente. Então, isso é o que você falou, é o pertencimento. A gente está na comunidade. E o nosso trabalho de pesquisa, de educação ambiental, de desenvolvimento comunitário, de apoio aos empresários do turismo, ele nos levou a adquirir uma confiança junto à comunidade. E hoje em dia a participação da comunidade, não só em apoiar o projeto Golfinho Rotador, mas principalmente na conservação de Fernando de Noronha é fundamental. E a gente depende deles e eles dependem de Noronha e Noronha depende deles. Então essa malha, essa rede de ações com a comunidade tradicional, os núcleos fundadores de Noronha, o projeto Golfinho Rotador e Fernando de Noronha é o que vai levar ao nosso sucesso, o sucesso de Noronha.
1: Ô Zé, o que a gente ainda não entendeu sobre o nosso lugar na natureza?
2: A gente humano, né? A gente é levado a crer que a gente é uma espécie, que o mundo surgiu pra gente, né? Que a gente é a espécie topo dessa hierarquia mundial. O que a gente não entendeu é que a espécie humana, ela é um elo de uma teia muito grande. Uma das teorias melhores que eu acho para entender o mundo é a teoria Gaia, que mostra o planeta todo como uma coisa viva. E nessa coisa viva não tem uma parte mais importante. Claro que um ser humano se achar mais importante no mundo é importante para ele ter uma estima que justifique ações de íntimo e de ímpeto para uma coisa, para o futuro, para o sucesso dele. Isso é importante. Eu sou assim, espero que você seja assim, também espero que você seja assim. Mas tem que ter essa realidade de que as outras espécies também têm esse direito. Se eu tenho o direito de me achar mais importante, o Nando tem, a Ju tem, a formiga tem, o golfinho tem. É injusto a gente achar que só eu posso me achar mais importante e você não pode, Ju. Ou a formiga não pode. Todo mundo pode. Então, o sucesso do planeta, a longevidade do planeta está nesse respeito a todas as demais espécies, que é difícil, não é fácil.
0: Depois de mergulhar milhões de vezes com os golfinhos, o que te ainda emociona?
2: Me emociona ver os golfinhos, me emociona. Estar com eles me emociona. Me emociona ver resultados positivos do nosso trabalho. Por exemplo, a gente começou a trabalhar com turismo, né, que é a principal agente impactante de Noronha. E daí eu me lembro que eu comecei porque eu ia nos lugares, daí os turismólogos e os empresários turistas, tu entende de golfinho, tu não entende de turismo. Daí eu comecei a estudar turismo, para entender tem que estudar. E eu, graças a Deus, ao meu pai, ao seminário, eu sempre fui muito de ler. Eu fui estudar e acabei virando consultor do Ministério do Turismo em turismo. E fui entender turismo e a gente criou, com a ida da Cíntia para Noronha, a gente criou uma vertente que é ajudar os empresários a estabelecer empreendimentos, gestão sustentável nos seus empreendimentos. E a gente vem fazendo isso há quase 10 anos já, uns 10 anos. E agora, graças a esse processo, a gente foi reconhecido na maior feira de turismo do mundo, que é a ITB. A gente ganhou o primeiro prêmio como case número 1 de turismo sustentável. Foi a primeira vez que um brasileiro, uma iniciativa brasileira premiada, e a primeira vez que uma ONG é premiada que não faz turismo. Ela fomenta através da formação para o turismo sustentável. Então, isso é uma satisfação nossa, de toda a equipe, né, da comunidade de Noronha, porque é um alô para Noronha. Noronha é possível um turismo sustentável. A gente quer turistas que sejam, vão atrás do turismo sustentável, ficar hospedado nos meios de hospedagem da comunidade, e comer a comida típica, e ver as manifestações culturais, sair nos barcos da comunidade e entender Noronha, porque quando a gente fica totalmente isolado num sistema mais artificial, a gente não consegue entender o lugar e a comunidade. Então, a sustentabilidade inclui isso, envolver-se com a comunidade e com a natureza do lugar.
0: Se os golfinhos pudessem falar para nós brasileiros, que mensagem eles dariam?
2: Respeite a natureza. Eu brincava na minha palestra, assim, respeite como você dê à natureza o respeito que vocês querem ter na sua casa. Você não vai gostar de alguém que entrasse na sua casa invadindo, pulando janela, berrando. Então, entre na natureza com respeito que vocês gostariam que alguém chegasse na sua casa. Traste a natureza com respeito que vocês gostariam de ser tratado. Acho que o grande problema hoje do mundo é não entender que o planeta requer respeito.
1: Zé, o que é ser brasileiro?
2: Ser brasileiro é ter orgulho de ter nascido num país que tem essa mistura de ecossistema, de espécie, de pessoas, de cultura muito grande. É ter orgulho disso e batalhar para que cada vez isso seja mais mostrado para o mundo, e que nós brasileiros cada vez mais nos orgulhemos de ser brasileiro e nos ajudemos todos, de qualquer classe social, econômica e de qualquer espécie, a viver bem nesse país e nesse mundo.
1: Muito obrigada.
0: Parabéns pelo trabalho.
2: Prazer estar aqui com você.
0: E vida longa ao projeto.
2: Vida longa ao projeto, vida longa à Band.
1: Muito obrigada.
0: Obrigado.
1: Obrigada você por estar aqui com a gente no Que É Ser Brasileiro. Até o próximo.
0: Tchau.

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0: Estados Unidos acusam o Brasil de práticas comerciais desleais e ameaçam com um tarifaço de 25% sobre vários produtos. O governo brasileiro vê espaço para negociar, com exceção do Pix, um dos alvos da Casa Branca.
1: Presidente Lula culpa filhos de Bolsonaro pela nova investida do governo Trump. Senador Flávio diz que pediu ao presidente americano para não taxar o país.
0: Nova pane provoca cancelamentos e atrasos em aeroportos de São Paulo, com reflexo em outras cidades. O problema foi num satélite usado pela aeronáutica para comunicação de voos.
1: Tragédia em Goiás, acidente com van escolar mata 5 estudantes que voltavam para casa depois da aula. Motorista bateu em caminhão parado na pista.
0: E você vai ver também nessa edição.
2: Estudo que promete revolucionar combate ao câncer de pâncreas, um dos mais agressivos, é aplaudido por médicos nos Estados Unidos. O Congresso também apresentou novidade que pode mudar o tratamento do câncer de próstata.
3: Em Paris, João Fonseca perde para tenista tcheco e dá adeus ao sonho do primeiro título de um torneio de Grand Slam.
2: Faltando 9 dias para a Copa, o Brasil faz primeiro treino nos Estados Unidos. Técnico e jogadores têm discurso afinado. Dizem que a seleção não é a favorita, mas chega forte.
3: Influenciador divulga imagens do que seria um disco voador no Paraná. Ainda não há explicação sobre as luzes gravadas por ele.
4: Tá piscando um monte, gente. Isso tá em cima da serra, ó. Tá vendo lá, ó?
5: Boa noite.
1: Boa noite pra você. Uma operação da Polícia Federal teve como alvo um esquema de corrupção instalado no porto de Itajaí, em Santa Catarina. O principal investigado é um ex-chefe da Receita que teria recebido mais de 5 milhões de reais para beneficiar empresários.
6: Policiais federais saíram às ruas ainda antes do amanhecer para cumprir mandados em Santa Catarina e São Paulo. Mais de 500 mil de reais, relógios caros, contratos de gaveta e equipamentos eletrônicos foram apreendidos. O principal alvo era o auditor fiscal da Receita Federal, Marcos Vinícius Nali Simeone Filho, que comandou a alfândega de Itajaí, em Santa Catarina, de 2022 até julho do ano passado. De acordo com a PF, ele teria usado o cargo para beneficiar empresários e operadores do comércio exterior na liberação de mercadorias.
7: Verificamos através de quebra de sigilo bancário, fiscal, dentre outras, que havia pagamentos por parte de empresários beneficiados de despesas pessoais. A título de exemplo, por exemplo, ele residia num imóvel de alto padrão, um aluguel de 14 mil reais, que era pago pelos empresários. Havia também pagamento de despesas de cartão de crédito, despesas pessoais. Inclusive, se identificou, se apurou uma viagem para o exterior e foi totalmente bancada por um empresário que acompanhou este servidor.
6: Segundo a investigação, que começou em 2023, em troca da propina, o auditor fiscal usava a influência do cargo para facilitar processos alfandegários e flexibilizar controles aduaneiros para favorecer importadores de produtos para e-commerce e estruturas de logística.
8: As apurações da Receita Federal apontam que o servidor, que estava atualmente em home office em Campinas, pode ter recebido mais de 5 milhões de reais. Ele foi afastado das funções. Não houve prisões.

0: superiores a 30 milhões de reais aos cofres públicos.
1: A Corregedoria da PM do Rio investiga a morte de um motociclista durante uma abordagem policial. Imagens de câmeras de segurança registram o momento em que Eduardo Castro corre dos policiais. Os PMs atiram e atingem o motorista. Ele morre ali mesmo. Familiares acreditam que ele tentou fugir porque o documento da moto não estava em dia. O policial que atirou foi afastado das ruas.
2: Uma falha de comunicação suspendeu por mais de uma hora pousos e decolagens nos dois aeroportos mais movimentados do Brasil, Congonhas e Guarulhos, em São Paulo. O problema foi num satélite usado pela aeronáutica.
3: Pane, perrengue e preocupação.
4: Procurei o cartão de embarque, ele simplesmente sumiu.
5: O tamanho da fila que tem aqui no meu projeto não é só eu que nem que atrasou, né?
6: Sim, tá um pouco estressante.
3: Os atrasos e cancelamentos no aeroporto de Congonhas atingiram todas as companhias aéreas. E atrapalharam a vida não só de quem viajava a trabalho, mas de quem tentava curtir o primeiro dia de férias.
6: São três adultos, uma menina de 13 e meu bebê de 1 ano e 11 meses. Pra correr com criança é um transtorno, né?
3: A cerca de 30 quilômetros dali, mais sufoco.
7: No aeroporto internacional de Guarulhos, o mais movimentado do país, a interrupção de todos os pousos e decolagens durante aproximadamente 1 hora e meia no período da manhã tem impactos ao longo de todo o dia. No meio da tarde, dezenas de passageiros com voos atrasados ou cancelados ainda enchem aqui o Terminal 2 na expectativa de conseguir embarcar.
8: Eles conseguiram remarcar a nossa passagem para Congonhas e mandou que a gente se virasse com o táxi, com o Uber, para ir. Eles não deram o dinheiro do Uber. Estou me sentindo deslocada, lesada, tudo junto.
3: A Força Aérea Brasileira disse que a pane na comunicação foi causada por uma falha num satélite usado pela aeronáutica. Aqui em Congonhas, as operações foram restabelecidas no começo da tarde, mas os efeitos para os passageiros foram sentidos ao longo de todo o dia.
9: Eu estava aqui em São Paulo porque eu faço um tratamento para câncer, então eu vim tomar o medicamento, cheguei hoje e agora já estava indo embora para Maringá. Agora eu estou aqui porque eles estão querendo me jogar para o voo da 12h30 que chega em Maringá.
3: É a segunda vez em 2 meses que o aeroporto de Congonhas sofre com a suspensão de voos. Em abril, uma falha foi registrada depois de um possível vazamento de gás no prédio do Centro Regional de Controle do Tráfego Aéreo.
10: A gente não pode parar no tempo. O que, que precisa hoje, o que eu vejo no Brasil, é investir em infraestrutura de espaço aéreo. É investir mais em infraestrutura de equipamentos mais modernos.
2: Ainda hoje, a preparação do Brasil para a Copa. Seleção já está nos Estados Unidos, agora completa. Equipe fez treino fechado para amistoso contra Egito, que será o último teste antes da estreia no Mundial. Todos os detalhes daqui a pouco.
1: Você mora num prédio que é seu, mas vai mudar para um alugado e menor. E vai pagar milhões por isso, naturalmente, parece um mau negócio, é o que vai acontecer com a Dataprev no Rio de Janeiro. A justificativa é que o prédio atual precisa passar por reformas estruturais, o que está sendo contestado.
11: A Dataprev é a empresa pública de tecnologia que processa todos os dados previdenciários e trabalhistas e gerencia aplicativos como o Meu INSS, Carteira de Trabalho Digital e as informações do Cade Único. A filial no Rio de Janeiro funciona neste prédio próprio no bairro de Botafogo, mas está de mudança para um novo local alugado. A operação pode terminar com um custo milionário. No mês passado, a empresa, que é vinculada ao Ministério da Gestão e Inovação, assinou um contrato para alugar 4 andares neste edifício no centro do Rio. O lugar está sendo reformado para receber 1.200 funcionários. O Jornal da Band teve acesso ao contrato de locação de 220 milhões de reais, válido para os próximos 10 anos, assinado com a VT Tower Fundo de Investimento. O edifício Ventura é um dos empreendimentos comerciais mais nobres da região central.
12: Desde 2021, a Dataprev estuda se é mais vantajoso reformar o prédio próprio em Botafogo ou se vale a pena transferir os funcionários para um novo imóvel. Chegou a pedir ajuda ao BNDES, que não viu problemas estruturais na sede atual.
11: Em 2024, o BNDES abriu uma consulta para contratar empresas que avaliassem o prédio para uma possível venda futura. E citou que a torre única de 20 pavimentos estava com bom padrão de acabamento.

0: equipamento em um bom estado de conservação. Funcionários que não quiseram se identificar dizem que continua assim.
1: O prédio está ótimo. Foi feito várias obras no prédio, por isso que a gente está entendendo menos ainda. A maioria é contra. Com certeza a maioria conta.
0: Outro documento obtido pelo jornalismo da Band revela que a Caixa avaliou a sede em 115 milhões de reais. O edifício Valdir Pires foi construído em 1985 e é a maior unidade estadual da Dataprev. Em nota, a empresa respondeu que a mudança ocorre porque o imóvel necessita de intervenções estruturais de grande porte, que uma reforma exigiria desocupação por até 4 anos. E que a alternativa do aluguel apresentou maior eficiência no uso dos recursos disponíveis. Mas a Dataprev não divulgou os laudos que embasaram a decisão, afirmando que contém informações estratégicas e protegidas.
2: O estudo técnico tem que ser embasado, tem que ser explicado para o contribuinte, porque o contribuinte quer ver no final ali o custo-benefício real, a economia, obviamente, comprovada em energia também, em segurança e manutenção, e até mesmo a produtividade. O contribuinte quer ver tudo isso, porque dinheiro público a gente sabe que não é para experiência imobiliária.
3: Bom, na última estimativa, o prédio próprio valia 115 milhões de reais. Isso dá 5 anos de aluguel do edifício para onde a Dataprev quer se transferir. E ainda vão ter que pagar mais 5 anos, outros 105 milhões de reais de aluguel. Será mesmo que é um bom negócio? É preciso fazer as contas. Quanto custaria essa reforma, se é que ela é mesmo necessária? Seria bom haver total transparência nesse negócio, em nome do contribuinte, que afinal é quem vai pagar a conta. Na reta final do julgamento sobre a morte de Henri Borel, a mãe culpou o padrasto do menino pelo crime. Jairinho está sendo ouvido neste momento e, ao vivo do Rio de Janeiro, a Laila Lac traz os detalhes.
4: Boa noite, Adriana. Boa noite a todos. O ex-vereador Jairinho presta depoimento já há mais de 2 horas, mas responde apenas à própria defesa. Ele rebateu acusações de ex-namoradas que relataram episódios de violência durante o júri, mas o réu ainda não entrou em detalhes sobre as agressões que levaram à morte de Henri. A mãe de Henri foi ouvida antes por 5 horas. Monique Medeiros disse que acredita que Jairinho foi o responsável pela morte do filho. Diante do júri, ela contou que o ex-namorado era violento e que no dia em que Henri foi assassinado em 2021, pode ter sido dopada por Jairinho. Amanhã, o julgamento entra no 10º dia, o maior da história do Rio de Janeiro em quase 20 anos. Depois do interrogatório dos réus, começa a fase de debates entre acusação e defesas. E aí sim, os jurados se reúnem para a votação secreta. A expectativa é que o veredito saia entre amanhã e quinta-feira. Eu volto ao estúdio.
5: Obrigado, Laila. Tragédia numa rodovia no interior de Goiás. Um acidente entre uma van escolar matou 5 estudantes. As vítimas tinham entre 11 e 14 anos e voltavam da escola. O motorista bateu num caminhão carregado de gado que estava parado na pista. Um carro que vinha no sentido contrário, com farol alto, teria prejudicado a visão do motorista. 4 adolescentes ficaram feridos, um deles internado em estado grave. O motorista teve ferimentos leves.
3: Permanecem internadas em Pernambuco as 2 pessoas que sofreram amputação na perna depois de mordidas de tubarão. Para evitar novos casos, o governo do estado estuda ampliar as áreas em que o banho de mar é proibido.
6: Mais de 140 placas como esta estão espalhadas nas praias da região metropolitana do Recife. Foram colocadas depois de um decreto estadual obrigando a existência dos alertas. Em Boa Viagem, onde uma mulher perdeu a perna ontem, o aviso é bem claro, mas o banho de mar não é proibido.
7: Eu acho que nunca não tem perigo você entrar nessa faixa de cada das ilhazinhas, né?
8: Esses alertas eu não tô só molhando os pezinhos.
6: Já em Jaboatão dos Guararapes, a entrada no mar é proibida em um trecho de 2 quilômetros. Se a pessoa desobedecer, pode ser presa. O menino, que levou uma mordida no quadril domingo e teve uma perna amputada, estava em uma área permitida, mas também com alerta para tubarões.
9: O Corpo de Bombeiros é responsável por orientar as pessoas sobre o risco de ataque de tubarão, onde existe o alerta para evitar o banho de mar.
10: Nossa corporação diariamente emprega militares, bandeiras de sinalização. A gente tem os avisos sonoros, com apito, quando está muito distante. A gente sinaliza para que a pessoa saia.
6: O governo de Pernambuco vai fazer um estudo para avaliar a possibilidade de proibir o banho de mar em mais regiões.
11: Diante desses dois últimos incidentes, a gente já agendou uma reunião com os membros para analisar tecnicamente quais seriam esses parâmetros para recomendação ou não de uma interdição temporária.
5: Segundo biólogos, as mordidas de tubarões acontecem por uma falha de percepção. Ao buscar alimento em águas turvas, eles confundem as pessoas que não são o alimento deles com as presas habituais, como outros peixes.
4: Passeando pelo aquário, dá até para se aproximar dos tubarões.
12: Com o Vitor, tranquilo? Mas arriscar não dá, né?
13: Você tem medo de tubarão por quê?
14: Porque o dente é enorme.
4: Mas no mar, todo cuidado é pouco.
15: Alguém pega um cinto de segurança, um cinto, alguma coisa.
4: O Brasil tem cerca de 100 espécies de tubarões. Apenas 3 costumam atacar sem serem provocadas: o tubarão tigre, o branco e o cabeça chata. Quase todos os acidentes com tubarões já registrados no país foram causados pelo chamado erro de identificação visual.
16: Isso tanto para o branco, que confunde um mergulhador com um leão marinho, um tigre, que confunde um surfista olhando de cima contra o sol com uma tartaruga, e o cabeça chata, que confunde um braço, uma mão de um surfista, uma perna, um pé, com um peixe que ele estava imaginando que era um peixe.
4: Esses acidentes costumam envolver uma única e muitas vezes devastadora mordida. Ao confundir uma pessoa com uma presa, os tubarões fazem o que os biólogos chamam de morder e correr. O problema é a força que essa mordida pode ter.
16: Os dentes do tubarão tigre foram feitos para romper casco de tartaruga. Então, na pele humana, isso é como se estivesse mordendo a manteiga.
4: Foi o caso da jovem que perdeu uma perna ontem na praia de Boa Viagem. O ataque aconteceu um dia depois de um menino ser mordido por um tubarão cabeça chata em Jaboatão dos Guararapes. A situação em Recife tem uma explicação. Na década de 90, a construção do porto de Suape e o aterramento de áreas de mangue diminuíram a oferta de alimentos para os tubarões, que passaram a circular ainda mais perto das pessoas.
16: A gente percebe que muitas vezes é um turista que conhece pouco ou jovens que acham que com ele não acontece nada, apesar da placa indicar que há um risco. A gente precisa respeitar o animal, tá? Ele está no ambiente dele.
5: Uma mulher morreu atropelada no Distrito Federal. A polícia suspeita que o motorista estava bêbado e sob efeito de drogas. Ao vivo, o Alex Guzmão traz os detalhes. Boa noite, Alex.
17: Boa noite. A imagem desse atropelamento, captada por uma câmera de segurança, é impressionante. O carro desgovernado estava em alta velocidade quando atingiu Elcina Pereira, que fazia uma caminhada. Ela morreu na hora. O motorista, identificado como Eric Alves de Souza, de 21 anos, foi preso em flagrante. Segundo a polícia, ele apresentava sinais de embriaguez e teria admitido o uso de bebida alcoólica e de drogas, mas se recusou a fazer o teste do bafômetro. Além disso, não tinha carteira de motorista e, para completar, de acordo com as investigações, Eric tinha passagem pela polícia por tráfico de drogas e receptação. Voltamos a São Paulo.
3: Obrigada. Saúde agora e com uma boa notícia. Nos Estados Unidos, pesquisadores apresentaram novas armas contra o câncer. E uma das mais celebradas foi contra o câncer de pâncreas, um dos tipos mais agressivos.
18: Um momento raro no Congresso Americano de Oncologia, o maior do mundo. Médicos e pesquisadores aplaudiram de pé. Alguns ficaram até emocionados com os resultados apresentados por um novo medicamento contra o câncer de pâncreas avançado, um dos tipos mais letais da doença. Fernando Maluf, um dos principais oncologistas do Brasil, estava no encontro e conversou com o Jornal da Band, ainda em Chicago.
19: Os resultados foram absolutamente impactantes. Aumentou as taxas de redução do tumor em mais de 3 vezes e os efeitos colaterais foram menores. Isso representa a cura? Nesse cenário, não representa, mas representa uma profunda mudança na história natural da doença.
18: O daraxonrasib se mostrou mais eficiente que a quimioterapia. Em vez de atacar as células cancerígenas de forma abrangente, tem como alvo mutações genéticas específicas, associadas ao crescimento do tumor. Interrompe os sinais químicos que dizem às células cancerígenas para crescer e se multiplicar. O câncer de pâncreas não apresenta sintomas. 80% dos casos, quando diagnosticados, já estão em estágio avançado. E a doença se espalhou para outros órgãos. O FDA, a agência americana equivalente à Anvisa aqui no Brasil, já liberou o medicamento para o uso de pacientes sem resposta a outros tratamentos. A previsão é de que o comprimido seja liberado nos Estados Unidos nos próximos meses.
19: Essa medicação ainda não está disponível no país. Isso vai ser submetida para as agências, para regularização, para aprovação. Mas a gente espera e ansiosamente que no próximo ano isso já esteja disponível.
18: Durante o Congresso americano, também foram apresentados novos medicamentos contra o câncer de próstata, que mais atinge homens no Brasil. Segundo os estudos, um deles, que precisa ser tomado antes e depois da cirurgia, aumentou em 10 vezes a eliminação da doença e diminuiu em 20% o risco de metástase.
19: Portanto, são ganhos absolutamente perceptíveis e significativos para tantos e tantos pacientes que têm essa doença, a doença que é a doença maligna mais comum do homem. A gente sabe que cada 6 homens, pelo menos um vai desenvolver câncer de próstata durante a vida.
3: Daqui a pouco, depois da ameaça de novo tarifaço ao Brasil, Donald Trump posta foto de encontro com Flávio Bolsonaro. Lula culpa filhos do ex-presidente por nova investida do governo americano. Em nova propaganda de guerra contra os Estados Unidos, Irã simula a luta do Cristo Redentor com estátua da liberdade. Você vai ver já já.
5: E chegou a hora do esporte aqui no Jornal da Band. O assunto é a seleção brasileira. Chegou hoje aos Estados Unidos. A Lívia Nepomuceno está aqui para conversar com a gente e trazer as novidades do primeiro dia, né, Lívia?
20: É isso aí, Nego. Daqui para frente, todo mundo com passaporte na mão, que o nosso assunto vai ser lá nos Estados Unidos. Boa noite para vocês.
21: Noite.
20: Boa noite para você que está em casa. E é isso mesmo. O Brasil chegou hoje de manhã e não teve direito a descanso, não, viu? No final da tarde já teve o primeiro treino em território americano. E quem também não teve descanso é meu amigo Felipe Killing, que marca a presença viva aqui em Nova Jersey. Uma ótima noite para você, Felipe. Conta pra gente como é que foi esse primeiro dia de seleção aí nos Estados Unidos.
22: Tudo bom, Lívia? Boa noite a você, boa noite a todos que nos acompanham. Não tem moleza para quem tá cobrindo a seleção e não tem moleza para os jogadores. O treino tá rolando ainda aqui, viu? Já são mais de 2 horas e meia da seleção brasileira neste moderníssimo centro de treinamento, que será a base do Brasil nesta Copa do Mundo. E esse primeiro treino aqui nos Estados Unidos, fechado aos jornalistas. A expectativa é que amanhã, no período da tarde, aconteça o primeiro treino aberto. E hoje, o Ancelotti conta com os 26 jogadores convocados à disposição. Isso porque os 3 atletas que participaram da final da Liga dos Campeões se apresentaram aqui nos Estados Unidos, o Gabriel Martinelli e o Gabriel Magalhães do Arsenal e também o Marquinhos do Paris Saint-Germain. Mas são 25 jogadores fazendo o trabalho aqui. Isso porque o Neymar segue fazendo a recuperação da lesão na panturrilha. O Neymar será avaliado dia após dia, mas certamente não vai participar do amistoso sábado, que acontece contra o Egito em Cleveland. Talvez ele possa estar à disposição na partida de estreia contra o Marrocos dia 13 ou, quem sabe, no segundo jogo contra o Haiti. A seleção brasileira faz esse primeiro treino aqui nos Estados Unidos. Amanhã vamos ter uma entrevista coletiva. Os jogadores ainda não foram divulgados pela assessoria da CBF e é claro que a gente vai seguir de pertinho a seleção brasileira nesta Copa do Mundo, Lívia.
20: Boa, até o Felipe Klein trazendo notícias da seleção brasileira, que por sinal chega aos Estados Unidos, chega para essa Copa sem favoritismo algum, e isso não gera polêmica, tá? Até porque o discurso no desembarque lá nos Estados Unidos está muito bem alinhado.
0: O avião que trouxe a delegação do Brasil aos Estados Unidos pousou de manhã aqui em Nova Jersey, depois de quase 10 horas de viagem. Ainda na pista, o batismo da aeronave, com canhões de água, teve um elemento a mais, um enorme arco-íris. Antilote e Casemiro chegaram com um discurso afinado.
1: Nessa Copa do Mundo não tem um favorito, aí a equipe é mais forte, creio que acho que o Brasil vai competir com todos os outros equipes.
21: Nós não somos a grande favorita, claro que nós chegamos forte, temos um grupo bom, temos uma mescla de experiência com juventude de grandes jogadores. Dessa vez a gente veio com esse passinho atrás, né? Mas o alerta tá sempre ligado, né? Acho que esse é o grande positivo.
0: Do aeroporto, dois ônibus seguiram em direção ao hotel. A seleção está hospedada em Baskin Ridge. O hotel fica num complexo tecnológico. Tem 171 quartos, várias áreas verdes e de lazer. Mas o que pesou mais na escolha foram a privacidade e a logística. O hotel fica às margens de uma rodovia, o que dificulta o acesso de curiosos. A proximidade com o local de treinamento, o Columbia Park, em apenas 20 minutos, também foi um fator decisivo. Inaugurado no fim de abril, é um complexo esportivo de última geração, com 8 campos e uma mega estrutura interna. O primeiro treino do Brasil aqui nos Estados Unidos foi fechado para a imprensa. Ele marcou também um momento importante a Carlo Ancelotti. Desde a convocação, foi a primeira vez que o treinador contou com todos os jogadores à disposição. Marquinhos, Gabriel Magalhães e Gabriel Martinelli, que disputaram a final da Liga dos Campeões no sábado, se apresentaram. Se até ontem a seleção ainda vivia o clima de despedida diante da torcida brasileira, a partir de agora, o cenário é completamente diferente. Centro de treinamento, hotel e rotina controlados. É assim que o Brasil começa a viver a Copa do Mundo aqui nos Estados Unidos.
20: Daqui a pouquinho a gente fala mais de Copa do Mundo. Já sigo por aqui com a previsão do tempo. Com chuva no litoral e secura no interior do Brasil, tem muita umidade entrando do oceano e com isso pode chegar uma chuva pesada no litoral aqui do Sudeste, especialmente no Rio de Janeiro, Nordeste pegando aí Bahia, Alagoas, Pernambuco, Maranhão e também no Norte, Roraima e Pará, principalmente. Na faixa central do país, segue a secura, umidade baixa e perto de 20% nessa área aqui que pega parte de Minas Gerais, passando por Mato Grosso do Sul e chega até lá o pedaço do interior do Nordeste. Amanhã o dia começa com chuviscos na capital paulista, mínima de 13, máxima de 21 e essa garoa vai persistir pelo menos até sexta-feira. Vamos a outras capitais agora, pancadas de chuva para o Rio de Janeiro e 24 graus de máxima. No Recife, pode chover mais forte, especialmente à noite, máxima de 27. Curitiba, friaca, tempo firme, mas olha só, mínima de 8 graus. Goiânia também com tempo firme, máxima de 28 graus.
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4: 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Bom dia, Lemos Júnior.
6: Glorioso São Jorge, em nome de Deus, estenda-me o seu escudo e as suas poderosas armas, defendendo-me com a sua força e com a sua grandeza, e que debaixo das patas do seu fiel jinete, meus inimigos fiquem humildes e submissos a vós. Assim seja, com o poder de Deus, de Jesus Cristo e da falange do Divino Espírito Santo, bom dia!
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0: Vinícius Júnior.
1: Comunicando nesta madrugada de quarta-feira. Bom dia, meu amigo trabalhador. Bom dia, minha amiga trabalhadora. Na mira do relógio.
0: 5:01.
1: Agora 5 da manhã, 1 minuto na Grande Belém do Pará. Hoje vai ser o melhor dia da sua vida, meu amigo trabalhador. É hora de despertar para mais um dia. O café da manhã está servido e o galo está cantando. O galo cantou, o trabalhador acordou. Alô? E você vai ouvir o recado da Comep.
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1: Muito bem, meu caro Natan Pereira Rodrigues. A galera tá curtindo essas músicas muito bonitas aí que a gente tá ouvindo, né? Nesta manhã de quarta-feira, manhã feriado, dia de Corpus Christi, né, meu caro Natan Pereira Rodrigues? Agora, a grande maioria das pessoas, né, vai emendar a quinta, vai entrar pela sexta, né, meu caro? É um, por exemplo, embora não seja oficialmente feriado na sexta-feira, mas muita gente vai emendar, né, meu caro Natan Pereira Rodrigues?
2: É, exatamente, é repartições públicas, né? Uhum. É, que diz, vai emendar, vai feriado da quinta, vai enforcar sexta, sábado, domingo e só retorna na segunda-feira. Ei, feriadão, hein?
1: Uhum. Meu amigo Subranco tá arrumando as malas para viajar hoje. Vai lá para Salinas, um abraço aí pro grande Urso Branco, maior distribuidor de carne para Paragominas. Dessa vez ele não vai levar o primo dele, o Ibânio Cruzado. Meu amigo Alderir Freitas, bom dia. Quero cumprimentar o meu amigo Jocely da Alta Escola Patriota. Será que ele tá viajando também, o Jocely? Não, né?
2: Jocely, acho que não.
1: Não, né? Nosso amigo Jocely, bom dia. 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Um abraço, bom dia para ele. Quero cumprimentar meu amigo Alderir Freitas, o popular Daiane, também com a gente nesta manhã. Quem mais está conosco, meu caro Natan Pereira Cheiroso, além da dona Tida, lá no Novo Camboatã, também acompanhando a gente?
2: Ele está com a gente também nessa manhã de quarta-feira hoje, o Luiz Carlos ali, Namorada do Sol, quadra 14, bloco 4, na escuta do programa já. É o Paulo Sérgio, lá no bairro do Jardelândia, o Bobozão, também está ligado e sintonizado, né? Paulo Sérgio aí, obrigado aí pelo carinho de audiência. Também meu amigo professor Said, também ligado. Aquele abraço, meu amigo professor Said. Muito
1: lá
2: obrigado.
1: No São João do Onça, né?
2: São João
1: tá
2: do
1: muito
2: Onça.
1: Longe ele.
2: Tá muito dentro aí. Abraço aí toda a família aí do meu amigo professor Said, o Armando, a Roseli, a Roseni, a Rosana, a sua filha Giovana, a Rayane, meu amigo Tom também, aquele abraço, bom dia. Também o Ronaldo Muniz e o Sucuri, ali da Campo de Boi, em Pichuna do Pará também, sintonizado, plugado, aqui na Melhor. Aquele abraço, bom dia também, vai o meu amigo José Jacó, o pai de Ednésio Viana, o meu amigo também, Ednésio Viana, tá sumido. Também, bom dia, Ednésio, de qualquer ponto da nossa cidade, aí pela Perna Leste, aí, eu sei que é o rei da Perna Leste.
1: Ele agora tá entrando na Perna Sul também, Perna Norte.
2: O Ednésio Viana, aquele abraço, bom dia. Bom dia também, vai pra Morena ali no bairro do Najibão, a Morena, e também a Cleide Paiva. A Cleide Paiva e a dona Udenora, lá pelo bairro do Najibão também. Aquele abraço. Bom dia também. Vai pro meu amigo Chico Costa, a dona das Dores e o Gabrielzinho, ali na Rosa Madeireira, também na escuta do programa. A Marlúcia do Camboatã, a Joana, o Gisel, a Vânia, e meu amigo Gero, ali do Mercantil Silva também. Bom dia.
1: Mas a Igreja Católica celebra amanhã Corpus Christi, né? Vai ter missas e as tradicionais procissões sobre tapetes coloridos em vários lugares do Brasil, né? Em Curitiba, a expectativa é reunir 130 mil fiéis e arrecadar 15 toneladas de alimentos. Em Castelo do Espírito Santo, voluntários trabalham na confecção das passadeiras de serragem, unindo fé, arte e serviço comunitário em preparação para a festa. Em Capanema, terra do cimento, terra do Capitão Louro, ali da Super Pão, lá também o pessoal já estão trabalhando aí para enfeitar aquelas ruas com pó de serragem decorada, onde a procissão vai passar. Quer dizer, é a Igreja Católica celebrando Corpus Christi amanhã, quinta-feira, com missas e as tradicionais procissões sobre tapetes coloridos em vários cantos do nosso país. Quero cumprimentar o meu amigo Eliseu, também ligado com a gente. Bom dia, o Nonatinho Júnior, o Delivery Nonatinho, bom dia para ele. Seu Bena, lá na Nova República, um abraço aí. Cumprimentando meu amigo João Leandro, rei do mamão, lá na Colônia do Uraim. O Gerro, seu açougue, abrindo as portas daqui a pouquinho, nosso bom dia. Também quero cumprimentar o meu amigo Wilson, rei do queijo, ali. Mais tarde vai estar lá pela Feira do Produtor Rural. Nosso amigo Haroldo, rei da tesoura, daqui a pouquinho também abrindo as portas da sua barbearia em frente à Feira do Produtor Rural. Nosso bom dia para ele. Cumprimentando o pessoal aí do bairro Tião Mineiro. Alô, meu amigo Fernando, lá no bairro Novo Camboatã. O Gero, lá no seu açougue, Mercantinho Silva, também com a gente. Vamos de música, né, meu caro Natan? Já estamos de 5 horas e 50 minutos, faltando 10 minutos para as 6 da manhã.
2: Vamos de música, agora faltando aí exatamente 10 minutos para 6 da manhã. Abraçando aqui a Márcia e sua mãe, a dona Val, lá no Laes 2, na rua Rio Trombeta. Aquele abraço, bom dia. A Eliana, lá no bairro do Açaizal, também ligado e sintonizado. Aquele abraço, bom dia. Patrícia, ali na Fazenda Cristal, lá na entrada da Varitaca, né, também na escuta do programa, juntamente com o meu amigo Albino. Aquele abraço, bom dia, uma ótima quarta-feira. Vamos de música aqui na melhor do estado do Pará. Essa música aqui que é linda, de Paulo e Paulino, participação da Marília Mendonça, a música Estrelinha.

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2: Muito bem, meu caro Natan Pereira. Essa música é Arrasta Uma Cadeira, né? Do Roberto Carlos. Atendeu a solicitação de quem, meu caro Natan Pereira?
3: Essa música, Arrasta Uma Cadeira, que gosta muito aqui dessa música, é o Raimundo da Rapadura.
2: Ah, é mesmo.
3: Raimundo da Rapadura, ele gosta muito assim, dessa música. É, meu amigo Raimundo da Rapadura, aquele abraço. Tudo certo, tudo tranquilo, tudo 100%, a 1000 por hora, feliz da vida, em belíssimo astral. Tá? Meu amigo Luiz Carlos, ali, Namorada do Sol, quadra 14, bloco 4, tá ligado também, sintonizado. Um forte abraço, obrigado aí pelo carinho de audiência. Também meu amigo Alex França, lá em Parauapebas, também na escuta do programa. Bom dia, Alex. Tudo certo, tudo tranquilo, tudo na Santa Paz. Meu amigo Diego, também lá em Minas Gerais, ouvindo pelo aplicativo, lá na cidade de Cerro. Meu amigo Diego e toda a sua família, a Elivânia, a Sofia e o grande pequeno Diogo. Aquele abraço, bom dia a todos aí. A redondeza aí de Cerro, cidade de Minas Gerais aí.
2: Muito bem. 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
2: 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Muito bem, agora são 6 horas e 23 minutos. Qual é a próxima música aí, meu caro Natan Pereira Rodrigues?
3: 6 horas e 23 minutos, 6 e 23, a próxima música, deixa eu ver aqui, rapaz, é Meu Velho, Meu Velho, é o tema Dutra, é
2: isso? Isso. Quem gosta dessa música é a minha amiga Santana Lobato, bom dia pra ela. Vamos ouvir então, são 6 horas e 23 minutos agora, você está na Clube, está com a gente. Um abraço aí para todos vocês aí da Caipe, na Perac, na Paragonorte, na Colônia Água Suja, Bom dia para vocês aí acompanhando a gente nesta manhã de quarta-feira, véspera de feriado, meu amigo.

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1: Muito bem, meu caro Natan Pereira, já estamos de 6 horas e 37 minutos. Essa música é do Lindomar Cabral. Sabe quem é Lindomar Cabral? Quem foi?
2: Lindomar Castilho,
1: viu? Ele que nasceu em Santa Helena de Goiás, em 1939. E, portanto, essa música aqui lembra muito bem uma história aí do saudoso também Lindomar Castilho, Lindomar Cabral. Quero cumprimentar aí o pessoal que está ligado com a gente lá na Colônia Nova Vida, pessoal lá da São Sebastião, Colônia Nazaré, Colônia Água Suja, o pessoal da Reunida também, ouvindo a clube nesta manhã. Nosso abraço, nosso bom dia para todos vocês. Pessoal da zona rural, de um modo geral, né? Alô, pessoal do Najibão também com a gente nesta manhã. 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

0: 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Mandando um bom dia aí pro pessoal que está com a gente também lá no Condomínio Rural. Bom dia, um abraço. Quero cumprimentar o pessoal aí da Feira do Produtor Rural, do Mercado Municipal também. Quem mais está com a gente? Meu caro Natan, agora são 6h40.
1: É, quem está com a gente também nessa manhã de quarta-feira hoje é o seu Valdir e a dona Socorro, ali na Promissão 2, na rua projetada, estão ligados e sintonizados. Aquele abraço, bom dia, obrigado pelo carinho de audiência também. É, na escuta do programa, meu amigo Rail, sua esposa Larissa e também o seu sogro e sua sogra, a dona Nélis e o Tentem, ali no bairro Nova Esperança, na rua Vitória. Aquele abraço também aí. A minha amiga Márcia, e a dona Val, ali no Lá S2, na rua Rio Trombeta, na escuta do programa também. E deixa eu ver aqui também. Quem tá ligado também, sintonizado. Deixa eu ver aqui. A Tamires, ali no bairro do Jardelândia. Também, bom dia, Tamires. Obrigado pelo carinho de audiência. Meu amigo Castro, ali no Jardim Bela Vista. A Juju, né? A Juju, ali no bairro do Andradina. Diariamente, ela liga e sintoniza a melhorzinha do estado do Pará, Rádio Clube. Aquele abraço aí também para você. O Gilmar, ali da Morada do Vento, também. A sua esposa, a Nayara, também ligado e sintonizado. Aquele abraço, bom dia. Uma ótima quarta-feira para vocês aí.
0: Vamos ouvir lá de Brasília o nosso correspondente, Paulo Otaran, para saber como é que está, como vai umas coisas lá por Brasília, né? Depois de uma semana muito agitada. O Paulão, parece que o Senado não vai permitir a tramitação muito rápida da PEC que altera a proposta de jornada de trabalho. É verdade, meu caro? Conte-me, não me esconda nada, bom dia.
2: As novas sanções impostas pelo governo americano aos produtos brasileiros alimentaram discursos dos principais presidenciáveis nesta terça-feira. O presidente Lula disse que o Brasil venderá seus produtos para quem quiser comprar e que o país é independente em sua linha de negócios. Lula culpou os filhos de Bolsonaro pela nova taxação.
3: Esses filhos do Bolsonaro são, na verdade, vendilhões da pátria. Foram pedir para que um país estrangeiro se intrometesse nas decisões brasileiras. São traidores.
2: Foi repreendido pelos concorrentes na disputa ao Planalto. Romeu Zema, do Novo, disse que o governo atual envergonha a nação pela falta de habilidade.
4: Isso não aconteceu por acaso. O governo Lula falhou na diplomacia e não conseguiu defender os interesses do Brasil. Agora o país corre contra o relógio para tentar evitar esse tarifaço.
2: Já Ronaldo Caiado, do PSD, disse não estranhar a postura dos americanos e criticou a inexistência de governabilidade.
5: O que eu entendo é que o Brasil não tem mais uma política de Estado, tem uma política de governo. A chancelaria brasileira sempre foi uma referência mundial e, de repente, tomou um lado ideológico para romper esse relacionamento com os Estados Unidos.
2: Flávio Bolsonaro, por sua vez, disse que pediu ao governo americano que não taxasse os produtos brasileiros.
6: Eu pedi expressamente, nas três reuniões que nós tivemos com o presidente Trump, o vice-presidente J.D. Vance e o secretário de Estado Marco Rubio, eu pedi não taxem as empresas brasileiras.
2: A favor do presidenciável, uma foto publicada na rede social do presidente americano. Apesar dos elogios prestados por Donald Trump a Flávio, aliados disseram que a publicação da foto veio fora do prazo e fora do contexto, o que não ajudou muito.
0: E aí, meu caro Natan Pereira Rodrigues, são as informações lá de Brasília. Só que eu pedi uma informação e o grande Paulo Otaran deu outra, né? Queria saber como é que está a questão da PEC, né? Do 6x1. Aí ele falou em taxação, né?
1: Taxação de produtos. Exatamente.
0: Vamos em música então, meu caro Natan. Agora são 6h45, a galera está curtindo a clube lá no quilômetro 12, no bairro Andradina. Bom dia para vocês. Lá em Pixuna do Pará também, abraçando o pessoal. Em Aurora do Pará também conosco. Quero cumprimentar o pessoal na Vila Repartimento, lá no quilômetro 67. Abraçando aí a todos no Balneário, no quilômetro 75. Bom dia. Lá na Fazenda Santa Rosa, no município de Irituí, o pessoal conosco também. O nosso abraço, o nosso bom dia. O que é que vem agora de música, meu cara?
1: Música. Deixa eu ver aqui, às 6 horas e 45 minutos.
0: O senhor não trouxe aquela música
1: 15 minutos nos separam das.
0: Aquela música que mexe com o psicológico das pessoas. Aquela que a menina pede do Zezé de Camargo e Luciano.
1: Já tem uma aqui.
0: Aquela bem antigona. Do Zezé. Que mexe com o psicológico.
1: Mas, primeiramente, tem aqui uma solicitação. Pais e filho. Legião Urbana é a Tamires, lá do bairro do Jardelândia. Pais e filho, Legião Urbana. A gente vai tocar, em seguida a gente toca uma música do Zezé de Camargo e Luciano.
0: A música seria essa aqui, ó, que o teu parente quer lá.
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0: Mas que parece que é do Leonardo, né? Essa aqui é do Leandro Leonardo. Não é, meu caro Natan? Não é do Zezé, não. Do Leandro Leonardo. Daqui a pouquinho a gente toca, então, né? São 6h46 agora.
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Aí, bom dia, bom dia. Agora faltando 8 minutos. 8 minutinhos separam das 7 horas da manhã ao som dele, Legião Urbana. Banda Legião Urbana, na verdade, né? Aqui na melhor do estado do Pará, Rádio Clube 89.1. Aqui na melhor, essa é melhor, essa é a melhorzinha do estado do Pará. Legião Urbana foi uma banda brasileira de rock formada em 1982 em Brasília, por Renato Russo no vocal e Marcelo Bonfá na bateria, que cantou, né? Que cantou com Dado Vilela Lobos na guitarra e Renato Rocha no baixo. É uma formação mais conhecida, né? O grupo encerrou suas atividades 11 dias após o falecimento de Renato Russo, ocorrido em 11 de outubro de 1996. Conta com uma discografia composta de 8 álbuns de estúdio, né? 3 álbuns ao vivo, 2 coletâneas, 1 álbum de vídeo, 2 álbuns de tributo e um box set de 23 singles. Tá? Esse aí é a Legião Urbana, origem em Brasília, Distrito Federal. Gênero. Legião Urbana. Em 2010, a banda havia vendido, na verdade, 14 milhões de cópia, incluindo disco solo de Renato Russo, segundo a informação da gravadora cedida ao jornal O Estado de São Paulo. Isso aí é o Legião Urbana. Essa daqui também, essa Bianquia, muito linda, Eduardo e Mônica. Eduardo e Mônica. Eduardo e Mônica, aqui na melhor do estado do Pará. Agora faltando 5 minutos, 5 minutinhos nos separam das 7 horas da manhã.

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4: De França. Muito bem, meu caro Natan Pereira. Já estamos de 7 horas e 20 minutos. Tem uma galera ouvindo a Rádio Clube de Paragominas, lá pelo Mercado Municipal. Você no comércio, bom dia. Meu amigo Paulinho da Farmácia Garcia, a farmácia que tem de tudo. Pessoal lá no deixa eu ver aqui, rapaz, no supermercado Daiane. 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Quero abraçar aí o pessoal da Elétrica RN, nosso amigo o César, estava tomando um cafezinho na casa do amigo dele, agora café com macaxeira, meu caro Natan, lá na casa do seu amigo Erivelto, né? Saboreando aquele café de macaxeira. 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O senhor está saboreando aquele café gostoso preparado pela mão santa da minha amiga Maria Eduarda. Dessa vez veio um lanchão para o senhor, né? Bom dia de novo, meu amigo Natan. O senhor pode falar de boca cheia que não tem problema. Você está no rádio. Na televisão da BO, no rádio não.
5: É, né? Não sabe o que tá. Mas sai meio enrolado aí. Eu falo estrangeiro, né? Aí bom dia, gente, bom dia. É, agradecendo aqui a Maria Eduarda, ali da panificadora Nutripão, né? Ali na Rua do Contorno, ela que preparou esse lanche, né? Aquele abraço, bom dia, Maria Eduarda, obrigado aí pelo carinho, nessa manhã de quarta-feira, né? Você, meu amigo, você, minha amiga, que liga diariamente, nosso cordial bom dia. Você, de qualquer ponto de nossa cidade, você, meu amigo taxista, meu amigo Carlinho, ele que é presidente do Sindicato dos Taxistas de nossa cidade, aquele abraço, bom dia. Bom dia também vai pro meu amigo Eliseu, Duval, Mano, o Robson, que diariamente nos dá aquela carona no seu carro, né? Seu carro táxi, né? Muito obrigado aí pelo carinho de audiência. Também não podia deixar de falar, meus amigos motoristas de aplicativo também. Meu amigo Eliseu, minha amiga Neia, ligado diariamente. A Neia liga diariamente, a melhor do estado do Pará, Rádio Clube. Bom dia, Neia. Bom dia também para o meu amigo Jonathan, meu amigo Arquizil, né? Meu amigo Arquizil, aquele abraço, bom dia. Obrigado pelo carinho de audiência nessa manhã de quarta-feira. Hoje já são 3 de junho, ano 2026. Hoje comemora o dia do Ministério da Justiça. Hoje é dia do Ministério da Justiça, 3 de junho.
4: Você já chegou a conversar com a, com uma boa pessoa assim, ele para pra conversar e depois o senhor esquece o nome da pessoa, meu caro?
5: Já vi, tô vendo ali a pessoa ali, o seu nome daquela pessoa ali, esquece.
4: Pois é, o ouvinte ligou pra cá agora, eu ia perguntar um negócio pro Natan, pra esse seu amigo aí, me esqueci o nome dele, eu digo Natan. Pois é, eu falo com ele quase todo dia, de repente deu um bug nela.
5: Ixi, Maria.
4: Mas a psicologia, ela afirma que pessoas que esquecem o nome durante conversas se concentram em conexões. Muitas vezes é interpretada assim como desatenção, né? Mas o especialista diz que é uma interpretação diferente, quem pensa assim, né?
5: Uhum.
4: Às vezes, conversas casuais costumam gerar assim, uma situação comum, você esquecer o nome de alguém logo após uma apresentação. Embora isso geralmente cause constrangimento, né, e seja interpretado assim como falta de atenção ou educação, mas tem explicações diferentes. É porque o nosso cérebro, às vezes, não registra todas as informações com a mesma intensidade, né? E às vezes, durante uma interação, ele tende a priorizar aquilo que considera mais relevante, né? O conteúdo da conversa, né? Aí você esquece, acaba esquecendo até o nome da pessoa, né? Normalmente, isso acontece, né? E não é com muita frequência, mas acontece. Você esqueceu o nome da pessoa que você pretende conversar. Você conhece a pessoa, às vezes vai conversar e esquece o nome, né? Mas é meio constrangedor, né, meu caro Natan Pereira Rodrigues? Muito bem, tem uma galera curtindo a clube lá na Colônia São Sebastião, o pessoal da Colônia Nazaré, a maior produtora de farinha da região. Quero mandar um abraço para o professor Said lá no São João do Onça, está ligado com a gente. O pessoal também lá do Perac, da Paragonorte, ali da Colônia Água Suja, da Fazenda Terra Rica, Fazenda Terra Boa, Fazenda Joelma também. A Mogi Guaçu, ali na Estrada da Maritaca, Fazenda São Pedro. Bom dia para vocês que acompanham o clube todas as manhãs. Quero abraçar aí os nossos amigos aí do bairro Jaderlândia, do Nova Conquista, do Açaizal, do Cidlândia, do Laércio Cabellini. Voltando ali pro Buriti, o nosso bom dia, um grande abraço aí. Parece que deu um B.O. ali no carroceiro, o animal que ele usava na carroça, né? Deu um B.O. no animal, o animal morreu, ele deixou o animal lá num terreno ali no Buriti, deixou lá e pegou a carroça dele, levou para botar em outro cavalo e o animal ficou lá morto, não tomou as providências, ele quer que a prefeitura remova esse animal. Meu Deus do céu, né, rapaz? Pra dizer que o animal só foi útil para ele enquanto tava vivo, né?
5: Tava vivo.
4: Morreu. Meu Deus do céu, né?
5: Descartou lá mesmo.
4: Num terreno lá.
5: Parece um copo descartável, né?
4: Que você
5: toma uma água, um café e lá mesmo joga. Isso aí já é. Você tá doido, é um ser humano. A gente não pode nem dizer que se chama uma pessoa assim de ser humano, né?
4: É uma
5: ofensa. Né? A pessoa tá usando o animal, né? O animal, por acaso, morre e lá você larga ele lá, bota um outro animal na carroça e vai embora e deixa lá e não toma nem sequer uma providência de pelo menos retirar o animal ali do local.
4: Animal que deu muito, muito dinheiro para ele, né?
5: Exatamente.
4: As custas do animal. Tem gente que não tem coração, né, meu caro Natan Pereira Rodrigues? Muito bem, vamos trazer mais um bloco musical para a galera curtir. Já estamos em 7 horas e 28 minutos. Lembrando que amanhã, quinta-feira, meu caro Natan, é feriado de Corpus Christi, né? E a Igreja Católica celebra esse acontecimento cristão, né? É uma expressão que significa corpo de Cristo, Corpus Christi, né? Uma solenidade religiosa da Igreja Católica que celebra publicamente o mistério da Eucaristia, né? O sacramento em que, segundo a fé, o pão e o vinho se transformam no corpo e sangue de Jesus Cristo. Portanto, a Igreja Católica celebra a instituição da Eucaristia, quinta-feira, amanhã, e exatamente 60 dias após o domingo de Páscoa, né? E não há tradição das ruas, é comum que fiéis saiam em procissão pelas ruas, caminhando sobre tapetes coloridos, feitos de serragem, flores e até sal, simbolizando o caminho de Cristo. A cidade de Capanema, terra do cimento, terra do meu amigo Capitão Louro, ali da Super Pão Panificadora, que fica no bairro Angelim, é uma tradição secular, onde a procissão passa, tem aquele tapete de serragem, todo colorido, meu caro Natan Pereira Rodrigues. E é muito bonito a cidade de Capanema quando festeja aí o dia de Corpus Christi. A procissão passa em algumas ruas que estão enfeitadas, né? Com ferragem colorida, né? O pessoal faz aquela pintura bacana, né? E fica muito bonito aí a passagem dos fiéis na procissão de Corpus Christi. Não só Capanema, Curitiba e várias cidades do Nordeste do Brasil têm essa tradição secular nessa quinta-feira de Corpus Christi, meu caro Natan Pereira Rodrigues. Muito bem, vamos de música. Agora são 7 horas e 31 minutos. Levanta a música aí, meu cara. Essa aí é a música do meu amigo Valdemar Nunes, a abertura do programa dele. Se ele souber que você está plagiando, ele não vai gostar.
5: E fala baixo, ele não está ouvindo, não. Ele não está ouvindo, não.
4: Vamos trazer uma música do Saudades Bandida. A música está pedindo desde cedo, mas essa música, agora que eu me lembrei o nome, Saudades Bandida, do Zezé de Camargo e Luciano. Ela quer curtir agora, ela quer homenagear também o seu noivo, que vai estar aniversariando no próximo sábado, completando seus 39 anos de preciosa existência. Mas ela não disse o nome do noivo. Talvez é um segredo para ela. Não quer espalhar que ela está noiva, né, meu cara?
5: Só ele sabe.
4: Exatamente aí. Então vamos de música. Agora são 7 horas e 32 minutos.

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0: Muito bem, meu caro Natan Pereira, agora faltando 20 minutos para as 8 da manhã. Essa interpretação agora é do Alexandre Pires, né? Música do Fábio Júnior, né, meu caro Natan Pereira?
2: Exatamente, essa música, essa nova roupagem, né? Uhum. É, na voz do Alexandre Pires, essa música que é do Fábio Júnior, uhum. O que é que há? Ficou, na verdade, ficou bonita, realmente, uhum. Essa nova roupagem na voz do Alexandre Pires. Ficou show, ó.
0: Ficou 10, como disse o senhor.
2: Ficou 10.
0: É, rapaz, a turma boa e amiga com o rádio ligado, curtindo a gente lá pelo Mercado Municipal, na Casa de Carne Pernambucana. É, bom dia, um abraço aí pra vocês aí, acompanhando a gente. Meu amigo Alderi Freitas, o popular Daiane, 40 anos da
2: agora,
0: seleção.
2: Agora é dia 6.
0: Dia 6, né?
2: Dia 6 agora.
0: Você vai tomar um cafezinho lá, não vai?
2: Vai tomar aquele cafezinho lá com o meu amigo Alderi.
0: O popular Daiane.
2: Comemorando aí.
0: Não é Alderi Freitas Araújo, não? Não tem Araújo o nome dele, não?
2: Araújo, da Dona Maria do Socorro Araújo.
0: Parece que o tio da Casa Blanca
2: tava
0: tá ligado com a gente, né? Meu amigo Tião da Casa Blanca, nosso abraço, nosso bom dia.
2: Tá sim, o nosso amigo Tião da Casa Blanca.
0: Vem de tá lá, Tiãozinho.
2: Mandou mensagem aqui no
0: 91. Já fez a caminhada dele.
2: 38, 36, 96. Vem de lá. Bom dia, Tião.
3: Meu prezado Emanuel de França, bom dia. Bom dia, Natan e os demais da frequência. Todos ouvindo aí a Rádio Clube. Hoje nós temos... Amanhã nós temos 3 procissões Corpus Christi. Nós temos a procissão que sai do Jardim Atlântico, temos outra que sai da Cidade Nova e outra procissão que sai do Rio Sena, aqui ali no Angelim, né? No Uraim, Angelim, né? Todos estão convidados para assistir esta procissão caminhando nos caminhos do Senhor Jesus Cristo, relembrando o início da sua luta a favor do bem. Salve, salve Jesus e bom dia a todos os ouvintes.
0: Está aí o nosso amigo Tião da Casa Blanca, lembrando a procissão amanhã de Corpus Christi, é feriado amanhã, né, meu caro Natan? E a Igreja Católica de Paragominas não poderia deixar passar em branco esta data tão significativa para os fiéis católicos, né? E é chamado também de Solenidade do Santíssimo Corpo e Sangue de Jesus Cristo, ou Corpus Christi, né? Portanto, amanhã essa grande solenidade, a procissão de Corpus Christi, que acontece não só em Paragominas, como na maior parte do Brasil. E Paragominas não seria diferente, como falou aí o nosso amigo o Tião da Casa Blanca, que ele vai estar lá presente aí nessa solenidade religiosa da Igreja Católica, que celebra publicamente o mistério da Eucaristia, o sacramento em que, segundo a fé, o pão e o vinho se transformam no corpo e sangue de Jesus Cristo. Portanto, amanhã vai ter aquela tradição sensacional, vai lembrar aquela secular tradição que é muito comum fiéis sair em procissão pelas ruas de sua cidade, caminhando sobre tapetes coloridos, feitos de serragem, flores, né? E tudo mais, simbolizando, portanto, o caminho de Cristo. Essa data, que foi instituída no século XIII, se não me engano, pelo Papa Urbano IV, após relatos de um milagre eucarístico na cidade de Bosna, na Itália. E amanhã será relembrado nessa grande procissão, tá bom? Como disse meu amigo Tião da Casa Blanca. Natan, faltando 15 minutos para as 8, o Valdemar Milley já deve estar descendo o morro, né? Ele que mora lá em cima, meu caro Natan. Nosso
2: ele
0: amigo
2: mora
0: Valdemar.
2: Lá
0: mora lá em cima, no alto do morro. E daqui a pouco vai estar por aqui comandando o seu programa, que começa exatamente às 8 da manhã, né, meu caro?
2: Exatamente, às 8 da manhã até às 10, até às 10, né? Porque às 10 horas tem aquele moço, né? Aquele moço que fala com as plantas.
0: E o sobrinho dele aí, o nosso amigo
2: Murilo,
0: disse que ele só conversa com planta que tem raiz.
2: Que tem planta que tem raiz.
0: Planta sem raiz, ele não,
2: não conversa. Não tem vida. Eita, o João de Castro Glória.
0: O ex-Johnny Tiger, né?
2: Ex-Johnny Tiger.
0: Depois tem o que, meu caro Natan Pereira?
2: É, ao meio-dia tem um jornal Bora Cidade de Paragominas.
0: Ah, tá certo.
2: É, e à tarde tem Andréa Mota, tem Alex França, tem um programa da Igreja, Vida em Paz. Essa é a programação diária de segunda a sábado, né? Das 5 até as 19 horas.
0: Meu Deus do céu, essa é a programação da Clube, você não pode deixar de acompanhar a programação da Rádio Clube de Paragominas, que em breve estará com sua potência aumentada aí, pegando em toda a região nordeste do estado do Pará, meu caro Natan Pereira Rodrigues. Eu vou encerrando a minha participação por hoje. Um novo encontro, se Deus quiser, amanhã. Apesar de ser feriado, mas a gente vai estar por aqui amanhã.
2: É amanhã, quinta-feira.
0: É. Um grande abraço a todos, um bom dia até lá. O senhor ainda vai ficar por aqui esperando?
2: Eu vou descer a ladeira.
0: Por quê, meu cara?
2: Porque subi na contramão.
0: Então tá certo. Um grande abraço a todos, bom dia e até amanhã, se Deus quiser.
2: Bom dia a todos aí, meus amigos, minhas amigas. Fique na paz, né? Amanhã nós estaremos por aqui nesse mesmo bate-horário, nesse mesmo bate-canal, a partir das 5 da manhã, eu acordando o galo e o galo acordando você. Não desliga o rádio, porque a programação ela continua. Já já tem ele, o garotinho Valdemar Nunes, na melhor do estado do Pará. Já deixando aqui um abraço pra minha mãe, benção minha mãe, tudo bem, como é que tá a senhora? Então vamos que vamos. Essa nova música aqui do Henrique Juliano é a música Última Notificação, tá? Última Notificação. Bom dia, gente.
4: Romântico contemporâneo.

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1: Bom dia!
2: Muito bom dia. Bom dia, Paragominas, e bom dia toda a região. Bom dia, Deus Todo-Poderoso. Obrigado por mais esta manhã, este dia abençoado. Obrigado pela dádiva, a graça, pelo favor da vida, pelo trabalho, os amigos, a família, a saúde. Obrigado pela fé, a renovação da esperança. E pode uma noite durar o choro toda noite, mas pela manhã vem a alegria. Então que a nossa fé, a nossa alegria se renove, que a paz no coração, que Deus restaure a saúde daquele que se encontra doente, cansado, sem fé. Que Deus nos abençoe e nos conceda um dia próspero, produtivo, abençoando o campo, abençoando a loja, as vendas. Muito bom dia!
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2: Eu vou com você até as 10 horas da manhã.
3: Jesus Cristo.
2: Agradecendo a Deus em nome de Jesus Cristo. Agradecendo por mais esta manhã. Isso é. É usar a positividade, a fé. Se aproximar, refletir, agradecer, compreender que a gratidão, que o agradecimento é uma virtude, compreender a fragilidade do ser humano. Então, que Deus nos abençoe. São 8 horas e 12 minutos. Você já sabe, eu vou com você até às 10 horas, 8 e 12, telefone de contato com a gente.
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2: 991-38-36-97 é o zap da poderosa Rádio Clube de Paragominas. Muitas notícias, nós vamos trazer aqui.
4: Quem poderá dizer?
2: A nossa equipe de jornalismo, Pedro Divan, Gabriele e Bezerra, já estão trabalhando aqui nas ruas. Pedro vai trazer informações sobre um caso que aconteceu em Aurora do Pará na manhã, início da manhã de hoje, madrugada. Uma intervenção policial, apreensão de drogas.
5: Toda essa multidão tem
2: um homem que, ferido, socorrido, não resistiu aos ferimentos e evoluiu a óbito.
5: Olhando
2: daqui a pouco,
5: no chão daquele...
2: mais informações com Pedro Divan.
1: Bom dia!
2: 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Estamos juntos na manhã da Clube, com notícias e informações de Paragominas e toda a região. Sua participação, como sempre, 991-38-36-97. Eu sou Valdemar Nunes. E juntos,
3: Jesus Cristo,
2: tocando a música que você gosta, a notícia importante e a sua participação.
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6: Bom dia, bom dia!
2: Sempre com esse momento de reflexão importante, começar o nosso dia no trabalho, em casa, onde você estiver, aí no campo, na roça, no sítio, pensando positivo, sempre com a esperança de que dias melhores virão. E a fé é muito importante nesse caso. Bom dia!

0: Bem baixinho, mano. Bem baixinho. Eu sou a luz, a verdade, o caminho, a vida. Ninguém vai ao Pai senão por mim. Foi o que Jesus falou. E o que ele pediu? Ame, ame de verdade. Não só a quem te faz bem, não só a quem te convém. Isso não é amor. Amor é humildade, é carinho, é compaixão, é gratidão, é perdão. Ame, ame para ser amado, perdoe para ser perdoado. Seja manso, seja humilde de coração, assim como Jesus foi. Tá bom? Deus abençoe a todos.
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2: Bom dia, bom dia.
0: 8 horas e 31 minutos. É a nossa Rádio Clube a 89.1 FM. Que música forte. Música linda, nova. Murilo Rufi, junto com Bruno e Marrone. Olha a letra.

0: Bom dia!
1: Vocês me ajudam a cantar. Screw Loop, com certeza, rapaz.

0: 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Clube. 8 horas e 34 minutos, sua comunicação com a gente direta no 991-38-3697. Mensagem chegando aqui. Meu amigo é o Dário. Bom dia, meu amigo. Ótima quarta-feira para você. Bom dia a você também, querido. Muito obrigado. Grande abraço, Dário. Valeu.
1: Bom dia, Valdemar. Bom dia.
0: Bom dia, minha querida amiga.
1: Obrigada. Vim no programa aqui. Toca um hino aí bem bonito para nós.
0: Vou tocar.
1: Quer hino aí? Sendo hino, toca aí.
0: Valeu. Obrigado. Minha amiga Socorro Farias, bom dia.
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0: Obrigado, Chitão. Obrigado, Chororó. Obrigado a vocês. Gente, um beijo no coração de vocês. Que Deus abençoe.
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2: 8 horas e 57 minutos, Pedro Edivan, muito bom dia. Informações de tudo o que está acontecendo em Paragominas e na região. Pedro, bom dia.
3: Muito bom dia, Valdemar. Bom dia, ouvintes da Rádio Clube. As informações já chegam nas primeiras horas da manhã, né, Valdemar? Nós temos um compromisso de levar as informações. E neste exato momento, a nossa equipe está se deslocando ao município de Aurora do Pará, onde houve uma intervenção policial com resultado de Milei, ou seja, resultado morte. Ali na Vila de Fátima, no quilômetro 75, na zona rural, né, a Polícia Civil do Estado, a Polícia Militar, né, teve conhecimento de uma situação, de uma intervenção, ali, onde, por volta das 6h30 da manhã, na comunidade de Fátima, segundo informações repassadas pela Polícia Militar, foi recebida uma denúncia de um indivíduo pelo apelido de Moído, estaria comercializando entorpecente numa residência localizada na rua, né, bem lá próximo, na rua Caipira. Eles encontraram o armamento junto com ele, e ao chegar no local, os policiais foram recebidos a tiros da porta do imóvel. Os policiais reagiram à injusta agressão, ele foi neutralizado, foi socorrido, mas não resistiu e veio a óbito. Com ele foram encontrados quantia em dinheiro, uma arma, tesoura, celular e mais de 50 petecas de entorpecentes. A polícia científica daqui a pouco vai ser comunicada para fazer a remoção e também local de crime. Esse foi o trabalho lá em Aurora do Pará. Tivemos também, Valdemar, outra situação, Valdemar, entendeu? Nós tivemos aí uma operação também no município de Ipixuna do Pará, Valdemar. Nós tivemos a operação Ponto Cego, o cumprimento de 2 mandados de busca e apreensão no município de Ipixuna do Pará. A Polícia Civil, por intermédio da Delegacia de Ipixuna, informou que ele realizou uma operação Ponto Cego conjunta com a Guarda Municipal de Ipixuna do Pará, né, destinada ao cumprimento de 2 mandados de prisão e busca e apreensão, expedida pela Vara Judicial de Ipixuna do Pará, por volta da apuração do tráfico de drogas e entorpecentes. Então, a operação teve início por volta das 5 horas da manhã e que se invadiu intenso fluxo de usuários de drogas nos imóveis investigados. Para dessas informações, a Casa Polícia Civil aprofundou as diligências, realizando nos locais reunidos os elementos por meio de fotografias, vídeos, né, e também outras informações técnicas. Esse foi um trabalho da Polícia Civil no município de Ipixuna do Pará. O mandado de prisão do imóvel veiculado em desfavor de Edilson da Conceição do Cristo, conhecido por Preto, e também localizado na Vila Nova. As buscas minuciosas identificaram na residência, contudo, nenhum material ilícito foi encontrado. Mas a atitude criminosa investigada foi localizada no segundo endereço da operação do veiculado, ou seja, o trabalho da Polícia Civil muito rápido no município de Pixuna do Pará. Daqui a pouquinho nós vamos trazer ao meio-dia do Bora Cidade de Paragominas essas duas informações: Aurora do Pará Intervenção e Operação Ponto Cego em Ipixuna do Pará, Valdemar.
2: Estou falando com meu amigo Pedro Edivan, que está nas ruas junto com Cleiton de Castro Glória, junto também com Gabriele Bezerra. Pedro Edivan e Cleiton de Castro Glória estão a caminho do município de Aurora do Pará. Lá em Aurora do Pará, uma ocorrência policial que aconteceu na Vila Fátima, no quilômetro 75, na BR-010. É a zona rural do município de Aurora. O Pedro Edivan vai trazer essa matéria completa e também lá do município de Ipixuna do Pará. Pedro, Perfeitamente, então, a partir das 12 horas, o Pedro entra ao vivo lá da cidade de Aurora do Pará.
3: Positivo. Valdemar, um alerta a todos os condutores, ao proprietário de veículos que deixam seus carros nas portas das suas casas. Muita atenção, o furto de gasolina está aumentando no município, Valdemar.
2: Continua?
3: A polícia continua. Tivemos mais furto de combustíveis, tivemos mais arrombamentos em residência. Nós temos imagens, temos foto de pessoas furtando, levando televisores, pessoas arrombando residências, pessoas aí, furto de combustíveis, né? E aqui no posto Cidade Nova, Valdemar, eu estive conversando com algumas pessoas aqui que trabalham por aqui por perto, que já presenciaram vários carros que encostam para abastecer, e na hora que está colocando a gasolina toda desce por baixo do veículo.
2: Ah, é isso mesmo, Pedro, isso acontece, é verdade. Na semana passada nós vimos até uma fotografia, quando coloca o combustível, pelo fato da mangueira de combustível estar cortada, porque o indivíduo utilizou este meio para roubar, para furtar o combustível, automaticamente quando coloca o combustível em um posto de gasolina, cai toda o combustível, a gasolina, o diesel, que deveria ir em direção ao tanque. E com isso fica evidente esse crime. Eu pensei que tinha dado uma tranquilizada, Pedro.
3: Não. No domingo a Polícia Militar pegou um homem como suspeito, mas foi levado lá na vítima. A vítima não reconheceu como o homem que teria furtado a gasolina, mas continua solto. Por incrível que pareça, as pessoas me encontram na rua e falam: olha, aquele cara que rouba combustível passou aqui agorinha. Rapaz, o homem é igual sabão. Parece que ele consegue se desviar da polícia, viu?
2: Pedro, e aquele caso do homem que invadiu aquela casa junto com a mulher, o casal 20?
3: Isso. Pois é, o casal 20, eles foram fazer um arrombamento, acabaram, um homem fugiu e foi, conseguiu fugir, deixou a mulher para trás, mas depois chegou informações que esse homem foi baleado, foi levado para o regional. Chegando no regional, lá não resistiu e veio a óbito, viu, Valdemar?
2: Ah, esse homem acabou sendo baleado. Ele, o mesmo homem que fugiu, foi baleado. Já não se sabe ainda, está sendo investigada as circunstâncias. Isso. Ele acabou parando lá no hospital. Não resistiu aos ferimentos?
3: Não resistiu e veio a óbito. Foi um disparo de arma de fogo na perna, possivelmente pegou aquela veia, a femoral, que todo mundo fala, né?
2: Isso.
3: Então deve ter acertado. E não resistiu, teve hemorragia e veio a óbito.
2: Bem, Pedro Edivan, na manhã de hoje, desta quarta-feira, dia 3 de junho, trazendo notícias, são 9 horas e 5 minutos, a gente vai dando um até logo ao Pedro, que está indo em direção ao município de Aurora do Pará.
3: Exatamente, e lembrando que dia 13 começa a Copa. Todo mundo já está na expectativa, né, Valdemar?
2: Ah, com certeza. A Copa está chegando e a gente já começa a ver o entusiasmo, as ruas, a gente começa a ver decorações, vídeos na internet. Eu acho que é muito favorável essa energia positiva circulando no país diante de tantas mazelas que a gente sofre dia a dia.
3: Com certeza, Valdemar. E a nossa equipe sempre vai levar as informações. Pessoas que estão enfeitando as ruas, se juntando para assistir o jogo, porque esse é o nosso trabalho de levar a divulgação, levar as informações para o telespectador e também para o ouvinte da Rádio Clube. Porque com a gente é assim, aconteceu, se ligue na Clube.
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1: 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Grande abraço, meu amigo Conrado Moura, Maurício Balesteri. Também mando um abraço pro Chicão Balesteri. Está lá na Fazenda Cachoeira, com a sua turma no trabalho. Grande abraço a todos aí na Fazenda Cachoeira. Gente, a nossa equipe está em Aurora do Pará, uma equipe em Aurora do Pará. E um caso que acaba de acontecer aqui no bairro Açaizá, um homicídio. Eu vou ter que dar uma força para a nossa equipe, que a gente tem 3, 4, 5 agendas hoje para cumprir. Então eu vou com Gabriele aqui na cidade, junto com o Rambo. Cleiton de Castro Glória está lá em Aurora do Pará e Pixuna com meu amigo Pedro Edivan. Boa viagem aos dois.
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1: 9 horas e 29 minutos.
3: Bom dia!
1: Música nova, Felipe Araújo junto com Panda.
2: Vai, Filipão.
1: Essa música se chama Ponto G.

0: Bom dia, professor. Aqui é o rei do caramelo.
1: Olha aí, o rei do caramelo, meu amigo Paulo Sérgio. Caramelo
0: aqui nas bancas. Paulo Sérgio. Bota uma música do Cacete Santos, na mira, que só pra me curtir aqui.
1: Grande abraço, meu irmão. Paulo Sérgio, rei do caramelo, ouvindo a gente lá no bairro Najibá.

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1: Que música de arrepiar é essa, hein?

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0: Muito bem. Agora são exatamente 10 horas 22 minutos. Meu amigo Valdemar Nunes está na ponta da linha, tem informações sobre um homicídio que aconteceu hoje lá no Açaizal. Bom dia, Valdemar.
1: João Glória, muito bom dia. Nós estamos neste exato momento aqui no bairro Açaizal. Na madrugada de hoje foi registrado um homicídio em uma residência. Inclusive, nós estamos aqui agora, polícia científica trabalhando, realizando o trabalho de perícia no local de crime. Eu vou conversar com Martins, que é o coordenador da polícia científica aqui na cidade de Paragominas e na região. Muito bom dia, como é que se vai? Tudo bem, Martins? Ao vivo aqui na nossa Rádio Clube. Esclareça um pouco do trabalho que está sendo feito.
2: Bom dia a toda a população de Paragominas que nos ouve. Nós estamos aqui acompanhando de perto o trabalho do nosso perito criminal, onde inicialmente nós já podemos verificar e afirmar que foi uma morte realmente violenta, provocada a golpes de teçado na altura da cabeça, do pescoço. Neste momento, nosso perito está fazendo toda a coleta de vestígios, coleta de materiais que possam ajudar no inquérito policial. Logo em seguida, nós iremos levar o cadáver para a nossa base, o núcleo avançado de Paragominas, para fazer a necropsia. Posteriormente, serão emitidos laudos periciais oficiais que neles irão apontar se a vítima consumiu álcool, se ela consumiu droga e, enfim, entregar à justiça para que feche esse quebra-cabeça, né? As demais informações da circunstância da ocorrência estão com o delegado João, que preside o inquérito. Nós temos também a presença aqui da papiloscopista também no local, acompanhando de fato. E assim que a gente finalizar, nós poderemos dar maiores informações ao término da perícia de local de crime que está sendo executado.
1: João, está ouvindo bem?
0: Estou sim. Fique à vontade.
1: Perfeito, João. O que aconteceu aqui hoje, pela parte da madrugada? O homem que é suspeito de haver cometido esse crime já está na delegacia de homicídios. Inclusive, nós conversamos com ele em uma entrevista que vai passar hoje no Bora Cidade Paragominas, ao meio-dia. Na entrevista, ele contou detalhes do que aconteceu, inclusive porque, segundo ele, eram três homens que estavam aqui. Eu vou fazer uma perguntinha. O nome da pessoa?
2: Nós estamos tentando agora ainda qualificar ele aqui oficialmente, porque não foi apresentado nenhum documento oficial ainda. Estamos no aguardo aqui dos familiares.
1: Perfeito. Familiares que estão vindo, segundo informações do município de Santa Maria, João. Município de Santa Maria, o corpo do homem permanece dentro da residência, aqui no residencial?
2: É a Saizal, loteamento a Saizal.
1: No loteamento a Saizal. E aconteceu, a polícia militar também está por aqui, polícia científica, toda a informação a gente vai ter, mais detalhes desse crime bárbaro, muito, muito feio, pelos cortes, inclusive, de teçado.
2: Isso, podemos constatar que muito sangue no local, né? O golpe muito grande no pescoço, que quase chegou aí a passar o pescoço da vítima. Houve aí realmente uma intenção de matar, houve uma energia nesse golpe, né? E tudo isso vai ser colocado no papel, no laudo oficial de local de crime. A perícia de local de crime vai apontar, de fato, a dinâmica aqui do evento.
1: Muito bem, João. Tudo daqui a pouco, a partir das 12 horas, no Bora Cidade Paragominas. Lembrando, a outra equipe está no município de Aurora do Pará. Lá está Cleiton de Castro Glória, junto com Pedro de Van, também com uma outra ocorrência de uma intervenção policial. João, deixo você neste exato momento na programação, agradeço e um abraço a todos que estão ligados na nossa Rádio Clube, a 89.1 FM.
0: Muito obrigado. Em cima do lance, o Valdemar trazendo as informações, mostrando todo o compromisso, todo o profissionalismo das equipes da RBA TV e também da sua poderosa Rádio Clube FM de Paragominas. Já já tem a abertura oficial do nosso programa. Quero mandar um grande abraço para todos os meus amigos aí que estão nos acompanhando neste exato momento lá no bairro Açaizal, onde infelizmente aconteceu esse homicídio e aonde a nossa equipe de reportagem se encontra neste exato momento.
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Opa, muito bom dia, Paragominas. Nós já estamos aqui pela sua Rede Brasil Amazônia de Comunicação, Rádio Clube FM de Paragominas e também a nossa querida RBA TV. Inclusive, logo mais, você vai acompanhar todos os detalhes com o meu amigo Valdemar Nunes deste homicídio que infelizmente aconteceu ali no bairro Açaizal. A gente começa mais um programa João Glória, a voz do povo, sempre agradecendo ao nosso Deus Todo-Poderoso por mais esse presente, essa oportunidade, que é o fato de nós estarmos aqui trabalhando, de nós estarmos aqui falando com você aí do outro lado. Hoje, quarta-feira, meio de semana, 3 de junho, ano 2026. Olha, e eu já quero começar falando para você sobre a nossa mensagem do dia de hoje. A mensagem de hoje, ela diz o seguinte: você tem que lembrar que nós nos tornamos aquilo que nós pensamos, aquilo que nós falamos e aquilo que nós praticamos todos os dias. Por isso, meu amigo, por isso, minha amiga, tenha muito cuidado com as palavras que saem da sua boca e com os pensamentos

superar essa dificuldade, você fortalece a sua fé e você abre para novas possibilidades. Por isso, não esqueça, a palavra, ela tem poder. O pensamento, ele tem poder. E as suas atitudes também têm poder. Então, mude a forma de pensar, mude a forma de falar e comece a agir de acordo com os seus sonhos e com a sua fé. Tá bom? Que hoje você escolha palavras de vitória, pensamentos de esperança e atitudes de quem acredita que Deus está preparando algo grandioso para a sua vida. Que o seu dia seja muito abençoado e que com certeza absoluta você possa curtir aí a nossa companhia, que vai até o meio-dia desta super quarta-feira. E o nosso telefone está à sua inteira disposição, tá? 991-38-3697, vou repetir, 991-38-3697, para você participar da nossa programação campeã de audiência. Agora são 10h37 em Paragominas, bom dia! 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
6: É isso aí. Do FM de Paragominas, e agora vamos acionar o nosso correspondente Marcos Brasil, diretamente da cidade de Mãe do Rio. Bom dia, Marcos.
7: Bom dia, meu amigo João Glória. Bom dia a todos os nossos ouvintes aí do seu programa na Rádio Clube de Paragominas. Um prazer mais uma vez estar aqui trazendo as principais notícias para deixar você muito bem informado em tudo que acontece no norte e nordeste do estado paraense. Marquinho Brasil, direto aqui do município Mãe do Rio, trazendo as principais notícias para você ficar bem informado. Já são 11 horas e mais 23 minutos, a hora certa para você, você que está acompanhando a gente na sua casa, no seu carro, no seu trabalho, onde quer que você esteja, ouvindo a sintonia da Rádio Clube de Paragominas e também ouvindo aí a voz maçante aí, com certeza, do nosso grande amigo João Glória. João Glória, é o seguinte, a Polícia Civil de Mãe do Rio realizou nessa última segunda-feira, dia 1º de junho, uma importante ação de conscientização voltada para crianças e adolescentes atendidos pelo Centro de Referência de Assistência Social do CRAS. A palestra foi totalmente, né, educativa e reuniu aproximadamente 40 participantes com idade de 12 a 17 anos. É um momento de aprendizado, reflexão, orientação sobre temas que impactaram diretamente a juventude. E durante esse encontro, João Glória, os agentes da Polícia Civil abordaram assuntos fundamentais para a formação cidadã de jovens, destacando os riscos associados ao uso de drogas, os perigos da criminalidade, a atuação de facções criminosas e as consequências que vêm das escolhas inadequadas que podem trazer para o futuro. Além disso, João Glória, foram enfatizados também valores como respeito, responsabilidade, disciplina, convivência social e a importância da educação como ferramenta e transformação de vidas. A ação teve como principal objetivo, João Glória, fortalecer a prevenção, né, por meio da informação, incentivando os adolescentes a desenvolverem uma visão crítica sobre as situações de risco e a compreenderem que a importância de fazer escolhas conscientes. Os policiais também ressaltaram que o conhecimento é um dos principais instrumentos para afastar os jovens de caminhos que podem comprometer o seu desenvolvimento pessoal, familiar e profissional. Ao longo das palestras, João Glória, os participantes tiveram a oportunidade de interagir com os agentes, esclarecer dúvidas e compartilhar experiências, viu, João Glória?
6: Legal, meu amigo Marcos Brasil, muito importante essas ações da nossa polícia, mas eu sempre falo aqui nos meus programas, tanto no rádio como na televisão, que as nossas polícias, tanto civil como militar, são polícias, que são referência em todo o Brasil, pelo seu trabalho, pela sua dedicação, né, pelos seus profissionais que realmente não medem esforços para sempre atenderem a nossa população. Parabéns aí aos nossos amigos que fizeram esta boa iniciativa. Marcos Brasil, você volta amanhã, irmão?
7: Volto amanhã, assim, com mais informações diretamente do município do Rio. Agora segue você aí com o seu programa maravilhoso, com a voz marcante de João Glória.
6: Tá aí o meu querido amigo Marcos Brasil, direto da cidade de Mãe do Rio. Abraço para todos de Mãe do Rio, que sempre também estão acompanhando a nossa programação. Agora são 11h25 em Paragominas. Bom dia.

0: Olha que saudade bacana, Cyndi Lauper, All Through the Night. Agora que são exatamente 11 horas mais 34 minutos, vamos ao momento Mundo Natural com o meu amigo Edson, que está na linha. Bom dia, Edson.
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1: Grande Edson, do Mundo Natural, meu grande amigo, meu grande irmão, muito obrigado aí pela participação. A gente já vai ficando por aqui, já faltam 18 minutos para o meio-dia. Está chegando Bora Cidade, meu amigo Valdemar Nunes trazendo todas as informações sobre o homicídio que aconteceu ali no bairro Açaizal. Se você realmente quiser ficar por dentro do que aconteceu, com riquezas de detalhes, o meu amigo Valdemar vai falar já já dentro do programa Bora Cidade. Com a graça de Deus, a gente volta amanhã contando com a sua audiência, contando com o seu carinho. Forte abraço e tudo de bom. Tchau, tchau.
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0: a lá do Vivi, é totalmente distante.
1: É, que tem que partir dos jogadores.
2: Tem a situação do perfil, a vontade de voltar
0: para
2: Belém, né? Enfim.
1: Ou seja, depende mais do Ganso do que do Remo, obviamente. Se o Ganso quiser, o Remo faz um esforço.
2: Dentro de uma realidade financeira.
1: Claro.
2: Foi muito falado aí sobre performance também, a forma como os jogadores estão performando, inclusive a situação do Diego Hernández.
0: Sim.
2: Ou seja, há uma exigência que deixa o nome de grife para a torcida. O que, de fato, o clube precisa é de resultado em campo.
1: Agora, sabe o que me chamou a atenção também? Essa questão toda hora de falar de responsabilidade financeira. Porque, vamos lá, o Remo está vivendo um ano de Série A, está brigando para permanecer, mas e se não ficar? Como é que o Remo vai para a Série B? Financeiramente, para que, de repente, não vire um Santa Cruz que pega uma ladeira abaixo.
0: E o Remo fez uma movimentação de mercado esse ano totalmente diferente do que vinha feito em sua história, né? É buscar jogadores e compra. O Remo
1: Sim.
0: tem ativos...
1: Investimentos,
0: acho que o
1: quê? Né? Hã? E foram investimentos.
0: Sim, e caros.
1: Sim.
0: Tem seu ativo, acho que os 6 ou 7 jogadores que o Remo compra e contrato extenso. Pico é um.
1: Sim.
0: Talhar é outro, já é mais um. Então, o Remo tem essa possibilidade de fazer caixa futuramente, mas, ao mesmo tempo, tem que pensar em bora se manter, porque, se não cair, a coisa piora.
1: É isso. Finalizado o assunto Clube do Remo por hoje. Agora a gente vai falar de Paysandu. Vamos falar do Papão da Curuzu, com uma notícia que eu vou falar um negócio. Me deixou mal, tá? Me deixou mal, pessoalmente. A situação do meio-campista Matheus Vargas. Não conheço o Matheus Vargas. O contato que eu tenho é eu daqui, ele de lá, vendo o jogo, né? Vamos colocar na tela aí o lance do Matheus Vargas no jogo contra o Figueirense. O Vargas que passou quase um ano tentando se reabilitar. Eu não gosto nem de ver a imagem, para ser bem sincero com vocês. Passou quase um ano tentando se reabilitar de uma lesão de ligamento cruzado anterior do joelho esquerdo. E ontem o Paysandu divulgou a nota oficialmente do rompimento do neoligamento. O novo ligamento. O ligamento que foi colocado ali na cirurgia. Assim, não tem nada a ver com o que eu vou falar com o Vargas, mas eu tenho 2 cirurgias no joelho de LCA. Emocionalmente, no período eu fiquei destruído e eu não sou jogador de futebol. Eu não preciso do meu corpo para viver. E quando eu falo que eu fiquei muito triste com a situação do Vargas, é uma situação de empatia. É de pensar, não no atleta, tá? É de pensar no homem, no pai de família, no ser humano ali que deve estar destroçado.
2: É, e tem o trabalho emocional. Eu lembro que no primeiro jogo que o Vargas entra, foi jogo aqui na Curuzu, ele entra no decorrer da partida, se não me falha a memória.
0: Não, foi contra o Nacional, no
2: Mangueirão.
0: Foi contra
2: o Nacional, no Mangueirão.
1: Ele entra no segundo tempo.
2: E aí, pronto. Eu tinha muita curiosidade de como o jogador iria voltar emocionalmente, né? Porque é um jogo de impacto, né? É um jogo que você se expõe. A gente viu o Vargas entrando, dando carrinho, buscando combate, por aí vai. Até me surpreendeu, te confesso, porque é um trabalho emocional. E aí, depois de tanto tempo parado, você tem a oportunidade de retornar ao grupo, né? De fazer jogos grandes aí, como o Paysandu tem pela frente. Era um jogador que, em vários momentos aqui, montando ali um esquema, a gente encaixou ele, né? Pela qualidade que a gente já viu, inclusive. Aí você novamente tem essa sequência de ausência, de trabalho, que independe dele, ele pode se dedicar na fisioterapia, ele pode dar o melhor que for, mas é algo que é um processo ali que acontece. Então, cara, isso é muito triste, viu? É muito triste essa situação.
0: Eu conversei com uma pessoa interna do Paysandu, de ontem para hoje, e me disse o seguinte, assim, a gente preparou o Vargas para voltar. Não apenas a parte física, mas a parte psicológica, a parte emocional,
1: que
0: porque
1: é
0: o Vargas, ele estava pronto para jogar, acho que já tinha o quê? Umas 3 ou 4 semanas, mas o Paysandu, calma, ainda não é o momento, calma. O Paysandu também preparou o contrato novo do Vargas. O Vargas renovou o contrato
1: Sim.
0: com o Paysandu na quinta-feira.
1: Sim, exato.
0: Até o final
1: exato.
0: Do ano. E aí, a entrevista que o Vargas dá na Rádio Clube domingo, após o jogo, assim, foi algo que cravou tudo o que aconteceu. Foi uma jogada, abre aspas, uma jogada criminosa de um cara que nem lembro se levou cartão amarelo.
1: Não foi falta. Juiz não deu
0: nem
1: falta.
0: Nem marcou falta, nem nada.
1: É, mas assim, vamos
2: ele
1: lá.
2: Ele deu falta no lance anterior.
1: Só pra gente colocar um negócio aqui, e aí, minha visão, tá? Eu não vejo maldade no jogador do Figueirense. Até porque é muito difícil que um jogador fale, eu vou ali e vou arrebentar o joelho do cara. Se ele faz isso, é uma pessoa que tem que estar presa. porque não pode conviver em sociedade. Agora,
0: ele perde a bola lá atrás.
1: É um lance completamente desnecessário, forçado do jeito que ele forçou, uma jogada morta na lateral, entendeu? Faltou cuidado com o companheiro. Faltou cuidado com o companheiro, porque você vai ganhar a qualquer... Você vai ganhar um jogo, vai ganhar uma bola a qualquer custo, porque é uma disputa, é uma... Aí vai vir aquela galera de dizer que isso é mimimi meu, porque jogo de futebol é impacto, é isso. Não é. Não é, tem limites. Tem
2: responsabilidade.
1: Limites. Eu não vou pular, sabe, e atingir meu companheiro de qualquer maneira por causa de um jogo. Agora, repito, não acho que tenha sido maldoso. Foi irresponsável.
2: Essa imagem é forte, né?
1: E sabe, é horrível. Doido. Eu detesto ficar vendo porque, enfim. Agora, assim, sabe o que mais me dói? A gente aqui, na semana anterior, eu acho, semana passada, a gente colocou aqui a entrevista do Vargas. E eu vi a entrevista toda, cara, era um sorriso de orelha a orelha.
0: Ele tava muito feliz.
1: Ele falando de felicidade, do momento da volta. E, de repente...
2: Nesse jogo, antes dele entrar, tem um momento que a câmera fica passeando ali perto do gol e aparece a galera aquecendo. E me chamou a atenção, ele todo o tempo elétrico ali.
0: Era o primeiro jogo dele como titular.
2: E eu até brinquei, cara, esse rapaz tá doido pra entrar. Ele tava muito elétrico, né? Pulando ali, se aquecendo, enfim. Talvez tentando chamar até a atenção do treinador, né? Do técnico de Otto aqui pra entrar. E aí a gente tem essa imagem, né, Danilo?
1: Enfim, todo o nosso apoio ao homem, tá? Matheus Vargas e
0: imagem...
1: que o Paysandu deu um belo de um suporte...
0: Psicológico,
1: emocional, que a família dele consiga estar junto dele nesse momento aí. Muita força, Matheus Vargas.
0: Eu vi uma imagem muito bacana, sabe de quem? Nas redes sociais, do Pikachu. Eles jogaram junto no Fortaleza.
1: Sim.
0: E aí o Pikachu, ele se solidarizou com o momento, assim. É um momento que transcende qualquer clube, é aquela união de atletas, profissionais, pais de família, que é importantíssimo nesse momento.
1: Rivalidade sendo deixada de lado completamente em um momento como esse. Ó, a gente chama agora você, amigo torcedor, que interagiu com a gente, mandou o recado. Cadê a tua mensagem da galera dos Azulinos e Bicolores? Giani, me dá uma força aí.
2: Bora lá, bom dia, Danilo, Liane, todos do Jogo Aberto Pará, melhor programa de esporte do Pará, ferro da Cidade Nova, é o Hodgson. Ligadaço com a gente. Bom dia, Danilo. Leão não vai cair. Até que, enfim, o Saulo Secador não está hoje aí. É o Valdo do Guamá. E eu nem pedi pro Valdo mandar essa mensagem, aí, porém,
1: Valdo,
2: assina embaixo. Bom dia, Danilo, Leão.
1: Coloca a camisa do Leão, Valdo. Esquece o negócio de Flamengo.
2: Seguimos forte rumo a mais uma conquista do Papa Título do Pará. Abraço especial à minha esposa, secadora Neila Pereira. Abraço pro casal, então. Ligado no Jogo Aberto Pará. Boa tarde, galera do Jogo Aberto Pará. Tenho total confiança de que o Paysandu tem tudo para ganhar do Anápolis, que não está bem no Brasileirão da Série C. O placar vai ser 2-0 para o Papão. É o Enildo Benfica.
1: E eu aposto também duas vitórias do Paysandu novamente, mas, enfim, isso é assunto para mais Jogo Aberto Pará, que vai ser logo depois do intervalo. Tenho certeza que você não vai sair daí.

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8: Já estamos de volta com o nosso Jogo Aberto Pará e a gente volta ainda falando de Papão da Curuzu. Coloca na tela o Facundo Bonifazi falando desse momento do Paysandu, né, de rodízio. E rodízio que afeta na competitividade interna do Lobo. Coloca na tela.
9: Eu acho que a competitividade é muito importante e é o que fortalece o grupo. Jogue um jogador, jogue outro... É isso, é aumentar a competitividade, isso faz aumentar o nível de cada jogador também, assim que é isso, faz parte, é muito importante.
8: Mas aí eu vou jogar para vocês, existe uma competitividade Taboca e Facundo ou o Taboca está ali para dar um descanso pro Facundo? Liane, você que, inclusive, nos bastidores falou que são características muito diferentes.
10: Pois é, não é uma competitividade apenas por posição. São características diferentes, então eu nem vejo esse embate entre eles. O Facundo, e isso é algo que eu venho falando há muito tempo, ele é o defensor. Ele é o cara que vai ficar ali para dar uma ajuda defensiva. Você não vai ver com tanta frequência, não quer dizer eu nunca, tá? Com tanta frequência o Facundo indo em profundidade. Ele é mais o cara que fica para dar um apoio defensivo. O Taboca não. O Taboca já é aquele que ele vai embora na linha de fundo. Então, são características diferentes. Além, lógico, de ter o controle de carga, de poupar jogador e por aí vai, porque o Facundo é o titular da equipe, tem também a característica de jogo que o Júnior Rocha quer pelo lado esquerdo.
11: O Facundo também chegou tão bem no Paysandu que logo de cara quando ele foi contratado, ele foi logo se firmando na equipe titular e garantiu o espaço, tal qual o Taboca, que é um jogador que também não compromete. Tá, ele foi expulso do jogo passado, mas no normal ele não compromete. Tanto prova que está tão bem satisfeito com a lateral esquerda que não cogita a contratação de mais um jogador.
8: Cogitam para a direita,
11: pra,
8: né?
11: Direita, sim.
10: Que não, mas... tem, só tem o Edilson.
11: É. Tá melhor com o Edilson já agora, Eliane?
10: Já.
11: Olha.
10: Calou minha boca do jeito que eu gosto.
11: Olha aí. E o Paysandu deve trazer mais uns 4 ou 5 jogadores. E aquilo que eu disse, para a esquerda tá tudo ok.
8: Lateral direito, volante, jogador de lado... O que mais?
11: Acredito que mais um centro.
10: Ponto esquerda.
8: 9?
11: É, mais um ponto esquerda.
8: E é possível que venha alguém para disputar com o Marcinho também no meio de campo.
11: Ah, enfim, isso é primordial.
10: Até por conta da ausência do Vargas.
8: Né? Papão de olho também aí nessa janela, né? Apenas o Remo que está de olho também. E aí, provavelmente, também liberações, né? JP Galvão, Danilo Peu, essa galera aí.
11: Alguns
8: não ajudou.
11: Empréstimos.
8: Valeu. Um grande abraço, não é isso?
10: É isso.
8: E valeu, um grande abraço para vocês também. Valeu, Magno. Forte abraço. Quer ir com o planejamento pro feriado, Magno?
10: Até amanhã, Magno.
11: Até amanhã, né?
8: É isso.
11: Obrigado, Liane.
8: Já tá marcado. Valeu, Liane.
10: Até amanhã.
8: Muito obrigado. Vamos falar agora com eles, Agenor Santos e Natália Lago. Tenho a impressão que sexta-feira vai vir gente bronzeada, aproveitando o feriado aí, não vai não?
12: Será?
13: Natália.
12: Mas quando? Vou ficar por Belém mesmo.
13: Basta eu curtir. Na piscina do prédio tá ótimo.
8: É, mas já dá pra pegar um bronze, já tá ajudando.
12: Não tem piscina no meu prédio, gente. Eu vou pegar sol.
8: Vai pro Cumbu.
13: É verdade.
12: É, boa, gostei. Verdade. Pode ser.
13: Partiu.
8: Fica a possibilidade. Bom trabalho pra galera aí do Bora Cidade.
13: Um abraço, Danilo. Um abraço a todos aí. Boa tarde a você que acompanha o Bora Cidade a partir de agora. Boa tarde, Natália.
12: Boa tarde, Agenor. Boa tarde pra vocês aí de casa. Bora Cidade já está no ar com muita informação. E a gente começa a edição de hoje com imagens de um circuito de segurança que, olha só, gente, um rapaz entrou ali pela janela de uma igreja evangélica. Ele se assusta com alguma coisa e vai embora.
13: Ele vai se ajoelhar, Natália? Vai pedir perdão?
12: Eu acho que não.
13: Então, o que ele vai fazer? Não teve unção, mas parece que teve um ladrão?
12: É isso mesmo. O crime aconteceu na Cidade Nova 5, em Ananindeua. Repórter Paulo Cidadão é quem vai contar pra gente em detalhes essa história. Cidadão, os bandidos não estão livrando nem a casa do Senhor. O que foi levado de lá? Conta pra gente. Boa tarde.
0: Boa tarde, Natália. Boa tarde, Agenor. Boa tarde, você de casa. E a gente já começa a edição do Bora Cidade de hoje trazendo essas imagens exclusivas aqui na RBA TV. E nem a igreja tem paz para por essa bandidagem, onde a gente está acompanhando essas imagens desta ação criminosa que aconteceu no último domingo aqui na Cidade Nova 5, no município de Ananindeua. Nas imagens a gente consegue observar o momento em que esse criminoso invade aqui a igreja. Olha, nós estamos aqui no local, nesta igreja cristã evangélica, e ele simplesmente pulou o muro, entrou aqui na parte da igreja e olha só, quebrou esta parte aqui da janela de vidro, invadiu o local e trouxe um prejuízo, sabe de quanto, meu povo de casa? Que, segundo o pastor aqui da igreja, comigo agora, porque nós estamos aqui na igreja, para falar um pouco sobre esses prejuízos, essas imagens de câmera de segurança, tudo já foi registrado, BO, e essas imagens agora auxiliando no trabalho de investigação.
14: Uma mesa de som digital, um equalizador e quebrou o vidro e só não levou mais coisas porque quando ele passou nesse meio aqui, esse sensor aqui de presença disparou e ele sai correndo nesse momento. Então foi por isso que não levou mais coisas. Estava teclado aqui, tinha muitos outros instrumentos.
0: Pastor Antônio, a gente consegue observar nas imagens das câmeras de segurança, ali domingo, por volta de 3 horas da tarde, o criminoso invade aqui o local e aí é acionado o alarme. É nesse momento que o senhor sabe da ação?
14: Não, nós só soubemos porque eu moro aqui anexo também, mas não deu para ouvir para lá. Quando a nossa zeladora veio e viu já arrombado aqui. Então ela entrou em contato e que eu vim averiguar a situação e entrei em desespero também, porque não é a primeira vez que isso acontece. Né, isso acontece já várias vezes, já entraram, levaram todas as fiações. Né, nós temos aqui um prédio que a gente está construindo para a Escola Bíblica Dominical, para a educação, de alguma forma a igreja evangélica, todo mundo tem que entender isso, ela coopera para o bem-estar da nossa comunidade. Ela ensina as pessoas que vêm de vulnerabilidade a serem cidadãos, a respeitar e a temer a Deus acima de todas as coisas. Mas existem essas situações de pessoas dessa forma que vêm trazer esse tipo de problema e prejuízo para nós em torno de 20 mil reais, mais ou menos.
0: E vocês acreditam que esse criminoso provavelmente já teria vindo em um culto outra vez para observar, de repente?
14: Pois é, pelo conhecimento, pela forma como ele veio aqui, certamente ele ia assistir um culto aqui conosco, vem muita gente aqui, frequenta. Eu fico na porta cumprimentando, não, já sentei para pensar, mas não tenho lembrança do rosto dele. Mas certamente ele veio, porque ele veio na janela certa, onde estava o equipamento encostado. Apesar de ter os sensores aqui, mas tem dessa caixa para a frente. Tem câmeras ali, câmeras mais ali atrás com áudio. Inclusive, alguns devem estar até nos ouvindo agora pelo áudio da própria câmera aqui da igreja.
0: E olha, a Natália, Genô e você de casa, o que chama a atenção é a ousadia dele. No momento em que ele entra no local, como bem explicou o pastor Antônio, responsável aqui pela igreja, ele entra bem na parte onde está esta mesa de som, junto com esses outros equipamentos eletrônicos, que totalizam um prejuízo a esta igreja de aproximadamente 20 mil reais. E logo depois do acionamento do alarme, esse criminoso foge do local. foram disponibilizadas aos agentes de segurança pública. E também uma outra informação que você reforçou: já não é a primeira vez que acontece isso aqui, outros furtos também já aconteceram aqui. Após o registro, essas imagens também já foram disponibilizadas para a Polícia Militar, etc.
14: Na verdade, eu fiz o BO, mostrei lá para o rapaz, lá tudo, mas eles não tomaram, não pediram essas imagens. Nós que, por conta própria, jogamos nas redes sociais também. E os irmãos compartilharam, é assim que está sendo feito, né? Mas tem irmãos que são policiais, que trabalham na área, que já estão de posse dessas imagens também, fazendo. Deus colocou na minha vida uma delegada ontem ao comprar pão ali na padaria, e ela também recebeu essas imagens, BO, passei para ela tudo. Está sendo feito aquilo que está no nosso alcance.
0: Obrigado pelas informações. A Genô e Natália, nem a igreja tem paz. Esse criminoso aí que invadiu agora está famoso, tanto aqui na RBA TV, onde estão mostrando a imagem do momento da ação criminosa.
13: Muito bem, Paulo Cidadão trazendo as informações. A audácia do bandido, nem a igreja, nem os membros nesta casa de Deus também escapa da ação do bandido. Você percebe que ele sai correndo após o alarme tocar. Só que com ele já conseguiu ter tirado, Natália, os objetos eletrônicos da banda aí, da própria igreja, dos louvores do dia, do final de semana. E esse aí é o bandidão que invadiu e conseguiu roubar esses objetos que totalizam um pouco mais de 20 mil reais de prejuízo.
12: Prejuízo estimado em 20 mil reais, agiu sozinho, entrou ali como se nada tivesse acontecendo. Só que essa imagem não mostra o que ele levou, é o momento da fuga, como você falou. Mas ele levou equipamentos eletrônicos e o prejuízo foi grande, viu?
13: Será que para esse ladrão tem perdão, Natália?
12: Olha, e só Jesus Cristo para te responder isso, viu?
13: Que coisa. Mas olha, se quiser voltar à igreja, pode voltar. Entrega os objetos lá que você furtou, fica tranquilo. Mas a polícia já está atrás deste bandidão que teve a oportunidade de invadir a igreja, conseguiu roubar os produtos, os objetos eletrônicos, mas está sendo procurado pela polícia. Qualquer informação, 181 é o Disque Denúncia.
12: Agora, meio-dia, 28 minutos, continuamos aqui com informação ao vivo, dessa vez para falar de uma operação da Polícia Civil que prendeu 9 suspeitos de integrar uma facção criminosa.
13: Pois é, Natália, estas prisões ocorreram em 9 municípios do estado do Pará. Repórter Sancha Luna trazendo os detalhes. Os policiais civis ainda estão em campo atrás de mais suspeitos. Sancha, conte para nós aí como é que foi a manhã de hoje com esta operação. Boa tarde.
15: Boa tarde, Agenor, Natália, a todos que estão acompanhando a programação da RBA TV. Olha, foram muitas as operações realizadas durante essa semana pela DENARC e a gente já tem a informação que chega a 11, o número de pessoas presas por envolvimento em criminalidade aqui no estado do Pará. Um dos casos, inclusive, aconteceu em Marituba, que fica aqui na região metropolitana de Belém, onde em um apartamento muita droga foi apreendida. Só para vocês terem ideia aí, 75 tabletes de maconha foram apreendidos durante, então, a ação que aconteceu pelos policiais da DENARC. Uma informação também...

0: de Marituba seria ponto de comercialização de drogas e guarda desse entorpecente. É, lógico, nós precisávamos validar esse informe, e aí é que vem o trabalho de campo, né? Nossos agentes se debruçaram nessa investigação, nesse informe, e passaram através de vigilância e campanas, conseguiram identificar que de fato havia indícios de envolvimento de comércio de entorpecentes. E na data de ontem, nós conseguimos adentrar o imóvel, e em um dos cômodos encontramos caixas de papelão contendo em seu interior 75 tabletes de maconha.
1: Delegado, a gente vai voltar a falar com o senhor, só para explicar aqui também para quem está nos acompanhando, foram duas aí operações realizadas durante essa semana pelos policiais da DENARC. Nesse caso foi uma ação que aconteceu ontem e uma outra também que foi a Intrictus, que acabou investigando aí casos de organização criminosa que vem atuando aqui no estado do Pará, na questão também do abastecimento de pontos de vendas de drogas aqui tanto em Belém como também no interior do estado. A gente vai falar agora sobre essa situação, onde aí 9 pessoas foram presas e elas teriam grandes papéis estratégicos na organização criminosa. Delegado, eu queria que o senhor explicasse então agora sobre a questão da operação e a importância que foi da presença e participação, né, da polícia na questão do combate à violência com a prisão dessas pessoas.
0: Ontem também tivemos a operação Instructus, né, da Polícia Civil do Estado do Pará, aqui da DENARC, e de muitas mãos, né? Nós contamos com o apoio do Núcleo de Inteligência Policial, a Inteligência da Polícia Civil, através do Grupo de Trabalho de Facções, e diversas unidades no apoio operacional. Por quê? Porque havia alvos nos estados do Paraná e Mato Grosso, né? Então, as polícias civis, tanto do Paraná como Mato Grosso, nos deram apoio, e diversas unidades aqui da Polícia Civil. Essa operação visava desarticular uma organização criminosa, né? Voltada para o tráfico de entorpecentes. Essa operação especificamente atacou pessoas que foram identificadas dentro da facção com o cargo de fornecedores. O que é isso? Elas eram autorizadas pela organização criminosa a fornecer entorpecentes para os demais varejistas de todo o estado do Pará, ou seja, conhecido vulgarmente por boca de fumo, né? Então, são essas pessoas que vendiam para abastecer essas bocas de fumo. Então, a gente conseguiu ontem, cumprimos 10 prisões, né? 7 aqui no estado do Pará e 3 em outros estados, 2 no estado do Paraná e 1 no estado de Mato Grosso.
1: Agora, delegado, o que chama a atenção é que uma das pessoas, né, que foi presa aí, ela inclusive estava com uma arma que pertenceria, então, à Secretaria de Administração Penitenciária?
0: Exatamente. Um dos alvos, ele residia no município de Santa Maria. Durante a busca e apreensão, nós encontramos uma pistola de patrimônio da SEAP, né, Secretaria de Estado de Administração Penitenciária, que foi furtada em dezembro de 2025, né? Então a gente consegue, além de todo o resultado das prisões e busca e apreensões, a gente consegue recuperar uma arma de fogo do patrimônio do Estado, né? E aí vai ser passado por perícia, porque essa arma pode ter sido utilizada para realizar diversos crimes. E depois será devolvida à SEAP.
1: Obrigada, delegado David Cordeiro, pelas suas informações. Então, a gente só reforçando aqui que durante as operações realizadas nesta semana, então, ao todo, 11 pessoas foram presas e 75 tabletes de drogas foram apreendidos, além também da recuperação de uma arma que pertenceria, então, à SEAP. A gente vai continuar acompanhando porque a operação ainda não encerrou. Agenor, Natália.
2: Muito bem, Sancha, trazendo as informações sobre esta operação, o resultado dela, Natália, e a quantidade de envolvidos ao longo deste ano, com várias operações que já foram realizadas pela Polícia Civil do Estado do Pará, pela Secretaria de Segurança Pública. A gente está falando dos 6 primeiros meses. Eu já perdi a conta de quantos já foram presos que são ligados a facções criminosas aqui no Pará.
3: Esta operação ainda continua e já subiu o número de pessoas presas. De 9, subiu para 11 pessoas.
2: E a operação continua. Até o final do dia teremos o resultado e esse número pode aumentar. Agora, meio-dia e 34, vem aqui com a gente, porque você de casa que está já participando, mandando tua mensagem, acompanhando o nosso programa desde o começo, é o seguinte: hoje é quarta-feira. Quarta-feira é um dia especial para você, sabe por quê? Porque eu tenho dois pixes para você que nos acompanha e manda sua mensagem. 984071616. 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
2: Fica atento ao Bora Cidade e às notícias porque elas não param, agora meio dia 35, Natália. Um velho, mas velho conhecido da polícia, foi preso após uma abordagem lá dos militares em Breves, no Marajó.
3: Repórter Marcos Onias é quem chega ao vivo com a gente, trazendo detalhes deste caso. Onias, ele ainda tentou fugir da polícia militar, é isso? Boa tarde.
4: Boa tarde, Natália. Muito boa tarde, Agenor. Boa tarde a todos que acompanham o Bora Cidade. De fato, ele saiu de Breves e foi preso no município de Curralinho. Velho conhecido aqui dessa região. Trata-se do Bob, Hugo Bob, o João Nogueira. Pois é, ele já tinha um mandado de prisão expedido pela justiça. A polícia estava em busca desse camarada. Ele cometeu uma série de crimes aqui nessa região. A última vez aqui no município de Curralinho, ele efetuou um assalto com uma faca, onde abordou ali a funcionária da farmácia de forma violenta. Depois ele empreendeu fuga. Foi quando em rondas ali pelo Trapiche, pela área do terminal hidroviário aqui do município de Curralinho, a polícia recebeu a denúncia anônima de que o Bob estaria perambulando por ali, por essas bandas. A polícia fez o cerco, ele ainda tentou pular no rio, mas foi agarrado aí pela força policial e encaminhado para a delegacia, onde já desce diretamente aqui para o Centro de Recuperação Penitenciário do Marajó, onde deve ficar preso já à disposição da justiça. O Bob é um acostumado a cometer esse tipo de crime. Ele vai ter que responder pelo crime de assalto à mão armada, roubo, furto, tráfico de drogas e formação de quadrilha. Ele se unia com outros criminosos aqui dessa região,

0: moto, viu, gente? Registrado no município de Bagre, tá? Que a gente tava mostrando pra vocês. Esse é o assalto...
1: É o Bob.
0: Deu Bob. Esse é o Bob que a Gina tava falando pra vocês, que chegou ali com o facão abordando a funcionária.
1: Só que aí depois tem um outro assalto registrado com o mesmo operandi também.

Alô, meus amigos e minhas amigas, nós estamos começando a partir deste momento. 12 horas e 35 minutos é o nosso Bora Cidade Paragominas, o jornal local do Grupo RBA. Trabalho de Gabriele Bezerra, Pedro Edvan, imagens de Cleiton de Castro Glória, imagens do senhor Antônio Jackson Miranda. Aqui na edição e na operação técnica do nosso jornal está o senhor Ellison Felipe, lá na Rádio Clube, que transmite ao vivo com a gente, está Carlos Murilo, o Rambo. Hoje foi um dia muito, muito movimentado em Paragominas e na região. Inclusive, Pedro Divan está agora lá na cidade de Aurora do Pará, porque uma ocorrência policial foi registrada, uma intervenção policial. E Pedro, desde cedo, está lá com o senhor Cleiton de Castro Glória, acompanhando de perto o trabalho da polícia militar daquela cidade. E aí, a intervenção policial acabou acontecendo na Vila Fátima. Olha, Pedro, posso chamar o Pedro? É rápida. Essa pequena participação do início com Pedro Edvan.

0: de informações.
1: Pedro está direto da cidade de Aurora do Pará, enquanto nesse outro caso, que aconteceu aqui em Paragominas, no bairro Açaizal, esteve a Gabriele Bezerra. Aí no chão, onde vocês estão vendo, trabalhando agora, nessa imagem, a polícia científica, peritos e ajudantes de perícia. Aconteceu aí, residencial chamado Shalom, nessa casa que você está vendo as imagens. Segundo informações que nós estivemos apurando, três homens estavam nessa casa, começaram a beber, a conversar, estavam aí tomando uma bebida, quando de repente, segundo a palavra do próprio homem, que é suspeito de haver cometido esse homicídio. A Gabriele conversou com o homem que é suspeito de ter tirado a vida de outro, que está aí no chão. O homem está lá no chão. Eles estiveram à noite bebendo. Houve uma discussão.

0: Esse facão, essa faca que está aí, foi usada para cortar o rosto, a garganta de outro homem aí no bairro Açaizal. Está ok, Ellison? Aí no bairro Açaizal, de repente, uma discussão e os vizinhos ouviram. Os vizinhos ouviram aquela discussão e decidiram chamar a polícia. Ao chamar a polícia, que chegou no local, constatou o corpo desse homem jogado lá na sala. Eu estive pessoalmente aí com Gabriele Bezerra e o senhor Carlos Murilo Rambo, que esteve acompanhando o nosso trabalho. A terceira CIMI chegou, conseguiu encontrar o homem que está lá sentado. Sentado, esse homem que está sentado conversou com Gabriele Bezerra, conversou bem, inclusive, e detalhou o que aconteceu na madrugada lá no bairro Açaizal, no residencial Shalom. Ok, Ellison? E aí, meu irmão, de repente, o homem, segundo ele, Ellison, segundo ele, eles brigaram, sabe por quê? Brigaram por um celular, o celular que estava carregando lá, que também esse celular que você está vendo aí, estava sendo carregado e também era usado para comprar bebida através de Pix. Aí, de repente, a discussão aconteceu. Preste atenção.
1: Nossa equipe está nesse exato momento aqui no bairro Açaizal, onde durante a madrugada aconteceu um homicídio. Segundo informações preliminares, uma briga entre dois amigos por conta de um celular que estava carregando na casa do outro resultou nessa ocorrência.
2: Isso aconteceu por volta de que horas da madrugada, essa briga?
3: Eu sei que mais de meia-noite, eu garanto que era, mas horário exato não tem isso.
2: Aí começou a discussão e deu errado.
3: Aí deu errado.
2: Você se arrepende do que você fez?
3: Com certeza, né? Com certeza. Pô.
4: Nós fomos acionados já agora pela manhã, pela delegacia de homicídios aqui de Paragominas, por se tratar de uma morte violenta aqui no bairro Açaizal. Nós estamos aqui neste momento acompanhando a perícia que está sendo realizada pelo nosso perito criminal, onde está sendo feito todo o levantamento de coleta de vestígios, possível dinâmica do evento.
1: No residencial Shalom foi onde tudo aconteceu. 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
0: Casos de polícia que estão acontecendo na região. E a equipe da RBA Paragominas esteve aí também, no município de Ipixuna do Pará. Esteve lá em Ipixuna e a matéria, quem vai trazer direto de lá informação, é Pedro Edivan. Em Ipixuna do Pará, Polícia Civil deflagra a operação chamada Ponto Cego. Ponto Cego. O doutor Davidson, doutor Davidson conversou com Pedro Edivan esta manhã e contou o que está acontecendo por lá. 12 horas e 46 minutos na madrugada de terror. Ellison, bairro Açaizal, madrugada de terror termina em homicídio no residencial Shalom. Gabriele esteve lá no bairro Açaizal, vendo de perto, conversou com vizinhos. O vizinho relata, não é, Edson? O vizinho relata o momento em que ele ouviu gritos de desespero, de terror, dentro da casa. Gente, isso aconteceu na madrugada de hoje. E a Gabriele daqui a pouco traz todos os detalhes dessa matéria. 12 horas e 47 minutos. Também, Polícia Militar recebe informações de foragido do sistema penal, vendendo drogas lá no quilômetro 75, em Aurora do Pará. 43º Pelotão da Polícia de Aurora do Pará foi até a residência e foi recebida a tiros. É isso mesmo. E aí, infelizmente, no confronto, o homem acabou e atirou contra a polícia, acabou sendo ferido. Nós recebemos os detalhes do que aconteceu na madrugada. E aí mostrava o trabalho dos policiais militares que se esforçaram para salvar o homem que não resistiu aos ferimentos, foi levado para o hospital de Aurora do Pará, mas acabou falecendo. 12 horas e 48 minutos, projeto Recupera Paragominas é lançado durante a Semana do Meio Ambiente. Isso aconteceu aqui em Paragominas e a Gabriele Bezerra esteve lá no Parque Ambiental. A gente vai destacar mais uma vez, Elison, o trabalho das secretarias, órgãos públicos, nesse caso Secretaria de Meio Ambiente, através da doutora Dominique Castanheira. Ela que organizou e conversou com Gabriele Bezerra. 12 horas e 49 minutos. Vamos dando continuidade. Agora sim, Edson, eu preciso que você coloque bem aqui o telefone para as pessoas entrarem em contato com a gente, enviando a sua mensagem no 985-56-5631, em qualquer lugar que você estiver. Meu muito obrigado. Obrigado pela companhia. Obrigado pela confiança no nosso trabalho. 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Direto para Aurora, Elison, é isso? Ah, eu vou primeiro para Ipixuna do Pará com o senhor Pedro Edivan, imagens de Cleiton de Castro Glória. Acompanhe detalhes da operação que está sendo realizada pela Polícia Civil lá no município de Ipixuna do Pará.
5: Aqui no município, nós estamos aqui, olha, na sala do delegado. O senhor já uma equipe, apesar de reduzida, muito produtiva. E a operação de hoje, ela é fruto de uma investigação que se iniciou com informações repassadas pela Guarda Civil, Guarda Municipal de Ipixuna do Pará, indicando alguns pontos que havia um grande fluxo de usuários de drogas. Aprofundamos então as investigações, fizemos um relatório bem circunstanciado, com fotos, vídeos, demonstrando essa movimentação que foi requerida ao Poder Judiciário, mandado de busca e apreensão, que foi deferido e foi cumprido no dia de hoje. Contudo, não achamos nada de ilícito nos imóveis. Certo? Um já estava abandonado, um característico de abandono, e o outro ainda tinha pessoas morando, só que não havia um objeto ilícito no imóvel, certo? Acreditamos, contudo, que frutífero, não foi bem sucedida essa operação de hoje, por conta do intenso patrulhamento das forças de segurança após a execução do comandante da Guarda Municipal aqui de Ipixuna. Então, o que deve ter assustado alguns criminosos da cidade. A Guarda Municipal, ela presta um serviço de extrema qualidade aqui em Ipixuna do Pará. Ela faz um patrulhamento ostensivo e permanente aqui em Ipixuna e que traz informações para a Polícia Civil diariamente, que a gente aprofunda as investigações para redundar em operações que porventura pode acontecer. Mas não só a guarda, a polícia militar também, ela executa o patrulhamento ostensivo aqui na cidade, e agora com o apoio da Rotan, que estava na cidade até poucos dias, o que intensificou e passou essa sensação de segurança para a sociedade. Com isso, inibiu a ação de alguns criminosos na cidade também, do tráfico de drogas e outros crimes. Graças aí à colaboração que o Bruna dá pra gente, é bom que a gente executa um excelente trabalho e tende a melhorar, certo? Eu estou em alinhamento com o prefeito para poder aumentar esse apoio, que infelizmente a gente ainda precisa, porque a demanda aqui é muito alta e a Polícia Civil não para. E junto com as outras forças de segurança, vamos aí dá um excelente trabalho de segurança pública no município de Ipixuna.
6: Qual o número, doutor, delegado, que as pessoas podem ligar, mandar mensagem para fazer a denúncia?
5: Tem o nosso telefone funcional aqui da delegacia, que é o 985683649. Ele funciona 24 horas e está na mão direta dos investigadores. Qualquer denúncia, qualquer informação vai ser repassada, vai ser filtrada, logicamente, e vai ser apurada com a devida importância.
0: Em toda a região, a nossa equipe está trazendo notícias, nesse caso lá do município de Ipixuna do Pará, Dr. David e toda a sua equipe trabalhando com apoio também da Guarda Municipal daquele município lá da cidade. 12 horas e 54 minutos, quero aproveitar e deixar um abraço muito forte a toda a nossa audiência, seja na Rádio Clube, que eu sei que tem muita gente ouvindo agora, aí em Ipixuna, no Campo de Boi, tem gente lá na Enal com a minha amiga Tati também, tem gente, meus amigos lá na Vila Nova, o Clóvis do Bar, o Edson da Obra, um grande abraço a todos vocês. O Pedro de Ipixuna foi direto para Aurora do Pará, porque em Aurora do Pará passou uma situação hoje, uma intervenção policial. Um caso nessa ocorrência no interior, lá no quilômetro 75, na Vila Fátima. O Pedro vai trazer tudo o que aconteceu por lá, agora que são 12 horas e 55 minutos. Elisson. 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
0: 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Tá bem? E aí você que está assistindo através do YouTube, Você que está no YouTube e quer deixar a sua mensagem aqui no YouTube, pode escrever lá, tá bom? Por favor, você pode deixar o local que você está assistindo a gente, a cidade, interior, bairro da cidade de Paragominas, zona rural. Aqui no Facebook é a mesma situação. Você vai aqui no Facebook, está assistindo ao vivo, quer deixar uma mensagem? Fique à vontade. Eu só quero avisar que ao final do nosso jornal, quando terminar o jornal, todas as matérias vão estar publicadas aqui nesse Instagram, @rbaparagominas. Elis, eu posso dar o meu Instagram também? Pode ser? Por favor, pergunte aí para a produtora se a gente pode. Tá aqui, olha. Valdemar Nunes Filho. É o meu Instagram com W. @ValdemarNunesFilho. Vai lá, aproveita, segue a gente. Eu vou seguir você para a gente conversar e se manter aí conectado através da rede mundial de computadores. Gente, eu não posso ir para o intervalo sem antes trazer novamente essa notícia desse caso que aconteceu na madrugada de hoje. Na madrugada de hoje, aqui em Paragominas, mais precisamente no bairro Açaizal, residencial Charon. Shalom, não é isso, Elison? Shalom. Aí que você viu nessa mesazinha aí, na DH, Delegacia de Homicídios, o homem já estava sendo apresentado quando a nossa equipe chegou e conseguiu conversar com ele. Esse homem é suspeito de ter tirado a vida de uma outra pessoa depois de uma discussão, depois de estar tomando uma cachaça aí nessa casa na madrugada. Uma confusão, uma discussão, de repente alguém decidiu que o outro queria roubar o celular do outro, isso e aquilo, aquelas conversas de bêbado, literalmente. De repente, ah, fulano, ei, tu tá olhando pra tal coisa, ei, tu vai pegar isso. Esse homem que está ali, ele falou que ele simplesmente, ele se defendeu, porque o outro puxou a faca primeiro. E ele conseguiu desarmar o outro que estava, eram três. Um saiu correndo, e aí ele desarmou a vítima, acabou desferindo um golpe no pescoço, quase saca, quase tira a cabeça fora. E aí também cortou o rosto da pessoa. Olha, a Gabriele tem esse rios aí, que conta lá no Instagram o que aconteceu nessa madrugada.
1: A nossa equipe está nesse exato momento aqui no bairro Açaizal, onde durante a madrugada aconteceu um homicídio. Segundo informações preliminares, uma briga entre dois amigos por conta de um celular que estava carregando na casa do outro resultou nessa ocorrência.
2: Isso aconteceu por volta de que horas da madrugada, essa briga?
3: Eu sei que mais de meia-noite, eu garanto que era, mas horário exato não tem isso.
2: Aí começou a discussão e deu errado.
3: Aí deu errado.
2: Você se arrepende do que você fez?
3: Com certeza, né? Com certeza, pô.
4: Nós fomos acionados já agora pela manhã, pela Delegacia de Homicídios aqui de Paragominas, por se tratar de uma morte violenta aqui no bairro Açaizal. Nós estamos aqui neste momento acompanhando a perícia que está sendo realizada pelo nosso perito criminal, onde está sendo feito todo o levantamento de coleta de vestígios, possível dinâmica do evento.
1: No residencial Shalom foi onde tudo aconteceu. 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

0: Gente, nós já estamos de volta. Eu estou com Pedro Edvan, direto de Aurora do Pará, está aqui ao meu lado. São 13 horas e 8 minutos. O Pedro Edvan está lá na cidade de Aurora. Está trazendo informações e notícias sobre o caso de uma ocorrência policial, uma intervenção na Vila Fátima, quilômetro 75. A polícia foi recebida a tiros, é isso, Pedro? Boa tarde.
1: Muito boa tarde, Valdemar. Nós estamos aqui na delegacia de Aurora do Pará. Vamos a todo momento trabalhando, fazendo o procedimento. O que chama a atenção dessa situação, Valdemar, é que a polícia militar recebeu via funcional o celular da polícia militar a informação desse homem foragido da justiça, que estava escondido em uma casa da zona rural, lá do quilômetro 75, na Vila de Fato, como você falou. E aí a polícia então se juntou aos policiais daqui, pedindo apoio também de uma viatura de Santana do Capim também para chegar no local. Para chegar na casa, eles se depararam com a situação. E que as informações que passaram para a polícia é que eram três homens que estavam dentro dessa casa. Mas no momento da chegada, a polícia percebeu que o cadeado estava para o lado de fora, Valdemar. Incrível! Mas aí, quando o policial olhou na brecha, imagina, Valdemar, imagina o que foi que aconteceu. Ele estava lá dentro, colocaram o cadeado para fora para tentar enganar os policiais. Se você me permitir, eu não vou nem falar muito, vou pedir, se a matéria já estiver pronta, Valdemar, você pode chamar ela aí e depois eu volto contigo com mais informações.
0: Beleza, Pedro, eu vou aproveitar, vou chamar essa matéria que o Pedro acompanhou desde cedo, está tendo essa informação desde a madrugada. Preste atenção, por favor, o Pedro já volta e atualiza o caso.

Eles colocaram pelo lado de fora da casa para tentar mas os policiais com as expertises olham e acabaram descobrindo que dentro da

0: Nós estivemos acompanhando. E também. Vocês já tiveram duas guarnição. Nós vamos.
1: As guarnições receberam essa informação que um faccionado do Comando Vermelho, ele estaria no local com uma quantidade de drogas, estaria comercializando. E de local até local, chegando no local, se deparado com o mesmo, ele efetuou disparos contra a guarnição fez o devido revide e o elemento veio a tombar. Foi feita a revista, né, encontraram uma certa quantidade de drogas e também a arma de fogo utilizada. Assim que o elemento revidou contra a guarnição pegou e fez o revide, disparando contra e veio atingi-lo. Depois ele foi socorrido e encaminhado lá para o hospital, mas infelizmente veio a falecer.

0: Mas que ele estava aqui. E mais outros nacionais com ele. Só que não. Atirando contra os policiais. Mas os policiais prepararam. Né? Graças a Deus, aí nenhum policial se feriu. E agora fica tudo. As investigações, por conta da Polícia Civil, identificar esses que estavam vendendo entorpecentes.
1: O miúdo foi socorrido, Pedro Divan, mas não resistiu aos ferimentos. Foi levado pela polícia militar para o hospital da cidade de Aurora, mas infelizmente acabou perdendo a vida. Nesse confronto, a gente sempre fala o mesmo, o mesmo passo a ser tomado. É muito óbvio, a polícia está treinada, a polícia está preparada. E aí, se você vai decidir enfrentar a polícia, os policiais, eles não podem se esconder, eles não podem se esquivar da violência, eles vão ter que reagir à injusta agressão. E com isso, acaba, infelizmente, acaba sendo vítima, acaba sendo saindo ferido e acaba perdendo a vida. É dessa maneira, porque a polícia está preparada para ir à frente, para cumprir a sua missão, que é combater o crime. Então, aí está um homem conhecido como Miúdo, com um histórico criminal, e através de uma denúncia anônima, a polícia vai e consegue prender, e consegue, nessa intervenção, ferir o Miúdo, que não resiste aos ferimentos e evolui a obra. O Pedro Edivan está desde cedo lá na cidade de Aurora do Pará. Está trazendo para a gente lá da delegacia agora, participando ao vivo. Pedro, atualize esse caso aí. Conseguiram identificar de que cidade o Miúdo estava foragido? Que tipo de crime ele tinha nas costas?
2: Bom, Valdemar, a situação toda, eu gostaria até que o Cleiton me acompanhasse. Ele é por tráfico de drogas, mas o nome ainda não foi... Quem sabe ainda o nome? Pelo apelido ainda, a ideia é Miúdo. A polícia científica ainda não chegou para fazer a emoção. Nós vamos entrar aqui agora com a senhora do escrivão e eu vou te mostrar aqui um negócio, Valdemar. Chegar aqui, olha, o investigador, o escrivão, fazendo o procedimento, tentando identificar já o homem. E tá aqui, olha, a arma que foi usada pelo Nacional aí atirar contra os policiais, né, e do calibre 32, tem duas munições deflagradas, olha aqui, as duas munições deflagradas, como eu vou mostrar para os senhores aqui, olha, as duas munições deflagradas que foram usadas contra os policiais, mas os policiais preparados, e agora o procedimento fica aqui por conta do procedimento. O escrivão já está aqui tentando encontrar e identificar este homem que já atirou contra os policiais que estavam vendendo entorpecentes, mas que infelizmente a carreira da droga finalizou. O escrivão também está guardando, junto com a delegada, só a chegada da polícia científica para fazer a remoção do corpo, que está no município, Valdemar. Nós vamos aí aguardar mais informações. O que eles estão fazendo agora é tentando identificar da onde é o Miúdo e qual o nome do Miúdo, quais são os outros crimes dele, viu, Valdemar?
1: Valeu, Pedro, eu agradeço muito a sua participação, agradeço o esforço, o compromisso, é isso mesmo, o compromisso que a nossa equipe tem, Pedro Edivan junto com Cleiton de Castro Glória, entrando ao vivo e trazendo essa matéria pra gente. 13 horas e 18 minutos, boa viagem, Pedro, que Deus abençoe e conceda aí uma viagem em paz a vocês.
2: Nós que agradecemos aí ao telespectador e os ouvintes da Rádio Clube. Agradecer também a base da Polícia Civil aqui de Aurora do Pará, que nos atendem, né, com aqui muito educados, são prestativos para a gente. E a gente só tem que agradecer. Porque sem a Polícia Civil, sem o telespectador e sem o ouvinte, Bora Cidade não tem essa força que tem. Valdemar, vou ficando por aqui com vocês no estúdio do Bora Cidade Paraguai.
1: Pedro, transmita um abraço e um respeito a toda a Polícia Militar, 43º Corporação daí da cidade de Aurora, e também a delegada Harrison e toda a equipe aí na delegacia. Um abraço grande. Obrigado.
2: Um abraço.
1: Bem, gente, 13h19, senhor Ellison Felipe, as ordens a gente... Aqui, do Açaizal, é isso? Eu vou direto agora com esse caso. Gente, nós hoje, Pedro Divan estava em Aurora e nós estávamos por aqui ajudando, cobrindo o trabalho realizado pelo grupo RBA. Mas preste atenção, porque aqui em Paragominas, mais precisamente no bairro Açaizal, na madrugada de hoje, um homicídio. E uma pessoa perdeu a vida dentro de uma residência, segundo informações, depois de uma discussão, uma briga. Coloca aí, porque a Gabriele vem agora trazendo essa matéria pra gente.
3: O que parecia ser apenas uma noite comum terminou em tragédia no residencial Shalom, no bairro Açaizal. A madrugada foi marcada por gritos, correria e um homicídio que assustou moradores da rua missionária. Segundo informações preliminares, 3 pessoas estavam consumindo bebida alcoólica durante a noite. Em determinado momento, o grupo seguiu para um bar da região. Horas depois, um dos homens retornou para casa, enquanto outros 2 permaneceram no estabelecimento. Já durante a madrugada, por volta de 2 horas da manhã, 2 homens retornaram ao local. Foi nesse momento que moradores relataram ouvir uma intensa discussão seguida de gritos, até que a situação terminou de forma trágica.
4: Tava eles 3 aqui, ó. Bebendo lá, aí o parceiro encostei lá, esse cara tava lá, o Maranhão. Aí tava aí, aí saíram pra um bar aí. Aí veio, meu pai veio embora aqui pra casa.
5: O seu pai veio com...
4: O assassino que trouxe ele,
5: que é o Roberto.
4: Meu pai ficou dormindo. Quando foi umas 2h30. 2h30 para 3 horas, eu escutei a gritaria aí. Aí só que eu pensei que era eles mesmo, né? Aí quando foi de manhã, o Fábio da Pimenta, que é o patrão do Roberto, me ligou. Falei, vai do lado aí olhar ali, que o Maranhão falou que fez uma cagada aí. Aí eu falei, não, tá tudo certo, que eu abri só na porta da frente, mas tá trancado, né? Aí eu fui desde trás, pra essa encostada, eu empurrei assim, eu vim jogar lá. Aí meu pai não tava nem sabendo. Aí eu disse que meu pai tava pra ir. Aí meu pai veio, chegou e tava morto aí. Foi, quando eu liguei pro meu pai, eu fui minha viatura aí. Foi, isso foi de madrugada. Eles começaram a beber de noite.
5: Ah, entendi.
4: Porque eles já tinham bebido junto. Meu pai era amigo desse cara aí, do Maranhão. Começou por causa de 10 reais essa história aí. Aí o Maranhão tava pedindo uns 10 reais pra ele. Aí ele não queria dar, ele foi pedir o celular dele. Bora lá, vai pegar meu celular então. Aí não, aí foi quando começaram a brigar. Aí parece que o Bruce Crick morreu aí. Pediu, ó, pegou uma faca, esse facão. Foi o facão, o cara matou ele.
3: E foi na viatura 063 da terceira CIMI que Roberto foi conduzido até a DH, suspeito de ter assassinado o seu amigo durante a madrugada. Eu conversei com ele e deu mais detalhes sobre tudo o que aconteceu.
6: Ele tava com seu telefone?
7: Ele tava. Aí... ele arrastou aquele facão ali pra me cortar. Dizendo que eu tava querendo era roubar ele. Aí eu reagi, porque eu não ia deixar o cara me cortar, né? Mas rolando lá por dentro da casa lá e sei que ele tá. Terminou e a gente ficou.
6: O telefone tava na casa dele?
7: Isso, positivo.
6: Você deixou lá por qual motivo?
7: Só pra dar uma carga.
6: Você já se conhecia há um tempo?
7: A gente já se enxergava, né?
6: Aí você deixou lá como amizade e ele não quis devolver?
7: Isso, aí ele não quis devolver. Que aí, no caso, justamente era para pagar a bebida que a gente tava pagando, que era para passar o Pix lá e...
6: Aí começou a discussão e deu errado?
7: Aí deu errado.
6: Você se arrepende do que você fez?
7: Com certeza, né? Com certeza, porque quem tava com a vida bem estabilizada para estar na vida agora, se não se arrepender, é o quê mesmo?
6: Estavam os 2 embriagados no momento?
7: No caso, nós estávamos os 3 embriagados, tinha mais outro ainda.
6: Existe uma terceira pessoa?
7: Existe, só que ele não estava envolvido, não.
6: Envolvi, ele saiu antes da briga.
7: Eu vim e deixei ele na casa dele antes da confusão.
3: O cenário de violência mobilizou as equipes da Polícia Militar e Polícia Científica, que estiveram no local para colher mais informações.
8: Nós fomos acionados já agora pela manhã pela Delegacia de Homicídios aqui de Paragominas, por se tratar de uma morte violenta aqui no bairro Açaizal. Nós estamos aqui neste momento acompanhando a perícia que está sendo realizada pelo nosso perito criminal, onde está sendo feito todo o levantamento de coleta de vestígios, possível dinâmica do evento. Logo em seguida, nós iremos nos deslocar com o cadáver para o núcleo e assim será feita a necropsia, para constatar no laudo pericial oficial a verdadeira causa morte. Porém, nós podemos adiantar aqui que foi uma morte ocasionada por golpes de teçado, né, na altura da cabeça e do pescoço. Mas tudo isso vai ser colocado no papel pelos nossa equipe pericial, tanto médico-legista como perito de local de crime, para ser entregue à justiça e assim o delegado João da Homicídios fechar esse quebra-cabeça.
3: O caso segue sob investigação e novas informações devem ser divulgadas pelas autoridades nos próximos dias.
1: Bem, a gente vai observando situações como essa, sempre tem alguma coisa estranha. A confiança, às vezes uma própria amizade, porque eram gente que se conhecia. Aí depois de umas doses de cachaça se desconhece, começa a brigar e encontrar problema. Quantas pessoas, às vezes, em um momento até de diversão, estão bebendo, estão brincando, e de repente, gente, hoje em dia, a gente vê tanta maldade. A pessoa está aí dentro da sua casa, dentro da sua casa, recebendo uma pessoa de fora, estão bebendo, e do nada um estranha uma coisa que vai roubar o celular do outro. Não, você não juntou, você não colaborou para a cachaça, não colaborou para a droga, não colaborou com isso e com aquilo. A gente vê casos assim e que, olha, você deve tomar muito cuidado com quem você anda, nos lugares que você anda. Você deve tomar muito cuidado, sério. Porque muitas das vezes a gente vê em saídas de festa, principalmente no final de semana, saiu da festa, vai caminhando com um amigo, com uma amiga, e de repente uma briga entre amigos. Toma muito cuidado, hoje em dia está muito delicado todo esse tipo de caso. E aí, mais uma vida perdida, momento de bebedeira, uma briga, uma discussão, do nada aconteceu isso. 13 horas e 26 minutos, estamos caminhando para o final da programação, mas eu acabei agora, neste momento, eu recebi uma ligação lá de Aurora do Pará. Gente, olha, acabo de receber uma ligação de Aurora do Pará e tudo indica, acaba de acontecer um assalto em Aurora do Pará. Ah, é em Paragominas?
9: É.
1: Tem um assalto acontecendo aqui em Paragominas agora com refém. É isso?
9: É isso.
1: Gente, a nossa equipe daqui a pouco vai para um lugar aqui que está acontecendo um assalto com refém. Aqui em Paragominas, acabamos de receber essa notícia. Eu pensei que era em Aurora, que é o Pedro que está passando essa informação. Através de pessoas que ajudam a gente com informações. Pedro vai já... A gente vai ter novidades na internet daqui a pouco. São 13 horas e 27 minutos. Quero mandar um abraço agora direto para Castanhal. O meu tio Ari Osvaldo está com a esposa, a Rosângela, lá em Castanhal, estão assistindo a nossa programação. Um grande abraço, meu, muito obrigado. O pessoal lá em Castanhal está ligado através do YouTube. Um beijo grande, meu grande tio Arizinho. Um abraço grande. 13 horas e 27 minutos, Ellison. É o projeto Recupera Paragominas, não é isso? Nós vamos falar direto lá no Parque Ambiental com Gabriele Bezerra, que traz novidades sobre o trabalho do meio ambiente aqui na cidade.
3: A programação da Semana do Meio Ambiente começou em Paragominas com o lançamento do projeto Recupera. A iniciativa reúne instituições parceiras e tem como objetivo fortalecer ações voltadas à recuperação ambiental e à preservação dos recursos naturais do município.
9: Hoje a gente vive uma nova dinâmica de parque ambiental e o memorial também vive um tempo de receber pessoas. Então foi feito modificações, alterações para que a gente recebesse eventos e hoje é mais um evento que a gente recebe, um evento de conjunto, na verdade, junto com o IBAMA, com o SEMAS, Ministério Público, Prefeitura Municipal de Paragominas, através da Secretaria Municipal de Meio Ambiente, fazendo um tempo para Paragominas dentro do projeto Recupera Paragominas. Então é Paragominas mais uma vez à frente como em processo de recuperação ambiental.
3: O lançamento aconteceu no Memorial Município Verde e marca mais uma etapa das ações ambientais desenvolvidas em Paragominas. O projeto busca integrar diferentes setores e iniciativas voltadas à conversão e ao desenvolvimento sustentável. Paragominas tem um histórico de protagonismo quando o assunto é sustentabilidade e preservação ambiental.
10: O IBAMA, desde o ano passado, né, tem vindo visitar Paragominas, aqui na cidade de Paragominas, e a gente está lançando um projeto Recupera Paragominas. O foco desse projeto é a reparação e recuperação das áreas degradadas aqui no município de Paragominas. O município de Paragominas, ele é pioneiro, né? Nesse sentido, a gente optou, o IBAMA optou por escolher Paragominas, principalmente por ser um município que tem um viés forte ambiental, um município verde, né? Tem uma quantidade expressiva de áreas embargadas, que precisam ser regularizadas, precisam ser desembargadas, e é um município de vanguarda, da vanguarda ambiental no Pará. Esse projeto é um projeto pensado num prazo relativamente curto, mas é que ele tem o potencial de tornar-se uma política pública estadual e nacional.
3: A proposta também conta com o envolvimento de instituições e representantes da sociedade civil, reforçando a importância da participação coletiva para garantir resultados duradouros na preservação ambiental.
11: Extremamente importante a ponta, né? O produtor rural, nesse caso, é a ponta e é a mais interessada. O diálogo é muito importante para uma construção conjunta. Aqui, o sindicato, ele indicou alternativas para regularizar essas áreas que estão embargadas. Hoje, o município tem uma área muito grande, 8% do município ele está embargado hoje pelo IBAMA, e a gente está encontrando saídas para a resolução. O que está sendo feito aqui hoje, na realidade, é história, é construir uma saída para áreas que foram autuadas, que podem ter outros mecanismos de regularização, podendo utilizar essa área que já tá em trabalho, né? As pessoas já estão produzindo nessas áreas. Então, eu tô assim muito feliz e satisfeita do sindicato ser um parceiro nesse projeto para uma construção de uma resolução que, sem dúvida nenhuma, privilegia o meio ambiente e também tem a garantia da produção, né? Essa segurança alimentar, que é algo que a gente tanto preocupa no mundo, é continuar produzindo para poder alimentar o mundo.
3: As atividades da Semana do Meio Ambiente seguem ao longo dos próximos dias, com a programação voltada à conscientização, educação ambiental e fortalecimento das políticas de sustentabilidade.
1: Muito bem, parabéns à secretária Dominique Castanheira, parabéns a toda a equipe de meio ambiente, à Prefeitura de Paragominas pelo trabalho que vem realizando e ao compromisso da sociedade, ao compromisso que tem a cidade de Paragominas, o cidadão, as instituições representantes da sociedade. Parabéns, isso é muito lindo e a gente com certeza não que essa mudança vai trazer um resultado urgente, rápido, mas que um futuro melhor para todos. Paragominas, ela está hoje, mais do que nunca, sendo um farol na região, no estado do Pará, em atitudes que vão transformar a sociedade, a preservação ambiental, a sobrevivência do nosso planeta, do nosso estado. 13 horas e 32 minutos. Nosso programa chegou ao final, não é isso, Elis? Hoje foi um dia cansativo, Foi um dia corrido, muito corrido. O Pedro está em Aurora e Ipixuna do Pará também fazendo matérias. Gabriele aqui, eu também dando força, ajudando. Nossas redes sociais bombando, bombando. Seguidores chegando, pessoas confiando no nosso trabalho, a Rádio Clube empenhada em realizar esse serviço com excelência, compromisso com a informação. Muito obrigado, um beijo grande no coração, que Deus abençoe a todos vocês e amanhã é feriado. Amanhã é feriado, mas na sexta-feira a gente retorna aqui com o nosso Bora Cidade Paragominas. Um beijo grande no coração e que Deus abençoe vocês.
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não julgueis, para que não sejais julgados.

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Alô, galera da Rádio Clube FM, 99 anos dessa rádio maravilhosa daqui de Paragominas. E pra mim é uma honra, prazer imenso estar gravando aqui esse vídeo pra vocês. E se tem a rádio, eu acredito que tem que tocar o Maninho Vaqueiro também. Quero já agradecer e pedir de coração que toque a nossa música Vaqueirão. É uma música que tá na boca da galera, graças a Deus. Aquele abraço, Deus abençoe.

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1: Agora estamos de 6 horas mais 5 minutos, 6 horas e 5 minutos, está começando por aqui mais uma edição do programa Vida e Paz, na apresentação pastor Ediel Sodré, na responsabilidade da Igreja Evangélica Assembleia de Deus de Missões de Paragominas, presidida pelo pastor Eliezer Miranda Barbosa. E eu já convido você para ficarmos juntos durante uma hora de adoração a Deus, palavra de Deus ao teu coração, através da música e também da Bíblia Sagrada, tá bom? Vamos ficar aqui até 7 da noite, uma hora de tempo, adorando ao nome do Senhor Jesus. E temos uma palavra abençoada ao teu coração, você ouvinte que está do outro lado, através da Clube FM 89.1, Assembleia de Deus de Missões, através do programa Vida e Paz, tem a responsabilidade de levar o teu coração a mensagem de Jesus Cristo.
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1: É o som do céu aqui na terra, neste horário. É, vamos começar de música por aqui. Eu vou já mandar para você João 20. É, Vitor Santana está cantando a primeira aqui no nosso programa, tá bom? E eu quero oferecer para você, quem está em qualquer ponto da cidade, ouvindo a nossa programação através da Clube FM, tá bom? Que Jesus te abençoe nesta noite, né? Abençoada. Eu já quero fazer uma oração para iniciar o nosso programa, para que Deus venha nos abençoar, né, nesta programação, abençoar a tua vida que está do outro lado, juntamente conosco, sintonizado aqui na Rádio Clube FM, tá bom? Deus eterno, em nome de Jesus, o teu filho, estamos na tua presença aqui neste lugar, agradecemos a oportunidade e pedimos a tua bênção para a nossa vida na apresentação desse programa e para a vida de cada ouvinte que está do outro lado, né, recebendo a bênção de Deus através do rádio, tá bom? Deus eterno, em nome de Jesus, abençoa toda a programação, né, diretoria desta rádio, todos que fazem parte desta rádio, em nome de Jesus, e abençoa nossa programação na noite deste dia. Em nome de Jesus pedimos e agradecemos. Como falei, João 20, né, Vitor Santana vai estar cantando para nós aqui no nosso programa. E ofereço a você que está na sintonia conosco, tá bom? Neste início de noite abençoada.

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1: Agora estamos de 6 horas e 18 minutos. Boa noite para você que está na sintonia da nossa programação. Você está ouvindo aí Marcos Salles cantando, é isso? Nada pode parar a Igreja do Senhor, não é isso? Estamos de pé. Nome da música que está sendo tocada no fundo musical, tá bom? E eu já quero agradecer a você que está na sintonia conosco aqui na 89.1 Rádio Clube FM, ouvindo neste horário o programa Vida e Paz, tá bom? Convidar você para ficarmos até 7 horas, 7 da noite. Vamos estar por aqui para levar até você a mensagem de Jesus Cristo através da música e também da Bíblia Sagrada, a Palavra de Deus. Daqui a pouquinho vamos estar trazendo uma reflexão ao nosso coração, tá bom? E quero convidar você para estar conosco, deixando aqui um aviso que amanhã, quinta-feira, nós temos culto no Templo Sede, nossas congregações, culto de milagres, culto de milagre no nosso Templo Sede e também todas as nossas congregações distribuídas aí nos bairros de nossa cidade. Eu quero lançar um convite especial para você para estar participando do culto de milagre, recebendo uma bênção de Deus para a tua vida, tá bom? Também temos na sexta-feira ali na congregação Paz no Vale, o culto em ações de graça, onde o pastor Eliezer Miranda Barbosa vai estar ministrando a palavra de Deus, né? Paz no Vale ali, na rua Nossa Senhora do Perpétuo Socorro, com a Paulo VI, ali na Cidade Nova. Convidamos você para participar das nossas programações. Deus tem uma bênção especial para você ali na Paz no Vale, na sexta-feira, tá bom? Continuamos por aqui com a nossa programação. É o programa Vida e Paz, na responsabilidade da Igreja Evangélica Assembleia de Deus de Missões de Paragominas, levando sempre a mensagem de Deus ao teu coração, porque a responsabilidade da Igreja Evangélica Assembleia de Deus de Missões de Paragominas é levar a mensagem de Deus ao teu coração através da Bíblia. E estamos por aqui pelo rádio para levar até você. Eu quero mandar um alô especial para nossos ouvintes, né? A Manu é aluna aí da irmã Edilene. É aluna da irmã Edilene, a Manu. Sempre está na escuta do programa Vida e Paz, né? Aqui na Clube FM. Também a irmã Edilene, né? Que é a professora aí da Manu. Tá bom? Obrigado pelo carinho de sintonia. Nossos irmãos nos bairros da cidade aí, né, os heróis da fé. Afinal de contas, esse programa da quarta-feira é dos heróis da fé, versão heróis da fé. Para todos os heróis da fé da Assembleia de Deus de Missões de Paragominas, um abraço. Que Deus abençoe a todos em nome de Jesus. Quero mandar um alô também para nosso pastor Carlos Alberto, lá no estado do Ceará, na cidade de Mombaça, né, diácono Ricardo Morim também, que sempre são ouvintes assíduos do programa Vida e Paz. Vamos de música. Não Adoro por Sinais. Gabriel Brito canta no programa Vida e Paz. Boa noite, são 6h21.
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1: É o programa Vida e Paz que está em evidência, agora 6 horas mais 34 minutos. Você estava ouvindo aí, Isadora Pompeu, bênçãos que não têm fim. Ouvimos também Valesca Maísa, não me deixes esquecer, né, aqui no programa Vida e Paz, versão Heróis da Fé. E você curtindo aqui, ouvindo a mensagem de Deus através da música, né? E também agora eu quero convidar você para meditarmos na palavra de Deus, tá bom? Quero pedir a sua atenção neste momento, quando vamos fazer uma meditação em um versículo bem conhecido da palavra de Deus, a Bíblia Sagrada, que está registrado em Apocalipse, capítulo de número 3, versículo de número 20, bem conhecido texto bíblico para nossa meditação, quando o texto da Bíblia Sagrada diz assim: eis que estou à porta e bato. Se alguém ouvir a minha voz e abrir a porta, entrarei em sua casa e cearei com ele e ele comigo.

Eis que estou à porta e bato. Este versículo, ele faz parte da mensagem de Jesus Cristo à igreja de Laodiceia. Uma comunidade que havia se tornado espiritualmente indiferente. Embora se considerassem ricos e autossuficientes, estavam distantes de Deus. E entendemos aqui que não é o que nós temos ou o que somos que vai nos garantir uma aproximação com Jesus Cristo. Quando Jesus diz, eis que estou à porta e bato, ele usa a figura de alguém que deseja entrar em uma casa. A porta aqui simboliza o coração. A porta aqui simboliza a vida da pessoa. E Cristo não força a entrada. Cristo, ele simplesmente convida. Cristo simplesmente chama. Se alguém ouvir a minha voz e abrir a porta, é o que nos diz o texto. Destaca aqui a responsabilidade individual de responder ao chamado de Deus com fé. Destaca aqui a responsabilidade individual de responder o chamado de Deus com obediência. Porque ele vai se expressar de uma forma poderosa. Cearei com ele e ele comigo. Sabe o que isso aqui representa? Comunhão. Isso aqui representa amizade. Isso aqui representa relacionamento íntimo. E é o que Jesus quer conosco. Amizade. Comunhão. Relacionamento íntimo. Na cultura bíblica, compartilhar uma refeição era sinal de aceitação e proximidade. E entendemos aqui que Apocalipse 3,

sapato. Se alguém ouvir a minha voz, abri a porta, entrarei em sua casa e com ele cearei e ele comigo. Não tem um convite mais especial que um convite desse de Jesus para a nossa vida. Simplesmente, ele está batendo na porta. Simplesmente, ele está fazendo um convite. E ele deixa bem claro o que ele quer fazer. Eu não sei como, neste momento, você se encontra. Como está a tua vida? De uma coisa eu sei. Eu não sei como está a tua casa. De uma coisa eu sei. Jesus, ele quer entrar nesta casa. E ele está batendo na porta. Você sabe o que é cear? É fazer festa. Eis que estou à porta e bato, se alguém ouvir a minha voz, entrarei em sua casa, cearei com ele, ele comigo. Ele está falando assim, eu vou fazer, quero fazer uma festa nesta casa. Eu quero levar alegria para esta casa. Eu quero levar paz para esta casa. É isso que Jesus está dizendo. Eu não sei como você se encontra neste momento. Eu não sei como está esta casa, como está a tua vida. De uma coisa eu sei, Jesus quer levar alegria ao teu coração. Vou repetir aqui o que já falei, ele não é mal educado, ele não empurra a porta, ele não força a porta. Ele simplesmente chega e bate. Ele simplesmente chega e chama. E hoje ele está batendo nesta porta. Hoje ele está fazendo este chamado. E está esperando uma coisa. Que você abra essa porta para ele entrar. Se eu fosse você, eu faria isso. Eu deixo esta palavra aqui ao teu coração, nesta noite, em nome de Jesus.

A irmã Irismar está ouvindo o nosso programa. Obrigado, irmã Irismar, a nossa coordenadora do programa Vida e Paz. E tem uma mensagem aqui da Eliane Martins também, que oferece o hino para todos que estão na escuta do programa. Nós queremos agradecer você que está na sintonia neste horário, ouvindo a nossa programação, tá bom? Programa Vida e Paz, versão Heróis da Fé. Aquele abraço para você, muito obrigado pelo carinho de sintonia, tá bom? Em qualquer ponto da cidade. Muito obrigado. São 6h45. Boa noite.

0: Como é que tá a situação? Convida Jesus, Antônia Gomes cantando aqui no nosso programa, né? E é isso que a gente tem que fazer. Convidar Jesus quando a situação está difícil, né? Quando nós não damos conta, aí Jesus entra em cena. Como é que está a tua casa? A mensagem que ministrei agora há pouco, Jesus está batendo a porta dessa casa. Ele quer ter comunhão contigo. Ele quer ter um relacionamento contigo. Ele quer entrar na tua casa. E eu te ofereço ele nesta tarde aqui através da Rádio Clube FM, do programa Vida e Paz, nesse programa abençoado, na versão dos Heróis da Fé, na apresentação do pastor Ediel Sodré, tá bom? Ofereço Jesus para a tua vida. Eu quero atender aqui o pedido da irmã Irismar. A irmã Irismar pediu o hino da Eliane Martins, Agradeço ao Senhor, e ela oferece para todos os ouvintes do programa Vida e Paz. Você que é ouvinte aí do programa Vida e Paz, então a irmã Irismar está oferecendo este hino da Eliane Martins, e eu quero atender o pedido da irmã Irismar, tá bom? Obrigado pelo carinho de sintonia, irmã Irismar. Deus abençoe você e sua casa, em nome de Jesus.
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fez o Senhor por nós e por isso estamos alegres. Faze-nos regressar outra vez do cativeiro, Senhor, como as correntes do sul. Os que semeiam em lágrimas cegarão com alegria. Aquele que leva a preciosa semente andando e chorando voltará sem dúvida com alegria, trazendo consigo seus molhos.

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2: Agora são 6 horas e 56 minutos. Você está ouvindo aí Lázaro e Eduardo, Sonhos. Com esse hino eu já quero me despedir por aqui, deixar o meu agradecimento carinhoso para você, tá bom? Meu abraço a todos os ouvintes do programa Vida e Paz através da Clube FM 89.1, tá bom? Dizer que na próxima quarta-feira nós vamos estar por aqui com mais o programa Vida e Paz versão Heróis da Fé, tá bom? Para você um abraço, obrigado pelo carinho de sintonia, Deus abençoe e até quarta-feira, tchau!

0: atingiu a sua maior performance na questão do IDH. Não é que a gente tem um melhor. A gente hoje faz parte de um núcleo de países que são países de ponta em questão de qualidade de vida do povo.
1: Vamos lá então, Nazi. Que outros avanços foram destacados nesse balanço do governo?
2: Olha, Luciano, o governo do Brasil focou nas ações implementadas nos últimos meses. Entre os destaques, a aprovação do fim da escala 6x1 na Câmara dos Deputados e o fim da chamada taxa das blusinhas e imposto de importação para produtos de até $50. Na área social, a construção de 138 novas creches e a entrega de 31 mil cisternas pelo país. Na saúde, o programa agora tem especialistas, que já chegou a 52% dos municípios. E o programa Gás do Povo, que alcança todos os municípios, beneficiando 15 milhões de famílias. A ministra da Casa Civil, Miriam Belchior, destacou o lançamento do Move Aplicativos, que já registrou 740 mil motoristas de aplicativos e taxistas interessados no financiamento do carro novo em condições vantajosas. A ministra também citou o novo Desenrola.
3: O novo Desenrola Brasil Famílias, com 24 dias de operação, já renegociou 1 milhão e 400 mil operações com descontos de 85% na dívida original. De 20 bilhões, a dívida caiu para menos de 3 bilhões para essas famílias.
4: O ministro da Fazenda, Nazi, Dario Durigan, também fez um balanço, né, durante a reunião. O que a gente pode destacar?
2: Olha, Mariana, o ministro da Fazenda, Dario Durigan, fez um balanço positivo, citando a criação de 5 milhões de empregos desde 2023, com o aumento de renda do trabalhador. O ministro ressaltou ainda que o crescimento do país superou as expectativas e que os brasileiros estão pagando menos impostos. Lembrando que o governo isentou o pagamento do imposto de renda para quem recebe até R$5 mil por mês. Vamos ouvir o que ele disse.
5: Por isso que nós acertamos as contas do país, colocando o pobre no orçamento e cobrando de quem tem capacidade econômica. Quem hoje vive de salário paga menos tributo. E quem tem fundo offshore, quem é dono de bet, hoje paga pela primeira vez tributo no país, o que é muito devido, o que é muito justo.
2: Olha, o presidente Lula também aproveitou a reunião ministerial para falar sobre os Estados Unidos indicarem que vão impor uma taxa de 25% a produtos brasileiros. Lula lembrou que o governo, mais uma vez, vai adotar o caminho do diálogo, sem abrir mão da soberania do país em nenhum momento nesse processo.
0: Os Estados Unidos, que é problema, ele tem o direito de não querer. Agora, nós não vamos ficar chorando, nós vamos procurar outros parceiros. Se ele não quer comprar, a gente vai vender para quem quiser comprar. Se não quiser investir aqui, nós vamos procurar outro. O que tem que saber é que o Brasil é dono do seu nariz. Isso aqui é um país democrático e soberano. E por conta dessa soberania, nós faremos tudo o que for necessário. Nós queremos respeitar todo mundo, mas nós também queremos respeito.
1: E sobre as próximas ações do governo, o que foi divulgado na reunião, Nazi?
2: Luciano, muitas entregas estão previstas para as próximas semanas. A gente pode citar um novo plano para o combate ao feminicídio, uma nova fase do programa Desenrola para pessoas que estão com os pagamentos em dia não caiam na inadimplência. E o Move Motos, uma nova modalidade de linha de crédito voltada para motociclistas que trabalham com aplicativos de entregas e transporte. Mariana, Luciano.
4: Nazi, obrigada pelas suas informações ao vivo.
1: O governo do Brasil manifestou hoje profunda discordância da conclusão dos Estados Unidos de que a pecuária brasileira utilizaria trabalho forçado em sua produção.
4: A investigação da seção 301 foi concluída pelo governo norte-americano para apurar situações de concorrência desleal praticada por países com os quais os Estados Unidos têm parceria comercial, entre eles o Brasil.
1: As conclusões dela vêm sendo utilizadas para justificar a aplicação de tarifas de importação sobre produtos desses países.
4: O Brasil considerou absurda a conclusão e destacou que a Organização Internacional do Trabalho reconhece o Brasil há décadas como referência no combate a práticas que violam a dignidade dos trabalhadores.
1: Por meio de nota, o governo brasileiro disse ainda esperar que as recomendações de taxação dos produtos brasileiros não sejam efetivadas e que atuará para reduzir danos que venham a ser causados à economia, aos empregos e à renda dos brasileiros.
4: Mais empresas brasileiras vão poder acessar os recursos do Plano Brasil Soberano.
1: O programa foi criado para minimizar os impactos das tarifas impostas pelos Estados Unidos ou aos conflitos no Oriente Médio.
6: Portaria publicada pelos Ministérios da Fazenda e do Desenvolvimento, Indústria, Comércio e Serviços reduziu de 5% para 1% o impacto mínimo no faturamento bruto, exigido para que exportadores e fornecedores afetados pelas tarifas impostas pelos Estados Unidos ou pelos conflitos no Oriente Médio tenham acesso às linhas de crédito. As solicitações vão poder ser feitas a partir da próxima segunda-feira, dia 8, no site ws.bnds.gov.br/elegibilidade-brasil-soberano. A medida beneficia empresas de setores como aço, cobre, alumínio, automotivo e moveleiro, além de exportadoras que mantêm relações comerciais com países do Oriente Médio. Segundo o governo, a iniciativa busca proteger a produção nacional e preservar empregos diante das incertezas do cenário internacional. O Plano Brasil Soberano oferece financiamento para capital de giro, produção voltada à exportação, compra de máquinas e equipamentos, ampliação da capacidade produtiva e inovação tecnológica. De acordo com o BNDES, o programa já recebeu pedidos que somam 6 bilhões e meio de reais, dos quais 1 bilhão e 600 milhões de reais já foi aprovado. Claudimário Carvalho, para a Voz do Brasil.
4: Estados e municípios brasileiros já começaram a receber as doses da vacina Pneumovinte, que será introduzida no SUS, ampliando a proteção contra doenças como pneumonia e meningite.
1: O público principal dessa vacina são bebês e crianças de 2 meses até 4 anos de idade.
4: O uso novo do imunizante nos postos vai começar na segunda quinzena desse mês.
1: Também hoje foram firmados novos contratos de financiamento para entidades filantrópicas, como as Santas Casas.
7: Estados e municípios já começaram a receber as doses da vacina pneumocócica conjugada 20 valente, a Pneumovinte. O imunizante protege contra 20 sorotipos da bactéria causadora de infecções, como pneumonia e meningite. É o dobro da proteção da Pneumo 10, que hoje é oferecida no Sistema Único de Saúde e que será substituída gradualmente. O início da vacinação está previsto para ocorrer na segunda quinzena de junho, como anunciou o ministro da Saúde, Alexandre Padilha.
8: Mais ou menos 6 milhões e 100 mil doses sendo distribuídas já. Já uma parte já chegou, inclusive, nos estados e municípios. Estão programando o início, chamando a população para iniciar, procurar a unidade de base de saúde a partir do começo da segunda quinzena de junho, a partir de 15 de junho. Essa ação já nas unidades de base de saúde, nós vamos fazer, como sempre, uma ação aí na unidade básica de saúde para reforçar.
7: Também nesta quarta-feira foram assinados 8 novos contratos da linha de crédito Caixa Hospitais FGTS, somando 800 milhões de reais. O recurso vai atender hospitais e entidades filantrópicas conveniados ao SUS, como a Santa Casa de São Paulo. O vice-presidente Geraldo Alckmin explicou que, com as condições facilitadas do crédito, esses hospitais vão continuar reforçando o atendimento no país.
9: São hospitais que não têm lucrativo, que atendem o SUS, inclusive a alta complexidade. Em dificuldade financeira, muitos deles, então a boa notícia é que os juros, como pode utilizar recurso do FGTS, caiu de mais de 20% para 11%, e as Santas Casas e hospitais podem ter uma saúde financeira melhor, ampliar os seus serviços, atender bem a população do SUS.
7: O uso de recursos do FGTS para esses hospitais foi autorizado pelo presidente Lula no início do ano. O objetivo é socorrer algumas dessas entidades que enfrentam dificuldades financeiras. Ao todo, são 4 bilhões de reais para refinanciamento, alívio de dívidas e capital de giro até 2030, com taxas de juros reduzidas e prazos de até 180 meses. O valor contratado até agora já passa de 1 bilhão e 600 milhões de reais. Reportagem Gabriela Noronha.
4: E a gente segue falando de saúde porque existe uma substância que também funciona como uma vacina natural para bebês. É o leite humano.
1: Pois é, através dele a mulher passa ao bebê anticorpos e proteção contra doenças, além da nutrição tão necessária nos primeiros meses de vida.
4: Mas nem sempre a amamentação mãe e bebê é possível, e nesses casos as crianças recém-nascidas precisam de leite doado.
1: Para garantir que eles tenham acesso a esse alimento natural tão poderoso, o Ministério da Saúde lançou uma campanha para estimular a doação.
4: O Brasil tem a maior rede pública de bancos de leite humano do mundo. O leite é destinado a todos os bebês que precisam desse auxílio, em especial os prematuros e de baixo peso, internados em UTIs neonatais. Nos últimos 5 anos, mais de 4 milhões de recém-nascidos foram beneficiados pelas doações coletadas nos mais de 300 bancos de leite de todo o Brasil. E para que outras mães se tornem doadoras, o Ministério da Saúde lançou uma campanha nacional de incentivo à doação.
10: Para bebês prematuros e de baixo peso, internados nas unidades neonatais, o leite humano é muito mais que alimento. É nutrição, imunidade e mais chance de recuperação. Quando você doa esse leite para o Banco de Leite Humano, entra em uma rede de cuidado e chega a quem mais precisa. Doação de leite humano. Solidariedade que nutre, vida que cresce.
4: A coordenadora da Rede Brasileira de Bancos de Leite Humano, Daniela Aparecida da Silva, explica quem pode doar.
11: Para ser doadora, ela precisa estar amamentando e produzindo uma quantidade excedente do que o seu filho consome. Então ela entra em contato com o banco de leite e ali ela faz a inscrição dela como doadora. E ela vai ter que apresentar os últimos exames realizados no pré-natal, os exames de sangue mesmo, e também responder a um questionário que é justo sobre isso.
4: E uma pequena quantidade de leite pode transformar a vida de uma mãe e de um bebê. É o que garante a coordenadora das políticas de aleitamento materno da Secretaria de Saúde do Distrito Federal, Maria das Graças Rodrigues.
12: A quantidade que ele precisa é mínima, é pouquinho. É um ato de solidariedade, porque eu estou pensando em outra pessoa que às vezes eu nem conheço, ela está levando saúde para ele. Quando esse bebê recebe o leite dessa mulher, esse neném está livre de infecções, ele está melhorando a imunidade, esse bebê está se recuperando mais rápido.
4: Para saber qual banco de leite mais perto da sua casa, você pode ligar no número 136 do Ministério da Saúde. Reportagem Graziele Bezerra. E cerca de 3 mil doulas profissionais que oferecem assistência às gestantes conquistaram o reconhecimento da atuação no Brasil.
1: A lei que regulamenta a atividade garante o acompanhamento em hospitais públicos e privados.
4: Agora o governo quer ampliar esse atendimento no Sistema Único de Saúde.
13: A gestação e o parto representam momentos marcantes na vida de muitas mulheres. Julie já está na reta final da gravidez. Conta com o apoio de uma doula, profissional que oferece assistência à gestante, contribuindo para o bem-estar da mãe e do bebê.
14: Toda dúvida eu tiro com ela. Eu quero saber alguma coisa, eu estou sentindo alguma dor, eu pergunto para ela se é normal.
13: A doula de Julie, Gabriela Santos, fala da importância da grávida ser acompanhada por essa profissional durante o período de gestação.
14: Ser doula é acolhimento, é você instruir e você estar ali com o apoio de uma mulher que está trazendo uma nova vida ao mundo.
13: Agora, a proposta do governo federal é ampliar esse atendimento também no SUS. Recentemente, o presidente Lula sancionou lei que regulamenta a profissão de doula no país. Com recente marco, as mulheres passam a ter o direito garantido de serem acompanhadas por doulas em qualquer maternidade. Para formar e capacitar mais doulas a atuarem no Sistema Único de Saúde, o governo do Brasil anunciou investimentos de cerca de 3 milhões de reais para a qualificação dessas profissionais na rede pública. O secretário de Gestão do Trabalho e da Educação na Saúde, Felipe Proenço, explica sobre a estratégia nacional e como os recursos vão ser utilizados.
15: É um investimento do Ministério da Saúde, vai ser repassado para as instituições que têm experiência e com isso a gente mobiliza tanto as escolas de saúde do SUS quanto as universidades para que possam realizar essa formação e com isso tenhamos mais doulas.
13: Segundo o secretário Felipe Proenço, para receber os recursos federais e formar novas doulas, estados e municípios precisam apresentar propostas ao Ministério da Saúde. Reportagem Cleide Lopes.
1: Nesta quinta-feira é Corpus Christi e a expectativa é de movimento intenso nas rodovias em mais um feriado prolongado.
4: Com o aumento do fluxo, a Polícia Rodoviária Federal reforça o policiamento até o próximo domingo, com foco na prevenção de acidentes.
1: De acordo com Estênio Pires, coordenador-geral de Segurança Viária da PRF, os motoristas devem estar atentos às condições do trânsito.
16: Três fatores que nos preocupam muito é a ultrapassagem, muitas vezes até em local permitido, mas não com tempo hábil para concluir a manobra, ocasionando o tipo de acidente que mais mata nas rodovias federais, que é a colisão frontal. O outro fator é o excesso de velocidade e o terceiro fator, a alcoolemia. Vários desses acidentes, nós temos a soma desses três fatores.
4: A PRF também vai intensificar a fiscalização em ônibus, micro-ônibus e vans nesse feriado.
1: Isso porque as rodovias federais registraram um aumento de cerca de 8% nos acidentes de trânsito envolvendo o transporte de passageiros.
4: Serão observados os documentos dos motoristas e dos veículos, o estado de conservação dos veículos e a forma como os passageiros são transportados.
1: Reforçando que a empresa de transporte de passageiros só pode exercer essa atividade após autorização da ANTT, a Agência Nacional de Transportes Terrestres.
4: Apoio à pesquisa nas cadeias produtivas da Amazônia, como açaí, cacau e babaçu.
1: Para isso, o governo do Brasil vai aplicar 150 milhões de reais do Fundo Amazônia em projetos de desenvolvimento e inovação do setor.
17: O governo do Brasil anunciou um investimento de 150 milhões de reais para o programa Desafios da Amazônia. O programa visa estimular projetos de pesquisa, desenvolvimento e inovação que tragam soluções para as cadeias socioprodutivas da Amazônia Legal. O investimento será feito com recursos do Fundo Amazônia, administrado pelo BNDES, o Banco Nacional de Desenvolvimento Econômico e Social, e coordenado pelo Ministério do Meio Ambiente e Mudança do Clima, em parceria com o Ministério da Ciência, Tecnologia e Inovação. No primeiro edital, os recursos destinados ao programa vão apoiar o desenvolvimento de soluções tecnológicas para as cadeias do açaí, cacau, castanha, cupuaçu e pescado. O superintendente da área de meio ambiente do BNDES, Nabil Kadri, aponta quais são os resultados esperados.
18: Essa iniciativa é uma iniciativa que visa fortalecer as redes de pesquisa e inovação em todos os estados da Amazônia brasileira. A gente pretende aprovar e apoiar 36 soluções tecnológicas para melhorar a tecnologia em cadeias produtivas de produtos da biodiversidade amazônica. São mais de 630 pesquisadores envolvidos nessa iniciativa, com bolsas de pesquisa e mais de 32 universidades e institutos públicos podendo ser beneficiados.
17: Os projetos deverão ser liderados por instituições de ciência e tecnologia da Amazônia Legal, mas podem reunir organizações de todo o Brasil. Poderão participar universidades públicas e privadas sem fins lucrativos, instituições de pesquisa e institutos federais, em parceria com associações comunitárias e cooperativas. Reportagem André de Barros Lima.
4: A partir de agora, famílias que recebem o Bolsa Família não perdem o benefício quando solicitarem o BPC.
1: O pagamento continua enquanto é feita a análise do pedido ao INSS.
19: Famílias em situação de vulnerabilidade social que solicitarem o benefício de prestação continuada, o BPC, podem receber o Bolsa Família durante todo o período de análise do pedido pelo INSS, o Instituto Nacional do Seguro Social. A mudança evita que os beneficiários precisem deixar o programa de transferência de renda antes da decisão sobre o BPC. Até então, muitas famílias eram obrigadas a pedir o desligamento do Bolsa Família porque o valor recebido podia elevar a renda familiar acima do limite exigido para acesso ao benefício assistencial. Com a nova medida, o desligamento do Bolsa Família só acontece se o BPC for concedido ao final do processo. Nesse caso, o INSS comunica a decisão ao Ministério do Desenvolvimento e Assistência Social, Família e Combate à Fome, que interrompe o pagamento do programa. Os beneficiários continuam tendo direito aos valores retroativos do BPC, desde a data do requerimento, com possibilidade de compensação dos recursos pagos pelo Bolsa Família durante a análise do pedido. Para mais informações, acesse gov.br/mds. Raquel Mariano, para a Voz do Brasil.
4: Mais de 246 mil famílias de baixa renda já receberam antenas parabólicas digitais gratuitas por meio do programa Brasil Antenado.
1: A iniciativa atende moradores inscritos no CAD Único, que vivem em municípios com baixa ou nenhuma cobertura de televisão.
4: A ação contempla 323 municípios de 16 estados e pode beneficiar cerca de 650 mil famílias.
1: Com a nova antena, os moradores passam a ter acesso à televisão aberta, com melhor qualidade de som e imagem e a mais de 100 canais gratuitos.
4: As famílias que moram nas cidades atendidas podem solicitar o kit gratuitamente pelo telefone 0800-729-2404 ou pelo site do programa brasilantenado.org.br.
1: O serviço inclui tanto o fornecimento quanto a instalação da antena digital sem custo para os beneficiários.
4: Essas foram as notícias do Governo do Brasil.
1: Uma realização da Secretaria de Comunicação Social da Presidência da República.
4: Com produção da empresa Brasil de Comunicação.
1: Fique agora com o Minuto do TCU. Em seguida, as notícias do Poder Judiciário e do Congresso Nacional. Lembramos que amanhã, dia de Corpus Christi, não tem Voz do Brasil. Boa noite.
4: A gente volta sexta-feira. Bom descanso. Até lá.
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20: 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Você vai ouvir agora notícias do Poder Judiciário.
23: STF invalida a idade mínima para a aposentadoria especial em atividades insalubres.
24: TSE mantém inelegibilidade do ex-governador do Rio de Janeiro, Cláudio Castro.
23: Consulta pública sobre o desempenho da Justiça do Trabalho vai até sexta-feira.
24: Boa noite, eu sou Marcela Luiza.
23: E eu sou Walter Lima.
24: O Supremo Tribunal Federal, por maioria, considerou inconstitucional a exigência de idade mínima para aposentadoria especial em atividade insalubre.
23: A corte, no entanto, manteve o fim da conversão de tempo especial em comum e a nova regra de cálculo do benefício. Marta Ferreira.
25: A Confederação Nacional dos Trabalhadores da Indústria questiona dispositivos da reforma da Previdência que passaram a exigir idade mínima para aposentadoria especial e vedaram a conversão de tempo especial em tempo comum para períodos posteriores à promulgação da emenda. Por maioria, o plenário decidiu que é inconstitucional a idade mínima criada pela reforma da Previdência, mas manteve a validade da proibição da conversão do tempo especial em comum e da nova forma de cálculo do benefício.
24: Motoristas e cobradores de ônibus e motoristas de caminhão podem ter direito à aposentadoria especial.
23: Esse entendimento é do STJ. Fátima Uchoa.
26: A tese firmada pela primeira sessão do STJ deve ser seguida por juízes e tribunais de todo o país.
0: O INSS defendeu que após a Lei 9.032 de 95 não seria mais possível conceder aposentadoria especial a motoristas e cobradores de ônibus e a motoristas de caminhão por causa da profissão, pois teria de ser comprovada a exposição a agentes nocivos químicos, físicos ou biológicos e que não há previsão expressa sobre o caráter penoso da atividade. Porém, segundo o relator ministro Gurgel de Faria, o regulamento da Previdência não exclui esses trabalhadores do benefício, mas cabe a cada um demonstrar que exerceu atividade com riscos à saúde ou integridade física.
2: TSE mantém inelegibilidade de Cláudio Castro, ex-governador do Rio.
23: Ele foi condenado por abuso de poder político e econômico, condutas vedadas e captação ilícita de recursos nas eleições 2022. Fábio Ruas.
3: Os ministros do TSE entenderam que não houve omissão, obscuridade ou contradição na decisão de março deste ano. O relator ministro Vilas Boas Cueva destacou que não há contradição e omissão quanto à suposta maioria formada para cassação do diploma, isso porque apenas 3 ministros votaram nesse sentido, de um total de 7. Com isso, Cláudio Castro continua inelegível, mas não teve o diploma eleitoral cassado.
2: Termina sexta-feira o prazo para quem quiser participar da consulta pública da Justiça do Trabalho.
23: Você pode ajudar o Judiciário a desempenhar melhor suas funções em todo o país. Larissa Batista.
5: Até sexta-feira você pode dar a sua opinião sobre o que deve ser prioridade da Justiça do Trabalho para os próximos anos. Você pode, por exemplo, dizer o que pensa sobre a forma como a Justiça do Trabalho atua e como poderia melhorar. Será que os processos são analisados com agilidade? É fácil ter acesso aos serviços da Justiça do Trabalho? Em qualquer lugar do país, o trabalhador ou a trabalhadora deve conseguir esse atendimento. Mas será que ele acontece? Se você tem alguma sugestão, essa é a chance de fazer a Justiça do Trabalho se tornar cada vez mais um meio seguro de cuidar das relações trabalhistas. Então, acesse tst.jus.br e participe.
2: Justiça condena motorista por transporte de cocaína em carga de carne em Goiás.
23: A denúncia foi apresentada pelo MPF, Vanessa Pereira.
6: Os mais de 529 quilos de cocaína, avaliados em cerca de 37 milhões de reais, estavam escondidos em meio à carga de carne bovina que utilizava selos adulterados para simular a regularidade do transporte. Além disso, a droga exibia marcas de consórcios internacionais. O motorista do caminhão foi condenado a 10 anos de prisão e pagamento de multa por tráfico transnacional de drogas e uso de lacres com selos de Serviço de Inspeção Federal falsificados.
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2: Uma boa noite.
23: E até sexta-feira.
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26: Está no ar o Jornal do Senado.
27: Eu sou Paula Groba.
28: E eu sou Humberto Pinheiro.
27: E estes são os destaques de hoje do Jornal do Senado, que começa agora.
28: Presidente do Senado anuncia sessão de esforço concentrado na próxima semana.
27: Proposta pode acabar com financiamento de conteúdos online de ódio e misoginia.
28: Sancionada lei da Copa do Mundo Feminina.
27: Boa noite.
28: Boa noite.
27: Falta pouco mais de um ano para o Brasil receber pela primeira vez a Copa do Mundo de Futebol Feminino. E as regras para a realização do torneio já estão definidas.
28: Uma lei sancionada pelo presidente da República estabelece responsabilidades do governo, garante direitos à FIFA e prevê até indenizações para jogadoras que participaram de edições anteriores da competição. Repórter Bruno Lourenço.
29: O Poder Executivo sancionou a lei que estabelece as regras para viabilizar a realização da Copa do Mundo de Futebol Feminino, que ocorrerá de 24 de junho a 25 de julho de 2027 no Brasil. O texto trata da venda de ingressos, da decretação de feriado internacional em dias de jogos da equipe brasileira, proteção de direitos autorais, regras para captação e distribuição de imagens do campeonato e garantias aos torcedores e profissionais, como a facilitação para obtenção de vistos temporários, de turismo e de trabalho. A ex-jogadora Formiga, que defendeu a seleção em 7 Copas do Mundo e 7 Olimpíadas, torce pelo sucesso do evento e das atletas.
7: E que o ano que vem possamos comemorar tanto quanto esse ano e que as duas taças fiquem no Brasil, né? Desse ano venha e que a outra fique e que possamos cada vez mais evoluir em questão a respeito de nós mulheres, que possamos mudar a mentalidade que existe hoje de pessoas achando que ainda não somos capazes, né?
29: A lei também prevê o pagamento de R$500 mil às jogadoras que representaram o Brasil na primeira edição da Copa do Mundo Feminina em 1991 e do primeiro torneio global feminino organizado pela FIFA em 1988. A presidente da Comissão de Esporte do Senado, senadora Leila Barros, do PDT do Distrito Federal, defendeu a premiação.
9: O futebol feminino brasileiro carrega marcas profundas de proibição estatal e de preconceito social. A proibição perdurou por 4 décadas, sendo formalmente revogada apenas em 1979. As atletas que persistiram em sua paixão pelo esporte durante e após a proibição são pioneiras em sentido pleno. E a elas, o Estado brasileiro deve não apenas reconhecimento, mas reparação.
29: 8 capitais brasileiras vão receber jogos da Copa do Mundo de Futebol Feminino: Belo Horizonte, Brasília, Fortaleza, Porto Alegre, Recife, Rio de Janeiro, Salvador e São Paulo.
27: E o Comitê Olímpico do Brasil, responsável pela participação do país nos Jogos Olímpicos e em outras competições internacionais, teve seus 112 anos celebrados em sessão solene do Congresso Nacional.
28: Durante a sessão especial, o presidente do COB, Marco Antônio Laporta, destacou avanços na legislação que fortaleceram o esporte olímpico brasileiro. Repórter Rodrigo Rezende.
10: Em 8 de junho de 1914, foi fundado o Comitê Olímpico do Brasil. A organização foi homenageada em sessão solene do Congresso Nacional. A senadora Leila Barros, do PDT do Distrito Federal, ressaltou o pioneirismo da organização esportiva brasileira.
9: O Comitê Olímpico do Brasil foi o primeiro Comitê Olímpico Nacional da América do Sul. Desde então, sua trajetória acompanha a própria evolução do esporte brasileiro, desde os primeiros passos da organização esportiva nacional até a consolidação do Brasil como uma potência olímpica reconhecida internacionalmente.
10: O presidente do COB, Marco Antônio Laporta, lembrou os avanços legislativos que permitiram mais investimentos no esporte olímpico brasileiro, como a destinação de recursos das loterias ao setor. A sessão solene contou com a presença de diversos atletas, entre eles Miraildes Maciel Mota, ou Formiga, jogadora do futebol feminino que disputou 7 Olimpíadas com a conquista de 2 medalhas de prata. Formiga ressaltou que a qualificação para uma edição de uma Olimpíada já é a coroação para a carreira de muitos esportistas.
7: Então eu espero que as pessoas tenham consciência que chegar não é fácil. Conquistar uma medalha também não é, né? Que tem adversários ali que não são fáceis. Mas quando conseguimos o passaporte para chegar a uma Olimpíada, já é uma glória, já é uma grande conquista.
10: Leila Barros afirmou durante a sessão solene que os congressistas devem se debruçar nas próximas semanas sobre projetos ligados ao esporte. Caso da derrubada do veto sobre a isenção de impostos de importação para equipamentos esportivos e a criação da Universidade do Esporte.
27: O presidente do Senado, Davi Alcolumbre, anunciou um esforço concentrado para acelerar a votação de matérias pendentes.
28: A primeira delas já tem data para ser analisada: a indicação do novo Corregedor Nacional de Justiça. Repórter Douglas Castilho.
11: O esforço concentrado é um período em que ocorrem sessões para discussão e votação de proposições, podendo ser dispensado o tempo dos discursos dos parlamentares. A votação do nome de Benedito Gonçalves para corregedor do CNJ é a única pauta definida até o momento. Os senadores Stevenson Valentim, do Podemos do Rio Grande do Norte, e Paulo Paim, do PT do Rio Grande do Sul, questionaram o presidente do Senado sobre a proposta de emenda à Constituição que acaba com a escala 6-1. PEC recentemente aprovada na Câmara dos Deputados. Mas Davi Alcolumbre disse que o tema precisa de um debate mais aprofundado e não deve fazer parte do esforço concentrado.
12: Então não é razoável que a Câmara dos Deputados passe 5 meses debatendo um assunto muito relevante para o Brasil, para
1: para o povo brasileiro e para a nação, e também para os trabalhadores e para os empreendedores, e o Senado Federal seja obrigado a carimbar um texto aprovado na Câmara.
11: Os demais itens da pauta do esforço concentrado serão definidos pela presidência do Senado em acordo com as lideranças partidárias. Quanto ao fim da escala 6x1, também está em análise a proposta do senador Rogério Marinho, do PL do Rio Grande do Norte, que prevê a possibilidade de os empregados negociarem a jornada de trabalho com os patrões, sem um limite máximo de horas.
27: E o senador Cleitinho, do Republicanos de Minas Gerais, defendeu uma votação célere para o fim da escala 6x1. Apesar de várias propostas já terem sido apresentadas, com o mesmo objetivo, o parlamentar defendeu a votação do texto já aprovado pela Câmara dos Deputados para acelerar a mudança na legislação.
28: Na avaliação de Cleitinho, a medida deve avançar rapidamente no Senado, passando pelas comissões e sendo levada ao plenário o quanto antes. O parlamentar ressalta que a redução da jornada atende a uma demanda dos trabalhadores e, por isso, deve ser analisada com prioridade para o benefício da população.
4: Tudo que é para o povo, acho que tem que andar mais rápido. Passa nas comissões o mais rápido possível, porque eu tenho certeza que se fosse algum tipo de aumento em benefício da classe política, não demorava 5 meses, não. Então, espero que seja o mais rápido possível aqui, porque o povo espera.
27: Já o senador Carlos Portinho, do PL do Rio de Janeiro, é favorável que a proposta seja amplamente debatida no Senado antes da votação. De acordo com ele, por se tratar de uma medida com impacto para trabalhadores, empresas e para o futuro do país, é necessário ouvir representantes de diferentes setores e sanar dúvidas sobre os efeitos da redução da jornada.
28: Portinho destacou que a discussão deve buscar equilíbrio entre os interesses dos trabalhadores e dos empregadores, de forma a evitar prejuízos tanto para a geração de empregos quanto para a atividade produtiva.
13: O que eu tenho cobrado aqui é que essa discussão, ela passe nas comissões, sejam feitas audiências públicas, tem que estar o sindicato dos trabalhadores aqui, da mesma maneira que tem que estar os representantes do setor produtivo. É o que a gente quer discutir. Discutir é importante, é o trabalho do parlamentar.
27: Ganhar dinheiro com desinformação, discursos de ódio e ataques às mulheres pode passar a ser proibido.
28: Um projeto em análise no Senado quer impedir que conteúdos desse tipo sejam remunerados nas plataformas digitais. Repórter Marcela Cunha.
14: O projeto altera o marco civil da internet para bloquear o dinheiro com publicações de conteúdos que ataquem abertamente as mulheres, criando riscos reais de violência ou discriminação, mesmo antes de uma decisão da justiça. Se a rede social for negligente e permitir que usuários continuem lucrando com conteúdos que já tenham sido considerados criminosos, também poderá ser punida. A autora, senadora Augusta Brito, do PT do Ceará, lembra que hoje esse tipo de violência também impulsionada pelo interesse financeiro e reforça que a ideia é impedir que a liberdade de expressão seja usada como justificativa para a violência.
15: Esse projeto não censura ninguém, ele apenas afirma que ódio e mentira não podem ser premiados com dinheiro, sem confundir isso com opinião, crítica, ironia, sátira ou debate legítimo.
14: O texto define discurso de ódio, misoginia e desinformação e estabelece regras para a defesa do responsável pela publicação, que será avisado em até 48 horas e terá o direito de apresentar uma defesa para tentar recuperar o valor.
28: Com edição de Paula Groba e trabalhos técnicos de Eliseu Caires, o Jornal do Senado fica por aqui. Acompanhe agora as notícias da Câmara dos Deputados. Boa noite.
27: Boa noite e um bom feriado.
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16: Comissão aprova manutenção de merenda escolar durante calamidades.
17: Avança projeto que proíbe a distinção de gênero entre PM e bombeiros.
16: Projeto dificulta fechamento de salas para educação de jovens e adultos.
18: Boa noite. Avança na Câmara a proposta que estabelece condições mais rigorosas para fechamento de turmas de educação de jovens e adultos. Acompanhe na reportagem de Luiz Cláudio Canuto.
19: A Comissão de Educação da Câmara aprovou o projeto que estabelece condições mais rigorosas para o fechamento de turmas presenciais na rede pública para a educação de jovens e adultos. Segundo o projeto, para fechar turmas, deve haver justificativa do órgão responsável pela gestão da educação, o diagnóstico do impacto da ação e uma manifestação da comunidade escolar e do Ministério Público. A proposta muda a Lei de Diretrizes e Bases da Educação Nacional. O texto do deputado Helder Salomão, do PT do Espírito Santo, foi aprovado conforme o parecer do relator, deputado Luiz Lima, do Novo do Rio de Janeiro. Lima afirma que a educação de jovens e adultos atende a um princípio da Constituição e expressa a garantia do direito à educação.
0: A gente ainda tem um percentual entre 25% e 30% de pessoas que passaram de 20 anos, que têm muita dificuldade com leitura, de compreensão de texto, e essas pessoas também ficam fora do mercado de trabalho. E esse projeto é extremamente meritório, porque facilita e avisa essas pessoas e comunica, faz com que as secretarias de educação municipal ou estadual comuniquem às pessoas adultas do nosso país que é direito, sim, ela rende.

0: analisada agora pela Comissão de Constituição e Justiça. Para virar lei, precisa ser aprovado pelos deputados e senadores. Da Rádio Câmara de Brasília, Luiz Cláudio Canuto.
1: Educação.
2: Comissão aprova a proposta que prevê manutenção de merenda escolar em caso de calamidade pública. A repórter Mônica Tati tem os detalhes.
3: A alimentação escolar poderá ser garantida mesmo em caso de situação de emergência ou estado de calamidade pública reconhecida ou decretada pelo governo federal. É o que prevê projeto aprovado pela Comissão de Educação da Câmara, como explica a relatora, a deputada Sâmia Bonfim, do PSOL de São Paulo.
4: É sabido que, no período letivo, a merenda escolar eventualmente é a única refeição dos educandos mais vulneráveis economicamente. Dessa forma, fazendo justiça às proposições pertinentes, todas elas certamente motivadas pela recente experiência de paralisação das escolas e de aumento da vulnerabilidade das famílias dos estudantes mais pobres, somos pela aprovação do projeto principal.
3: O texto da deputada Sâmia Bonfim também estabelece que se as refeições não puderem ser feitas no ambiente escolar, será garantida a entrega de cestas básicas para as famílias dos alunos que estejam inscritas no Cadastro Único do Governo Federal. O projeto, que prevê a garantia de merenda escolar em caso de situação de emergência ou de calamidade pública, ainda tem que ser votado por mais 3 comissões da Câmara. Se for aprovado em todas, pode seguir direto para a votação no Senado. Da Rádio Câmara de Brasília, Mônica Tati.
1: Relações Exteriores.
5: Sargento Faur, do PL do Paraná, rebate acusações de que integrantes da oposição teriam atuado junto aos Estados Unidos para incentivar o aumento das tarifas contra produtos brasileiros. Ele afirma que defende a busca do diálogo para evitar medidas que prejudiquem o país.
2: Sargento Faur também apoia a classificação de facções criminosas brasileiras como organizações terroristas. O parlamentar avalia que a medida contribui para a efetividade do enfrentamento ao PCC e ao Comando Vermelho.
5: Tadeu Venere, do PT do Paraná, critica a atuação da oposição no caso das tarifas dos Estados Unidos sobre produtos brasileiros. Para ele, houve estímulo a medidas comerciais contra o Brasil. O deputado considera que a articulação externa tenta desgastar o governo federal.
2: Tadeu Venere contesta a tentativa de relacionar o aumento das tarifas apenas a decisões soberanas do governo dos Estados Unidos. O legislador defende a via diplomática e cobra explicações de parlamentares que fazem oposição ao Executivo Federal.
5: Padre João, do PT de Minas Gerais, considera a viagem de parlamentares da oposição aos Estados Unidos uma ameaça à soberania brasileira. Ele pondera que representantes eleitos não podem atuar no exterior contra a economia nacional, nem contra serviços como o PIX.
2: Padre João cobra uma reação do Congresso diante de iniciativas que, em sua visão, incentivam o aumento de tarifas dos Estados Unidos contra produtos nacionais. O deputado argumenta que o papel da oposição é fiscalizar o governo federal e não apoiar medidas contra o Brasil.
5: Érica Cocai, do PT do Distrito Federal, acusa parte da oposição de ser submissa aos interesses estrangeiros, especialmente dos Estados Unidos. Ela critica articulações que prejudicam a economia nacional e entregam recursos estratégicos, como terras raras e minerais críticos.
2: Na visão de Érica Cocai, o governo anterior foi omisso no combate ao crime organizado e permitiu o avanço de milícias e de esquemas financeiros fraudulentos. A deputada reafirma o compromisso da gestão petista com a defesa da soberania nacional e da democracia.
1: Trabalho.
5: Avança nas comissões o projeto que proíbe a distinção de gênero em concursos e carreiras da PM e dos bombeiros. Mais detalhes com a repórter Maria Neves.
6: A Comissão de Segurança Pública da Câmara dos Deputados aprovou proposta que proíbe a distinção entre homens e mulheres nos concursos públicos e nas carreiras de polícias militares e de bombeiros militares. O texto proíbe expressamente a adoção de limites de vagas para mulheres nas leis estaduais e do Distrito Federal. O relator, deputado delegado Paulo Bilinski, do PL de São Paulo, incluiu na proposta que os critérios de avaliação física também devem ser os mesmos para homens e mulheres. Relatora na Comissão de Defesa dos Direitos das Mulheres, a deputada Carol D'Artora, do

0: PT do Paraná afirma que o objetivo do projeto é garantir isonomia de gênero nos processos de seleção para as polícias e bombeiros militares.
1: Existem critérios que não são técnicos, existem percentuais máximos para o ingresso de mulheres e tudo isso vai a um desencontro daquilo que tem sido proposto no mundo inteiro.
0: Como as polícias e os bombeiros militares são de responsabilidade dos estados, as regras dos concursos diferem de um local para outro. Em Goiás, por exemplo, a legislação limitava a 10% o número de mulheres nas corporações. Em 2023, no entanto, o Supremo Tribunal Federal considerou essa regra discriminatória e, portanto, inconstitucional. Ao apresentar o texto em 2023, o deputado Pedro Aihara, de Minas Gerais, ele mesmo bombeiro militar, afirmou que o Conselho Nacional da Categoria estimava que as mulheres ocupavam menos de 14% das vagas nas corporações de todo o país. No mesmo ano, de acordo com o Anuário Brasileiro de Segurança Pública, a média de mulheres nas polícias militares era de 12%. A proposta que proíbe discriminação de gênero para ingresso e ascensão nas carreiras militares dos estados ainda será analisada pela Comissão de Constituição e Justiça. Da Rádio Câmara de Brasília, Maria Neves.
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3: Justiça. Marcel Van Hatten, do Novo, do Rio Grande do Sul, denuncia um novo acordo de cooperação entre o INSS e a Confederação Nacional dos Trabalhadores na Agricultura. Ele lembra que a entidade esteve no centro das investigações sobre descontos ilegais nas aposentadorias de milhões de brasileiros.
4: De acordo com Marcel Van Hatten, a mudança no comando do órgão previdenciário abriu caminho para o retorno de práticas criminosas. O deputado faz um alerta aos aposentados e pensionistas para o risco de novas cobranças não autorizadas.
3: Previdência. A Câmara dos Deputados analisa a redução da idade mínima para aposentadoria especial por periculosidade. Proposta nesse sentido já avançou duas comissões, como informa a repórter Sofia Peçanha.
5: Trabalhadores que atuam em atividades que oferecem riscos à saúde ou à integridade física são o foco do projeto de lei em discussão na Câmara dos Deputados. A proposta, já aprovada pela Comissão de Previdência, Assistência Social, Infância, Adolescência e Família da Câmara, reduz a idade mínima para a concessão de aposentadoria especial a esses trabalhadores expostos a agentes nocivos. De acordo com o projeto, o tempo mínimo de contribuição para a aposentadoria especial pode ser de 15, 20 ou 25 anos, dependendo do grau de risco da atividade. Ou seja, quanto maior o risco à saúde ou à integridade física do trabalhador, menor o tempo exigido. A reforma da Previdência estabeleceu como idades mínimas de 55, 58 e 60 anos. Agora, a proposta reduz as idades para 40, 45 e 48 anos. Na comissão, o relator, deputado Pastor Eurico, de Pernambuco, mudou o texto original, apresentado pelo deputado Alberto Fraga, do PL do Distrito Federal, além de aproveitar alterações aprovadas pela Comissão do Trabalho anteriormente. Pastor Eurico ressaltou que as mudanças nas regras da reforma da Previdência são uma reivindicação antiga dos trabalhadores expostos a agentes nocivos.
6: Então, essas pessoas estão tendo prejuízo e há muitos desses profissionais que já poderiam estar aposentados, estão com risco de vida, saúde muito afetada, muito abalado. Alguns estão com idade avançada, se ele sai do emprego hoje, ninguém mais o quer. Então, nossa preocupação é de honrarmos, respeitarmos, considerarmos e validar essas pessoas que prestaram em todo esse período de sua vida esse serviço à sociedade.
5: Pelo texto, o valor do benefício inicial passa a ser de 100% da média de contribuições. Desde a reforma da Previdência, o cálculo do benefício leva em conta apenas 60% da média de contribuições, mais 2% para cada ano que exceda 15 anos de contribuição para mulheres e 20 anos para homens. A proposta considera ainda a periculosidade da atividade e não apenas os riscos à saúde, contemplando a exposição a agentes químicos, físicos e biológicos, além dos que exercem atividades consideradas perigosas. Entre os exemplos citados estão trabalhos com explosivos, eletricidade, materiais inflamáveis, radiação, ruído e calor excessivos, além de atividades de vigilância patrimonial ou pessoal e transporte de valores. Agora, o projeto que reduz a idade mínima para a aposentadoria do trabalhador exposto a agentes nocivos precisa ser analisado por duas comissões antes do plenário. Para virar lei, precisa ser aprovado pela Câmara e pelo Senado. Da Rádio Câmara de Brasília, Sofia Peçanha.
2: Ciência e tecnologia.
4: Heloísa Helena, da Rede do Rio de Janeiro, apresentou o projeto para proibir as bets no Brasil. A deputada afirma que as apostas online provocam endividamento, desespero familiar e sofrimento entre jovens atingidos pela jogatina.
3: Heloísa Helena critica a arrecadação obtida pelo governo federal com a regulamentação das apostas. Ela aponta que a tributação transforma a exploração econômica das famílias em fonte de receita pública, sem enfrentar os danos sociais causados pelas bets.
2: Saúde.
4: Comissão aprova projeto que valoriza escolas de saúde pública como estratégicas para o SUS. A repórter Júlia Lopes nos conta os detalhes.
7: A Câmara dos Deputados reconheceu as escolas de saúde pública, que são instituições voltadas à formação, qualificação e treinamento de profissionais da área, como instituições técnico-científicas do SUS, o Sistema Único de Saúde. O projeto aprovado na Comissão de Constituição e Justiça reconhece que essas escolas são capazes de produzir e desenvolver conhecimento e tecnologias, além de preparar profissionais para atuar em situações de emergência em saúde pública. O texto aprovado pela CCJ, por recomendação da relatora, deputada Lídice da Mata, do PSB da Bahia, manteve a versão apresentada pela Comissão de Saúde, que define normas gerais para a atuação dessas escolas. Na avaliação do autor do projeto, deputado Jorge Sola, do PT da Bahia, a medida é de grande importância para as escolas de saúde pública. Ele destacou ainda que a proposta foi elaborada em conjunto com essas instituições.
8: São escolas que têm um papel muito importante no sistema de saúde e que não estavam previstos no nosso arcabouço legal do SUS.
7: De acordo com a Rede Brasileira de Escolas de Saúde Pública, existem atualmente cerca de 50 instituições desse tipo no país, vinculadas aos estados ou a centros universitários, com atuação nas áreas de saúde pública e saúde coletiva. O projeto, que valoriza a produção de conhecimento e inovação nas escolas de saúde pública, segue agora para o Senado. Da Rádio Câmara de Brasília, Júlia Lopes.
2: Economia.
3: Ao fazer um balanço da gestão federal, Cabo Gilberto Silva, do PL da Paraíba, considera que o atual governo não cumpriu as promessas de campanha. Segundo o deputado, o executivo apresenta desgastes em áreas como saúde, educação, economia e segurança pública.
4: Na visão de Cabo Gilberto Silva, a solução para os problemas do país passa por uma mudança na condução política e econômica. Ele defende a construção de alianças partidárias que tenham como objetivo a atração de investimentos e redução da carga tributária.
2: Meio ambiente.
3: Câmara analisa reforço das medidas contra incêndios florestais. O repórter José Carlos Oliveira tem as informações.
9: Projeto de lei do deputado doutor Zacarias Calil, de Goiás, aumenta a punição para quem provoca incêndios em florestas, matas, pastagens e outras áreas de vegetação no Brasil. A pena para quem comete tais crimes pode dobrar em relação à atual, com previsão de 4 a 8 anos de reclusão e multa quando a queimada acontecer em unidades de conservação, terras indígenas, reservas legais e áreas de preservação permanente. Além da responsabilização individual dos culpados, a proposta prevê a responsabilidade solidária de empresas e pessoas que financiem, incentivem ou estejam diretamente envolvidas em atividades que resultem em incêndios ilegais. O texto foi aprovado na Comissão de Educação com relatoria do deputado Luiz Fernando Vampiro, do MDB de Santa Catarina.
10: Esse projeto é um projeto amplo, ele trata efetivamente sobre prevenção e conscientização das queimadas no Brasil e em relação à Comissão de Educação, era específico a parceria entre o Ministério do Meio Ambiente e do Ministério da Educação acerca das políticas a serem implementadas dentro das salas de aula, obviamente de material didático, aperfeiçoamento, capacitação de recursos humanos para poder estar divulgando efetivamente ações que possam inibir e minimizar os impactos das queimadas no país.
9: O projeto de lei ainda prevê um selo verde de combate a incêndios a ser concedido a empresas que adotem práticas sustentáveis. Também determina a criação de um Centro Nacional de Prevenção a Incêndios Florestais para coordenar essas ações em todo o país. O texto está em análise agora na Comissão de Meio Ambiente. Da Rádio Câmara de Brasília, José Carlos Oliveira.
2: Desenvolvimento Regional.
4: Hildo Rocha, do MDB, exalta o programa Maranhão Livre da Fome, criado pelo governo estadual para combater a insegurança alimentar. Segundo o deputado, a iniciativa alia transferência de renda e capacitação profissional para famílias em situação de vulnerabilidade.
3: Hildo Rocha informa que o programa obteve resultados positivos na inclusão produtiva de beneficiários. O parlamentar acrescenta que a medida deve ser apresentada ao governo da Finlândia como exemplo de política pública voltada ao combate à pobreza e à fome.
2: Transportes.
4: Joaquim Passarinho, do PL do Pará, apela aos governos federal e estadual por intervenção imediata nas estradas do norte do país. Segundo ele, a precariedade das BRs e PAs prejudica o trânsito da população, encarece o escoamento da produção e impede o desenvolvimento da região.
3: Joaquim Passarinho ressalta a posição dos portos do norte pela proximidade com o Canal do Panamá e com os Estados Unidos. No entanto, ele afirma que as más condições das estradas eliminam essa vantagem, o que justifica obras urgentes na Transamazônica e na BR-163 durante a estiagem das chuvas.
4: Termina agora o Jornal Câmara dos Deputados, produzido pela Rádio Câmara. O programa teve trabalhos técnicos de Wellington Teles e apresentação de Verônica Lima e Márcio Aquilissardi. Boa noite.
3: A Voz do Brasil volta na sexta-feira. Boa noite e bom feriado.
2: 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Boa noite.

Muito bem, estamos chegando ao final do Musical Esporte Clube nesta quarta-feira. Muito obrigado, meu Deus, por mais uma etapa de trabalho. Muito obrigado a você, amigo Beat Clube. Obrigado a você que está acompanhando a gente e vai continuar na clube, porque vem aí Paulo Cacheado com o Conversa com o Leão. Tenham todos uma boa noite.

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0: Alô, galera, um grande abraço, que beleza. Alô, Fenômeno Azul, maior do norte do Brasil. Boa noite, meus amigos. Estamos aqui com o programa Conversa com o Leão, campeão de audiência aqui no canal da Rádio Clube do Pará, FM 106.9 e em todas as plataformas digitais. Disparado em todas as plataformas digitais. Boa noite, Leão. Boa noite. Tu conhece ele? Hein? Conhece? Sim, ele já passou aqui. É. Já sim. Ele tu cresceu. Olha, para com a tua graça. Para com a tua graça, que a língua dele é afiada. Ele tu cresceu, claro. É nosso amigo, nosso parceiro. Exatamente. É. O nosso grande amigo, Carlos Ferreira. É, se criou aqui, tá aqui no grupo. Passou na Cultura, e hoje está na Liberal, já passou em vários lugares. Tá? Hein? Ele mesmo, um dos criadores do Imprensa Show, exatamente. Ele nunca deixou tu entrar lá, não. Tá, mas tá muito... não, aquela mata não é pra ti, rapaz. Isso. Agora. Não. Que pararam, não, porque tu tava melhorando, não. É uma... estabelecido pela CBF, um adiantamento de férias, final do ano, campeonato, a Copa do Brasil tá aí, tem que paralisar. Quer jogar? Não, na Copa do Mundo não é pra ti, não. Posso aí? Nós temos com outro convidado aqui, que é o Antônio Cabral. É. É filho do seu carro, exatamente, tu lembra, né? Festa no amor de Jesus, foi um sucesso você lá, Leão, foi uma festa maravilhosa, seu Cabral estava lá, exatamente, é filho dele, o nosso grande amigo Antônio Cabral, que hoje está filho da Dona Celeste também, né? Do Cabral, meu amigo, e da Dona Celeste, é, está na governança do Clube do Remo, é, exatamente, hein? Vale mais de 318 milhões de reais. É muito moleque, Leão. Meu moleque, deixa eu abrir o programa, por favor, com meus amigos aqui, tá? Pode ser? Tudo bem. Um abraço, depois eu te chamo, tá? Bom, galera, um grande abraço. Estou aqui com dois convidados aqui. O convidado Carlos Ferreira, jornalista, que trabalhou muito tempo aqui no grupo. Hoje... Carlos Ferreira. Meta a vinheta dele de novo. Carlos Ferreira. Ele tem várias aí, né? Profissional... E um cara maravilhoso, nós conhecemos, vocês conhecem, né? Hoje está no Grupo Liberal, passou pela Marajoara, passou pela TV Cultura, é nosso convidado de hoje. E trago também aqui para fazer um esclarecimento com relação ao valor do Clube do Remo hoje. Din-din, din-din. 318 milhões por isso. É, nós estamos aqui com o homem que controla a escolha do Clube do Remo. Exatamente, amigo do Antônio Carlos Teixeira também. Tá bom? Bom, pra você, torcedor do Fenômeno Azul, no programa de hoje nós temos aqui vários brindes para vocês. 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Jazigo Crematório, 91-34... Rapaz, eu esqueci de anotar um número aqui. Peraí, tu não me ralha, Leão. Pede a câmera que eu... É, tá aqui, rapaz. Não me ralha, não. É aqui. 32... 3249-6600. Foi o que me atrapalhei aqui, Leão. Pô, pelo amor de Deus, Leão. Não, não, não. Não quero saber disso agora, não. 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Com a logomarca da Poderosa, do programa Conversa com o Leão, aqui da Rádio Clube do Pará da Poderosa. Um copo térmico, eu já falei. E uma camisa do Clube do Remo. Olha aí, muito obrigado, Anderson, grande parceiro aqui do programa Conversa com o Leão. 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É uma nova empresa do nosso grande amigo Anderson, a Solutions Claro Empresa. Meu grande amigo Carlos Ferreira, que bom te ter aqui, meu amigo, te rever. Aprendi muita coisa com você, tá? Muitas coisas com você. Tivemos muitas alegrias juntos e mesmo estando um pouco distante, mas a gente sempre se comunica, né, Ferreira? Sempre a gente está juntos, isso é que é mais importante. Ferreira, onde você começou o seu trabalho como homem de imprensa aqui no estado do Pará? Boa noite, um grande abraço, bom te ter aqui no programa Conversa com o Leão.
1: Boa noite, Cacheado, boa noite, ouvintes da Clube do Pará. Eu estou voltando no tempo aqui. Antes de chegar ao estúdio da rádio, me permitiram dar um giro ali pelas dependências da TV RBA.
0: Matando saudade, né, Ferreira?
1: Com certeza absoluta. Passei uma década aqui e guardo ótimas lembranças. Tenho um carinho imenso pela empresa. E você é testemunha de que eu saí daqui faz 23, já são 23 anos, né?
0: Sim.
1: E as amizades, os contatos se mantiveram. Em relação à Rádio Clube, eu tenho uma frase que eu acho que ela traduz bem o sentimento. Eu saí da Rádio Clube, mas a Rádio Clube nunca saiu de mim. Porque eu, desse tempo todo, me mantive ouvinte da Rádio Clube e parceiro, amigo de contatos frequentes com os colegas aqui. Então, esse laço jamais se rompeu, né? E, inclusive, até digo o seguinte, você sabe, eu assino uma coluna diária e eu não fecho, eu não envio essa coluna antes de ouvir o cartaz esportivo, que é o meu pente fino.
0: Certo.
1: É assim, uma prática automática. Ouvir o cartaz, depois disso, passei o pente fino, atualizei, aí é que eu transmito. É como funciona. Enfim, a Rádio Clube continua fazendo parte da minha vida.
0: Você começou onde? Na Crônica Esportiva? Qual foi? Foi aqui no grupo ou foi em outro local?
1: Castanhal,
0: 1981. Sim.
1: Em Castanhal, na chegada da Rádio Raulan.
0: Sim.
1: Antes disso, eu tive uma pequena experiência numa rádio clandestina, ali, o primeiro contato com o microfone, né? Mas foi na chegada da Raulan, em 1981. Eu até brinco com os amigos da época, olha, na inauguração eu estava lá, vocês não me viram, mas eu estava lá, porque a inauguração teve um coquetel na garagem da rádio, e essa garagem ela ficava o quê? A uns 200 metros, 150, 200 metros da BR. Eu estava lá na beira da pista, na BR, vendo de longe e dizendo para um amigo, inclusive, que estava comigo, eu vou trabalhar aí. Eu vou fazer parte. E aí, se você me permite, só para registrar, quando a rádio entrou no ar, eu fiquei ligado no esporte. O que eles têm de esporte? Só notícias de Belém, notícias nacionais e internacionais. Local eles não tinham. Não tinham um serviço de busca de notícias locais. Eu falei, está aqui a minha porta. Então eu virei fornecedor de informações locais. Eu já levava um material pronto, redigido, né, dos eventos locais, e aí fui me tornando importante, necessário até. Quando o Juscivaldo Nascimento saiu da Rádio Marajoara, contratado pela Raulã, e chegou lá, conheceu o meu trabalho e já disse, assumo, mas o garoto vai ser contratado para trabalhar comigo. E ali começou a história, há 45 anos.
2: E Ferreira, eu lembro aqui, você e o Guerreiro, aqui vocês fizeram alguma mudança de alguns nomes de programas aqui na Rádio Clube.
1: Sim.
2: Por exemplo...
1: Tá, eu vou relembrar aqui o que era a programação esportiva da Rádio Clube naquela época, você estava aqui, sim, sabe disso.
2: Sim.
1: Meio-dia, as primeiras do esporte.
2: Sim.
1: Né? E 18 horas, o cartaz esportivo com a turma do bate-papo.
2: Certo.
1: Era isso, basicamente, e mais as transmissões de jogos. Então, na vinda do Guerreiro, nós elaboramos o quê? As primeiras do esporte tem que ser o primeiro programa.
2: Certo.
1: Então,
2: como
1: pra,
2: é hoje, passou
1: para 6 da manhã.
2: Hoje.
1: Sim. Aí, meio-dia, Clube na Bola. A minha proposta no projeto que eu apresentei seria Esporte Clube, o nome do programa.
2: Sim.
1: Mas aí foi ajustado para Clube na Bola.
2: Quem deu esse nome? Foi o Cacá?
1: Eu não sei dizer Valdo, quem foi.
2: Eu não sei.
1: Eu entreguei o projeto, né? E quando eu vi aquela definição, é Clube na Bola. Ok. E cartaz esportivo ficou só cartaz esportivo, porque foi que nós criamos a turma do bate-papo, que é o programa que era externo, agora é interno, né? E as últimas do esporte para fechar. Começa com as primeiras, termina com as últimas. Então ficou assim essa programação esportiva. Hoje muito mais recheada. E quando eu falei há pouco que eu saí da Rádio Clube, mas a Rádio Clube não saiu de mim, eu ainda me ouço na Clube, por exemplo, na abertura dos programas.
2: Sim.
1: Todos são textos meus, né? É rádio, é esporte, é clube. Foram textos que eu elaborei lá naquele começo da transformação que houve. Então o que está no ar tem ali um pouco da minha digital.
2: Você começou como repórter de televisão ou como comentarista na rádio?
1: Não, rádio, eu fui o Foca, que eu falei há pouco. E assim, a minha primeira experiência de microfone foi com Dicas da Loteria Esportiva, porque eu já ia com texto para o estúdio, né? E ali eu fui ganhando intimidade com o microfone. Meu apelido na cidade era Zebrinha.
2: Por quê, Ferreira?
1: Porque eu fazia Dicas da Loteria Esportiva, né?
2: Ah, sim, tá, a Zebrinha, né?
1: É, aí depois... Ali era só no texto, né?
2: Sim.
1: Não, eu fazia as orientações, as tendências, as probabilidades. Era o trabalho durante o trabalho diário na semana. E aí, depois disso, passei a ser repórter. E assim, sem nenhum exagero e sem querer dourar minha pílula, mas só para ser justo comigo mesmo. O Campeonato Municipal Castanhal tinha 16 times. E a Rádio Raulã tinha notícias novas dos 16 times todos os dias. E não havia celular na época.
2: Sim.
1: Sabe, assim, as notícias convergiam para mim. E as pessoas me procuravam e eu conseguia ter notícias atualizadas dos 16 times do campeonato na Frente Esportiva, que era o nosso programa de esporte, comandado pelo Juscivaldo Nascimento. E àquela altura, o Juscivaldo falou várias vezes, você vai trabalhar fácil em Belém, se prepare porque você vai trabalhar fácil em Belém. Aí quando eu passei no vestibular, houve um amistoso, no dia que eu passei no vestibular, houve um amistoso do Remo em Castanhal contra o São Paulo local. E eu já careca, né? Depois de comemorar a minha aprovação no vestibular, eu fui para o estádio e trabalhei, carequinha. Terminou a transmissão do jogo, àquela altura, Cacheado, a Rádio Clube havia tirado da meia equipe da Marajoara.
2: Sim.
1: A Marajoara precisava recompor a equipe dela.
2: Quem veio de lá, Guerreirão?
1: Não, nesse primeiro não. Momento, Castilho veio depois do Guerreiro. Mas...
2: Chico Chagas.
1: Eu acho que o Chico... e vários outros, que o Ronaldo Porto era o chefe da equipe da Marajoara.
2: Sim.
1: Ele ficou lá e ficou naquele desespero de recompor a equipe da Marajoara depois de tantas perdas que a equipe sofreu. Aí terminou a transmissão da Raulã, eu volto para a cabine para devolver o equipamento, o Jorge Luiz me pergunta, coordenador da Rádio Marajoara, garoto, eu soube que você passou no vestibular, vai morar em Belém. Você quer trabalhar na Rádio Marajoara?
2: Tinha quantos anos?
1: Aí,
2: 28,
1: fui 86. 86, deixa eu ver.
2: Você acertei, 26?
1: 21 anos, né?
2: 21.
1: Não, 22 anos.
2: 22.
1: 22. Então o Jorge me perguntou, eu falei, começo ontem. Você quer trabalhar na Marajoara? Eu falei, começo ontem. E deu muito certo, porque eu vim morar com o meu tio, que morava ali na Gentil.
2: Tu morava lá em Castanhal. Eu
1: morava, né? Em Castanhal. É, aí vim para Belém para morar com o meu tio, que morava na Gentil, próximo a Cerzedelo, ou seja, perto da Marajoara, dava para ir a pé. E era o centro entre a Rádio Marajoara e a Universidade Federal do Pará. Então ali virou, começou a minha rotina e o trabalho lá na Rádio Marajoara em 1986.
2: O que você gosta mais de fazer na imprensa? Na televisão, rádio, comentarista, apresentador, outro tipo de produtor? O que você mais gosta de fazer?
1: O trabalho que eu faço hoje na TV Liberal do Bom Dia Pará.
2: Comentarista, comentando.
1: Vê só, lá
2: opinando.
1: Lá eu vou muito além disso. Primeiro que eu tenho liberdade para colocar no ar, muitas vezes sem nem consultar. Quando é algum assunto mais delicado, aí eu preciso consultar. Mas em geral eu tenho liberdade, então eu crio quadros no esporte da TV.
2: Sim.
1: Principalmente com futebol amador. Eu crio situações no futebol profissional, eles me dão liberdade não só de opinião, mas de criação de conteúdo. Aí eu te respondo, eu sou muito mais do que o comentarista. Eu sou o produtor e o executor, o elaborador do projeto, enfim, eu faço ali, eu faço do que eu ponho no ar, eu cumpro todas as etapas. E isso me envolve e eu curto muito.
2: Estamos aqui com o nosso jornalista Carlos Ferreira. Você que está ligando, você vai participar, você pode fazer indagação ao Carlos Ferreira, ou até mesmo o Antônio Cabral, que está aqui, que vai falar do Clube do Remo. Coisas interessantes do Clube do Remo para você, torcedor, você pode fazer indagações. Você pode ligar para este número aqui, que o Saulo me passou ainda há pouco, é o 989-531583. Mensagem de áudio curta, você pode mandar aqui para a Rádio Clube do Pará, que você vai participar aqui. Vamos ouvir o seu áudio. Você pode indagar com Carlos Ferreira, até mesmo com o nosso Antônio Cabral. E você vai participar também no sorteio aqui, tá? 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Dual Solutions, Claro Empresa, tá certo? Participe conosco. Meu amigo Antônio Cabral, que bom te ver, rapaz. Você sabe que o seu pai era muito meu amigo, né? Era muito ligado a mim, todo tempo conversa ali na Bom Jesus, quando eu morava lá, na Bom Jesus, ali com a Vileta, né? Próximo ali o Colégio Souza Franco. Mas eu quero saber de você, Antônio. Eu sei que você já foi vice-presidente da Tuna Luso Brasileira.
3: Não, diretor financeiro.
2: Hã?
3: Diretor financeiro.
2: Diretor financeiro, né? Você foi diretor de financeiro. E agora no Clube do Remo, quem te convidou para ir para o Clube do Remo, trabalhar aí na governança, que controladoria? O que você faz no Clube do Remo? E nós recebemos uma notícia aí, a nível nacional, interessantíssima, e você faz parte desse contexto. Boa noite, Rádio Clube do Pará, Antônio Grelo Cabral.
3: Boa noite. Primeiro, agradecer o convite, representando o Remo, nessa movimentação de crescimento que o clube teve em um ano e meio, praticamente, né? Nós saímos, o Remo saiu da Série C para A, em um ano e meio, né? Foi um salto gigante. Isso também trouxe necessidade de ter novos registros, controles, respeitar aquilo que a CBF exige do clube de Série A. Inclusive, a CBF criou uma agência nacional de regulagem e sustentabilidade financeira do futebol. Hoje os clubes de Série A e Série B estão inseridos nisso, nós temos todo um controle.
1: O fair play financeiro.
3: É, o famoso fair play financeiro. E isso exige muita coisa do clube, uma adaptação muito rápida, publicações de balanço, publicações de auditoria. Então tudo isso faz parte da governança do clube e faz com que hoje os clubes de Série A já estão totalmente engajados nisso e os clubes de Série B também já estão nesse mesmo perfil. O convite que eu tive foi através do presidente do clube, o Antônio Carlos Teixeira, pessoa a qual eu conheço há muitos anos. Eu já desenvolvia algo no futebol pela turma Lusa Brasileira.
2: Você é contador, Antônio?
3: Sou contador.
2: Pois não.
3: Contador e bacharel em Direito.
2: Certo.
3: Então, já fazia isso, a convite do Conselho Deliberativo da Tuna, e a gente também é sócio do clube, também sou sócio do Remo também, agora também do Remo. E a gente vem desenvolvendo isso, e na Tuna a gente fez tudo isso, a nível de governança, a nível de controle, e estamos praticando a mesma situação no Remo. O Remo, durante as últimas 3 gestões, priorizou basicamente a parte trabalhista, né, que o Remo tinha um passivo trabalhista alto, o Remo conseguiu pactuar isso ao longo do tempo, e depois disso o Remo vem fazendo os outros controles, a nível tributário, a nível governo federal. Nós, só para em primeira mão para ti aqui,
2: pois não.
3: Hoje nós já temos totalmente parcelado ou pago todas as dívidas que o Remo tinha a nível de Procuradoria da Fazenda Nacional. Hoje nós temos 0 na Procuradoria da Fazenda Nacional e temos tributos a nível federal, conta corrente, que a gente chama, que está sendo pago ao longo do tempo. Então hoje o Remo tem uma saúde financeira muito boa e isso também traz muita responsabilidade para o clube enquanto gestão do recurso. Porque muita gente às vezes fala, especula, né, que o clube está ganhando muito dinheiro e tal, mas existe todo um rigor em termos de gasto, em termos de comprometimento com o atleta. E o fair play financeiro que foi implantado já na Europa, e agora o Brasil também está adotando isso, inclusive foi feito um benchmark ano passado, que foi uma comissão da CBF acompanhar o campeonato da Premier League, campeonato inglês, campeonato espanhol, que já adotam esse tipo de controle. Inclusive tem clubes que foram rebaixados, não sei se foi na Itália, por causa disso. Então, esse rigor a nível da ANREF, o nome do órgão é ANREF na CBF, ele vai ser maior a partir de 2028. Mas os clubes de Série A já estão adaptados e os clubes de Série B também.
2: Ei, Antônio, eu quero saber de você, você está bem próximo disso aí. A tão sonhadas certidões negativas, o clube do Remo é o clube do Pará que participa todos os esportes olímpicos, tá? Certo? E às vezes quer se desenvolver um pouco mais em termos de participações ou de recursos a nível nacionais que dá condições para o clube do Remo, que não consegue porque está em débito lá com algumas prestações. O que é que você tem a falar a respeito disso com relação às certidões negativas?
3: Os esportes olímpicos, eles são... No futebol a gente tem a CBF e no esporte olímpico a gente tem a CBC, que é o Comitê Brasileiro de Clubes. O Remo já faz parte dele, como aqui no Pará tem vários clubes. Aqui no Pará nós temos 2 clubes pleno. É o tipo de vinculação que a CBF, que a CBC, melhor dizendo, tem. No caso, quem é pleno aqui é a Assembleia Paraense e a Tuna, que já tem as certidões, tem tudo. E o Remo, ele tem uma classificação de vinculado pleno. O que, que significa isso? Por o Remo participar de o Remo participa de 6 esportes olímpicos. Natação, basquete, vôlei,
2: futebol
3: de salão, regata, e eu acho que o judô tem alguma coisa, basquete e judô. Então o que acontece? O Remo não tem nenhum impedimento de participar das competições porque ele está vinculado à CBC, tá? E as certidões negativas, esse foi um dos maiores desafios que eu tenho no Remo, que é o projeto certidão negativa. O Remo, em função, hoje já zerou a procuradoria, nós estamos o conta corrente da Receita Federal, a nível estadual nós não temos nenhum tipo de débito, e a nível municipal também não. O que, que a gente está precisando? As certidões, nós estamos precisando da certidão negativa, mas para poder participar de projetos de incentivos fiscais ou incentivos do governo. Porque a certidão não impede o Remo de participar de nada no esporte olímpico. Em nada.
2: E de buscar recursos na nível nacional.
3: Sim, aí sim. Aí tudo bem. Aí a gente tem essa dificuldade. Mas também não é impeditivo porque nós temos os repasses que são peculiares à Série A. Que é a Libra, o Prax, que é as placas. Você tem o nível de investimento dos patrocinadores aumentou em função da visibilidade da marca Remo, que tu puxasse esse assunto agora há pouco,
2: sim,
3: que é uma que o Remo passou, segundo uma empresa de validação de valores de clubes ou de empresas, o Remo passou numa situação de a marca Remo estava valendo 70 milhões e agora está valendo 300 milhões.
2: A marca Clube do Remo.
3: A marca Clube
1: 318,
3: do Remo.
1: 318, né?
3: Não, 318 é o nosso balanço.
2: Sim.
1: Ah, o valor da
3: os
1: marca.
3: Os nomes são parecidos, mas não são as mesmas coisas. Por quê? O Remo, nós praticamos há 2 anos, desde 2025, nós estamos praticando a reavaliação patrimonial do clube. Então, o Remo conquistou com essa reavaliação patrimonial o nosso ativo. Passou para 318 milhões, que até pouco tempo atrás era 100 e pouco.
2: Você está se referindo a patrimônio do Clube do Remo.
3: Clube.
2: Total de 318 milhões de reais, é isso?
3: Exatamente.
1: Cabral, então, se você me permite, uma coisa é o valor tangível, outra
3: isso,
1: é o intangível, que é imensurável.
3: Imensurável.
1: Né? O tangível é justamente do patrimônio físico que o clube tem.
2: Sim, sim.
1: Mas a história também agrega, também e fundamentalmente agrega valor à marca. Só que não há como mensurar o valor da história, mas uma instituição centenária e tão gloriosa, situação de avaliação, digamos assim, para uma transação, é efeito de SAF, por exemplo.
3: Exatamente.
1: Contaria esse valor intangível também.
3: Exato. É isso, esse é o que o Carlos está falando, exatamente é uma coisa importante. Alguns clubes, por ter um endividamento muito alto, acaba que esquece que ele tem que fazer uma reavaliação patrimonial.

0: aproximadamente já repactuada de 30 e poucos milhões, que por a gente ter usado um edital da própria Procuradoria, nós conseguimos diminuir em 17 milhões essa dívida. Tá? Então a dívida hoje do Remo é em torno de 30 milhões com conta corrente. O clube mais próximo em dívida do Remo é o Atlético Paranaense, com 86 milhões. E o Mirassol, que é outra situação.
1: É uma empresa,
0: que entrou no futebol para ser investidora. Exatamente.
2: Além de ser recente.
0: Não tem um histórico, uma histórica de quase 122 anos do Remo, como o da Tuna, como do Paysandu, com outros clubes. Então, quer dizer, é uma empresa empresário. Quer dizer, o cara veio para investir e para ganhar dinheiro. Então, às vezes, o pessoal usa o Mirassol como parâmetro quando tu pega clubes tradicionais não dá para comparar.
1: Antônio, veja bem, é interessante isso que ele está colocando, um negócio que pouco a gente ouviu isso, alguém explicar do clube do Remo. Ferreira, você há de convir comigo. É, por exemplo, o Remo, se quisesse vender aquela área que dá para Praia de Aguiar, o Remo hoje poderia vender aquela área? Quanto custa aquela área e o Remo não tem nada bloqueado através de justiça ou coisa parecida?
0: Não.
1: Não tem?
0: Não.
1: Acabou aquilo que o Remo tinha? Bainão?
2: Não. Sérgio, aquela bronca era a justiça do trabalho, né?
0: É, exatamente.
1: Sim, justiça do trabalho.
0: É
1: o que eu estou me referindo à justiça do trabalho. Porque o Remo não pagava determinados funcionários, né, outras coisas, me refiro à justiça do trabalho aqui, e tinha que...
2: 2015 foi, assim, o fundo do poço, né? O Remo viveu algumas situações extremamente críticas. 2005, quando o Remo foi campeão brasileiro, o Remo não tinha dinheiro para comprar laranja ali para o dia a dia dos atletas. Aí viveu outra situação extrema em 2015, quando houve a grande virada, houve uma mobilização, houve uma sessão do Conselho Deliberativo, em que foi perguntado lá quem tem alguma posição a respeito, ajudar, né? Porque o Remo precisava respirar, né? Sair da asfixia. E aí foram colocadas propostas e foi formada uma comissão para trabalhar junto à Justiça do Trabalho com gente credenciada, né? O Milton Campos, que é advogado.
0: Ele é atual vice-presidente.
2: Atual vice-presidente. Os três linhas de frente desse projeto foram Milton Campos, Domingos Sávio e Ângelo Carrascosa.
1: Carrascosa
2: com uma importância fundamental, pela vivência dele, né?
1: Ele está na área do trabalho, né? Trabalhista, né? É justiça trabalhista.
2: Não só trabalhista, mas de precatórios do governo,
1: sim,
2: né?
1: Então, sim,
2: ele criou no Remo. O Remo é um case. O Remo é um case que os outros clubes ignoram. Por que que o Remo é um case? Porque naquela situação lá, o Carrascosa criou uma moeda futura no Remo. Primeiro, o Remo apresentou à Justiça do Trabalho uma proposta de entrega das receitas futuras, por isso que eu falo da moeda futura. Tudo que entrasse de patrocínio para o Remo já iria para a conta da Justiça do Trabalho. O Remo ia sobreviver
0: de bilheteria.
2: Ele fez a centralização
0: de processo.
2: Pois é.
1: Centralização de processo.
2: Exatamente. Além da centralização de processo, porque
0: e oferecia uma receita, um percentual da receita para equacionar essas situações.
2: Aí ficou tudo concentrado num juiz só. Os credores, à medida que o dinheiro entrasse, acumulasse em um determinado momento, os credores eram chamados. Quem é que ia receber o dinheiro que tinha em caixa? Quem fizesse acordo. Esse foi o ponto. Sim. Então o Remo criou a moeda futura nesse aspecto, né? Acumulava, chamava a Assembleia. Uhum. Quem fizer acordo tem prioridade. E aí a dívida foi caindo.
0: Caindo
2: e o dinheiro que estava entrando foi pagando. De tal forma que em 5 anos...
1: Pelo teu levantamento todo que você tem aí, meu caro Antônio Cabral, o Remo zerado em dívida trabalhista, 000. Pelo menos nós divulgamos isso aí.
2: É.
1: Eu fui, inclusive, quando zerou, lá no tribunal, eu fui lá para fazer reportagem com o Fábio, com você falando agora com o nosso amigo
0: Carrascosa,
1: com
0: Milton Campos.
1: Milton, o outro lá que você falou, nosso amigo Sábio, né? E todo mundo vibrou com aquilo. Quer dizer que o Remo está legal para fazer qualquer coisa, se quiser.
0: Sim. Hoje o Remo não tem nenhum tipo de impedimento.
1: O que é que prende o clube do Remo evoluir cada vez mais em termos de melhoramentos para Baenão, Baenão, meu...

0: melhoramentos na sede náutica, que inclusive já tomei conhecimento que
1: foi
0: agora
1: feito
0: no COP,
1: foi feito um trabalho lá,
0: né, e tal. O que impede, meu caro Antônio Cabral?
1: Cachado, é aquela coisa, né? O planejamento do clube começa com a montagem de um time para a Série A.
0: Sim.
1: Que até hoje é criticado, né? Algumas situações de alguns jogadores e tal. Então, isso demanda um recurso muito elevado, porque você tem que fazer contratação, inclusive você entrevistou na época o Braz, etc e tal. Uma das dificuldades que tinha era você convencer um jogador a vir morar em Belém, a ponto do Marco fazer a comparação. Se você joga em São Paulo e mora em Joinville, por exemplo, você tem um voo de 2 horas e pouco até Florianópolis ou até uma cidade próxima, e depois no final tu vai dar os 3 horas e meia que tu tem para vir para Belém. Então foi feito até esse balanço. Então assim ele conseguiu convencer vários jogadores a vir jogar em Belém.
0: Entendeu? O cara joga lá por 100 mil, mas não quer jogar aqui por 200, 300.
1: Exatamente. Então há uma inflação.
0: Peso, né, pra cá, né?
1: E outra coisa, você também tem uma situação que você sabe muito bem, que você está há muito tempo no futebol, e eu estou compartilhando um cara que é historiador com 45 anos de esporte aqui, Carlos Ferreira. Então você sabe muito bem que você tem elencos. Elenco de Série A é uma coisa, elenco de Série B é outra coisa, elenco de Série C é outra coisa, certo? Então você, às vezes, tem um sucesso, como o Remo teve na Série B, almejou a Série A, mas você teve um espaço de 45 dias para montar um time. Os outros times que já estavam na A não tiveram essa dificuldade.
2: Montar e preparar.
1: Montar, preparar, treinar, e ainda teve a troca de treinador, que eu não vou entrar nesse mérito. Porém, então, o que você vê? Então, como é que vai sobrar para os outros setores do clube?
0: Você tem autonomia, ou você está respaldado enquanto assim, um assessor da presidência, que quando vamos contratar o treinador, qual é o salário dele? R$800 mil. Mas a multa rescisória de 4 milhões de reais, como eu sei...
1: Não, ninguém
0: faz. O que é que você, nesse caso, enquanto assessor do presidente, pode fazer?
1: Rapaz, o que acontece é o seguinte. Hoje o Remo, desde que... sempre teve executivo de futebol que cuida disso.
0: Sim.
1: Na época o Barco Braz, depois agora o Felipe, aliás o Luiz, que cuida disso. E tem o João e o Diego, que são da área da parte de contrato, e o outro da parte do futebol plenamente.
0: Só esse gancho aí. O executivo de futebol, ele... presidente, tá aqui o grupo de jogadores aqui, tá tantos milhões de reais. Aí o presidente, pelo amor de Deus, você não tem também a autonomia de chegar, presidente, como uma espécie de um assessor, um conselheiro, né?
2: Nessa hora você é consultado.
0: Eu estou dizendo para chegar e...
1: Não. Mas...
2: é uma função de consultoria.
1: Exatamente. A palavra final sempre é do presidente, em cima do planejamento que tem.
0: Você está conversando com o presidente, cuidado, para tipo assim, presidente. Cuidado, isso aí pode dar problema.
2: Ele funciona numa espécie de consultoria. É o presidente que consulta ele sobre essa realidade financeira, se cabe ou não cabe, né?
1: Não, na verdade, o departamento de futebol, a parte do futebol, ele tem uma autonomia dada pelo presidente.
2: Isso.
1: Tá? Sim, tá. Então, quando chega na governança ou no controle interno do clube, já vem definido em função daquilo que foi discutido entre o presidente, o executivo de futebol e a parte jurídica do clube. Então a gente não tem muita interferência, a gente acaba acompanhando...
2: A não ser, né, Cabral, que o presidente lhe faça uma consulta, lógico, pelo mapa financeiro do clube.
1: Exatamente, a gente tem uma realidade financeira.
0: Você não tem esse poder de
1: chegar. O clube tem uma realidade financeira, e em cima da realidade financeira, que, por exemplo, nós elaboramos o orçamento para esse ano do Remo, no valor de 220 milhões. Então, só para você ter ideia, Cachado, apesar de você acompanhar no dia a dia, mas às vezes os números não são tão fáceis de aparecer. Nós saímos numa receita de 2022 de 21 milhões, para ano passado, 2025, 82 milhões. E o investimento em Série A fez com que o Remo quase que uma vez e meia esse orçamento, essa receita. E talvez... E você vê que, mesmo com todo esse planejamento, com toda essa preocupação em relação a gasto, etc. e tal, o que vai acontecer? Pode ser que a partir do segundo semestre, em função da parada que gerou para todos os clubes, todos talvez tenham que fazer novos investimentos, trocar equipe, melhorar equipe, fazer muita coisa. Então acaba que a prioridade continua sendo o futebol e a Série A. Ou seja, a Náutica foi recuperada e foi reaparelhada na COP 30.
0: Sim.
1: O CT, nós temos um acompanhamento a nível de uma empresa que todo mundo sabe que é a Vale.
0: A Vale.
1: Ela está fazendo através um trabalho...
0: Através da Hidro,
1: no qual eu trabalhei há 30 e poucos anos atrás, que era a Albras. Então, o governo estadual, até nisso se preocupou em ser igual às duas maiores torcidas. Ou seja, tanto o Remo como o Paysandu. E há dificuldades de algumas coisas, de algumas licenças e tal, segundo se falaram, do outro clube, que está num passo mais lento para resolver as coisas. Por exemplo, com relação ao Bainão, você falou do investimento no Bainão. O que está acontecendo no Bainão? O Bainão está sendo remodelado, está sendo feito novos investimentos de câmera, de acompanhamento, de várias coisas. Com relação à sede social, a sede social vai começar a mexer também agora no ginásio. Entendeu? Estão todos os equipamentos do Remo, o imobilizado do Remo, ele foi reavaliado exatamente pelo valor de mercado que ele tem hoje. Entendeu? Então você tem um CT, tem um valor, a sede náutica. Então foi todo feito um trabalho que começou em 2025, avaliações que foram lançadas na contabilidade do clube, que começaram em 2023, ainda na gestão Fábio Bente, que hoje é o nosso presidente do Conselho Deliberativo.
0: Condel.
1: Do Condel. Entendeu? Então há uma evolução, o Remo está numa evolução. Com relação à dívida trabalhista, praticamente não existe nenhum tipo de situação.
0: Certo.
1: Existem um ou dois processos que estão sendo negociados, mas a nível de execução fiscal, de sentença, não está definido. Então hoje praticamente nós temos total liberdade. Só que, novamente, a prioridade em função da Série A requer um foco muito grande para isso. Então hoje todo mundo está canalizado a isso.
0: Só cortando aqui rapidamente, os patrimônios que o Clube do Remo tem, eles não podem ser negociados, é isso?
1: Não. Se houvesse...
0: Alguns?
1: Não, o Remo pode negociar, mas não há interesse.
0: Por exemplo, sede social, por exemplo.
1: Se quiser, sim, mas ninguém...
0: Ela não é tombada?
1: Não. Não, ela é tombada.
2: É tombada à frente ali, que não isso. Pode mexer na frente, mas...
1: Tu falaste da parte não. Do ginásio, né?
0: Sim, aquela parte do ginásio.
1: O que acontece? Qualquer...
0: Que dá para doutor Moraes.
1: Isso. O que acontece? Estatutariamente, ele tem uma amarração para isso. Então, o que acontece? Com a Lei Geral do Esporte, em 2021, os estatutos de todos os clubes brasileiros foram adequados. Tá? Tanto para a SAF, todos os clubes brasileiros, eles têm já cláusulas específicas no estatuto ou artigos específicos no estatuto que dizem qual é o tipo de SAF que você pode trabalhar ou como você pode fazer. Tá? Então, isso não é uma coisa que cada um inventa e faz do que quer. Não, a Lei Geral do Esporte já diz isso. Tá? Outra coisa, os imóveis tombados, que no caso do Remo, tem a sede social e a náutica, que são prédios históricos.
2: Que é sempre só a fachada, né?
1: Só a fachada.
0: Só a fachada.
1: Isso. Então, para isso acontecer, existia necessidade de quê? Condel, ou CODI, que é o Conselho Diretor, tem que passar uma informação, uma necessidade de fazer alguma coisa ao Condel, e o Condel em assembleia, né, de conselheiros, discute isso ou não. Mas o Remo, pelo menos o tempo que eu estou lá já, nunca recebemos nenhum tipo de manifestação, de interesse, de SAF, de qualquer coisa nesse sentido. Não há nenhum tipo de... Agora, a liberdade de fazer existe. Só que tu tem todo um regramento a nível estatutário e Lei Geral do Esporte para fazer.
0: Bom, estamos aqui, que bacana, hein? Como rendeu demais, Ferreira. Você está adorando, você como jornalista, né, Ferreira? Esse depoimento aí do nosso controlador aí.
2: Bem a propósito.
0: Do Antônio Cabral, né?
2: Eu acabei de receber aqui uma mensagem. Viu? Acabei de receber uma mensagem do Diogo Puget, dizendo que está nos ouvindo.
0: Sim.
2: Diz, olha, esse homem aí sabe muito, é muito preparado. Aí, Cabral, muito preparado.
1: É um amigo nosso que a gente conquistou no Remo, que ele realmente ele sabe da necessidade, inclusive nós, só a nível de curiosidade não, de informação, né? O governo federal, algum tempo atrás, já criou uma loteria chamada Time Mania, né? Acho que é 2017, por aí. Ferreira tem mais conhecimento histórico do futebol do que eu, pode ser que ele saiba a data exata. Então, o que acontece? O Time Mania, ele foi criado justamente para os clubes darem vazão a tudo aquilo que eles têm de tributo federal em aberto. Então, durante muito tempo, ou até hoje, o Remo utiliza esse recurso que vem. Por exemplo, nós recebemos este ano 420 mil desse tipo de loteria, que foi utilizado, que ajudou também a pagar os processos e os parcelamentos que a gente tem na Procuradoria da Fazenda Nacional. Outros times também têm. São 80 clubes a nível nacional, são os clubes de Série A, alguns de Série B, campeões brasileiros. No caso, o Pará tem 3 times nessa série que contemplam o recurso do Time Mania, no caso o Remo, Paysandu e Tuna. A Tuna recebeu esse ano 148 mil, o Remo 422 mil, e esse dinheiro é canalizado para a dívida que a gente tem.
2: Para amortizar.
1: Para amortizar. Então, isso foi uma coisa que foi criado. Esse valor corresponde a um percentual da loteria esportiva, desse tipo de loteria, que é exclusivamente, a gente não tem acesso à movimentação. Se o clube quiser movimentar esse recurso, ele não pode. É a nível Caixa Econômica Federal. Isso é um negócio muito bom e tem ajudado bastante os clubes. Pelo menos em 2 clubes que eu dei ajuda, ajuda até hoje.
0: Que beleza. 9 horas da noite, vamos para o primeiro bloco. Muito legal essa primeira participação aqui. Com a presença aqui do Antônio Cabral, que é da governança do Clube do Remo, e a presença do nosso Carlos Ferreira, nosso jornalista convidado no programa de hoje. 21 horas em Belém, daqui a pouquinho a gente volta, e com a presença de torcedores, tá? Participação dos torcedores que vão interagir conosco aqui no programa Conversa com Leão, sempre em nome de Ivoei Turismo. 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Já a gente volta.
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